Então, o Taimi também vos quero dizer que me deu a possibilidade de ter um perfume no meu nome, que também ele se chamava Taimi e que era muito peculiar. A cor dele era preta, bem, bem negro. E então foi assim uma felicidade gigante, esta canção. Perfeita, perfeita. Depois, um segundo tema. Eu acho que o segundo tema terei que falar porque é amor e eu sou amor. É a minha bandeira de vida, porque eu acho que só assim é que faz sentido. É a única coisa que nós levamos um dia quando sairmos deste mundo. É amor. E é o dar amor para receber. Então vamos ouvir então Dar Amor, do Marco Rafeiro.

0: Espero que tenham gostado destas duas músicas que pus aqui como referência, músicas da minha vida, e continuem com a Correio da Manhã Rádio.
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2: Olá, o meu nome é José Gouveia. Estou aqui para dar duas músicas da minha vida. Que dificuldade que é chegar aos 51 anos, para quem trabalhou à noite durante tantos anos, para quem ouviu tanta música e por quem ainda fiz alguns papéis de DJ aqui e ali, a dificuldade que é resumir a duas músicas. E falando então na noite, eu vou começar a minha primeira música como sendo a última música que eu tenho de memória de uma saída efetiva da Noite de Lisboa em 2011. Fizeram uma surpresa, é uma música que eu gostava muito, mas não, e adequava só ao momento, o My Way de Frank Sinatra, porque efetivamente eu fiz durante os meus longos anos de Noite de Lisboa, fiz tudo à minha maneira. Aliás, o Gypsy Kings tem a versão à minha maneira, mas eu vou mesmo para o original, Frank Sinatra, o My Way. Vamos ouvir.

Portanto, terminámos agora de ouvir o My Way, e vamos para a segunda música. Esta segunda música, vamos andar para uma época mais contemporânea, vamos para uma época da minha vida muito feliz. É aquela coisa que todos os casais têm, que é uma música, e eu e a Sara também temos a nossa música, que partilhamos muito nas redes sociais quando vamos uma fotografia a dois, ou, e mesmo quando estamos a enviar mensagens um ao outro. É uma música recente, é uma música de uma cantora ainda um pouco desconhecida em Portugal, que é a Mica Millar, que tem esta música fabulosa mesmo, acho que todos vão gostar, que é Heaven Knows, portanto o céu sabe.

Nós escolhemos esta música os dois por uma razão. Temos algo em comum, que é os nossos pais já faleceram, portanto o meu pai e o pai da Sara, e sempre brincámos um pouco dizendo que esta relação foi feita no céu, e portanto o céu sabe, porque o pai da Sara e o meu fizeram este arranjinho lá. Portanto, vamos ouvir o Heaven Knows, da Mica Millar.

0: Pronto, foi o Heaven Knows da Mica Millar e assim termino as minhas duas músicas. O meu nome é José Gouveia, comentador das estrelas, seja à tarde, seja à noite, e continuem com a CM Rádio, sempre sintonizada como eu, no carro.
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2: Olá a toda a gente, todos os ouvintes da Correio da Manhã Rádio, eu sou Daniel Nascimento, sou comentador da tarde e da noite das estrelas e recebi o desafio difícil de escolher duas músicas da minha vida. Bem, lembrei-me de uma imediatamente, que é o Karma Chameleon dos Culture Club. A primeira vez que eu vi a música fiquei encantado, nem era adolescente, era um pré-adolescente, mas sempre gostei muito de música e fascinado não apenas pelos sons, mas pela estética do grupo. Era a primeira vez que eu via algo tão estranho.

e tão impactante. E portanto, essa música de facto passou a ser uma das músicas da minha vida, e portanto convido-vos a ouvir. Tenho a certeza que muitas pessoas já a conhecem, mas divirtam-se a ouvir mais uma vez.

E pronto, esta foi a primeira escolha. A segunda é uma música que tem outra importância, é o Glory, de John Legend, com Common, um rapper norte-americano, e fez parte da banda sonora do filme Selma, que contava a história das lutas, da luta pela conquista das liberdades civis dos negros nos Estados Unidos, e tem essa importância porque a música não significa apenas música para mim, essa, mas uma lição de história, e portanto tem essa importância de me fazer pensar, de me fazer sentir sobretudo, e é uma música que me marcou e que marca até hoje, e portanto convido-vos a ouvir Glory. 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

0: 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E pronto, e é isto, Karma Chameleon e Glory são duas das músicas da minha vida. Obrigado Correio da Manhã Rádio por me convidarem para estar aqui, espero que convidem mais uma vez e espero que vocês também, onde quer que estejam, se divirtam a ouvir não apenas estas músicas, mas a ouvir a enorme playlist da Correio da Manhã Rádio. Eu sou o Daniel Nascimento, sou comentador da Tarde e Noite das Estrelas e deixo aqui um grande abraço a todos. Eu sei que já passou algum tempo, mas feliz ano.
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0: Viemos com Santa Fé nos últimos minutos e a voz do Zach Bryan. Aproveitar agora para olhar a primeira página do jornal Correio da Manhã, perdão, edição deste domingo, último dia de maio, e a manchete vai para um assunto exclusivo do seu Correio da Manhã: a mãe apaixonada troca filhos pelo amante. Toda a história do casal francês que abandonou duas crianças junto à estrada de Alcácer do Sal. Padrasto conta que a decisão surgiu quando eles fizeram birra. O pai dos meninos de 3 e 5 anos não tem condições para ficar com eles, acrescenta também o Correio da Manhã. No mundo do futebol, Leomante, Trincão e Pote, Tribo de Ouro pode garantir 100 milhões aos Leões. No Benfica, aumenta a irritação com Jorge Mendes. E no PSG, a conquista da Champions, a Armada Portuguesa vence antes do Mundial. Também essa chamada de atenção para o assassinato com 8 tiros na cabeça junto a um bar, aconteceu no Barreiro, Grande Lisboa. E fotografia de uma praia, e escreve o Correio da Manhã: concessionários preocupados, praias em alerta com guerra dos guarda-sóis. Isto e muito mais para ler no seu Correio da Manhã, edição de domingo. Por falar em domingo, vem claro também o suplemento com o mesmo nome, escreve a revista Domingo: Meninos da Comporta, a mãe que preferiu o amante aos filhos. Francesa que se apresenta como sexóloga, desenvolveu relação obsessiva com o ex-condenado por violência doméstica, adepto de teorias da conspiração no YouTube, garantia que ajudava adultos e adolescentes vítimas de abuso sexual. As consultas custavam entre 60 e 100 euros. Também a chamada de atenção para o suplemento de domingo, Tiago Pereira, autor de A Música Portuguesa a Gostar Dela Própria, que agora está a investigar os sons de Lisboa, também com a Americana Tops a substituir os italianos da Panini, e pergunta a revista Domingo quem é o novo dono dos cromos. E também o Instagram e o TikTok confirmados como no topo das preferências dos jovens europeus, que escreve estão agarrados às redes. Isto e muito mais então para ler no seu Correio da Manhã e no suplemento Domingo. Boas leituras.
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0: A dois, nos últimos minutos, Nelson Freitas e o Nuno Ribeiro cantaram este Não Deixa. E agora deixo eu entrar o DJ The Fox para abrir a pista da bola de espelhos, já a seguir este curto intervalo. Continuação de Excelente Fim de Semana.
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3: 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O Doa Quem Doer percorreu o país e encontrou dezenas, se não centenas, de estradas completamente destruídas. 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Comecemos por Rio Maior e por Alcanena. São acessos completamente destruídos há mais de 3 meses. Nada se fez para devolver a normalidade às populações e a preocupação é a mesma. Se houver um fogo, os bombeiros não conseguem passar.
4: E as pessoas daqui se sentem um pouco abandonadas?
5: Sim, completamente. Mas isso completamente. Porque já há várias... Há senhores que já perderam a casa e é um abandono total. Total.
6: O Doa Quem Doer percorreu o país de norte a sul e encontramos dezenas, se não centenas de estradas completamente destruídas. Acessos que se perderam e que ainda ninguém se preocupou em arranjar. Portugueses que se sentem completamente abandonados. Com a época dos fogos prestes a começar, são caminhos atrás de caminhos que os bombeiros não vão conseguir percorrer. Comecemos por Rio Maior. Uma estrada ficou completamente danificada com a tempestade Christine.
5: Portanto, no dia 5 de fevereiro tivemos de ser todos evacuados, porque estava em iminência tudo de ir à minha casa e tudo por aí abaixo. E então fomos evacuados. Estive fora de casa 20 dias. Entretanto, quando houve já reuniu algumas condições, regressei. Só que passado estes 3 meses e meio, continua tudo na mesma.
4: Não fizeram nada, não houve
5: nada
4: aqui?
5: Nada, nada. Tá. Ouço o Presidente da Câmara a dizer que está à espera, a Geotest está a fazer o estudo. Mas até mais uma semana e mais uma semana, e onde eu ouvi já que esse estudo era para estar terminado ao fim de 3 meses. O que eu sei é que já lá vão 3 meses e meio e nada se resolve.
6: Foi um momento traumatizante para esta comunidade. Alguns perderam mesmo as casas e temem que agora a situação piore.
4: Dizia-me há pouco que até houve vizinhos que perderam as casas, não é?
5: Exatamente. Tenho um primo meu que ficou sem a casa e está aqui um problema muito grave, porque já foi grave este inverno, se não houver obras urgentemente, mais pessoas vão ficar, está tudo previsto ficar sem as casas, porque as águas não têm, perderam os cursos e está tudo cheio de fendas e está muito perigoso, perigosíssimo, pronto.
4: A vossa vida está condicionada com a estrada assim, não?
5: Está muito condicionada, muito condicionada. É. Nós temos de fazer muitos quilómetros para vir até a casa, onde eu tenho uma atividade que é relativamente a 500 metros e estava a fazer mais de 5 quilómetros para vir para casa.
4: Portanto, também teve muitos gastos, não é?
5: Exatamente.
6: Este ano os fogos prometem ser muito intensos. E aqui, se alguém precisar de ajuda, ninguém lá consegue chegar.
4: Se houver uma emergência ali ao fundo, a ambulância não consegue passar?
5: Não, a casa da minha mãe neste momento está completamente isolada. Não tem maneira de conseguir ir um veículo nem de um lado nem do outro da estrada.

0: Portanto, se houver uma emergência, ninguém chega lá.
1: Não, não.
0: O que é que acha? 3 meses depois já deviam ter feito alguma coisa, não é?
1: Eu penso que sim, 3 meses. Acho que o governo já devia ter disponibilizado alguma verba.
2: Não sabem quando é que as ajudas vão chegar. Sentem-se entregues a si próprios e não compreendem a falta de atuação do governo.
1: Essas pessoas não têm conhecimento de ter apoio nenhum. O único apoio que tiveram foi de familiares e completamente abandonados.
0: Portanto, ouvir o governo na televisão dizer que já deram todos os apoios possíveis e depois olharem para a vossa terra e de lá assim, não bate certo, não é?
1: Não bate mesmo, não bate mesmo. Eu questiono, por vezes falo até em casas para as pessoas com mais necessidades e disse assim, e como é que não há ninguém aqui nestes desalojados que ficaram, que andaram uma vida toda a pagar uma casa e ninguém chegou à frente.
2: Agora vamos até Alcanena, onde há um cenário idêntico. Estradas destruídas, populações abandonadas. Locais onde o socorro não irá conseguir chegar.
3: Estamos sem estrada, foi desde a tempestade.
4: O que aconteceu?
3: Aconteceu que bateu com a tempestade, né? E agora já tanto tempo que está assim, não sei o que é que o Estado está à espera de arranjar a estrada. Porque a gente, para vir de Torres Novas, por exemplo, para vir de Torres Novas para as Moitas, temos que fazer um grande desvio.
2: Voltamos ao mesmo problema. E se o fogo aqui chegar?
3: Pois, se houver um incêndio, também não sei como, se não vai lá outros carros, como é que lá vai os bombeiros? Não sei.
0: Só houve incêndios aqui?
3: Não, já houve incêndios, já. Agora vem o verão, se houver um incêndio ali para aquele lado, assim.
2: Fazem o que podem e já não acreditam em promessas.
3: Ah pá, sim, abandonadas. Olha, estamos abandonadas é pelo Estado, não é? Estamos abandonadas é pelo Estado, porque as pessoas, coitadas, têm que fazer este desvio tão grande. Olha, não sei como é que uma pessoa há de fazer. Diz que é o mês que vem que vai ser arranjada, não se esquece nisso, não. Dizem muita coisa que às vezes não é.
0: Até agora não viram obras.
3: Até não, está tudo. Diz que está lá um buracão todo também.

0: Agora, Pedrógão Pequeno, um caso particular onde os moradores garantem que há condições para a reabertura da estrada, mas o betão impede-os de o passar. Se o fogo chegar, só há uma rota de saída, o IC8, que a Proteção Civil diz que é hoje a maior preocupação.
1: Porque é assim, se me dissessem, a estrada está fechada, mas estão a trabalhar. Agora, a estrada está fechada desde o início de fevereiro. Fevereiro, março, abril, e estamos no meio de maio. E o que é que nós vemos aqui feito?
2: Nada. 3 meses depois, nada.
1: Nada, zero. Nada. A única coisa que cá foi feito foi colocarem isto aqui e fecharem e acabou.
0: Estamos em Pedrógão Pequeno, uma localidade onde já passou uma tragédia. Os incêndios de 2017. 9 anos depois, a população sente que pouco se aprendeu. Desde a tempestade Christine, que o principal acesso da localidade está fechado. A Estrada Nacional 2. Uma situação que revolta quem ali vive, até porque não compreendem a decisão.
1: Atualmente a razão para ela estar fechada, eu não sei. Vão ter que perguntar às infraestruturas, que foram eles que decidiram colocar cá estas baias e procederam ao encerramento da estrada. Ela foi encerrada provisoriamente nos dias imediatamente a seguir à tempestade Christine, porque houve umas derrocadas de pedras que foram prontamente resolvidas, na altura até com a colaboração da máquina do Exército que estava cá, derivado mesmo à tempestade Christine, e teve a desviar as pedras aqui do trajeto, porque isto é um percurso pequeno, é um percurso que vai daqui, do fundo aqui do início da Vila de Pedrógão Pequeno até à barragem. Isto é um percurso extremamente pequeno. Na altura tinha sérios riscos, porque chovia muito, havia árvores caídas.
0: Quando chovia, ainda conseguiram compreender. Não percebem porque é que ninguém faz alguma coisa para resolver o problema. O que dizem infraestruturas é que irão lançar um concurso em breve. Mas

0: Até a obra estar concluída, serão meses e meses.
1: Vai ser lançado o concurso para fazerem as obras até final do primeiro semestre. Só que para ser lançado o concurso, para depois ser adjudicada a obra, para depois ser iniciada a obra, quando é que nós vamos ter a obra feita?
0: Vai demorar, não há dúvida.
1: E é assim, não se justifica, porque foram. Eu sei que, por exemplo, o município da Sertã, através do Sr. Presidente da Câmara, fez uma proposta de fazerem trânsito condicionado, abrirem só uma faixa, meterem baias de proteção na barreira, parecido com o que está feito do lado de Pedrógão Grande, e isso foi recusado para, estrada, para as infraestruturas. E nós, eu não consigo encontrar justificação, nem as pessoas de Pedrógão Pequeno
0: compreendem.
1: Isso é outra coisa que eu não consigo compreender, porque o incêndio que aconteceu ano passado atravessou o rio, veio para este lado, foi prontamente combatido pelos bombeiros na Nacional 2, mesmo assim passou a Nacional 2 para cima, foi a seguir combatido eficazmente junto às casas, conseguiu-se debelar o incêndio, mas havia a estrada, havia meios em combate na estrada, havia meios em combate junto às casas. Que a estrada assim, se houver a fatalidade de haver outro incêndio parecido, vão esperá-lo nas casas só, que a violência com que ele lá vai chegar...
0: Isso mudaria tudo, não é?
1: Muda tudo.
0: Estamos quase no verão, já com temperaturas muito altas e uma época de incêndios que promete ser complicada. E quando o fogo chegar, como é que os bombeiros aqui vão passar?
1: Isso é outra coisa que eu não consigo compreender, porque o incêndio que aconteceu ano passado atravessou o rio, veio para este lado, foi prontamente combatido pelos bombeiros na Nacional 2, mesmo assim passou a Nacional 2 para cima, foi a seguir combatido eficazmente junto às casas, conseguiu-se debelar o incêndio, mas havia a estrada, havia meios em combate na estrada, havia meios em combate junto às casas. Que a estrada assim, se houver a fatalidade de haver outro incêndio parecido, vão esperá-lo nas casas só, que a violência com que ele lá vai chegar...
0: É impossível falar de Pedrógão e não nos lembrarmos dos fogos. Agora, sem estradas, tudo promete ser mais difícil, para além de todo o material inflamável que está caído nas localidades.
1: O verão está mesmo aí. Nós somos sobejamente, infelizmente, conhecidos pelos incêndios. Este ano, com a tempestade, há muita estrada cortada, muita árvore que nós estamos a tentar... a nível de junta e sei que a nível do município também, a tentar limpar o mais rápido possível.
0: Mas há muito produto inflamável, não é?
1: Há muito, há demasiado, porque mesmo porque tudo o que não está na estrada, tudo o que foi árvore que caiu, que não está na estrada, se não é retirado, se não for limpo para os proprietários, está lá.
0: Uma estrada fechada que condiciona a vida de todos. Afeta o comércio que viu a faturação descer.
2: Sim, isto condiciona, portanto, a vida de várias vilas e localidades, Pedrógão Pequeno, Pedrógão Grande, Sertã, portanto, isto está a afetar todos, até porque é a Nacional 2, há uns anos para cá, tem sido um projeto que tem sido promovido no que toca ao turismo, portanto, e passam por aqui centenas de pessoas.
0: São populações que se sentem completamente abandonadas. Não há uma solução à vista.
2: E nós não podemos ter um país a duas velocidades. Portanto, isto é a grande revolta destas comunidades, destas populações. Porque se passaram vários meses, portanto, nada se fez. Portanto, o que se diz à população é que há um projeto que está para ser lançado, uma obra que está para ser lançada. Mas nem sequer se sabe quantos meses ou anos vai demorar, portanto, a resolver esta questão.
0: E volta à mesma preocupação. Como é que se faz se houver um incêndio aqui?
2: Não se faz. Quem nos governa não está preocupado com isso. Nunca esteve. Se calhar está mais preocupado com esta questão de limparem as matas e, enfim, todas aquelas regras que nós estamos obrigados. E um caso deste flagrante risco para um bairro, para uma quantidade de casas, se calhar das zonas onde mais habitam pessoas na Vila de Pedrógão Pequeno, portanto, se calhar se houver um incêndio, tem que vai até às casas ou ardem as casas. Portanto, aí quem nos governa também não vê isso.
0: Uma população que já não sabe o que fazer. Vidas em suspenso e com receio do que aí vem. Apelam aos governantes que resolvam a situação o mais rapidamente possível. Entretanto, contactámos a Infraestruturas de Portugal, que disse que a estrada foi encerrada na sequência do deslizamento do talude da escavação provocado pelas intempéries ocorridas nos meses de janeiro e fevereiro passados. A solução técnica para a reposição das condições de circulação dizem que já está definida em projeto já concluído. Dizem ainda que a eventual passagem de veículos de emergência através da via

0: Dita é sempre considerada, desde que tal seja determinado pela Proteção Civil, em função da avaliação operacional das condições existentes. Já sobre a previsão de reabertura, será só em 2027.
1: Nós temos é que saber, perceber e entender, portanto, o futuro e o que é que podemos fazer de melhor para o futuro. Aqui no que toca às infraestruturas de Portugal, estão aqui a criar um problema. Se houver um incêndio, portanto, vão ter aqui um problema. Mas depois também ninguém assume a responsabilidade, não é? Se calhar é caso para perguntar. A estrada está fechada porque ninguém quer, se houver aqui um acidente, se cair alguma pedra, não há ninguém que assuma a responsabilidade porque há um risco. Se houver aqui um incêndio e se alguém aqui morrer queimado neste bairro, quem é que assume a responsabilidade? Portanto, se calhar, o que tem que se pedir aos governantes é que sejam líderes, e que tomem decisões, mas que liderem, porque isto há atos administrativos, papéis para cá, papéis para lá, nós estamos habituados e nos últimos anos cada vez mais. Portanto, se calhar, haja alguém neste país, seja o Sr. Ministro, o Sr. Primeiro-Ministro, portanto, ou o Diretor das Infraestruturas de Portugal, que venham ao local, que vejam a realidade que aqui está e de uma vez por todas abram a estrada, que é só isso que nós pedimos.
2: Vamos agora até Manteigas, em Viseu. É uma estrada nacional, ficou com várias marcas da tempestade. Parte do acesso foi engolido pelo temporal do inverno. Às portas do verão, ainda nada se resolveu.
3: Nada foi simples. Foi embora, pronto. Um quadro grande, mesmo daqui a uns 50 metros ou mais de 50 metros, foi embora.
2: Estamos em Manteigas, é distrito de Viseu e passamos uma estrada nacional. É 222 que nos vai levar à torre. Percebemos que há cortes porque passamos barreiras. E deparamos-nos com Alcatrão a ceder em vários locais. Até ao momento em que já não há estrada. Parece que foi engolida. E foi mesmo. Pelo temporal do inverno. Mas ainda não está reparada no verão. Não é a única estrada cortada na zona. Estão condicionados os acessos para as Penhas da Saúde e agora também para as Penhas Douradas.
3: Foi esta e foi uma outra que estava ao lado desta, que é que vinha além, ao fundo daquela serra, por baixo, vinha para cima também, vinha ligar a esta aqui, logo mesmo a mexer.
2: E também se foi?
3: Essa aí também foi, mas não foi tanto, quer dizer, rachou uns bocados, mas os quadros não dá para passar. As pessoas é que vão lá a visitar e vão lá ver.
2: Mas os carros não passam?
3: Não, os carros não passam. E os indivíduos que andam bicicletas aí, chegam lá, pegam na bicicleta ou uma, passam aquele bocado.
2: Também não muito longe, em Penacova e Erganil, encontramos outros cortes de estrada. Podemos confirmá-lo através de aplicações de trânsito. Tudo devido ao mau tempo, como em Sequeiros, ao Voco das Várzeas ou Caldas de São Paulo. Mas há mais. Por exemplo, na mata da Margaraça, em Benfeita, também Erganil, continua a haver acessos condicionados, cortados desde as primeiras chuvas. A estrada está assim, há buracos, há bermas que desapareceram. Agora só há ruínas. Em Taboaço encontramos o mesmo cenário, estradas destruídas, população revoltada. Ficam sem acessos e até perderam o cemitério.
0: Nacional 323, Taboaço. Mais uma estrada completamente destruída e uma população revoltada. Mais uma vez, sentem-se completamente abandonados.
2: E vocês acabam por estar, isto ainda isola mais uma população que
4: claro,
2: já é isolada.
4: Isola mais, como no meu caso, moro ali no outro lado, onde também tenho o meu marido oncológico, que de vez em quando tenho que chamar no INEMA, e atrasa muito para até chegar ao sítio que tenho que dar a volta, aos 25 quilómetros.
0: Um dos grandes danos nesta localidade foi o cemitério. Nem a porta conseguem abrir. Um drama para quem nasceu e cresceu ali e que também exige que seja aquela a sua última morada.
2: Já houve agora um funeral recentemente que os corpos nem sequer puderam ficar aqui.
5: Sim, então foi para barcos.
2: Teve de ir para barcos exatamente porque também ruiu.
5: Sim.
2: O cemitério nem sequer se abre a porta.
5: Não abre a porta, não.
2: Está tudo em ruínas.
5: Eu queria lá ir, não consigo ir para lá.
2: E imaginar que vai para barcos para si está fora de questão.
5: Pois, eu não queria ir para lá.
2: Quero ficar na sua terra.
5: Quero ficar na minha terra.
2: É de facto também um dos problemas.
5: E para vir ao pão, tenho que vir lá de baixo, que eu moro lá abaixo na casa da minha filha, e tenho que vir ao pão, é aqui em cima.
2: E também aqui por esta estrada meia.

0: Carolina.
1: Sim,
0: não é? Sim.
1: Vem
0: a pé?
1: Sim, venho de pé, de pé.
0: Agora, chegou uma altura, inclusivamente, que aquele pó esteve mais de um mês ali também a cair.
1: Teve, esteve assim, mesmo a cair para o chão, mas depois as pessoas comunicaram e vieram pô-lo no outro lado.
0: E de facto agora é impossível sequer vir aqui a este local.
2: Não se pode entrar aqui, a gente não se pode cá pôr umas velas, pode cá pôr umas flores, não se pode pôr nada, aqui não se faz mais nada, até aqui não.
0: O portão está apertado.
2: O portão está enconcado, já não abre nem fecha, tem que ser mesmo cortado, que é para as pessoas entrarem, que se não for cortado não se pode tirar. Isto está mesmo de tudo. Por isso, aqui não se pode, já, desde que veio esta cheia, nunca mais ninguém entrou aqui no cemitério. Só entram às vezes pessoas que vêm para além para aquele muro, saltam para pôr algumas balitas e tornam a saltar para cima para sair.
3: É um grande sofrimento para a gente desta terra, que não esconde as lágrimas ao imaginar que pode morrer e que na sua terra não há lugar para descansar.
4: Que houve aquela tempestade, nunca mais ninguém pôde vir para aqui, agora temos andado assim por cima desse lixo todo.
0: Os velórios faziam, tanto o transporte do caixão fazia-se à mão, por uma estradinha que havia aqui, que agora já não existe.
4: Pronto, era mesmo por essa de onde a gente veio, vinhamos mesmo por aí. Com muito esforço, claro.
0: Era uma estrada.
4: Mas só veio uma vez.
0: Só que era difícil, mas vinha normalmente com o caixão à mão.
4: E agora o que nós queremos e exigimos mesmo é um cemitério novo. Porque nós não vamos para barcos, não é justo. E
2: tens medo de morrer, é?
0: Tenha calma. Não, mas é de facto muito importante para as pessoas. É muito importante para as pessoas ter aqui ficarem aqui na sua terra. Isso aí é óbvio, não é?
4: Claro que sim. Tem que cortar isto.
0: Sim, mas é muito importante. É muito importante.
4: Eu acho que toda a gente merece o descanso.
0: E não terem sequer o cemitério.
4: Exato. E só vêm, tiram fotografias, tudo muito bonito. Ninguém faz nada. Dizem todos que está em andamento, mas não se vê nada.
3: Os moradores recusam-se mesmo, nem sequer imaginam esse cenário.
0: A dona Amélia também é daquelas que diz que quando morrer não vai para outra localidade.
1: Não vou, tenho ali a minha campa também comprada.
0: Então, quero ficar na sua terra.
1: Quero ficar aqui, nós não temos por que ir para a terra dos outros. Bem basta aqueles que vão para o mar e que nunca mais voltam, que não têm descanso. Agora nós que temos aqui o nosso lugar, acho que devemos exigir que nos façam um cemitério novo, seja ele até no inferno.
3: Há uma comparação inevitável, há um ruído e em pouco tempo a situação ficou resolvida. Mas no interior não há soluções. É o tal país, a duas velocidades.
0: Fez uma comparação, de facto, que é inevitável. A autoestrada número 1 ruiu e em poucos dias voltou-se a ligar Porto a Lisboa. Mas o interior continua aqui, sem ser ligado.
5: E já está desde o dia 1 de fevereiro cortada e não conseguimos passar.
0: Tem idosos, por exemplo, da sua casa tem uma pessoa de idade?
5: Exatamente, tem 88 anos. Já.
0: Se vier, se lhe acontecer qualquer coisa, eu vou pedir ali ao Afonso que nos mostre, por exemplo, aquele senhor está a fazer marcha atrás,
5: e
0: a sua
5: casa. Ali, que tem outro carro aqui da parte de cima.
0: Portanto,
5: e agora deixa aquele, passam a pé e tem outro carro aqui para regressarem a casa. E de manhã voltam a fazer o mesmo.
0: Portanto, tem que ter dois carros para conseguir.
5: Dois carros, aquele tem que ter dois carros.
0: Vamos agora ver outras localidades, Alcobaça, Castro Louros, Pernas, Benfeitas, populações abandonadas e sem acesso. O Doa Quem Doer percorreu o país de lés a lés. Fomos, em muitos casos, de aldeia a aldeia. Noutros foram os espectadores da CMTV, que nos mandaram as imagens das suas terras. O cenário encontrado e que nos relatam é de verdadeira desolação. Parece que está tudo à espera que o fogo chegue, que não existam acessos para passarem bombeiros, para fugirem pessoas, que o país ficou refém de obras que nunca aconteceram. No IC19 em Alcobaça, a estrada está assim. Noutra rua, no centro de Torres Vedras, o trânsito continua fechado. Vamos agora ver Castro Louros, na Lourinhã.

0: São várias as imagens. O cenário é desolador. Em Santarém, o que encontramos não é melhor. A estrada de Val da Luz em Pernas continua encerrada. Outra imagem, agora na Mata da Margaça, em Benfeita. Ou na Nacional 243, entre Alcaria e Porto de Mós. Ou ainda em Orém-Valada para Fontainhas da Ceiça. Outro cenário igualmente aterrador. A Estrada Municipal 583, que liga Pernas a Outeiro de Fora, Xande Baixo e Tremes. Na Ceira, na Estrada do Albardoal, o cenário é este. E na Nacional 243, em Alcanena, é desta forma que se encontra a via. No Conselho de Abrantes, a estrada que liga Carvalhal a Sobral Basto está desta forma. Uma enorme cratera substitui o que um dia foi uma estrada. Chegamos agora à Rua da Beira, em Tapada. As fotografias também não deixam dúvidas. E depois encontramos a Nacional para a Ruda dos Vinhos desta forma, literalmente partida ao meio. Mais a norte, a Estrada Nacional 222 continua cortada ao quilómetro 115. Foi devido a um alinhamento de terras, próximo de São Martinho de Mouros, em Rezende. E está assim desde 12 de fevereiro. Também no norte, o nó de Paredes de Cunha em Vila Real está desta forma. E a Nacional 329, que liga Vila Nova de Paiva a Tarouca, está neste estado. Muitas destas imagens parecem decalques umas das outras. Mas há mais, muito mais. Há um país adiado. Uma população com medo deste verão. Com medo das altas temperaturas, dos inevitáveis fogos e de não haver trajetos para fugir. São imagens realmente impressionantes de norte a sul do país. São centenas de estradas que continuam destruídas. Há vidas condicionadas, há gastos adicionais, não há solução à vista para os milhares de portugueses.
1: O Doa Quem Doer vai a todo lado e agora estamos em Casal Lourinho, onde há uma estrada que há 3 meses está completamente destruída. Foi naquela madrugada da tempestade Christine que tudo aconteceu e tanto tempo depois tudo parece estar igual. Aquilo que vemos agora e que é um buraco enorme, antes era uma estrada, mas agora ficou completamente destruída. Vamos percorrer o caminho que os moradores percorrem todos os dias, porque aquilo que nos dizem aqui no local é que há quem trabalhe para o lado direito, há quem trabalho para o lado esquerdo e, portanto, vão deixando os automóveis em cada lado. E depois, para poderem atravessar, fazem esta travessia que agora estamos também nós a percorrer a pé. E depois há aqui uma outra questão. 3 meses depois, ainda não se iniciou qualquer obra. A previsão, pelo menos o que a autarquia disse, é que por junho, julho, vão iniciar as obras, mas podem só terminar em dezembro. Portanto, é muito tempo. Vamos ter também época dos incêndios. Pode ser uma época complicada também nesta localidade, em todas do nosso país, e estas estradas estão destruídas e não houve qualquer arranjo. Do nosso lado esquerdo, e agora já vemos através da imagem, vemos o estado em que ficou uma habitação aqui em Casal Lourinho. Aquilo que me disseram também aqui no local é que tiveram de retirar esta família que aqui vivia, desde aquela madrugada, que já não vivem nesta casa, até porque conseguimos perceber que basicamente parte desta habitação ruiu totalmente, principalmente aqui a entrada da casa. Vemos que eram estas eram as escadas para entrar, mas que caíram também devido à força da água. Choveu com muita intensidade, a tempestade também aqui se fez sentir com muita força e deixou esta estrada neste estado que vemos. Agora é esperarmos para ver como é que vai ser também a época dos incêndios. Como dizia, o que diz a autarquia é que em junho vão iniciar estas obras. Ninguém sabe ao certo quanto tempo vão durar as obras, mas uma coisa é certa, por aqui um caminhão dos bombeiros, nenhuma viatura consegue passar. Agora estamos em Vale Francas, onde o cenário é algo idêntico. Há estradas que continuam completamente cortadas. É o caso desta, por aqui não se passa. Este desabamento que aconteceu também com a tempestade Christine, este é apenas um exemplo de muitas estradas que continuam completamente condicionadas. Tal como conseguimos

perceber através das imagens, não é possível qualquer viatura por aqui passar porque efetivamente não existem essas condições. Este alcatrão não aguentou, houve aqui também um desabamento devido à chuva intensa, ao vento forte, a todas as condições meteorológicas adversas que já

0: completamente condicionada. A época dos incêndios está prestes a começar, os fogos podem mesmo começar a qualquer momento, as temperaturas já estão muito elevadas e fica apenas uma certeza, por aqui é muito difícil, por exemplo, passar um caminhão dos bombeiros, até porque há este betão que vemos aqui travar a circulação e por isso também aqui grandes condicionamentos também onde nos encontramos, de norte a sul do país, são várias as estradas e de que estão completamente cortadas, ficaram destruídas com a tempestade, mas acima de tudo são populações que se sentem abandonadas.
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Muito bom dia na Correio da Manhã Rádio. Eu sou o Joaquim Bataleão. Vou ficar consigo até bem perto do meio-dia nesta manhã de domingo, dia 31 de maio. É o último dia do mês. Portugal despede-se de maio com temperaturas muito agradáveis. Lisboa vai chegar aos 26 graus, o Porto 23, um ambiente que já faz lembrar os primeiros dias de verão. Junho chega amanhã, também cheio de festas e animação. E claro está, a não perder os Santos Populares com o apoio total também da Correio da Manhã Rádio. Abrimos esta hora das 7 da manhã com música dos Coldplay, este Trouble. Avançamos com Lady Gaga e Bradley Cooper com este clássico Shallow. Logo depois e durante esta hora vamos ter grandes nomes: Rod Stewart, Billy Joel, Ciro, ainda Bispo, Fleetwood Mac, Alanis Morissette, GNR, Bruce Springsteen, entre muitos outros, até às notícias às 8 da manhã. Fique desse lado, acorde bem disposto, Correio da Manhã Rádio.

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O grande Rod Stewart, que voltará a Portugal já nesta edição do Rock in Rio, aqui com esta de You Think I'm Sexy. E agora, para já, The River of Dreams. Temos outro grande nome, Billy Joel. Daqui a pouco vamos ter ainda temas de Fleetwood Mac, Alanis Morissette e Bruce Springsteen. Até bem perto das 8 da manhã, a altura em que iremos atualizar as notícias deste domingo com o Bruno Correia. Bom dia, acorde bem disposto, venha daí.

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Manhã de domingo, espero que esteja a acordar da melhor forma com a Correr da Manhã Rádio, música dos Fleetwood Mac com Everywhere, também ainda lá atrás Ciro e Bispo e também a Garota Não. Avançamos agora com Alanis Morissette e este Head Over Feet. Às 8 da manhã atualizamos toda a informação aqui na Correio da Minha Rádio.

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música do GNR com este, efetivamente, aqui a banda de Rui Reininho, sempre presente nas emissões de rádio, é uma banda que ficará para a história da pop rock nacional. Estamos neste pleno domingo, espero que esteja a acordar bem, um domingo com muita animação em Lisboa e no Porto, música eletrónica na Caparica com o Festival Moga, Serralves em festa no Porto, samba, concertos, fado e milhares de pessoas também na Feira do Livro em Lisboa. Portugal entra definitivamente em modo verão, por isso mesmo é de aproveitar. Estamos com a melhor programação, daqui a pouco atualizamos também a informação com o Bruno Correia. Agora avançamos com este clássico de Bruce Springsteen e este Dancing in the Dark. Bom dia, acorde bem disposto com a Correio da Manhã Rádio.

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Bom, e não a querer pensar já na segunda-feira, as Bengals a cantar este Manic Monday. Hoje é dia 31 de maio, último dia de mais um mês. Estamos já à porta do mês de verão, junho, é verdade, mês dos Santos Populares. Vamos ter muitas atividades com o apoio da Correio da Minha Rádio, com muitos passatempos para lhe dar oportunidade também para fazer parte dos Santos, tanto em Lisboa como no Porto. E depois das Bengals, temos este Slow Burn, para avançar, de Casey Musgraves. Às 8, notícias para atualizar tudo sobre este domingo. Fique connosco, Correio da Manhã Rádio. Bom dia.

0: Bom dia, eu sou o Bruno Correio e vamos às notícias das 8, aqui na Correio da Manhã Rádio. Mãe apaixonada troca filhos pelo amante, é a manchete do Correio da Manhã deste domingo. A mãe que abandonou os dois filhos em Alcácer do Sal trocou as crianças pelo amante com quem estava há apenas um mês. Todos os detalhes para conhecer na edição deste domingo do Correio da Manhã, já nas bancas. Dois homens foram baleados na madrugada deste sábado junto a um bar no centro do Barreiro. Um deles foi atingido na cabeça e acabou mesmo por morrer. O outro foi transportado em estado muito grave para o hospital. O jornalista Nuno Adães esteve no local e ouviu as palavras dos moradores, que se mostraram apreensivos com esta situação.
1: Quantos tiros é que ouviu esta...
2: Três, pouco mais ou menos, três. Amanhã ainda havia aí polícia com fitas, com tudo. Não é uma rua pacata, não há barulho aí assim. Está claro, é juventude, quando sai à noite, etc., sempre faz um bocadinho de barulho, mas não é nada que a gente não tolere.
3: E parece-me que parecia uma pistola de metralhadora, porque era tum, tum, tum, tum, assim estranho. Mas pronto...
1: Ficou com medo?
3: Sim, fiquei. Já quando é ao lado ali das barracas que eles deitam, eu tenho medo, não é?
0: A PSP esteve no local, mas a investigação transitou para a Polícia Judiciária. O Tribunal de Instrução Criminal do Porto ordenou este sábado a libertação de 10 dos 14 detidos na Operação Águas Turvas. Os outros 4 detidos continuam detidos, David Monteiro.
4: No total, foram libertados 10 arguídos. Para estes suspeitos, o Ministério Público não requereu medidas de coação privativas da liberdade. Por isso, o juiz decidiu libertá-los. Entre eles estão 5 funcionários das Águas de Gaia, para quem a magistrada pediu a suspensão de funções e proibição de contactos com arguídos e outras pessoas da empresa. Para os outros 5, o Ministério Público pretende que seja prestada por cada um deles uma caução de pelo menos 100 mil euros e que fiquem proibidos de contactar os restantes arguídos, funcionários e administradores da empresa municipal Águas de Gaia. Já para os restantes 4 arguídos do processo, o Ministério Público pediu prisão preventiva. São eles o empreiteiro António Santos Mota, o ex-diretor da Águas de Gaia José António Martins e os funcionários Pires de Lima e António Costa.
0: Esta investigação incide num esquema de viciação de contratos públicos que terá tido como principal beneficiado Santos Mota, que ganhou obras na ordem dos 8 milhões de euros com a Águas de Gaia. Luís Montenegro foi reeleito presidente do PSD com 94,8% dos votos. O candidato único às eleições diretas assegurou um novo mandato de 2 anos à frente dos sociais-democratas, apesar de uma taxa de abstenção superior a 70%. E depois desta vitória, Luís Montenegro divulgou um vídeo onde considera que tem a responsabilidade de não defraudar as expectativas dos portugueses.
5: Temos, portanto, uma enorme responsabilidade. Estamos focados

0: empenhados em não defraudar as expectativas que foram criadas sobre nós. Sabemos que as pessoas, os portugueses, nos confiaram a responsabilidade de olhar pelo seu presente e pelo seu futuro. E é isso que estamos a fazer. Portugal é hoje um país que é um exemplo na Europa e é uma referência no mundo. Ao nível da estabilidade económica, da estabilidade financeira, da estabilidade social e também como fator de acreditarmos num mundo melhor para o futuro.
1: Estas posições foram transmitidas por Luís Montenegro numa mensagem em vídeo divulgada logo após ter sido reeleito com 94,8% dos votos para mais um mandato de 2 anos como presidente do PSD. A ministra do Trabalho diz que as 15 horas de trabalho social previstas pela nova prestação social única não são condição para receber este apoio. Maria do Rosário Palma Ramalho explica que se o beneficiário tiver mais de 18 anos e capacidade de trabalho deve procurar emprego.
2: Se tiver mais de 18 anos e tiver capacidade para o trabalho, deve procurar emprego, deve aceitar emprego que lhe seja oferecido, desde que seja compatível, obviamente, com a sua capacidade e com a sua formação. Há uma série de obrigações específicas que são para os titulares da prestação ou os membros do seu agregado familiar que estejam em idade ativa. Entre essas obrigações específicas, pode, se não houver emprego, se não houver formação profissional, se haja uma situação de desocupação, pode ser atribuído, pode ser determinada a necessidade de desempenhar atividades de solidariedade social.
1: Declarações da Ministra do Trabalho no Grande Jornal da Noite da CMTV este sábado, onde Palma Ramalho disse que não é possível baixar a idade da reforma, como o Chega propõe. A Ministra admite ainda que o Governo poderá ceder em algumas matérias no pacote laboral.
2: Esta medida vai sobretudo prejudicar os jovens, que são agora os que estão a trabalhar e a descontar, e depois quando chegarem lá já vão ter uma pensão muito baixinha. Portanto, na verdade, esta medida não é possível de ser acomodada. O excedente da Segurança Social é para ficar. Todos os diplomas propostos por este governo têm sido negociados no Parlamento e, portanto, naturalmente que o vamos
3: em que matérias é que poderia
2: fazer. Pois vamos também esperar para ver o que é que...
3: Não tem ideia de qual é que poderia...
2: Ainda não foi o debate e, portanto, como deve calcular, a proposta que o governo levou ao Parlamento é a que ela considera melhor. Vamos ver o que é que as outras bancadas nos pedem para alterar.
1: Maria do Rosário Palma Ramalho, este sábado no Grande Jornal da Noite da CMTV. Os preços dos combustíveis vão baixar já a partir de amanhã. As estimativas do setor apontavam para um alívio de 12 cêntimos por litro, tanto na gasolina como no gasóleo, mas o Governo reduziu o desconto no ISP em cerca de 2 cêntimos. Assim sendo, os combustíveis devem baixar 10 cêntimos por litro. A ponte 25 de Abril, em Lisboa, vai estar cortada ao trânsito hoje, entre as 8:30 da manhã e as 10:30 da manhã, no sentido sul-norte, devido ao passeio Pedala Portugal. Segundo a Lusoponte, concessionária da infraestrutura, o passeio insere-se nas comemorações do 60º aniversário da ponte 25 de Abril, que se assinala este ano. A iniciativa não tem caráter competitivo e vai ligar as cidades de Lisboa, Almada e Oeiras. Está ainda prevista uma outra edição no Porto, no dia 21 de junho, com a partida no Cais de Gaia, com passagem pela ponte Dom Luís I e com a chegada junto ao Jardim do Passeio Alegre. A fechar, o PSG conquistou este sábado a Liga dos Campeões pela segunda vez consecutiva, ao vencer na final o Arsenal por 4-3 nas grandes penalidades, após um empate a 1 no tempo regulamentar e no prolongamento. Numa final jogada na Puskás Arena em Budapeste, os portugueses Nuno Mendes, Vitinha e João Neves foram titulares, já Gonçalo Ramos entrou no decorrer da segunda parte. O português Vitinha foi também considerado o melhor jogador em campo nesta final em Budapeste, que deu a segunda Liga dos Campeões consecutiva para os parisienses.
4: The war in the Middle East is rapidly widening.
5: That we're sending 4 additional typhoon jets.
6: E hoje também acordámos com um aviso de mísseis a sobrevoar a zona.
7: Tivemos alguns episódios assustadores de ver os mísseis a virem em bolas de fogo contra nós. We are trying

0: to minimize civilian casualties.
1: Têm sucedido movimentações intensas na base das lajes na Ilha Terceira.
2: So they have no air force, they have no air defense. All of their airplanes are gone. Their communications are gone.
3: Estamos ao lado dos Estados Unidos da América, um aliado incontornável.
4: Pior mesmo é o gasóleo, com uma subida de mais de 20 cêntimos por litro.
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Música de Luís Capaldi na abertura de mais uma hora aqui na Antena da Correia da Manhã Rádio. Hoje celebra-se o Dia Mundial Sem Tabaco, é verdade. A data foi criada pela Organização Mundial de Saúde para alertar para os riscos do tabagismo. Milhões de pessoas aproveitam para este dia para tentar deixar de fumar. Olhe, tome essa decisão e junte-se a muitos que, de facto, conseguem deixar de fumar. A campanha existe em dezenas de países há vários anos. Continua a ser uma das maiores ações globais de saúde pública. Abrimos a esta hora das 8 com Luís Capaldi e também Rui Veloso, um café e um bagaço, mas sem tabaco. E, entretanto, agora vamos à comédia com o grande Eduardo Madeira para a edição de Fala Barato, nesta manhã do domingo. Vamos lá.

0: E a pergunta de hoje é: atendendo à grande oferta, que festival de verão não vai mesmo perder?
1: Aloísio Folgado, sou ciclista e banqueiro no Montepio. Epá, eu gramo festivais. O meu favorito é o Rock in Rio, ou então o Festival das Comidas do Continente, com o Tony Carreira e a Popota. Gramo aquilo. Mas a minha ex-mulher, a Paula, odiava. Ela preferia ir ao Nós Alive, que é um festival onde tem de se deixar a bicla muito longe e depois ir a pé. E isso deixa-me muito inquieto. Por isso não dava para estarmos juntos. Como disse o Rui Veloso, não se ama alguém que não ouve a mesma canção. Eu, por acaso, até gosto do Tony Carreira e a Paula, pronto, já prefere Foo Fighters. Portanto, logo não há chance para o amor entre mim e a Paula. Depois de ti não há nada, nem sol, nem madrugada. Desculpem, agora emocionei-me. Eu sou um romântico. Jéssica Flávio, sou influencer. Eu, em relação aos festivais, eu sou muito exigente e por isso vou a todos. Não é pela música. Há muitos festivais que eu não conheço ninguém no cartaz, mas é para não perder alguma coisa fixe, alguma trend. É que eu tenho FOMO, Fear of Missing Out. Segundo o meu psicólogo, é uma forma de ansiedade social e psicológica exacerbada pelas redes sociais, onde a percepção de que os outros vivem experiências superiores gera necessidade de constante conexão, comparação e medo de exclusão. Logo, eu levo tudo a eito. Hashtag eu quero a vida louca. Hashtag festivaleira máxima. Hashtag hidrata-te.
2: Joca Vitais, sou do Porto. Festivais? Primavera Sound, Meus Marés Vivas, Porto Beer Festa, Festival Elétrico.

0: da Pasteleira, São João. De resto, não conheço mais nada que valha a pena. A não ser as pessoas dos Morcões lá de Lisboa, mas esses, eu tenho ouvido dizer, não valem um c. Ah? Diz mais neira? O que é Morcão? É pá, vocês olhem com essa, pá, ponham pipa. O que vocês mereceu é que fizesse um festival da asneira a sério, pá. Com o Lobo Omir, o Fernando Rocha, a Bobirinha, a Cabeça dos Cartaz. Aí sim, vocês, eu viram que era a asneirada da boa. Era o c*** da Chamber Festa, em Santa C*** da Suía. Isso era o que vocês mereciam, pá. Estou cheio de vos ouvir, f***.
1: Morcário, sou de caminhões. Eu costumo ir ao Festival do Caracol Saloi, que é em Londres. Festival da Sardinha, Portimão, e o maior festival deste país, para quem ouve Beja. O Macário já foi muito feliz de ouvir Beja. Pá. Uma vez ganhei lá um trator de duplo rodado e uma viagem à Síria, em sistema todo incluído. Mas pronto, como o hotel para onde eu ia explodiu uma semana antes, disseram que o Macário tinha de levar umas tendas e um saco de cama. E eu aí já não fui. Mas o trator duplo rodado ainda o tenho, pá. É uma máquina, pá. Se for preciso, sobe uma parede na vertical. Não é preciso, mas se for preciso, sobe. Este ano, não sei se consigo ir a todos os festivais. Estou cheio de trabalho até ao Cuscuruto. Mas é vida, pá. Eu costumo dizer, Macário, aguenta que a cerveja.

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o grande Paulo Gonzo nesta edição também da Correio da Manhã Rádio neste domingo. Hoje também é um dia que se marca oficialmente o último dia de maio, é natural, e já faltam poucos dias para os Santos Populares em Lisboa e no Porto. As ruas começam a ganhar cor, música e aquele cheirinho, a sardinha assada, é tão bom. Há bairros inteiros a já preparar as marchas e arraiais. Portugal entra oficialmente em modo festa de verão e por isso mesmo deixamos-lhe muito positivismo para que entre connosco também nestas festividades, tanto na capital como na Invicta, com muitas ações a decorrer ainda este mês de junho, que vai entrar já amanhã com muitas festas. Amanhã será também o Dia Mundial da Criança, portanto, para todas as crianças, um grande abraço, um grande beijinho aqui do vosso amigo Joaquim Pantaleão. Agora e depois de ser suspeito do Paulo Gonzo, avanço aqui com este All Right Now, os Free. Daqui a pouco notícias novamente com o Bruno Correia. Não perca mais à frente ainda a edição de Há Vidas Assim com o Vítor Figueiredo. Bom dia.

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0: Bom dia, eu sou o Bruno Correia e vamos à síntese das 8h30 aqui na Correio da Manhã Rádio. Dois homens foram baleados na madrugada deste sábado junto a um bar no centro do Barreiro. Um deles foi atingido na cabeça e acabou mesmo por morrer. O outro foi transportado em estado muito grave para o hospital. A PSP esteve no local, mas a investigação transitou para a Polícia Judiciária. O Tribunal de Instrução Criminal do Porto ordenou este sábado a libertação de 10 dos 14 detidos na Operação Águas Turvas. Os outros 4 arguídos continuam detidos. Esta investigação incide no esquema de viciação de contratos públicos que terá tido como principal beneficiado Santos Mota, que ganhou obras na ordem dos 8 milhões de euros com a Águas de Gaia. Luís Montenegro foi este sábado reeleito presidente do PSD com 94,8% dos votos. O candidato único às eleições diretas assegurou um novo mandato de 2 anos à frente dos sociais-democratas, apesar de uma taxa de abstenção superior a 70%. E depois desta vitória, Luís Montenegro divulgou um vídeo onde considera que tem a responsabilidade de não defraudar as expectativas dos portugueses.
1: Temos, portanto, uma enorme responsabilidade. Estamos focados em não defraudar as expectativas que foram criadas sobre nós. Sabemos que as pessoas, os portugueses, nos confiaram a responsabilidade de olhar pelo seu presente e pelo seu futuro. E é isso que estamos a fazer. Portugal é hoje um país que é um exemplo na Europa e é uma referência no mundo. Ao nível da estabilidade económica, da estabilidade financeira, da estabilidade social e também como fator de acreditarmos num mundo melhor para o futuro.
0: Estas posições foram transmitidas por Luís Montenegro numa mensagem vídeo divulgada logo após ter sido reeleito com 94,8% dos votos para mais um mandato de 2 anos como presidente do PSD. A ministra do Trabalho diz que as 15 horas de trabalho social previstas pela nova prestação social única não são condição para receber este apoio. Maria do Rosário Palma Ramalho explica que se o beneficiário tiver mais de 18 anos e capacidade de trabalho, deve procurar emprego.
2: Se tiver mais de 18 anos e tiver capacidade para o trabalho, deve procurar emprego, deve aceitar emprego que lhe seja oferecido, desde que seja compatível, obviamente, com a sua capacidade e com a sua formação. Há uma série de obrigações específicas que são para os titulares da prestação ou os membros do seu agregado familiar que estejam em idade ativa. Entre essas obrigações específicas, pode, se não houver emprego, se não houver formação profissional, se haja uma situação de desocupação, pode ser atribuído, pode ser determinada a necessidade de desempenhar atividades de solidariedade social.
0: Declarações da Ministra do Trabalho no Grande Jornal da Noite da CMTV este sábado. A fechar a ponte 25 de Abril em Lisboa vai estar cortada ao trânsito hoje entre as 8h30 da manhã e as 10h30 da manhã no sentido sul-norte devido ao passeio Pedala Portugal. Segundo a Lusoponte, concessionária da infraestrutura, o passeio insere-se nas comemorações do 60º aniversário da ponte 25 de Abril que se assinala este ano. A iniciativa não tem caráter competitivo e vai ligar as cidades de Lisboa, Almada e Oeiras. Está ainda prevista uma outra edição no Porto no dia 21 de junho, com a partida no Cais de Gaia, com passagem pela ponte Dom Luís I e com a chegada junto ao Jardim do Passeio Alegre.
3: Bom, estamos na emissão da Correio da Manhã Rádio. Maio termina hoje, parece que já passou a correr. Daqui a pouco já estamos a falar de férias, praias e festivais.

esplanadas continuam cheias, os dias cada vez maiores, Portugal prepara-se para entrar na época mais animada do ano. E é isso que queremos. E nós continuamos consigo desse lado, sempre em boa companhia. Agora este clássico dos Fischer Zed, So Long. Bom dia, Correio da Manhã Rádio. Fique desse lado.

0: Grandes canções nas manhãs da Correio da Manhã Rádio. Fisher Zed, So Long, a recordar um grande tema dos Fisher Zed. Eles que estão de novo no ativo com turnê e novo álbum. Sorry, I'm Here for Someone, da Benson Boone. Numa altura em que avançamos de imediato para a edição de Há Vidas Assim, com o Vítor Figueiredo.
1: Quando Lisboa começou a acender-se com eletricidade, em 1903, houve quem acreditasse que a nova iluminação podia fazer mal à saúde. Algumas pessoas evitavam passar demasiado tempo debaixo dos candeeiros elétricos, porque achavam que aquela luz artificial cansava os olhos, provocava dores de cabeça ou até alterava o sono. Em várias zonas, os primeiros postes elétricos tornaram-se atrações improvisadas. Havia famílias que passeavam de propósito para ver a nova iluminação, sobretudo no Chiado e na Baixa. Algumas crianças tentavam tocar nos postes para perceber onde estava a luz, enquanto vendedores ambulantes aproveitavam a concentração de curiosos para vender castanhas e doces. Também existiam receios de incêndios e explosões. Como poucas pessoas compreendiam verdadeiramente o funcionamento da eletricidade, em 1903, circulavam rumores de que um candeeiro podia rebentar com o calor ou eletrocutar quem passasse demasiado perto. Os insetos foram outro detalhe inesperado. As novas luzes atraíam muito mais traças e mosquitos do que os velhos candeeiros a gás, levando alguns comerciantes a reclamar que as montras ficavam cheias de bichos durante a noite. Há vidas assim. E houve ainda um efeito curioso. Lisboa começou a dormir mais tarde. Com ruas mais iluminadas e consideradas mais seguras, cafés, teatros e esplanadas passaram a ter mais movimento noturno. Para muitos historiadores, a iluminação elétrica ajudou a transformar os hábitos sociais da cidade e mudou a forma como os lisboetas viviam a noite.
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2: Mais música na antena da Correio da Manhã Rádio, este The Joke, Brandy Carlisle, daqui a pouco de novo a informação em antena com o Bruno Correia. Eu sou o Joaquim Pantaleão, vou ficar até bem perto do meio-dia. Bom dia!

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1: Bom dia, eu sou o Bruno Correia e vamos às notícias das 9 aqui na Correio da Manhã Rádio. Mãe apaixonada troca filhos pelo amante, é a manchete do Correio da Manhã deste domingo. A mãe que abandonou os dois filhos em Alcácer do Sal trocou as crianças pelo amante com quem estava há apenas um mês. Todos os detalhes para conhecer na edição deste domingo do Correio da Manhã, já nas bancas. Dois homens foram baleados na madrugada deste sábado junto a um bar no centro do Barreiro. Um deles foi atingido na cabeça e acabou mesmo por morrer. O outro foi transportado em estado muito grave para o hospital. A reportagem com mais detalhes é da jornalista Patrícia Marques Rodrigues.
2: Dois jovens foram atingidos a tiro na cabeça, estavam no interior de um veículo, viriam buscar a namorada de uma das vítimas, que trabalha num bar aqui nesta mesma rua, que se encontra mais atrás de mim, e o certo é que foi essa mesma jovem que se deparou com um cenário de terror, cenário esse que acabou por alarmar também aqui os moradores desta mesma zona. Foram ouvidos cerca de 8 tiros, a quem considera mesmo uma execução. Estamos a falar de dois jovens com idades a rondar os 20 anos, que acabaram por ser encaminhados para unidades hospitalares diferentes. Um deles foi encaminhado para o Hospital Garcia de Horta, ainda com vida, mas lá não resistiu aos ferimentos, acabou mesmo por morrer na sequência destes ferimentos provocados por uma arma de fogo. Já o outro jovem foi encaminhado para a unidade hospitalar do Barreiro, sobreviveu aos ferimentos, mas foi igualmente atingido a tiro também na cabeça.
1: O jornalista Nuno Adães ouviu os moradores, que descrevem a zona como pacata e tranquila, mas não escondem a preocupação com este caso.
3: Quantos tiros é que ouviu esta...
4: Três, pouco mais ou menos três. Amanhã ainda havia aí polícia, com fitas, com tudo.

0: É uma rua pacata, não há barulho aí assim. Está claro, é juventude, quando sai à noite, etc., sempre faz um bocadinho de barulho, mas não é nada que a gente não tolere.
1: E parece-me que parecia uma pistola de metralhadora, porque era tum, tum, tum, tum, assim estranho. Mas pronto.
2: Ficou com medo?
1: Sim, fiquei, já quando é ao lado ali das barracas que eles deram.

0: mas os outros 4 arguídos continuam detidos. David Monteiro.
1: No total, foram libertados 10 arguídos. Para estes suspeitos, o Ministério Público não requereu medidas de coação privativas da liberdade. Por isso, o juiz decidiu libertá-los. Entre eles estão 5 funcionários das Águas de Gaia, para quem a magistrada pediu a suspensão de funções e proibição de contactos com arguídos e outras pessoas da empresa. Para os outros 5, o Ministério Público pretende que seja prestada por cada um deles uma caução de pelo menos 100 mil euros e que fiquem proibidos de contactar os restantes arguídos, funcionários e administradores da empresa municipal Águas de Gaia. Já para os restantes 4 arguídos do processo, o Ministério Público pediu prisão preventiva. São eles o empreiteiro António Santos Mota, o ex-diretor da Águas de Gaia José António Martins e os funcionários Pires de Lima e António Costa.
0: Esta investigação incide num esquema de viciação de contratos públicos que terá tido como principal beneficiado Santos Mota, que ganhou obras na ordem dos 8 milhões de euros com a Águas de Gaia. Luís Montenegro foi reeleito este sábado presidente do PSD com 94,8% dos votos. O candidato único às eleições diretas assegurou um novo mandato de 2 anos à frente dos sociais-democratas, apesar de uma taxa de abstenção superior a 70%. Depois desta vitória, Luís Montenegro divulgou um vídeo onde considera que tem responsabilidade de não defraudar as expectativas dos portugueses.
2: Temos, portanto, uma enorme responsabilidade. Estamos focados em não defraudar as expectativas que foram criadas sobre nós. Sabemos que as pessoas, os portugueses, nos confiaram a responsabilidade de olhar pelo seu presente e pelo seu futuro. E é isso que estamos a fazer. Portugal é hoje um país que é um exemplo na Europa e é uma referência no mundo. Ao nível da estabilidade económica, da estabilidade financeira, da estabilidade social e também como fator de acreditarmos num mundo melhor para o futuro.
0: Estas posições foram transmitidas por Luís Montenegro numa mensagem vídeo divulgada logo após ter sido reeleito com 94,8% dos votos para mais um mandato de 2 anos como presidente do PSD. A ministra do Trabalho diz que as 15 horas de trabalho social previstas pela nova prestação social única não são condição para receber este apoio. Maria do Rosário Palma Ramalho explica que se o beneficiário tiver mais de 18 anos e capacidade de trabalho, deve procurar emprego.
3: Se tiver mais de 18 anos e tiver capacidade para o trabalho, deve procurar emprego, deve aceitar emprego que lhe seja oferecido, desde que seja compatível, obviamente, com a sua capacidade, com a sua formação. Há uma série de obrigações específicas que são para os titulares da prestação ou os membros do seu agregado familiar que estejam em idade ativa. Entre essas obrigações específicas, pode, se não houver emprego, se não houver formação profissional, se haja uma situação de desocupação, pode ser atribuído, pode ser determinada a necessidade de desempenhar atividades de solidariedade social.
0: Declarações da ministra do Trabalho no Grande Jornal da Noite da CMTV este sábado, onde Palma Ramalho disse que não é possível baixar a idade da reforma como o Chega propõe. A ministra admite ainda que o governo poderá ceder em algumas matérias no pacote laboral.
3: Esta medida vai sobretudo prejudicar os jovens, que são agora os que estão a trabalhar e a descontar, e depois quando chegarem lá já vão ter uma pensão muito baixinha. Portanto, na verdade, esta medida não é possível de ser acomodada. O excedente da Segurança Social é para ficar. Todos os diplomas propostos por este governo têm sido negociados no Parlamento e, portanto, naturalmente que o vamos
4: em que matérias é que poderia
3: fazer. Pois vamos também esperar para ver o que é que... Ainda não foi o debate e, portanto, como deve calcular, a proposta que o governo levou ao Parlamento é aquela que considera melhor. Vamos ver o que é que as outras bancadas nos pedem para alterar.
0: Maria do Rosário Palma Ramalho este sábado no Grande Jornal da Noite da CMTV. A ponte 25 de Abril em Lisboa está cortada ao trânsito hoje entre as 8h30 da manhã e as 10h30 da manhã no sentido sul-norte devido ao passeio pedal Portugal. Segundo a Lusoponte, concessionária da infraestrutura, o passeio insere-se nas comemorações do 60º aniversário da ponte 25 de Abril, que se assinala este

0: este ano. A iniciativa não tem caráter competitivo e vai ligar as cidades de Lisboa, Almada e Oeiras. Está ainda prevista uma outra edição no Porto, no dia 21 de junho, com a partida no Cais de Gaia, com passagem pela ponte Dom Luís I e com a chegada junto ao Jardim do Passeio Alegre. A fechar, o PSG conquistou este sábado a Liga dos Campeões pela segunda vez consecutiva, ao vencer o Arsenal por 4-3 nas grandes penalidades, depois do empate a 1 no tempo regulamentar e no prolongamento. Na final que se jogou na Puskás Arena em Budapeste, os portugueses Nuno Mendes, João Neves e Vitinha foram titulares. Já Gonçalo Ramos entrou no decorrer da segunda parte.
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5: Eu sei que está a acordar e a acordar da melhor forma com a Correio da Manhã Rádio. Desejo-lhe um ótimo domingo. Eu sou Joaquim Pantaleão, estou também com o Bruno Correia na informação. Voltamos à música agora. Este Please Don't Go, temos a música dos Kissy and the Sunshine Band. Logo depois, Desireless, Voyage, Voyage.

Mais um grande clássico de Zyros com este Voyage Voyage. Estamos em plena emissão de domingo. Hoje continua também a Feira do Livro de Lisboa, Lisbon Book Fair. Continua no Parque Eduardo VII com autores, concertos, street food e milhares de livros. É um dos eventos mais concorridos da cidade nesta altura do ano. Para já avançamos com mais uma edição de Fala Barato com o grande Eduardo Madeira. Vamos lá.

0: E a pergunta de hoje é: o que pensa da questão fraturante que está a deixar o país em alvoroço, que é: podem ou não meter um chapéu de sol em frente às concessões? Luizinha Barbosa, nadadora salvadora e estudante de enfermagem. Eu acho que toda a gente devia poder meter chapéus em frente às concessões, exceto espanhóis. Os espanhóis fazem muito barulho e eles deviam ser proibidos de meter chapéus em frente às concessões e também em todas as praias portuguesas em geral. É que aquele barulho todo, eles aos gritos e não sei o quê, evita que eu ouça as pessoas a afogarem. Logo, o espanhol é um assassino por negligência e impotência e imenso com o meu trabalho. E para mim, já se sabe, trabalho é trabalho, caiaque é caiaque. Rui Fanança ou da Albufeira, pá, eu tenho as minhas próprias concessões, pá. E à frente de uma concessão minha, tenho logo outra concessão minha e depois tenho logo outra também minha até chegar ao mar. E ninguém passa no meio das minhas concessões. Querem passar, vão à volta, pá. Ou então paguem. Paguem aquele Fanan. Mas nas concessões dos hotéis eu acho bem que se possa pôr chapéus. Tirando o caso do Fanan, a praia é pública. Ninguém pode dizer onde é que pode disputar ou não o teu chapéu. Muito menos no Algarve, isto é que era bombeiro. Havia logo aqui uma revolução e o marofado que viesse com essa ideia era logo correr ao pontapé. Atira-te ao mar e diz que te emperrarem. Ah, pois é.
1: Vitalina Banza, 82 anos, eu estive num hotel em Veneza e era proibido meter chapéus em frente às áreas concessionadas. E eu, por acaso, até concordei com aquilo, até me aparecer um italianão de sunga que se meteu mesmo à minha frente com o seu chapéu. É pá, eu aí defendi-o com unhas e dentes. Ele tinha que ficar ali e até paguei a multa dele todos os dias durante o tempo das férias. Era o Fabrício. Caramba, nunca mais aceitei limitações a que metessem chapéus nas áreas de concessão. Não tenho visto muitos Fabrícios, mas por vezes lá aparece um Fábio ou um Ruben que não são nada de deitar fora. E viva o chapéu de praia, olé!
2: Comandante Idalécio Pontão, da Marinha Portuguesa. Nós, depois desta polémica, já tivemos 273 ocorrências de pessoas que metem chapéus, tendas, relotes e até autocaravanas em frente às zonas concessionárias. É um estranho ato de rebeldia. Digamos que estamos a viver um novo 25 de Abril, mas na versão praia. O povo quer ter direito a meter o que quiser em frente à concessão da praia. O chapéu em frente à área concessionada é o novo Jaimite no Largo do Carmo. E há pessoas a pintar murais a dizer: chapéus em frente às áreas concessionadas sempre. Os ricos que paguem a crise e o chapéu de praia e outras coisas deste género. A minha missão é impedir que isto se torne violento. Para já, ainda não há feridos. Isso é bom.

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1: Seguimos com mais música na manhã da Correio da Manhã Rádio. Deixo-lhe agora uma grande canção, The Sound of Silence, de Simon & Garfunkel, logo depois Quinta do Bill e António Variações.

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0: Bom dia, eu sou o Bruno Correio e vamos à síntese das 9h30 aqui na Correio da Manhã Rádio. Um homem de 39 anos foi detido pela PSP de São Marcos em Sintra ao início desta madrugada depois de ter esfaqueado na barriga a mulher. A PSP foi chamada pela meia-noite e 10 para a zona do Alto da Bela Vista devido a denúncias de agressões entre um casal. À chegada, os agentes verificaram que a vítima tinha um ferimento grave de arma branca na barriga. A vítima foi transportada para o hospital. Hospital Amadora Sintra. Dois homens foram baleados na madrugada deste sábado junto a um bar no centro do Barreiro. Um deles foi atingido na cabeça e acabou mesmo por morrer. O outro foi transportado em estado muito grave para o hospital. A PSP esteve no local, mas a investigação transitou para a Polícia Judiciária. O Tribunal de Instrução Criminal do Porto ordenou este sábado a libertação de 10 dos 14 detidos na Operação Águas Turvas. Os outros 4 arguídos continuam detidos. Esta investigação incide num esquema de viciação de contratos públicos que terá tido como principal beneficiado o Santos Mota, que ganhou obras na ordem dos 8 milhões de euros com a Águas de Gaia. Luís Montenegro foi este sábado reeleito presidente do PSD com 94,8% dos votos. O candidato único às eleições diretas assegurou um novo mandato de 2 anos à frente dos sociais-democratas, apesar de uma taxa de abstenção superior a 70%. E depois desta vitória, Luís Montenegro divulgou um vídeo onde considera que tem a responsabilidade de não defraudar as expectativas dos portugueses.
1: Temos, portanto, uma enorme responsabilidade. Estamos focados em não defraudar as expectativas que foram criadas sobre nós. Sabemos que as pessoas, os portugueses, nos confiaram

0: a responsabilidade de olhar pelo seu presente e pelo seu futuro. E é isso que estamos a fazer. Portugal é hoje um país que é um exemplo na Europa e é uma referência no mundo. Ao nível da estabilidade económica, da estabilidade financeira, da estabilidade social e também como fator de acreditarmos num mundo melhor para o futuro.
1: Estas posições foram transmitidas por Luís Montenegro numa mensagem em vídeo divulgada logo após ter sido reeleito com 94,8% dos votos para mais um mandato de 2 anos como presidente do PSD. Os preços dos combustíveis vão baixar já a partir de amanhã. As estimativas do setor apontavam para um alívio de 12 cêntimos por litro na gasolina e no gasóleo, mas o governo reduziu o desconto no ISP em cerca de 2 cêntimos. Assim sendo, os combustíveis devem baixar 10 cêntimos. Por litro. A fechar a ponte 25 de Abril em Lisboa está cortada ao trânsito hoje entre as 8:30 da manhã e as 10:30 da manhã no sentido sul-norte devido ao passeio Pedala Portugal. Segundo a Lusoponte, concessionária da infraestrutura, o passeio insere-se nas comemorações do 60º aniversário da ponte 25 de Abril que se assinala este ano. A iniciativa não tem caráter competitivo e vai ligar as cidades de Lisboa, Almada e Oeiras. Está ainda prevista uma outra edição no Porto no dia 21 de junho, com a partida no Cais de Gaia, com passagem pela ponte Dom Luís I e com a chegada junto ao Jardim do Passeio Alegre.
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9: Eu espero que seja a aproveitar esta manhã de domingo da melhor forma. Mais propostas para hoje. O Festival Around Classic decorre no Capitólio e no Teatro Variedades, num concerto de música clássica e experiências culturais bastante modernas. A Roda Viva do Samba acontece também no Espaço Lata, em Alcântara, a partir das 5 da tarde, com ambiente brasileiro e música ao vivo. Agora temos um clássico intemporal, este Take On Me,

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0: Também propostas em relação à música, o maior destaque cultural para já no Porto este domingo é o Serralves em Festa. São 50 horas seguidas de concertos, performances, dança, arte e instalações gratuitas. Já sabe, pode sempre dar um saltinho também a concertos de Bossa Nova na Casa São Roque, um concerto intimista de Bossa Nova durante esta tarde do domingo. Agora vamos às músicas da nossa vida. Quem escolhe é a Micaela.
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2: Olá, eu sou a Micaela e fizeram um desafio aqui no Correio da Manhã Rádio. Falar-vos das minhas músicas. Escolher duas músicas da minha vida, tão difícil. São 35 anos de música. Poderia aqui falar-vos do Chupa no Dedo, que seria quase claramente o meu ADN. Mas não de todo. Quero-vos falar de um tema que me deu o privilégio de gravar com um produtor chamado Peter Raffleson, por toda a Madonna, e que me permitiu uma turnê pela América Latina. E que me permitiu, acima de tudo, perceber que eu podia fazer mais e sair de um estigma que toda a gente cria quando nós temos um registro mais popular, que é nada mais, nada menos que o Time Me. Uma canção incrível.

Então, o Taimi também vos quero dizer que me deu a possibilidade de ter um perfume no meu nome, que também ele se chamava Taimi e que era muito peculiar. A cor dele era preta, bem negro. E então foi assim uma felicidade gigante, esta canção. Perfeita. Depois, um segundo tema. Eu acho que o segundo tema terei que falar porque é amor e eu sou amor. É a minha bandeira de vida, porque eu acho que só assim é que faz sentido. É a única coisa que nós levamos um dia quando sairmos deste mundo. É amor. E é o dar amor para receber. Então vamos ouvir então Dar Amor, do Marco Rafeiro.

0: Espero que tenham gostado destas duas músicas que pus aqui como referência, músicas da minha vida, e continuem com a Correio da Manhã Rádio.
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3: Estamos a fechar mais uma hora na antena da Correio da Manhã Rádio. Eu sou Joaquim Pantaleão, vou ficar consigo até bem perto do meio-dia. Bruno Correia daqui a pouco atualiza a informação. Agora, I'm Easy, os Faith No More.

Bom dia, eu sou o Bruno Correio e vamos às notícias das 10 aqui na Correio da Manhã Rádio. Um homem de 39 anos foi detido pela PSP de São Marcos em Sintra ao início desta madrugada depois de ter esfaqueado na barriga a mulher. A PSP foi chamada pela meia-noite e 10 para a zona do Alto da Bela Vista devido a denúncias de agressões entre um casal. À chegada, os agentes verificaram que a vítima tinha um ferimento grave de arma branca na barriga. A vítima foi imediatamente transportada para o Hospital Amadora Sintra. Dois homens foram baleados na madrugada deste sábado junto a um bar no centro do Barreiro. Um deles foi atingido na cabeça e acabou mesmo por morrer.

0: outro foi transportado em estado muito grave para o hospital. A reportagem com mais detalhes é da jornalista Patrícia Marques Rodrigues.
1: Dois jovens foram atingidos a tiro na cabeça, estavam no interior de um veículo, viriam buscar a namorada de uma das vítimas que trabalha.

0: encaminhados para unidades hospitalares diferentes. Um deles foi encaminhado para o Hospital Garcia de Horta, ainda com vida, mas lá não resistiu aos ferimentos. Acabou mesmo por morrer na sequência destes ferimentos provocados por uma arma de fogo. Já o outro jovem foi encaminhado para a unidade hospitalar do Barreiro, sobreviveu aos ferimentos, mas foi igualmente atingido a tiro também na cabeça.
1: E o jornalista Nuno Adães ouviu os moradores que descrevem a zona como pacata e tranquila, mas não escondem a preocupação com este caso.
2: Quantos tiros é que ouviu este ano?
3: Três, pouco mais ou menos três. Amanhã ainda havia aí polícia com fitas, com tudo. É uma rua pacata, não há barulho aí assim. Está claro, é juventude, quando sai à noite, etc. Sempre faz um bocadinho de barulho, mas não é nada que a gente não tolere.
4: E parece-me que parecia uma pistola de metralhadora, porque era tum, tum, tum, tum, assim estranho. Mas pronto.
5: Ficou não... com medo?
4: Sim, fiquei. Já quando é ao lado ali das barracas que eles deitam, eu tenho medo, não é?
1: A PSP esteve no local, mas a investigação transitou para a Polícia Judiciária. O Tribunal de Instrução Criminal do Porto ordenou este sábado a libertação de 10 dos 14 detidos na Operação Águas Turvas. Os outros 4 arguídos continuam detidos. David Monteiro.
6: No total, foram libertados 10 arguídos. Para estes suspeitos, o Ministério Público não requereu medidas de coação privativas da liberdade. Por isso, o juiz decidiu libertá-los. Entre eles estão 5 funcionários das Águas de Gaia, para quem a magistrada pediu a suspensão de funções e proibição de contactos com arguídos e outras pessoas da empresa. Para os outros 5, o Ministério Público pretende que seja prestada por cada um deles uma caução de pelo menos 100 mil euros e que fiquem proibidos de contactar os restantes arguídos, funcionários e administradores da empresa municipal Águas de Gaia. Já para os restantes 4 arguídos do processo, o Ministério Público pediu prisão preventiva. São eles o empreiteiro António Santos Mota, o ex-diretor da Águas de Gaia José António Martins e os funcionários Pires de Lima e António Costa.
1: Esta investigação incide num esquema de viciação de contratos públicos que terá tido como principal beneficiado Santos Mota, que ganhou obras na ordem dos 8 milhões de euros com a Águas de Gaia. Luís Montenegro foi reeleito este sábado presidente do PSD com 94,8% dos votos. O candidato único às eleições diretas assegurou um novo mandato de 2 anos à frente dos sociais-democratas, apesar de uma taxa de abstenção superior a 70%. E depois desta vitória, Luís Montenegro divulgou um vídeo onde considera que tem a responsabilidade de não defraudar as expectativas dos portugueses.
7: Temos, portanto, uma enorme responsabilidade. Estamos focados em não defraudar as expectativas que foram criadas sobre nós. Sabemos que as pessoas, os portugueses, nos confiaram a responsabilidade de olhar pelo seu presente e pelo seu futuro. E é isso que estamos a fazer. Portugal é hoje um país que é um exemplo na Europa e é uma referência no mundo. Ao nível da estabilidade económica, da estabilidade financeira, da estabilidade social e também como fator de acreditarmos num mundo melhor para o futuro.
1: Estas posições foram transmitidas por Luís Montenegro numa mensagem em vídeo divulgada logo após ter sido reeleito com 94,8% dos votos para mais um mandato de 2 anos como presidente do PSD. A ministra do Trabalho diz que as 15 horas de trabalho social previstas pela nova prestação social única não são condições para receber este apoio. Maria do Rosário Palma Ramalho explica que se o beneficiário tiver mais de 18 anos e capacidade de trabalho, deve procurar emprego.
8: Se tiver mais de 18 anos e tiver capacidade para o trabalho, deve procurar emprego, deve aceitar emprego que lhe seja oferecido, desde que seja compatível, obviamente, com a sua capacidade e com a sua formação. Há uma série de obrigações específicas que são para os titulares da prestação ou os membros do seu agregado familiar que estejam em idade ativa. Entre essas obrigações específicas, pode, se não houver emprego, se não houver formação profissional, se haja uma situação de desocupação, pode ser atribuído, pode ser determinada a necessidade de desempenhar atividades de solidariedade social.
1: Declarações da Ministra do Trabalho no Grande Jornal da Noite da CMTV este sábado, onde Palma Ramalho disse que não é possível

0: ou baixar a idade da reforma, como o Chega propõe. A ministra admite ainda que o governo poderá ceder algumas matérias no pacote laboral.
1: Esta medida vai, sobretudo, prejudicar os jovens, que são agora os que estão a trabalhar e a descontar, e depois, quando chegarem lá, já vão ter uma pensão muito baixinha. Portanto, na verdade, esta medida não é possível de ser acomodada. O excedente da Segurança Social é para ficar. Todos os diplomas propostos por este governo têm sido negociados no Parlamento e, portanto, naturalmente que o vamos
2: em que matérias é que poderia
1: fazer. Pois vamos também esperar para ver o que é que... Ainda não foi o debate e, portanto, como deve calcular, a proposta que o governo levou ao Parlamento é aquela que considera melhor. Vamos ver o que é que as outras bancadas nos pedem para alterar.
0: Maria do Rosário Palma Ramalho, este sábado no Grande Jornal da Noite da CMTV. A fechar a ponte 25 de Abril, em Lisboa, está cortada ao trânsito hoje entre as 8h30 e as 10h30 da manhã, no sentido sul-norte, devido ao passeio Pedala Portugal. Segundo a Lusoponte, concessionária da infraestrutura, o passeio insere-se nas comemorações do 60º aniversário da ponte 25 de Abril, que se assinala este ano. A iniciativa não tem caráter competitivo e vai ligar as cidades de Lisboa, Almada e Oeiras. Está ainda prevista uma outra edição no Porto, no dia 21 de junho, com a partida no Cais de Gaia, com passagem pela ponte Dom Luís I e com a chegada junto ao Jardim do Passeio Alegre.
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Música da Nena com Do Meu ao Teu Correio, na abertura de mais uma hora na antena da Correio da Manhã Rádio. Estamos em plena hora das 10 da manhã, neste domingo, 31 de maio, é o último dia do mês. Estamos mesmo à porta do mês de junho, mês de verão. Olha, é o mês também do meu aniversário e também das grandes festas dos Santos Populares, das quais também vamos ter aqui grandes passatempos para que você possa participar em alguns dos principais arraiais da capital e da Invicta. Hoje também está de parabéns o ator Clint Eastwood, igualmente Brooke Shields celebra aniversário, faz ainda anos Marco Reus, futebolista germânico, e também um dia naturalmente recheado de coisas boas e de grandes festividades. Espero que esteja a ter uma manhã de domingo fantástica agora, depois de Nena, outra grande cantora, Adele, Oh My God, daqui a pouco Falco, ainda vamos ter Ricardo Azevedo e John Lennon com Just Like Starting Over.

Povoado em grande parte do país, o litoral norte mantém temperaturas mais frescas e úmidas. Lisboa terá uma tarde quente e bastante luminosa. O Algarve continua a atrair também os portugueses para a praia. Vai ser, naturalmente, um dia de descanso para muitos de vocês. Agora, John Lennon, um grande clássico, este Just Like Starting Over. Até às notícias, às 10h30, com o Bruno Correia. Até já.

0: Bom dia, o meu nome é Bruno Correia e vamos à síntese das 10h30 aqui na Correio da Manhã Rádio. Mãe apaixonada troca filhos pelo amante, é a manchete do Correio da Manhã deste domingo. A mãe que abandonou os dois filhos em Alcácer do Sal trocou as crianças pelo amante, com quem estava há apenas um mês. Todos os detalhes para conhecer na edição deste domingo do Correio da Manhã, já nas bancas. Um homem de 39 anos foi detido pela PSP de São Marcos em Sintra ao início desta madrugada, depois de ter esfaqueado na barriga a mulher. A PSP foi chamada pela meia-noite e 10 para a zona do Alto da Bela Vista devido a denúncias de agressões entre um casal. À chegada, os agentes verificaram que a vítima tinha um ferimento grave de arma branca na barriga. A vítima foi imediatamente transportada para o Hospital Amadora Sintra. O Tribunal de Instrução Criminal do Porto ordenou este sábado a libertação de 10 dos 14 detidos na Operação Águas Turvas. Os outros 4 arguídos continuam detidos. Esta investigação incide num esquema de viciação de contratos públicos que terá tido como principal beneficiado Santos Mota, que ganhou obras na ordem dos 8 milhões de euros com Águas de Gaia. A Ministra do Trabalho diz que as 15 horas de trabalho social previstas pela nova Prestação Social Única não são condição para receber este apoio. Maria do Rosário Palma Ramalho explica que se o beneficiário tiver mais de 18 anos e capacidade de trabalho, deve procurar emprego.
1: Se tiver mais de 18 anos e tiver capacidade para o trabalho, deve procurar emprego, deve aceitar emprego que lhe seja oferecido, desde que seja compatível, obviamente, com a sua capacidade e com a sua formação. Há uma série de obrigações específicas que são para os titulares da prestação ou os membros do seu agregado familiar que estejam em idade ativa. Entre essas obrigações específicas, pode, se não houver emprego, se não houver formação profissional, se haja uma situação de desocupação, pode ser atribuído, pode ser determinada a necessidade de desempenhar atividades de solidariedade social.
0: Declarações da Ministra do Trabalho no Grande Jornal da Noite da CMTV este sábado. Os preços dos combustíveis vão baixar já a partir de amanhã. As estimativas do setor apontavam para um alívio de 12 cêntimos por litro, tanto na gasolina como no gasóleo, mas o Governo reduziu o desconto no ISP em cerca de 2 cêntimos. Assim sendo, os combustíveis devem baixar 10 cêntimos por litro. A fechar, o PSG conquistou este sábado a Liga dos Campeões pela segunda vez consecutiva, ao vencer o Arsenal por 4-3. Nas grandes penalidades, depois do empate a 1 no tempo regulamentar e no prolongamento. Na final que se jogou na Puskás Arena em Budapeste, os portugueses Nuno Mendes, João Neves e Vitinha foram titulares. Já Gonçalo Ramos entrou no decorrer da segunda parte.
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8: Põe isso mesmo, Duarte Ciopa convida Badocha, uma conversa imperdível depois das 3 da tarde neste domingo. Um domingo ainda com a continuação da festa do MOGA, Festival de Música Eletrónica, que está a acontecer na Costa da Caparica, hoje com DJs bem reconhecidos, DJ Tennis, Mind Against e Roixop. Uma festa imperdível para quem gosta de um espírito quase que, diria, de Ibiza. A festa de continuação então do MOGA Festival que está a acontecer na Costa da Caparica. Para já, Set, Drift on Memory Bliss, PM Dawn, para ouvir agora na Correio da Manhã Rádio. Bom dia.

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Música dos Coldplay com esta Speed of Sound, uma grande canção da banda de Chris Martin aqui na antena da Correio da Manhã Rádio, traz Shiver com a australiana Natalie Imbruglia, lá atrás PM Dawn, Set Adrift on Memory Bliss, nesta edição de 31 de maio, maio que termina hoje, parece que passou a correr, a verdade, daqui a pouco já estamos a falar das férias, praia e festivais, as planadas continuam cheias, os dias cada vez maiores, Lisboa e Porto com muitos turistas, muitos turistas, mas também muita confusão no trânsito, é verdade, o trânsito está um pouco caótico, por isso mesmo pedimos também aos nossos, governantes políticos que consigam dar aqui uma ordem, porque de facto está a ser muito complicado conduzir, principalmente em Lisboa, está a ser dificílimo, ou em todo caso, continuamos animados.

0: Santos. Espero que esteja ainda desse lado comigo e sempre na boa companhia da Correio da Manhã Rádio. Isso é o mais importante. Agora, vamos a clássicos e a grandes histórias de música. Edição das músicas da nossa vida na Correio da Manhã Rádio. Vamos lá.
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2: Olá, o meu nome é José Gouveia. Estou aqui para dar duas músicas da minha vida. Que dificuldade que é chegar aos 51 anos, para quem trabalhou à noite durante tantos anos, para quem ouviu tanta música e por quem ainda fiz alguns papéis de DJ aqui e ali, a dificuldade que é resumir a duas músicas. E falando então na noite, eu vou começar a minha primeira música como sendo a última música que eu tenho de memória de uma saída efetiva da Noite de Lisboa em 2011. Fizeram uma surpresa, é uma música que eu gostava muito, mas não e adequava só ao momento. O My Way de Frank Sinatra, porque efetivamente eu fiz durante os meus longos anos de Noite de Lisboa, fiz tudo à minha maneira. Aliás, os Gypsy Kings têm a versão à minha maneira, mas eu vou mesmo para o original, Frank Sinatra, O My Way. Vamos ouvir.

Portanto, terminámos agora de ouvir o My Way e vamos para a segunda música. Esta segunda música, vamos andar para uma época mais contemporânea. Vamos para uma época da minha vida muito feliz. É aquela coisa que todos os casais têm, que é uma música, e eu e a Sara também temos a nossa música, que partilhamos muito nas redes sociais quando pomos uma fotografia a dois, ou, e mesmo quando estamos a enviar mensagens um ao outro. É uma música recente, é uma música de uma cantora ainda um pouco desconhecida em Portugal, que é a Mica Millar, que tem esta música fabulosa mesmo, acho que todos vão gostar, que é Heaven Knows. Portanto, o céu sabe, e nós escolhemos esta música os dois por uma razão. Temos algo em comum, que é os nossos pais já faleceram, portanto o meu pai e o pai da Sara, e sempre brincámos um pouco dizendo que esta relação foi feita no céu, e portanto o céu sabe, porque o pai da Sara e o meu fizeram este arranjinho lá. Portanto, vamos ouvir o Heaven Knows, da Mica Millar.

0: Foi o Heaven Knows da Mica Millar. E assim termino as minhas duas músicas. O meu nome é José Gouveia, comentador das estrelas, seja à tarde, seja à noite. E continuem com a CM Rádio, sempre sintonizada como eu, no carro.
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George Michael com a Rita Franklin e este I Knew You Were Waiting For Me, o grande George Michael, que faria anos dia 25 de junho. Temos muitas saudades do grande George Michael. Agora vamos avançar com este tema dos Green Day, Wake Me Up When September Ends. Neste caso, até podia ser quando May Ends, que é já hoje. Daqui a pouco vamos atualizar novamente as informações e as notícias às 11 da manhã com o Bruno Correia. Até já.

Bom dia, eu sou o Bruno Correio e vamos às notícias das 11 aqui na Correio da Manhã Rádio. Um homem de 39 anos foi detido pela PSP de São Marcos em Sintra ao início desta madrugada, depois de ter esfaqueado na barriga a mulher. A PSP

0: foi chamada pela meia-noite e 10 para a zona do Alto da Bela Vista devido a denúncias de agressões entre um casal. A vítima foi transportada para o Hospital Amadora Sintra.
1: Ao chegarem ao local, a PSP percebeu que este homem teria esfaqueado a mulher na barriga, uma mulher de 35 anos. O esfaqueamento aconteceu na casa de ambos, na casa deste casal, e por

0: São Marcos, ao perceberem que esta mulher tinha um ferimento grave na barriga, ferimento esse feito com uma arma branca, esta mulher de 35 anos foi imediatamente transportada para o Hospital Amadora Sintra.
1: A reportagem é da jornalista Manuela Barbosa. Uma mulher de 31 anos, de nacionalidade cabo-verdiana, foi salva ontem depois de ter entrado em dificuldades na água na praia do Traquino Paraíso, na costa de Caparica. Na sequência de um alerta pelas 7h20 da tarde, através de dois nadadores salvadores que se encontravam na zona, foram de imediato ativados elementos do posto da Polícia Marítima da costa de Caparica, do projeto Sea Watch e do INEM. Os nadadores salvadores retiraram a vítima da água, que estava inconsciente. A mulher foi depois transportada para uma unidade hospitalar em estado considerado estável. Dois homens foram baleados na madrugada deste sábado junto a um bar no centro do Barreiro. Um deles foi atingido na cabeça e acabou mesmo por morrer. O outro foi transportado em estado muito grave para o hospital. A jornalista Patrícia Marcos Rodrigues tem mais detalhes.
2: Dois jovens foram atingidos a tiro na cabeça, estavam no interior de um veículo, viriam buscar a namorada de uma das vítimas, que trabalha num bar aqui nesta mesma rua, que se encontra mais atrás de mim, e o certo é que foi essa mesma jovem que se deparou com um cenário de terror, cenário esse que acabou por alarmar também aqui os moradores desta mesma zona. Foram ouvidos cerca de 8 tiros, a quem considera mesmo uma execução. Estamos a falar de dois jovens com idades a rondar os 20 anos, que acabaram por ser encaminhados para unidades hospitalares diferentes. Um deles foi encaminhado para o Hospital Garcia de Horta, ainda com vida, mas lá não resistiu aos ferimentos, acabou mesmo por morrer na sequência destes ferimentos provocados por uma arma de fogo. Já o outro jovem foi encaminhado para a unidade hospitalar do Barreiro, sobreviveu aos ferimentos, mas foi igualmente atingido a tiro também na cabeça.
1: E o jornalista Nuno Adães ouviu os moradores, que descrevem a zona como pacata e tranquila, mas não escondem a preocupação com este caso.
3: Quantos tiros é que ouviu este ano?
4: Três, pouco mais ou menos três. Amanhã ainda havia aí polícia com fitas, com tudo. Não é uma rua pacata, não há barulho aí assim. Está claro, é juventude, quando sai à noite, etc., sempre faz um bocadinho de barulho, mas não é nada que a gente não tolere.
5: E parece-me que parecia uma pistola de metralhadora, porque era tum, tum, tum, tum, assim estranho. Mas pronto.
3: Ficou não... com medo?
5: Sim, fiquei. Já quando é ao lado ali das barracas que eles deitam, eu tenho medo, não é?
1: A PSP esteve no local, mas a investigação transitou para a Polícia Judiciária. O Tribunal de Instrução Criminal do Porto ordenou este sábado a libertação de 10 dos 14 detidos na Operação Águas Turvas. Os outros 4 arguidos continuam detidos. David Monteiro.
6: No total, foram libertados 10 arguidos. Para estes suspeitos, o Ministério Público não requereu medidas de coação privativas da liberdade. Por isso, o juiz decidiu libertá-los. Entre eles estão 5 funcionários das Águas de Gaia, para quem a magistrada pediu a suspensão de funções e proibição de contactos com arguidos e outras pessoas da empresa. Para os outros 5, o Ministério Público pretende que seja prestada por cada um deles uma caução de pelo menos 100 mil euros e que fiquem proibidos de contactar os restantes arguidos, funcionários e administradores da empresa municipal Águas de Gaia. Já para os restantes 4 arguidos do processo, o Ministério Público pediu prisão preventiva. São eles o empreiteiro António Santos Mota, o ex-diretor da Águas de Gaia José António Martins e os funcionários Pires de Lima e António Costa.
1: Esta investigação incide num esquema de viciação de contratos públicos que terá tido com o principal beneficiado Santos Mota, que ganhou obras na ordem dos 8 milhões de euros com a Águas de Gaia. Luís Montenegro foi reeleito este sábado presidente do PSD com 94,8% dos votos. O candidato único às eleições diretas assegurou um novo mandato de 2 anos à frente dos sociais-democratas, apesar de uma taxa de abstenção superior a 70%. E depois desta vitória, Luís Montenegro divulgou um vídeo onde considera que tem a responsabilidade de não defraudar as expectativas dos portugueses.
7: Temos, portanto, uma enorme responsabilidade. Estamos focados em não defraudar as expectativas que foram criadas sobre nós. Sabemos que as pessoas, os portugueses, nos confiaram.

0: terão a responsabilidade de olhar pelo seu presente e pelo seu futuro. E é isso que estamos a fazer. Portugal é hoje um país que é um exemplo na Europa e é uma referência no mundo. Ao nível da estabilidade económica, da estabilidade financeira, da estabilidade social e também como fator de acreditarmos num mundo melhor para o futuro.
1: Estas posições foram transmitidas por Luís Montenegro numa mensagem em vídeo divulgada logo após ter sido reeleito com 94,8% dos votos para mais um mandato de 2 anos como presidente do PSD. A ministra do Trabalho diz que as 15 horas de trabalho social previstas pela nova prestação social única não são condições para receber este apoio. Maria do Rosário Palma Ramalho explica que se o beneficiário tiver mais de 18 anos e capacidade de trabalho, deve procurar emprego.
2: Se tiver mais de 18 anos e tiver capacidade para o trabalho, deve procurar emprego, deve aceitar emprego que lhe seja oferecido, desde que seja compatível, obviamente, com a sua capacidade, com a sua formação. Há uma série de obrigações específicas que são para os titulares da prestação ou os membros do seu agregado familiar que estejam em idade ativa. Entre essas obrigações específicas, pode, se não houver emprego, se não houver formação profissional, se haja uma situação de desocupação, pode ser atribuído, pode ser determinada a necessidade de desempenhar atividades de solidariedade social.
1: Declarações da Ministra do Trabalho no Grande Jornal da Noite da CMTV este sábado. A fechar, os preços dos combustíveis vão baixar já a partir de amanhã. As estimativas do setor apontavam para um alívio de 12 cêntimos por litro, tanto na gasolina como no gasóleo, mas o Governo reduziu o desconto no ISP em cerca de 2 cêntimos. Assim sendo, os combustíveis devem baixar 10 cêntimos por litro.
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0: Bom, e acordar assim sabe sempre bem. I Love Rock and Roll de Joan Jett e também este Lauryn Hill com Can't Take My Eyes Off You. Estamos já na hora das 11 da manhã nesta edição da Correr da Minha Rádio. Daqui a pouco vamos ter, já sabe, a edição do Jornal da Tarde aqui com o simultâneo da CMTV. Às 3 da tarde, Duarte Ciapa vai convidar a Badocha. Não perca também mais logo a Liga de Ouro, com tudo ainda sobre as últimas transferências, naturalmente ainda tudo a ver com o José Mourinho. E claro está, vamos começar também já rapidamente a fazer a antevisão daquilo que será o Mundial 2026. Entretanto, antes de avançarmos com mais alguma sugestão, porque não também dizer que, olha, prepare aí um almoço saudável, vegan, ou então com um peixinho, coisinhas deliciosas para a sua família, para que possa ter aí uma tarde de domingo fantástica. Sugestões também de saúde é já a seguir com a nossa Rita Andrade, com a edição de Rita Saúde.
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2: Seja bem-vindo ao Rita Saúde de hoje. Estamos naquela altura do ano com exames nacionais, exames escolares, muitos testes e os jovens e os adolescentes ficam extremamente cansados. Então hoje vou falar de alimentação para reforçar a memória na adolescência. Esta altura do ano é uma fase também de menos sono, alguma ansiedade,

0: muitas vezes uma alimentação menos organizada. A nutrição não vai substituir o estudo, nem sequer o descanso, mas pode manter a energia mais estável, aumentar até a capacidade de memória, concentração e trabalhar numa coisa essencial. Pais que me estão a ouvir, pais, mães, educadores, o humor do nosso adolescente. O cérebro do adolescente está em pleno desenvolvimento, precisa de combustível regular, por isso saltar refeições ao viver de bolachas, refrigerantes, bebidas energéticas, cafés e snacks açucarados pode até dar uma sensação rápida de energia, mas vai provocar o contrário que se pretende, vai ter mais oscilações de glicémia, maior irritabilidade, mais fome, sonolência e até quebra do foco. Nesta fase, a prioridade não é fazer uma dieta restritiva, nada disso, é garantir que o cérebro recebe energia de forma previsível ao longo do dia. Uma boa alimentação para a altura dos exames deve ter hidratos de carbono de absorção mais gradual, aveia, eu diria o pão de mistura, o arroz, a massa, a batata, as leguminosas e a fruta. E deve ter proteína nas principais refeições, os ovos, o iogurte, o leite, o queijo fresco, o peixe, a carne, o tofu, leguminosas e até frutos secos. Deve incluir gorduras essenciais, sobretudo ômega 3, que encontramos, por exemplo, no peixe gordo, como o salmão, a cavalo, a sardinha, nas nozes, nas sementes de chia, nas de linhaça. Podem ser facilmente misturados numa sopa ou até num iogurte. Deve garantir também os micronutrientes importantes para a energia e função cognitiva. Falo agora de suplementos que devem ter, por exemplo, ferro, zinco, iodo, magnésio, vitaminas de complexo B fundamentais e vitamina D, porque esta malta agora não anda ao sol, não é? Depois há o ponto, muitas vezes esquecido, a água. Mesmo uma desidratação muito ligeira pode afetar a atenção, a memória e até o humor e até inclusive a percepção do cansaço. As dores de cabeça, muitas vezes, estão associadas à falta de água. Portanto, o jovem adolescente está a comer, está a estudar, esquece de beber água, fundamental. Em dia de exame, pequeno almoço não deve ser negociável. Não é negociável, não negociem com os vossos terroristas aí de casa, está bem? A evidência demonstra mesmo que o pequeno almoço é a melhor forma de ter um bom desempenho cognitivo e escolar para crianças, para adolescentes, sobretudo quando comparado com sair de casa em jejum. Não precisa de ser assim um pequeno almoço gigante à brasileiro. Não, não. Precisa de ser funcional. Pode ser um iogurte grego, por exemplo, com aveia, fruta e nozes. Pode ser um pão de mistura com ovo ou com queijo fresco, uma peça de fruta. Pode ser uma papa de aveia com leite, banana e canela. Pode ser um batido com leite, banana, aveia e manteiga de amendoim. Podem ser uns ovos mexidos com uma fatia de pão e uma fruta. O erro é sair com café só, ou até com uma bolachinha daquelas cheias de açúcar ou chocolate. Isso não. Antes do exame, se houver fome, convém fazer uma refeição que seja forte. Pode ser do género destas de pequeno almoço, uma banana, um iogurte, um pão com queijo fresco, ou umas bolachas, por exemplo, de milho com manteiga de amendoim. São ótimas e dão energia. O objetivo é chegar ao exame sem fome, mas também sem desconforto digestivo. Durante os dias de estudo, vale a pena planear pausas, ir petiscando, ter sempre à mão uns ovos cozidos que gostarem, um chocolate negro em pequena quantidade, não muito, e ter estas bolachinhas de milho, de arroz, com uns queijos, por exemplo, magros. Nos dias de exame, não vão para fast food, não vai ser mesmo bom antes do exame, depois podem à vontade. Café e bebida energética, cuidado, pode gerar palpitações, tremores e piorar o sono e podem até desconcentrar no dia do exame. As bebidas energéticas têm que ter estratégia, portanto, há muito marketing à volta dessas bebidas, cuidado, vão beber, mas é uma bebida com uma água, com fruta misturada, com frutos secos, é o melhor que fazem. Para terminar, um nutriente invisível da memória chama-se sono. Um bom sono faz milagres pela vossa memória. Ah, e o truque que eu usava quando era miúda: leiam as coisas mais importantes antes de dormir. E no dia a seguir garanto-vos que ainda se lembram. Boa sorte, bons exames e espero que tenham ótimos resultados escolares para todos os que vão agora entrar nesta fase difícil. Um beijinho da vossa Nutri aqui de serviço. Eu volto na terça-feira com mais Rita Saúde.
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2: Voltamos já a seguir à informação com o Bruno Correia aqui na Correio da Manhã Rádio.
3: Bom dia. Um homem de 39 anos foi detido pela PSP de São Marcos em Sintra ao início desta madrugada depois de ter esfaqueado na barriga a mulher. A PSP foi chamada pela meia-noite e 10 para a zona do Alto da Bela Vista devido a denúncias de agressões entre um casal. À chegada, os agentes verificaram que a vítima tinha um ferimento grave de arma branca na barriga. A mulher foi de imediato transportada para o Hospital Amadora Sintra. Uma mulher de 31 anos de nacionalidade de Cabo Verdiana foi salva ontem de tarde depois de ter entrado em dificuldades na água na praia do Traquino Paraíso, na costa de Caparica. O alerta foi dado por dois nadadores salvadores que se encontravam na zona e foram de imediato ativados elementos do posto da Polícia Marítima da costa de Caparica, do projeto Sea Watch e do INEM. Os nadadores salvadores retiraram a vítima da água, que estava inconsciente. A mulher foi depois transportada para uma unidade hospitalar em estado considerado estável. Dois homens foram baleados na madrugada deste sábado junto a um bar no centro do Barreiro. Um deles foi atingido na cabeça e acabou mesmo por morrer. O outro foi transportado em estado muito grave para o hospital. O jornalista Nuno Adães ouviu os moradores, que descrevem a zona como pacata e tranquila, mas não escondem a preocupação com este caso.
4: Quantos tiros é que ouviu este ano?
5: Três, pouco mais ou menos três. Amanhã ainda havia aí polícia com fitas, com tudo. É uma rua pacata, não há barulho aí assim. Está claro, é a juventude, quando sai à noite, etc., sempre faz um bocadinho de barulho, mas não é nada que a gente não tolere.
6: E parece-me que parecia uma pistola de metralhadora, porque era tum, tum, tum, tum, assim, estranho. Mas pronto.
4: Ficou com medo?
6: Sim, fiquei. Já quando é ao lado ali das barracas que eles deitam, eu tenho medo, não é?
3: A PSP esteve no local, mas a investigação transitou para a Polícia Judiciária. O Tribunal de Instrução Criminal do Porto ordenou este sábado a libertação de 10 dos 14 detidos na Operação Águas Turvas. Os outros 4 arguídos continuam detidos. Esta investigação incide num esquema de viciação de contratos públicos que terá tido como principal beneficiado Santos Mota, que ganhou obras na ordem dos 8 milhões de euros com a Águas de Gaia. A fechar, os preços dos combustíveis vão baixar já a partir de amanhã. As estimativas do setor apontavam para um alívio de 12 cêntimos por litro, tanto na gasolina como no gasóleo, mas o governo reduziu o desconto no ISP em cerca de 2 cêntimos. Assim sendo, os combustíveis devem baixar 10 cêntimos por litro.
2: Obrigado, Bruno Correia. Foram as notícias nesta manhã de fim de semana aqui na Correio da Manhã Rádio. Já a seguir, não perca mais música aqui na antena.
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0: Música do Grand Prince com este Diamonds and Pearls. Atrás também o Supertramp com It's Raining Again. Neste caso não, domingo ainda com temperaturas muito agradáveis. Estamos com o verão mesmo aí à porta. Edição de domingo, dia 31 de maio. Fico também a saber que, naturalmente, isto não é novidade nenhuma. Os carros já estacionam sozinhos. Uma dica que eu já dei à minha sogra. Ela tem alguma dificuldade de estacionar mais atrás. Alguns modelos já fazem isto tudo sem tocar no volante, é verdade. Sensores e câmaras que analisam o espaço em poucos segundos. É a tecnologia a ajudar a evitar acidentes e pequenos toques urbanos. Daqui a pouco, estacionar mal vai ser oficialmente culpa do carro. E aí depois quero ver como é que vai ser a questão das companhias de seguros. Bom, entretanto, deixo-lhe agora a edição da Check Up com Ana Pinto. Daqui a pouco voltamos também ao simultâneo com a CMTV.
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2: Os miomas uterinos são uma das doenças ginecológicas mais frequentes nas mulheres em idade fértil e ainda assim continuam muitas vezes envoltos em silêncio e desvalorização. Falamos de tumores benignos que se desenvolvem na parede muscular do útero e que, apesar de não serem cancerígenos, na esmagadora maioria das vezes, podem ter um impacto profundo na qualidade de vida, na fertilidade e até na saúde emocional de muitas mulheres. Estima-se que uma grande parte das mulheres desenvolva miomas ao longo da vida, embora muitas nunca cheguem a ter sintomas. Quando existem, podem ser incapacitantes, hemorragias menstruais abundantes, dores pélvicas persistentes, sensação de pressão abdominal, necessidade frequente de urinar, fadiga provocada por anemia e, em alguns casos, dificuldade em engravidar ou complicações durante a gravidez. A origem exata dos miomas ainda não é totalmente conhecida, mas sabe-se que o crescimento destas lesões está fortemente ligado às hormonas femininas, sobretudo ao estrogênio.

0: gênio. Há também fatores genéticos e metabólicos envolvidos, o que ajuda a explicar porque algumas mulheres desenvolvem múltiplos miomas e outras nunca chegam a tê-los. Hoje, o diagnóstico é relativamente acessível através da observação ginecológica e exames de imagem, como a ecografia ou a ressonância magnética. E o tratamento evoluiu significativamente nos últimos anos. O tratamento depende do número, do tamanho, da localização dos miomas e dos sintomas associados. São também fatores de decisão para o tratamento a idade da mulher e o seu desejo de vir a engravidar no futuro. Nem todos os miomas precisam de cirurgia. Em muitos casos, é possível controlar os sintomas com terapêutica hormonal ou medicamentos específicos. Em casos selecionados, como nos miomas pequenos e assintomáticos, pode não haver indicação para qualquer tipo de tratamento, devendo apenas ser mantida a vigilância. Não facilite. A dor menstrual incapacitante e hemorragias excessivas não devem ser consideradas normais. O mioma uterino é uma doença frequente e tratável. Reconhecer os sintomas atempadamente pode fazer toda a diferença na saúde, na fertilidade e na qualidade de vida de milhares de mulheres.
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0: homem de 39 anos faqueou a mulher na barriga na casa de ambos, no Alto da Bela Vista, em Sintra. O crime aconteceu depois de uma discussão. A vítima está em estado grave. Um homem de 24 anos foi executado com uma rajada de 8 tiros na cabeça à porta de um bar no Barreiro. Outro jovem de 22 anos está a lutar pela vida no hospital. O homem de 61 anos, que confessou ter enterrado a mãe na Póvoa de Lanhoso, embrulhou-a num lençol e arrastou-a até ao quintal. Ainda se despediu da idosa com um beijo na testa. A mãe, que abandonou os dois filhos em Alcácer do Sal, trocou as crianças pelo amante, com quem estava há apenas um mês. O padrasto revelou que a decisão de deixar os meninos para trás surgiu quando os dois fizeram uma birra. A guerra dos chapéus de sol promete aquecer o verão nas praias. A Agência Portuguesa do Ambiente diz que impedir a colocação dos guarda-sóis em frente às concessões é um abuso. Grande Jornal, bom dia. Há novos dados sobre o caso do homem que enterrou a mãe no quintal, na Póvoa de Lanhoso, em tom de anúncio público. Este homem de 61 anos entrou no café às primeiras horas da manhã e contou como é que tudo tinha acontecido. Disse que há 2 ou 3 dias encontrou a mãe idosa morta na cama, deu-lhe um beijo na testa, embrulhou-a num lençol e arrastou-a até ao quintal onde a enterrou. O corpo de Guiomar Leite, de 95 anos, foi encontrado na sexta-feira, depois do próprio filho ter confessado tudo ao irmão. Jorge Amaro é doente esquizofrénico e já passou por vários internamentos psiquiátricos. Não foi detido. A jornalista Fátima Vilaça está a acompanhar tudo no local. Fátima, bom dia. Este homem confirmou, quando o questionaste, confirmou tudo o que tinha feito.
1: É verdade, e o facto de ter chegado ao café no dia de ontem, ontem bem cedo de manhã, e ter feito o anúncio que não tinha matado a mãe, que apenas a enterrou, desvalorizou logo o facto de ter profanado e escondido o corpo da mãe, mas não deixou de causar estranheza aos vizinhos, aos clientes dos cafés e que conhecem muito bem Jorge Amaro Leite, que é conhecido por Leites. Ora, e porquê é que estranharam? Porque durante a semana foram vendo Jorge várias vezes e ele nunca disse uma palavra sobre a mãe. Foi mesmo questionado pela proprietária de um dos cafés onde ontem estivemos sobre se não queria levar um bolo para a mãe. Era hábito pedir até à dona que lhe desse um bolo para levar para a mãe, e durante a última semana nunca levou qualquer comida para a idosa. Apenas ontem, depois de o corpo ter sido desenterrado, é que fez este anúncio, é que falou abertamente sobre o caso, incluindo a mim. Ontem, quando o encontrei à porta de casa e o questionei, ele disse imediatamente que tinha enterrado a mãe na parte de trás da moradia. Uma moradia na freguesia de Taíde, deixa-me dizer-te, com um jardim até bem arranjado, a parte de trás onde o cadáver da idosa de 95 anos esteve enterrado, não nos foi possível aceder, é um espaço fechado e os familiares entenderam que não deviam deixar-nos passar, mas de facto esta revelação, este anúncio que foi feito ontem, causou estranheza a quem o conhece, porque escondeu de alguma forma durante vários dias que a mãe estava morta, não contou a ninguém, e quando o irmão na sexta-feira chegou da Suíça e lhe perguntou onde estava a mãe, ele disse que ela já tinha morrido há 2 ou 3 dias, portanto terá sido no início da semana, pelo menos na segunda ou na terça-feira, que terá ocorrido.

0: A morte em circunstâncias que estão também ainda por esclarecer e que depois disto fez tudo aquilo que descreveu não só às autoridades como já descreveu aos vizinhos e às pessoas que conhece, que se despediu da mãe com um beijo, que a meteu num lençol, a arrastou pelas escadas abaixo até ao quintal, às traseiras da casa, onde depois acabou por enterrá-la. O corpo está no gabinete médico-legal do CAVA, do em Braga, para ser autopsiado. A autópsia vai revelar quando e como Guiomar, de 95 anos, morreu.
1: Todos os detalhes deste caso na Póvoa de Lanhoso, dados agora pela jornalista Fátima Vilaça. Há novos dados sobre o caso, então, do homem que enterrou a mãe do quintal, como acabámos de ver, mas há também um outro caso que está em alerta CM. Um homem de 39 anos foi detido pela PSP de São Marcos, em Sintra, ao início desta madrugada, depois de ter esfaqueado na barriga a mulher de 35 anos, na casa de ambos. A PSP foi chamada pela meia-noite e 10 para a zona do Alto da Bela Vista, devido a denúncias de agressões entre um casal. À chegada, os agentes verificaram que a vítima tinha um ferimento grave de arma branca na barriga. A vítima foi transportada para o Hospital Amadora Sintra. O agressor foi detido e levado para as instalações da esquadra da zona. A reportagem no local é da jornalista Manuela Barbosa.
2: Um homem de 39 anos foi detido na madrugada deste domingo pela PSP de Sintra, depois da polícia ter sido chamada por suspeitas de violência doméstica. Foi por volta da meia-noite e 10 que o alerta foi dado às autoridades. Na sequência deste caso, foram feitas denúncias de agressões entre este homem de 39 anos e a mulher. Ao chegarem ao local, a PSP percebeu que este homem teria esfaqueado a mulher na barriga, uma mulher de 35 anos. O esfaqueamento aconteceu na casa de ambos, na casa deste casal, e por essa razão este homem acabou por ser detido pela PSP de São Marcos. Ao perceberem que esta mulher tinha um ferimento grave na barriga, ferimento esse feito com uma arma branca, esta mulher de 35 anos foi imediatamente transportada para o Hospital Amadora Sintra. Na sequência deste crime de violência doméstica, este homem de 39 anos ficou detido aqui na PSP em Sintra.
1: Dois homens foram baleados junto a um bar no centro do Barreiro. Um deles foi atingido na cabeça e acabou por morrer. Patrícia Marques Rodrigues é a repórter da CMTV que está em direto do local do crime. Patrícia, bom dia. Falamos de um ataque de 8 tiros. O ferido, o sobrevivente, está a lutar pela vida no hospital.
3: Ataque de 2 vítimas, apenas uma sobreviveu, a outra perdeu a vida já no hospital Garcia de Horta, em Almada. Saiu daqui do local com vida, mas acabou na unidade hospitalar por não resistir aos ferimentos. Já a outra vítima, que também sofreu ferimentos graves, igualmente atingido na cabeça a tiro, acabou por ir para o hospital do Barreiro, sobreviveu aos ferimentos, mas está a lutar pela vida nessa unidade hospitalar. Isto depois do ataque cometido em plena via pública durante a madrugada deste sábado. Estas duas vítimas estavam no interior de um veículo e acabaram por ser atingidas a tiro quando estavam no interior desse mesmo carro. Por causas ainda desconhecidas, a Polícia Judiciária já está a investigar para apurar não só as circunstâncias, mas para também tentar identificar o suspeito ou os suspeitos e posteriormente localizá-los para os deter. Neste caso, os suspeitos poderão ser presentes a tribunal para ficarem a conhecer as medidas de coação adequadas depois de terem cometido este crime. Foram 8 disparos que acabaram, aliás, por alarmar todos os moradores aqui desta zona, que descrevem-na como uma zona bastante pacata, uma zona tranquila, uma descrição que acaba por contrastar e bastante com o cenário que aconteceu durante a madrugada deste sábado, que acabou por vitimar 2 pessoas, 2 jovens na casa

dos 20 anos, que se deslocaram aqui para o local para vir buscar a namorada de uma das vítimas, uma jovem que trabalhava num bar localizado nesta mesma rua, e foi essa jovem que se deparou com o cenário de terror, deparou-se com tudo aquilo que tinha acontecido. Entretanto, o alerta foi dado às autoridades, como também aos meios de socorro, mobilizaram-se aqui para o local, onde foi também criado um perímetro de segurança.

0: e também uma mancha de sangue visível no passeio. Algo idêntico ao dia do crime, em que foi cometido o crime, assim é que é, quando também os moradores acabaram por ser acordados com 8 tiros. Muitos vieram à janela para tentar perceber aquilo que realmente se passou e chegámos a falar com alguns que nos dão conta também do cenário que aqui foi vivido durante o aparato que foi criado em volta deste carro, onde estavam estes 2 jovens que acabaram por ser gravemente lesados. Foram atingidos por um ou mais autores deste crime, ainda não sabemos, não temos também a identificação dos suspeitos, tal como também as autoridades não têm esse registro. O certo é que a Polícia Judiciária já está a investigar, assim é que é, para conseguir identificar o suspeito ou os suspeitos e também proceder posteriormente à identificação, depois de identificar estes mesmos autores.
1: A guerra dos chapéus de sol promete aquecer o verão nas praias. A Agência Portuguesa do Ambiente diz que impedir a colocação dos guarda-sóis em frente às concessões é um abuso. Vamos ver o que têm a dizer os banhistas daqui a pouco neste grande jornal. A mãe, que abandonou os 2 filhos em Alcácer do Sal, trocou as crianças pelo amante com quem estava há apenas 1 mês. O padrasto revelou que a decisão de deixar os meninos para trás surgiu quando os 2 fizeram uma birra. A acompanhar este caso desde a primeira hora, a partir de Alcácer do Sal, está o jornalista José Lameiras. José, boa tarde. Mãe e padrasto nunca mostraram arrependimento pelo que fizeram.
2: Boa tarde, Rui. Me impressiona, de facto, essa frieza com que têm tratado este caso. A mãe não falou em tribunal, o padrasto falou e disse que, de facto, tinham combinado deixar as crianças naquele local e à sua sorte para viverem essa vida a 2. Terá sido esse o motivo, portanto, que fez com que deixassem as crianças, que depois, como sabemos, foram encontradas junto à estrada, por parte de Alexandre Quintas, acabou por salvar estes meninos, neste caso tratá-los, alimentá-los, acalmá-los, que foi também a tarefa mais complicada, com 2 crianças que teriam sido ou teriam acabado de ser abandonadas. Portanto, foi este homem que os tratou e que salvou já este casal, de forma fria, como já percebemos, deixaram as crianças e seguiram a sua vida até serem detidos numa esplanada na zona de Fátima, onde estavam então calmamente, depois de terem abandonado 2 crianças em Alcácer do Sal. Foram levados para o primeiro interrogatório judicial, onde, como disse, o homem confirmou, assumiu, de facto, o abandono das crianças. A mãe não desmentiu, também não concordando, mas não desmentiu. E aquilo que aconteceu é que acabaram por ficar os 2 em prisão preventiva e as crianças, essas, já foram levadas para o seu país de origem, onde estão à guarda da Segurança Social de Colmar, localidade onde residem, portanto, onde estas pessoas residiam em França. Para já não há familiares disponíveis para ficarem a cargo desta criança. O pai parece também não ser uma solução, não terá condições, vive num barracão, tinha visitas que eram vigiadas também não poderá então ficar também com as crianças que acabaram por ficar entregues à Segurança Social de Colmar. O caminho mais provável, portanto, nestes casos, assim como em Portugal, nestes casos o caminho mais provável será de uma instituição. Não há familiares para já nessa disposição ou de resto também com condições para que possam ficar com estas 2 crianças. 2 meninos de 3 e de 5 anos deixados à sua sorte numa zona de mato, depois encontrados junto à estrada em Alcácer do Sal, e um caso que comoveu, que chocou também aqui a comunidade e também o país, e também teve repercussões lá fora com também vários meios de comunicação social, inclusivamente também franceses e não só, a darem destaque a este caso de 2 meninos abandonados, 2 adultos, a mãe e o padrasto, que já percebemos, friamente e sem mostrar grande arrependimento, deixaram estas 2 crianças.

0: graças à sua sorte, Rui.
1: Na rubrica Histórias de Superação de hoje, vamos conhecer uma mulher que tem uma doença genética rara. O problema caracteriza-se por uma fome incontrolável. É um testemunho para acompanhar mais à frente. Continuamos a acompanhar tudo o que envolve a Operação Águas Turvas. 10 dos 14 dos arguídos saíram em liberdade depois de serem ouvidos pelo juiz de instrução criminal. A jornalista Ana Isabel Fonseca está a acompanhar tudo. Ana, boa tarde. O Ministério Público pede prisão preventiva para os restantes 4 suspeitos.
2: Pede, de facto, prisão preventiva e com base em 2 pressupostos, nomeadamente o perigo de continuação da atividade criminosa e também o perigo de perturbação do inquérito e destruição de prova. Isto porque a Procuradora considera que, em liberdade, estes 4 suspeitos podem aqui condicionar testemunhas que são importantes para o processo, nomeadamente outros funcionários da empresa municipal Águas de Gaia. E então os 4 detidos, as 4 pessoas que continuam detidas são António Santos Mota, o empreiteiro que terá beneficiado de contratos de 8 milhões de euros, pelo menos segundo aquilo que sustenta a investigação, e também 3 pessoas que estavam ligadas à empresa municipal, desde logo um ex-diretor e também 2 funcionários que continuavam ainda no ativo. Terão sido eles que terão estado mais envolvidos neste alegado esquema de corrupção, segundo aquilo que sustenta a investigação e no qual, ao todo, foram aqui nesta operação detidas 14 pessoas. Ora, no dia de ontem, de facto, 10 suspeitos foram libertados, entre eles 5 funcionários da empresa municipal, isto porque a Procuradora não tinha aqui pedido medidas de coação mais gravosas, ou seja, não pediu medidas privativas da liberdade, como é o caso da prisão preventiva, e por isso o juiz Pedro Miguel Vieira decidiu libertar esses suspeitos, sendo certo que não é assim de todo expectável que venham aqui a ter qualquer medida gravosa quando forem agora conhecidas, conhecida a decisão. Para já não se sabe quando é que será feita essa leitura das medidas. O juiz tinha apontado como datas possíveis o dia de amanhã ou então terça-feira. Aguarda-se então por esse agendamento e estes 4 detidos permanecem para já na cadeia anexa à Polícia Judiciária do Porto, onde de resto estão desde terça-feira, altura em que a polícia desencadeou esta operação, à qual foi dado o nome de Operação Águas Turvas. Falamos de um caso que está já a ser investigado há 17 meses e no qual foi reunida diversa prova, nomeadamente escutas telefónicas, também vigilâncias, e no que diz respeito às escutas telefónicas, temos aqui várias conversas que envolvem não só este empreiteiro, António Santos Mota, mas também funcionários da empresa municipal Águas de Gaia. E nessas conversas, por exemplo, o Santos Mota dizia que pagava o que fosse preciso, que tinha de pagar refeições e almoços a estes funcionários, uma vez que eram contactos muito importantes e que queria manter esses mesmos contactos, queria manter estas relações com os funcionários da empresa municipal. Mas depois também existem outras conversas que chegam a ser quase caricatas, em que estes funcionários, 2 deles, acabavam por gozar com a acusação que foi deduzida contra o antigo presidente da Águas de Gaia, isto porque Miguel Lemos Rodrigues, que foi presidente dessa empresa, foi acusado num outro processo também por corrupção, isto no ano passado, e quando souberam dessa acusação acabavam aqui por fazer chacota daquilo que tinha acontecido. E para a Procuradora isto é também aqui um claro sinal de que existia um sentimento de impunidade por parte aqui destes funcionários. Ora, aquilo que sustenta a investigação é que receberam vários subornos, desde dinheiro, obras em casa e também almoços e jantares, uma operação que levou então a 14 detenções. E aguarda-se agora pela decisão do juiz Pedro Miguel Vieira para se perceber quais é que serão as exatas medidas de coação.
1: A jornalista Ana Isabel Fonseca com reportagem em direto. João Reis Simões, antigo administrador da Carris e técnico de manutenção, diz que a tragédia do elevador da Glória é consequência da negligência na gestão. O antigo responsável aponta o dedo à gestão das últimas 2 décadas, considerando que a perda de capacidade técnica interna motivou o acidente. Em entrevista ao canal Now, o ex-administrador diz ter analisado relatórios e contas dos últimos 20 anos, adiantando que não houve evolução nos custos de manutenção. Quanto à segurança dos passageiros, João Reis Simões admite dificuldade em garantir que a manutenção

0: não continue a ser negligenciada. Há mais de 25 anos que se fala no IC31, mas a infraestrutura que vai ligar Lisboa a Madrid ainda não passou do papel. Há reportagem especial daqui a pouco neste grande jornal. Uma mulher de 31 anos, cabo-verdiana, foi salva ontem à tarde depois de ter entrado em dificuldades na água da praia do Tarquínio Paraíso, na costa da Caparica. Na sequência de um alerta pelas 19h20, através de dois nadadores salvadores que se encontravam na zona, foram de imediato ativados elementos do posto da Polícia Marítima da Costa, do projeto Sea-Watch e do INEM. Os nadadores salvadores retiraram a vítima da água, que estava inconsciente. Depois de reanimada, a mulher foi transportada para o hospital em estado estável pelo INEM. De sublinhar que a Praia do Dragão Vermelho, ali perto, foi interdita a banhos devido a situações de afogamento verificadas nos últimos tempos, vai ser sujeita a trabalhos de reposição de areia. O verão promete ser quente até pela guerra dos chapéus de sol. A polémica instalou-se depois da Agência Portuguesa do Ambiente dizer que impedir a colocação dos chapéus de sol em frente às concessões é um abuso. Já os concessionários dizem estar a cumprir as normas. A Raquel Reis é a repórter da CMTV que está em direto da Praia de Faro. Raquel, adivinha-se um braço de ferro entre banhistas e concessionários?
1: Sim, até porque se por um lado a maioria dos banhistas concorda que se deva colocar os chapéus de sol em frente às áreas concessionadas, a maioria dos concessionários não concorda, dizem até que poderá prejudicar o turismo. Estamos com uma banhista, muito bom dia, colocou sua toalha e seu chapéu de sol aqui em frente à área concessionada, agora já se pode, concorda então com essa nova regra?
2: Claro que sim, acho que a praia é de toda a gente, eles têm direito àqueles metros quadrados e o resto é da população, acho que sim.
1: E já tinha colocado antes o chapéu de sol em frente ou hoje foi a primeira vez?
2: Não, já tinha e já nos tinham mandado retirar, sim. Portanto, por isso hoje não abri, mas por opção minha, porque não iria ficar muito tempo, mas já tomei conhecimento que se podia pôr à frente dos guarda-sóis deles. Mas
1: mandaram retirar antes destas novas regras ou depois?
2: Antes.
1: Portanto, agora já é permitido, vai abrir o chapéu de sol aqui em frente à concessão?
2: Claro que sim. Esta zona é de todos, é pública, acho que sim, acho que toda a gente deveria usufruir dessas partes, porque senão não temos espaço para as pessoas estarem na praia, não é?
1: Acha que antes já devia de haver essa regra?
2: Sempre devia, sempre. Acho que nunca deviam ter proibido, que é diferente.
1: E agora vai continuar a colocar quando se justificar aqui o seu guarda-sol?
2: Exatamente.
1: Muito obrigada. Ora, à semelhança deste banhista, também outros que têm a mesma opinião. Aliás, já se vê alguns guarda-sóis em frente às áreas concessionadas aqui na Praia de Faro. Algumas pessoas que não têm tanto espaço, até porque hoje é domingo e estão muitas pessoas na praia, e por isso optam por colocar o guarda-sol em frente às concessões, até porque agora já é permitido. Foi esclarecido pela Ministra do Ambiente e também pela Agência Portuguesa do Ambiente que, efetivamente, os banhistas podem colocar os guarda-sóis em frente às áreas concessionadas. Já os concessionários não concordam com estas novas regras, dizem que até agora cumpriram apenas aquilo que estava nos editais de praia e que devia manter-se assim. Acreditam que poderá prejudicar o negócio e também o turismo. Vários banhistas, como referia, já colocam os chapéus de sol em frente às áreas concessionadas e concordam com estas novas regras, já acham de resto que devia ter sido sempre assim e por isso colocam também os seus chapéus de sol aqui em frente a estas concessões na Praia de Faro.
0: Raquel Reis, a jornalista da CMTV que está a acompanhar tudo a partir da Praia de Faro. 4 meses depois da passagem da Depressão Christine, ainda há estragos e também muito por fazer no distrito de Leiria. A jornalista Isabel Jordão está agora em direto nos Marrazes, junto a uma zona florestal que ainda não foi limpa e que fica junto a casas e a um parque de merendas. Isabel, pode-se dizer que está junto a um cemitério de árvores?
3: É É um cemitério de árvores, sem dúvidas, e isso não são umas árvores quaisquer. Neste caso estamos a falar de eucaliptos de grande porte, porque estamos na mata dos Marrazes e toda esta zona foi completamente dizimada pelas várias tempestades, desde logo pela tempestade

0: tarde, Christine, que afetou esta região na madrugada de 28 de janeiro. As árvores vieram todas ao chão. Tem havido um grande esforço para a recolha destas árvores caídas, a recolha da madeira, porque isto é pólvora agora para os incêndios, mas ainda nem toda a zona foi limpa. No local onde nós nos encontramos, há aqui ainda uma série de eucaliptos enormes tombados e alguns tombados para junto de casas. E atrás de mim fica precisamente um parque de merendas. Ora, se aqui até está a haver noutra zona da mata algum trabalho para retirar esta madeira, está a revelar-se completamente impossível limpar toda esta zona florestal da região centro e aqui à volta da cidade de Leiria em tempo útil, porque já está a começar a fazer calor. Se entretanto começarem os incêndios, há aqui um perigo enorme para toda esta região. São milhões de árvores caídas. A Câmara de Leiria tirou um número, calculou em 8 milhões de árvores caídas que foram derrubadas pelas tempestades. São árvores que agora são madeira seca e que mais facilmente vão ajudar aos incêndios a ganharem grande dimensão. Há uma zona florestal muito grande em toda esta região, não só aqui no Conselho de Leiria, também no Conselho da Marinha Grande, onde está o Pinhal de Leiria, e aí também não há um pinhal de pé, um pinheiro de pé. Foi tudo cortado a meio pela força do vento, aqueles que tinham sobrevivido aos incêndios de 2017, e depois há toda a propriedade privada, onde, em alguns casos, os proprietários também ainda nem conseguem entrar. Tem havido um esforço muito grande na limpeza das vias florestais. Só no Conselho de Leiria estamos a falar de 700 quilómetros de caminhos florestais. Até agora, 70% desses caminhos estarão limpos, de acordo com os dados da Câmara Municipal, mas há ainda muitos caminhos por limpar, há muita árvore por tirar, e tudo isto vai contribuir para que esta época de incêndios venha a ser muito perigosa. Há muita madeira para arder. Prevê-se, antevê-se aqui uma grande dificuldade quando os incêndios começarem. Aqui junto à Mata dos Marrazes há ainda muitas árvores, muitos eucaliptos de grande porte que ainda não foram retirados.
1: O homem de 61 anos que confessou ter enterrado a mãe na Póvoa de Lanhoso embrulhou-a num lençol e arrastou-a até ao quintal. Ainda se despediu da idosa com um beijo na testa. A CMTV está a acompanhar tudo com reportagem no local. Voltaremos ao assunto daqui a pouco. Os combustíveis vão descer de forma expressiva no preço já amanhã. Tudo aponta para um alívio na ordem dos 10 cêntimos por litro, tanto na gasolina como no gasóleo. O jornalista Francisco Gomes está em direto das Caldas da Rainha. E, Francisco, boa tarde. Hoje a palavra de ordem é de contenção, porque abastecer só a partir de amanhã para aproveitar esta descida.
2: Exato, mas por acaso até encontramos um condutor que não estava informado, ele é espanhol, expressa-se bem em português, mas quando o informámos na altura em que ele estava a abastecer que haveria 10 cêntimos de redução a partir de amanhã, ele ficou surpreendido e até algo arrependido de estar a testar. Foi isso que aconteceu.
3: Exatamente, se tivesse sabido, tinha aliado a apostar amanhã, não é? Porque a nossa economia familiar está a sofrer muito com a alça dos preços, a subida dos preços em todos os sentidos, não é? E então esta crise energética e económica a nível mundial está-nos a afetar na economia doméstica de uma maneira relevante.
2: Daqui, no caso, são quase 40, 50 litros que levou o seu depósito, eram quase 4 ou 5
3: euros a menos, caramba. E hoje em dia temos que ir no supermercado e poupar com os produtos que mais se adaptem às nossas possibilidades, não é? E o mesmo as gasolinas, não é? E os carburantes, não é?
2: A senhora disse-nos que em Espanha é algo diferente.
3: Muito. De facto, o meu carro é de gasolina de 95 e eu posso ter agora mesmo 60 cêntimos de diferença na gasolina de 95.
2: Uma vez que faz viagens entre Espanha e Portugal...
3: É simples, eu ponho o depósito, fica só para chegar à fronteira. Depois, ultrapassada a fronteira, faço atestado o carro e encho tudo.
2: Desde o início da guerra, portanto, finais de fevereiro, início de março, até agora, são 40 a 50 cêntimos a mais. Acha

0: que se justifica este valor?
1: Só pelo meu ponto de vista, as grandes distribuidoras de carburante estão a aproveitar a ocasião para libertar as suas reservas estratégicas que foram adquiridas a preços com um nível e um diferencial e um gap de margem muito alto. É, portanto, que nestes momentos as grandes distribuidoras de carburante estão a atingir máximos de benefício. E, obviamente, eles não poupam a possibilidade de moderar as suas ganâncias, os seus lucros, pelo facto de haver uma crise energética. Eles têm montes de reservas e vão libertando estas reservas com um gap de benefício brutal. É a minha opinião.
0: Pronto, agora já está informado que a partir de amanhã vão ser menos 10 cêntimos, mas acha que ainda vai haver um sobe e desce?
1: Isto vai continuar assim até que não se estabilize o panorama mundial, efeitos no estreito de Hormuz e toda a tensão que está a tensar o mercado de uma maneira brutal. É a minha opinião.
0: Muito obrigado. Aqui então a opinião de um condutor que hoje atestou, mas devia ter o feito amanhã, porque exatamente a partir do início de junho é que há uma redução de 10 cêntimos, a ver se vai continuar ou não depois nas semanas seguintes, mas o certo é que a partir de amanhã, pelo menos durante a próxima semana, 10 cêntimos a menos no gasóleo e na gasolina.
2: Luís Montenegro foi reeleito presidente do PSD e publicou um vídeo onde considera que tem a responsabilidade de não defraudar as expectativas dos portugueses.
3: Temos, portanto, uma enorme responsabilidade. Estamos focados em não defraudar as expectativas que foram criadas sobre nós. Sabemos que as pessoas, os portugueses, nos confiaram a responsabilidade de olhar pelo seu presente e pelo seu futuro. E é isso que estamos a fazer. Portugal é hoje um país que é um exemplo na Europa e é uma referência no mundo, ao nível da estabilidade económica, da estabilidade financeira, da estabilidade social e também como fator de acreditarmos num mundo melhor para o futuro.
2: Em entrevista ontem à CMTV, a Ministra do Trabalho diz que as 15 horas de trabalho social previstas pela nova Prestação Social Única não são condição para receber este apoio. Maria do Rosário Palma Ramalho explica que se o beneficiário tiver mais de 18 anos e capacidade de trabalho, deve procurar emprego.
4: Se tiver mais de 18 anos e tiver capacidade para o trabalho, deve procurar emprego, deve aceitar emprego que lhe seja oferecido, desde que seja compatível, obviamente, com a sua capacidade e com a sua formação. Há uma série de obrigações específicas que são para os titulares da prestação ou os membros do seu agregado familiar que estejam em idade ativa. Entre essas obrigações específicas, pode, se não houver emprego, se não houver formação profissional, se haja uma situação de desocupação, pode ser atribuído, pode ser determinada a necessidade de desempenhar atividades de solidariedade social.
2: A Ministra do Trabalho disse também na CMTV que não é possível baixar a idade da reforma como o Chega chegou a propor. Maria do Rosário Palma Ramalho admite ainda que o Governo poderá ceder em algumas matérias no pacote laboral.
4: Esta medida vai sobretudo prejudicar os jovens, que são agora os que estão a trabalhar e a descontar, e depois quando chegarem lá já vão ter uma pensão muito baixinha. Portanto, na verdade, esta medida não é possível de ser acomodada. O excedente da Segurança Social é para ficar. Todos os diplomas propostos por este governo têm sido negociados no Parlamento e, portanto, naturalmente que o vamos
5: em que matérias poderia
4: fazer. Pois vamos também esperar para ver o que é que ainda não foi o debate e, portanto, como deve calcular, a proposta que o governo levou ao Parlamento é aquela que considera melhor. Vamos ver o que é que as outras bancadas nos pedem para alterar.
2: O secretário-geral do PS exige comportamentos irrepreensíveis nos planos ético e legal a quem desempenha funções no partido. José Luís Carneiro reconhece que a operação emergente causou muito mal-estar aos socialistas.
6: José Luís Carneiro confessa que a operação realizada pelas autoridades policiais e judiciais a várias estruturas do Partido Socialista é um momento de tristeza para todos os militantes, mas garante que vai ser intransigente na defesa dos valores éticos e legais.
7: Naturalmente são momentos

0: difíceis, de tristeza para todos os militantes. Não é apenas para o secretário-geral do Partido Socialista, é para todos os militantes. E, portanto, convém que todos tenham consciência de que quando desempenham funções em nome do PS, estão a representar uma massa humana de muitos milhares de pessoas, são quase 100 mil militantes, e estão a representar muitos simpatizantes por todo o país. E é por isso que nós temos de ser intransigentes a exigir comportamentos irrepreensíveis no plano moral, no plano ético e no plano da legalidade, porque nem sempre a própria legalidade é compatível com a ética. A ética ainda é mais exigente do que a própria legalidade. É cumprirmos a legalidade e termos comportamentos éticos adequados a um partido como o PS, que é um partido da República e fundador da República.
1: A Operação Emergente investiga a adjudicação de contratos por parte de câmaras municipais e juntas de freguesia, tendo resultado na detenção de 4 pessoas, entre eles Duarte Moral, assessor de José Luís Carneiro, que está suspenso de funções. O líder dos socialistas garante que vai avançar com um conjunto de medidas em jeito de código de ética que integrarão os estatutos do partido.
0: Eu quero é aproveitar para dizer que nós iremos avançar com um conjunto de medidas que eu levei ao Congresso, foram aprovadas no Congresso, estão na minha moção, e têm que ver com a criação de um código de ética, com uma comissão que tenha a responsabilidade de aplicar esse código de ética a todos aqueles que têm funções de responsabilidade no PS e também que são eleitos em nome do Partido Socialista. Nós temos, naturalmente, que estamos na vida pública, temos de ter atitudes, comportamentos transparentes e temos que ser os primeiros aliados da legalidade e estar junto das autoridades para que se apurem todas as responsabilidades e que se apurem todos os factos.
1: José Luís Carneiro esteve este sábado em visita à Razende, onde durante o fim de semana decorre a festa da cereja.
2: É a manchete do Correio da Manhã de hoje. A mãe que abandonou os dois filhos em Alcácer do Sal trocou as crianças pelo amante com quem estava há apenas um mês. O padrasto revelou que a decisão de deixar os meninos para trás surgiu quando os dois fizeram uma birra. Vamos desenvolver o tema daqui a pouco. Um homem de 27 anos ficou ferido com gravidade ontem ao início da noite na sequência de uma colisão entre dois carros. O acidente obrigou à mobilização de várias equipas de socorro e provocou constrangimentos no trânsito.
3: O aparatoso acidente aconteceu pelas 8 horas da noite deste sábado. Um dos carros seguia na Rua da Constituição, o outro na Avenida de França. Por razões que vão agora ser investigadas pelas autoridades, as duas viaturas colidiram de forma violenta num cruzamento controlado por semáforos. Na sequência do embate, o passageiro de um dos veículos ficou encarcerado. O primeiro auxílio foi prestado por um médico que passava no local do acidente e por elementos da Cruz Vermelha. Entretanto, foram acionados os bombeiros sapadores do Porto, a equipa da viatura médica de emergência e reanimação do Hospital de Santo António, os bombeiros portuenses e a PSP. Depois de estabilizado no local, o homem de 27 anos foi transportado para o hospital, considerado como ferido grave. Já os condutores dos dois carros escaparam ilesos. O acidente causou fortes constrangimentos no trânsito.
2: Um empresário foi condenado a 5 anos de prisão por ter agredido um agente da PSP em Braga. Francisco Costa falsificou também uma carta de condução e burlou uma empresa com cheques sem cobertura. O homem viu a pena ser decretada pelo Tribunal de Braga e ficou com pena suspensa, sujeitando-se ao pagamento de um total de 53 mil euros aos lesados. Segundo o Jornal de Notícias, o acórdão deu como provado que na manhã do dia 19 de junho de 2021, Francisco circulava ao volante de um Mercedes no sentido Vila Verde-Braga, quando no mesmo sentido seguia num Smart o agente da PSP, acompanhado pela filha. Um vigilante da natureza ficou ferido depois de uma tentativa de atropelamento durante uma ação de fiscalização no Parque Natural do Alvão, no concelho de Mondim de Basto. O incidente aconteceu quando este profissional de 65 anos abordou um motociclista que circulava numa área onde a utilização deste tipo de veículos é proibida. A Associação Portuguesa de Guardas e Vigilantes da Natureza relata que depois de abandonar o local, o homem terá regressado e conduzido a mota na direção do vigilante, provocando a sua queda por uma encosta. A vítima sofreu vários ferimentos e acabou por colidir contra uma árvore. Apesar do estado em que se encontrava, conseguiu mesmo assim contactar os superiores, permitindo o acionamento dos meios de socorro.

0: Passadas várias semanas, o suspeito ainda está por identificar. Uma mulher que foi baleada pela polícia aos 5 anos pede ajuda ao Estado para conseguir tirar a bala do peito. Maria tinha 5 anos quando foi baleada numa operação policial na Pedreira dos Húngaros, no Conselho de Oeiras, em 1987, quase 40 anos depois, vive com a bala alojada no peito e diz-se desamparada pelo Estado. Apresentou queixa este mês à Provedoria da Justiça pedindo a sua ajuda para receber apoio médico especializado como vítima de crime violento e investigar o destino da indenização que diz nunca ter recebido. Maria teme que a bala, que nunca foi retirada por risco cirúrgico, se mova e possa causar a sua morte. Uma mulher foi detida na cidade de Sines por ameaças com um machado em plena via pública. A patrulha da GNR foi também ameaçada no momento da detenção.
1: A GNR de Sines deteve uma mulher de 31 anos por ameaças através da utilização de um machado na cidade de Sines. Os militares da GNR foram alertados por populares de que uma mulher se encontrava na via pública a ameaçar várias pessoas com um machado, tendo já provocado danos numa viatura com o referido objeto. Os militares procederam à abordagem e identificação da suspeita, tendo sido alvo de ameaças por parte da mesma. No decorrer da intervenção, conseguiram localizar e apreender o machado utilizado para ameaçar terceiros e causar danos materiais. A suspeita foi detida e presente ao Tribunal Judicial de Santiago do Cacém, tendo sido posteriormente libertada com termo de identidade e residência.
0: O homem que feriu com gravidade um jovem com um copo partido em Viseu foi detido na Suíça e já foi extraditado para Portugal. Está em prisão preventiva.
2: A agressão aconteceu na madrugada do dia 22 de março, num estabelecimento de diversão noturna no centro da cidade de Viseu. Dois homens envolveram-se numa discussão. A certa altura, um deles, de 29 anos, usou um copo de vidro partido e feriu com muita gravidade o oponente, de 23 anos. A vítima foi levada em estado grave para o Hospital de Viseu, tendo corrido risco de vida e estado internado durante várias semanas. Enquanto isso, o agressor fugiu para o estrangeiro. Por se estar perante uma tentativa de homicídio, o caso foi investigado pela Polícia Judiciária, que após diligências e em colaboração com a Polícia Internacional, viria a localizar o suspeito numa cidade da Suíça, a 19 de maio. O agressor foi extraditado para Portugal na passada quarta-feira e no dia seguinte foi presente a um juiz do Tribunal de Viseu que lhe determinou prisão preventiva.
0: Um homem sofreu ferimentos graves devido a uma explosão no anexo de uma moradia no Conselho do Montijo. A vítima de 55 anos sofreu ferimentos graves, foi transportada para o Hospital de São José, em Lisboa. Sofreu queimaduras em 80% do corpo. O incidente teve origem numa botija de gás que se encontrava no anexo. Para o local foram mobilizados os bombeiros do Montijo, a VMER do Barreiro e ainda a Ambulância de Suporte Imediato de Vida do Montijo. A mãe que abandonou os dois filhos em Alcácer do Sal trocou as crianças pelo amante com quem estava há apenas um mês. O padrasto revelou que a decisão de deixar os meninos para trás surgiu quando os dois fizeram uma birra. Temos os pormenores na próxima parte deste grande jornal. Até já.
3: 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Um pequeno intervalo agora no grande jornal, um simultâneo com a CMTV, edição de Rui Pedro Vieira.
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1: Muito boa tarde, sou Jéssica Alves. Faltam agora 22 minutos para uma da tarde. Espero que já esteja aí a preparar o seu almoço. Para ajudar, trago-lhe aqui uma música que eu sei que é a favorita de maior parte das pessoas, incluindo eu. Killing Me Softly, Fugees.

0: Hey, Outcast aqui a animar um pouco a sua hora de almoço. Pelo menos eu estava aqui a dançar deste lado, mas quem me conhece sabe que eu não consigo resistir a um passinho de dança. E hoje temos muita coisa para si. Domingo, há muito para ouvir aqui na Correio da Manhã Rádio, principalmente depois das 3 da tarde.
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0: O Escalema com a nossa dança, e hoje é dia 31 de maio, o que quer dizer que está oficialmente aberta a época dos Santos Populares, obviamente.
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0: Portanto, fica aqui a dica, venha ter connosco, espero que não apanhe muito trânsito nos Santos Populares. Já sabe, a dica é não levar o carro mesmo, até porque pode, não sei, dar assim um golinho ao outro numa bebida. Vamos atualizar agora as notícias com o Rui Pedro Vieira.
2: 39 anos, esfaqueou a mulher de 35 anos na barriga, na sequência de uma discussão entre o casal. Foi detido este homem pela PSP de São Marcos, em Sintra, ao início desta madrugada. A repórter Manuela Barbosa esteve no local e dá conta de todos os pormenores.
3: Um homem de 39 anos foi detido na madrugada deste domingo por suspeitas de violência doméstica. A PSP de Sintra foi chamada por volta da meia-noite e 10 à residência deste homem de 39 anos e da mulher de 35. Ao chegarem ao local, perceberam que esta mulher tinha sido violentamente agredida e que estava ferida na zona abdominal. Esta mulher de 35 anos foi levada imediatamente para o

0: hospital na sequência deste esfaqueamento que tinha na zona da barriga. Perante esta denúncia e este cenário, a PSP de Sintra deteve este homem. O agressor foi detido e levado para as instalações da esquadra de Sintra. Sabemos que o crime de violência doméstica é um crime público, não carece, portanto, da denúncia da vítima e é punido com pena de prisão de 1 a 5 anos.
1: Há novas informações sobre o caso do homem que enterrou a mãe idosa no quintal de casa, na localidade de Taíde, na Póvoa de Lanhoso. Este homem de 61 anos anunciou no café o que tinha feito. A reportagem com todas as informações é da jornalista Fátima Vilaça.
2: Um caso que já por si só era macabro, mas que à medida que se vão conhecendo os pormenores se torna ainda mais chocante, até porque foi o próprio filho, Jorge Amaro, de 61 anos, conhecido na freguesia de Taíde como Leites, que ontem de manhã, já depois de o corpo da mãe ter sido encontrado, enterrado no próprio quintal de casa, que contou no café todos os pormenores do que tinha feito quando há 2 ou 3 dias, não conseguiu precisar o dia exato, encontrou a mãe morta na cama de manhã, sem sinais vitais, e decidiu aí desfazer-se do corpo de alguma forma, sem perceber ou sem pelo menos denotar que o que tinha acabado de fazer era um crime. Ora, contou então no café que não tinha sido ele a matar a mãe, fez desde logo esse aviso, e depois relatou que encontrou morta de manhã, como referi, e que antes de se desfazer do corpo, ainda se despediu dela com um beijo na testa. Embrulhou-a depois num lençol de flanela e arrastou o corpo pelas escadas abaixo até ao quintal, até à parte de trás da casa, onde abriu uma cova de pouca profundidade e acabou então por enterrar o corpo da mãe. Ora, não deixou de causar estranheza entre as pessoas que conhecem Jorge há vários anos, um doente psiquiátrico com uma esquizofrenia grave que lhe ditou já diversos internamentos ao longo dos últimos anos, mas a estranheza de quem o conhece veio pelo facto de, ao longo da semana, e apesar de ter frequentado menos do que o habitual os cafés da freguesia, nunca ter referido que a mãe tinha morrido. Só depois de o corpo ser encontrado, só depois de a notícia se ter espalhado, é que Jorge Leites acabou então por contar às pessoas que o conhecem tudo aquilo que tinha feito. Foi constituído arguído na própria sexta-feira pelos crimes de profanação e ocultação do cadáver, mas não foi detido. A investigação da Polícia Judiciária prossegue, até porque é preciso perceber com clareza o que é que causou a morte a Guiomar. É certo que a idosa tinha 95 anos, idade já avançada, mas é preciso perceber naturalmente se houve ou não intervenção de terceiros, ou até, no limite, se realmente estava morta quando foi enterrada pelo filho no quintal da casa. Um caso que continua então a ser investigado pela Polícia Judiciária de Braga. Deverá, no dia de amanhã, ser feito o exame forense, a autópsia ao cadáver da idosa, que pode dar muitas respostas que a investigação precisa para prosseguir.
1: Dois homens foram baleados na madrugada de ontem junto a um bar no centro do Barreiro. Um deles foi atingido na cabeça e acabou por morrer. A PJ está a tentar encontrar o suspeito do crime. Os moradores foram interrogados como testemunhas. A reportagem no local é da jornalista Patrícia Marques Rodrigues.
3: Os moradores descrevem esta zona como uma zona bastante pacata, muito tranquila, uma descrição que acaba por contrastar e bastante com aquilo que aconteceu durante a madrugada deste sábado. Dois jovens foram atingidos a tiro na cabeça, estavam no interior de um veículo, viriam buscar a namorada de uma das vítimas, que trabalha num bar aqui nesta mesma rua, que se encontra mais atrás de mim, e o certo é que foi essa mesma jovem que se deparou com

0: Um cenário de terror, cenário esse que acabou por alarmar também aqui os moradores desta mesma zona. Foram ouvidos cerca de 8 tiros, a quem considera mesmo uma execução. Estamos a falar de dois jovens com idades a rondar os 20 anos que acabaram por ser encaminhados para unidades hospitalares diferentes. Um deles foi encaminhado para o Hospital Garcia de Horta ainda com vida, mas lá não resistiu aos ferimentos, acabou mesmo por morrer na sequência destes ferimentos provocados por uma arma de fogo. Tendo sido atingido na cabeça a tiro, já o outro jovem foi encaminhado para a unidade hospitalar do Barreiro, sobreviveu aos ferimentos, mas foi igualmente atingido a tiro também na cabeça por circunstâncias ainda desconhecidas. Aliás, este é um crime que está a ser investigado pela Polícia Judiciária, autoridades essas que tentam agora entender as circunstâncias deste mesmo crime e, posteriormente, identificar e também localizar os suspeitos ou o suspeito que acabou por atirar contra estes dois jovens. Foram ouvidos pelo menos 8 tiros durante a madrugada deste sábado numa zona que é considerada bastante pacata pelos moradores. Estamos aqui no dia de hoje, onde também ainda conseguimos ver alguns vestígios aqui também nesta mesma rua. Através das imagens do Luís Mota é possível ver ainda a mancha de sangue visível aqui no passeio e também a estilhaços de vidros que acabaram por ser partidos na sequência destes disparos contra os jovens que estavam no interior deste veículo. Viriam buscar a namorada de uma das vítimas que trabalha aqui nesta mesma rua, num bar aqui também presente. Durante a madrugada de sábado, acabou por esta jovem deparar-se com o cenário de terror contra estes dois jovens, um deles namorado desta trabalhadora aqui desta rua. Entretanto, os dois jovens foram encaminhados para o hospital, o alerta foi dado às autoridades, também aos meios de socorro que foram mobilizados aqui para o local, não só o INEM, como os próprios bombeiros e também a Polícia de Segurança Pública, que se encarregou certamente de fazer aqui o perímetro de segurança no local. Quanto aos suspeitos, ou ao suspeito, acabaram por fugir, abandonaram o local ainda antes da chegada das autoridades e também da chegada dos meios de socorro. Agora a Polícia Judiciária está a investigar o que é que motivou este crime durante a madrugada deste sábado e também tenta agora investigar o caso para identificar e também posteriormente localizar para proceder à detenção do suspeito ou dos suspeitos, no fundo, do autor deste crime. Crime este que acabou por ser fatal para um dos jovens, assim é que é. Esse acabou por morrer já no hospital. Saiu daqui do local com vida, mas o certo é que já no Hospital Garcia de Horta, em Almada, não resistiu aos ferimentos. Já a outra vítima foi encaminhada para o Hospital do Barreiro, conseguiu resistir aos ferimentos, mas foi igualmente atingida a tiro. Foram estes dois surpreendidos enquanto se mantinham no interior do veículo, com a intenção de se terem deslocado para aqui para vir buscar a namorada de uma das vítimas, namorada essa que trabalhava aqui no bar que se encontra atrás de mim nesta mesma rua, e foi exatamente essa jovem que se deparou com o cenário de terror. O alerta chegou rapidamente às autoridades que se mobilizaram aqui para o local, assim como os meios de socorro. O encaminhamento hospitalar foi procedido, um deles acabou mesmo por perder a vida, não tendo resistido aos ferimentos provocados por esta arma de fogo que foi disparada por alguém que até o momento é desconhecido. É nesse sentido que as autoridades trabalham para apurar não só as circunstâncias, como também identificar o autor ou os autores deste mesmo crime, autores esses que se colocaram em fuga após terem disparado para estes dois jovens, sendo que esses disparos para um deles acabaram mesmo por ser fatais.
1: A mãe que abandonou os dois filhos em Alcácer do Sal trocou as crianças pelo amante com quem estava há apenas um mês. O padrasto revelou que a decisão de deixar os meninos para trás surgiu quando os dois fizeram uma birra por não quererem entrar no carro. É um caso que continua a chocar o país. Com mais pormenores agora, pelo jornalista José Lameiras.
2: Esse caso já impressionava e já chocava por todos estes contornos que já eram conhecidos.

conhecidos. Os novos dados, a postura do casal em tribunal mostra que, de facto, houve muita frieza neste abandono. O padrasto terá assumido em tribunal o abandono das duas crianças, terão feito uma birra para entrar.

0: por um padeiro que iria para mais um dia de trabalho e percebeu que duas crianças estariam perdidas. Ora, em tribunal falou o padrasto, não falou a mãe, não desmentiu, de resto também não assumiu, mas também não desmentiu aquilo que disse o padrasto, com quem tinha uma relação recente, cerca de um mês, e acabaram ambos por ficar em prisão preventiva. As crianças, essas já foram entregues à Segurança Social de França. Não há familiares disponíveis para ficarem com as crianças a seu cargo. O pai parece também para já não ser uma solução, vive num barracão, não terá condições, de resto tinha visitas até vigiadas por quando visitava e quando estaria com as crianças. Portanto, um caso que comoveu, chocou Alcácer do Sal, chocou o país, teve repercussões também no estrangeiro e agora impressiona também pela frieza com que estas pessoas deixaram duas crianças abandonadas.
1: Na rubrica Histórias de Superação de hoje, vamos conhecer uma mulher que tem uma doença genética rara. O problema caracteriza-se por uma fome incontrolável. É um testemunho para acompanhar mais à frente. A agência Glam faliu e deve mais de 1 milhão de euros a vários famosos portugueses. Há figuras públicas lesadas em milhares de euros e agora o processo arrasta-se na justiça com o afastamento da administradora de insolvência. Há quase um ano que os lesados tentam reaver os milhares perdidos. É o tema do Investigação CM desta noite. Revelamos agora um excerto.
2: Luzes, câmara, ação, passadeiras vermelhas, flashes, eventos exclusivos, contratos assinados, trabalhos bem pagos. Durante anos, a Glam foi sinónimo de sucesso no corredor da fama da televisão portuguesa. Glamour, poder e dinheiro, Beatriz Lemos era o rosto. Abria portas, fechava negócios, controlava carreiras. O brilho da fama, tudo por ela e para ela. Mas tudo tinha os dias contados. O glamour saiu de cena, o poder desmoronou, a Glam caiu. Deixou lesados e mais de 1 milhão de euros em dívidas. O processo está quase há um ano parado na justiça, sem andar nem para a frente nem para trás. Foi em 2001, na cidade do Porto, que nasceu a agência Glam, um projeto que geria a carreira de atores e apresentadores no mercado nacional. A empresa cresceu, o negócio adventou em popa e de personalidades de referência do mundo artístico, a agência expandiu para o agenciamento de modelos, desportistas e músicos. Virou uma marca global. Escritórios no Porto e em Lisboa. No fundo, uma empresa gerida pelos irmãos Lemos, que representava de forma legal todos os negócios, contratos e restantes ações de carreira. Beatriz tratava da parte comercial, Luís da parte dos pagamentos.
3: Representavas naquilo que é o seu dia-a-dia, com as marcas, com eventos, portanto eram os intermediários aqui de contratação destas figuras mediáticas, são os chamados agentes, não é?
2: Com mais de 20 anos de história, a Glam era conhecida pelo sucesso que tinha a agenciar a carreira dos famosos. As marcas falavam com a agência, que por sua vez falava com os agenciados. Uma parte do dinheiro, pelos trabalhos de publicidade, por exemplo, era entregue ao agenciado, a outra ficava para a empresa.
3: As marcas, as empresas, as entidades que contratam a agência em representação do agenciado, pagam totalmente à agência, nos termos contratados, e a agência tem que reter uma comissão para seu próprio pagamento e entregar o restante ao agenciado.
2: Confiança traída, rombo nas contas, confiaram a carreira numa agência que lhes roubou milhares de euros. Querem apenas e só recuperar o que é seu, aquilo a que têm direito. E cabe agora à justiça determinar responsabilidades no rasto deixado pela Glam.
1: Cinco pessoas foram identificadas pela polícia depois de desacatos num jogo de futsal feminino entre Nuno Álvares e Benfica, em Faf. O jogo da final foi interrompido durante cerca de meia hora. Tudo começou depois de uma jogadora do Benfica ser expulsa, o que motivou protestos dentro de campo. Nas bancadas houve troca de insultos entre adeptos, que rapidamente passou a confrontos físicos. A confusão envolveu adeptos e jogadoras, obrigando a paragem do encontro. A GNR identificou 5 pessoas no local. Apesar dos incidentes, o Benfica venceu por 4-1 e empatou a final.

0: A corda partiu de vez e Marco Silva já não vai ser treinador do Benfica. A informação está a ser avançada pelo jornal Record e dá conta de que as negociações entre o treinador e o Clube da Luz caíram, já depois de terem estado tremidas nos últimos dias. Segundo a mesma fonte, em causa estão divergências financeiras que levaram à ruptura das negociações. Neste momento será preciso uma volta de 180 graus para que as negociações sejam retomadas. O presidente do Benfica, Rui Costa, já está à procura de alternativas, uma vez que a saída de José Mourinho para o Real Madrid é dada como certa. Depois desta ruptura das negociações com Marco Silva, a relação entre o Clube da Luz e Jorge Mendes está mais fragilizada. Na restante atualidade, ficaram em prisão preventiva o homem e a mulher detidos por abusos sexuais de uma menina de 9 anos na Guarda. A vítima é filha da suspeita.
1: A mulher e o homem de 47 e 50 anos foram detidos por suspeita do crime de abuso sexual de crianças contra a filha daquela, quando tinha apenas 9 anos, na Guarda. Segundo revelou a Polícia Judiciária, o homem na altura dos crimes era companheiro da mulher. Pelo menos desde 2023, a criança foi agredida sexualmente. Sendo os abusos fotografados e trocados entre os suspeitos para fins de excitação. O caso foi denunciado à PJ da Guarda na passada quarta-feira pelo pai da menor, quando tomou conhecimento dos factos. Em poucas horas, os inspectores da Judiciária recolheram diversas provas, entre fotografias e testemunhos, e avançaram para a detenção dos dois suspeitos. A mãe e o ex-padrasto da vítima foram presentes a um juiz do Tribunal da Guarda, que lhes determinou a medida de coação mais gravosa. Foram encaminhados para a cadeia, onde aguardam em prisão preventiva a realização do julgamento.
0: Há mais de 25 anos que se fala no IC31, mas a infraestrutura que vai ligar Lisboa a Madrid ainda não passou do papel. A Autoestrada da Esperança é uma reportagem exclusiva, especial, que vamos ver daqui a pouco e que dá conta do protesto em torno deste projeto, o IC1, com famílias a dizerem que estão em risco na sequência da obra, uma autoestrada que vai ligar Lisboa a Madrid, mas que está a motivar muitos protestos. É uma reportagem que vamos mostrar mais à frente neste grande jornal. Para já, o intervalo.
2: 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Seguimos com a música, fique connosco, é já a seguir à publicidade.
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Gabriel e Paco Amoroso, também eles trouxeram Gugu Gaga, esta música que dá para dançar, não é? Eles que são os dois argentinos e eu ando a conhecê-los um pouco melhor. Eu também recomendo procurá-los nas plataformas de música para conhecer melhor as suas músicas. E daqui para a frente é só clássicos também. Portanto, vem aí Kylie Minogue, Spinning Around.

0: Michael Jackson a rodar aqui na Correio da Manhã Rádio com Beat It. Passam agora 23 minutos da 1 da tarde. Está comigo, sou a Jéssica Alves. Está na Correio da Manhã Rádio, 90.4 na Grande Lisboa, 94.8 no Grande Porto, e está muito bem. Estamos agora no intervalo do Grande Jornal e tenho para lhe dizer, eu sei que sabe que amanhã é segunda-feira, mas nem tudo é mau, acredite-se.
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0: Margarida, sou a mim. E nós todos dizemos esta frase, não é? Só me acontece a mim. É verdade, acontece a toda a gente, não se preocupe. Seguimos então para a última parte do Grande Jornal. É um simultâneo com a CMTV, edição de Rui Pedro Vieira.
1: O Ministério Público está a investigar a construção de um empreendimento de luxo junto ao Parque da Cidade, no Porto. Uma associação de moradores refere várias irregularidades e fala mesmo no incumprimento da lei. O município fez uma auditoria e detectou a construção de 80 centímetros acima do previsto, situação que determinou um embargo, mas a obra continua.

0: monstruosidade, anomalia, erro.
1: Isto, na realidade, são uns prédios de uma dimensão absolutamente despropositada.
0: Coisa ilegal, nesse sentido, não cumpre as regras, não cumpre o gelo, não cumpre o PDM e, portanto, é uma coisa absolutamente inaceitável.
2: É considerado edifício de tipo moradia, mas, na verdade, o Emporium Parque, na Avenida da Boa Vista, junto ao Parque da Cidade, no Porto, inclui 22 apartamentos de luxo em 3 pisos.
0: É difícil aceitar como é possível uma construção destas em cima de um ativo que é de todo.

0: Os cidadãos que é o fruto de todos os municípios do Porto, como é possível deixar avançar com uma infraestrutura destas?
1: O empreendimento foi licenciado pela Câmara do Porto ainda na era de Rui Moreira. Quando a estrutura em betão armado começou a ganhar forma, surgiram dúvidas sobre a legalidade de um projeto desta dimensão junto ao pulmão verde da cidade.
0: O mais grave se passa é que há critérios que são quantificados, portanto não se trata de questões subjetivas, que de facto não cumpre, não é? Não cumpre nem do PDM, nem do Regulamento Geral das Edificações Urbanas, mas que passaram na mesma na Câmara e não podiam ter passado. E alguns deles são absolutamente flagrantes, como o número de pisos acima do solo, que é evidente, não é? Basta ir lá e olhar para lá. Aqui, quando estamos a falar de um piso, estamos a falar de uma cave que tem 4 metros, não é? Que já é maior do que o normal, e mais 3 pisos que têm 4,91 cada um, não é? E que são evidentes, não é?
1: E não fica por aqui. Por isso mesmo, seguiu em dezembro uma denúncia para o Ministério Público.
0: O que eu tenho aqui são provas evidentes, factos evidentes, de incumprimento de regras urbanísticas. E é sobre essas que eu estou a ver. Aquilo que eu acho que justifica uma queixa de APA é que é de tal modo flagrante o incumprimento que merece, por parte de quem se dedica a isso, das autoridades em particular, uma investigação adicional para ver se há mais alguma coisa aqui, além de, digamos, má opção dos serviços da Câmara.
1: Vamos ao detalhe. A Associação Porto Atlântico detectou várias irregularidades.
2: O empreendimento é aprovado com base numa prova de legitimidade de apenas 4.500 metros quadrados, lançando sobre um terreno que vai para 9.000 metros quadrados. E o terreno acaba por ser licenciado antes de haver qualquer prova de legitimidade relativamente à propriedade do terreno. Isso para nós é uma nulidade insanável que põe em causa o licenciamento.
3: A prova de propriedade que eles apresentaram na Câmara não é coerente com o total da área que eles estão a ocupar com este empreendimento. E mesmo vendo as imagens anteriores, antes desta construção, de facto, os limites do terreno atrás aparentemente foram excedidos em cerca de 9 metros, ocupando áreas do parque da cidade.
1: O empreendimento em construção, dizem, desrespeita várias regras do urbanismo.
2: Esta construção viola ostensivamente as regras que ali estão previstas. Porquê? Porque utiliza o subrefúgio da construção de tipo moradia e quando, na verdade, olhamos para estas construções e são prédios. Não são moradias, são prédios. E o que aqui existia, a cércia dominante, o traço de construção nesta zona da Avenida Boa Vista, são exatamente moradias unifamiliares. Ora, qualquer pessoa que não precisa de ser técnico, não precisa de ser urbanista, não precisa de ser arquiteto, até um advogado, diria eu, percebe que isto não é uma moradia unifamiliar. Isto é um prédio de luxo que vai usar o nosso equipamento, o Parque da Cidade, como promoção de vendas para, com as vistas e com os jardins.
3: O primeiro piso, que seria o resto de chão, está muito elevado em relação ao piso térreo da avenida. Está com mais de 1,20 m. Ora, isso, de acordo com o PDM, quer dizer que a cave não é cave, é resto de chão. Mas eles consideram cave e o resto de chão só começa a partir da tal laje que eles consideram resto de chão e que está muito acima de 1,20 m. Portanto, a altura é logo aí mais alta do que a regulamentar. Além disso, os pés direitos também dos três pisos também está mais elevada, está mais do que a própria legislação nacional permite. E além disso, na cobertura também criaram mais uns corpos altos.
2: Como é que é possível admitirem-se construções com cércios superiores a 18 metros? Isto tem quase 19 metros de altura. Sendo que a legislação apenas admite um resto de chão mais 2, e aqui qualquer pessoa também sabe contar pisos, olha para isto e vê que deste lado, virado para o Parque da Cidade, que é a grande mais-valia, são 5 pisos. A cave é um apartamento. E, portanto, qualquer pessoa de boa fé e de cabeça limpa olha para isto e percebe que algo de muito estranho se passou neste licenciamento. Algo de muito estranho.
3: Num dos lados está a ocupar 5,6 metros a mais,

0: e no outro lado está a ocupar 4,4 metros a mais. Ou seja, os edifícios deveriam ser reduzidos num dos lados e no outro, um 5,6 e no outro 4,4 metros. Além da altura, que devia ficar com 12 metros em vez de 19. Atrás, para o Parque da Cidade, além do terreno ter ocupado um bom pedaço do Parque da Cidade, aparentemente, também não cumpre o afastamento, segundo o Regeu, que devia ser pelo menos 6 metros de lugardouro. Só tem 3 metros. Além de que tem o abuso de criar ali um ginásio com uma janela sobre o Parque da Cidade, como se o Parque da Cidade fosse o lugardouro do edifício.
1: Todas estas questões foram denunciadas ao município em dezembro de 2025 e a Câmara do Porto fez uma auditoria ao licenciamento da obra.
2: O relatório está muito bem feito, está bem organizado, mas a base que é, vamos ter aqui uma avaliação independente dos parâmetros técnicos, não existe. E, portanto, a Câmara... Eu já dei até fiz uma proposta à Câmara, que é, se os serviços de urbanismo acham, por exemplo, que determinado edifício só tem 3 pisos acima do solo, a Câmara pode pedir aos seus próprios serviços de fiscalização que vão ao local ver quantos pisos vêm acima do solo. Se o número não der o mesmo, não é porque alguma coisa está errada. Pode ser que seja por essa via, mesmo sem ter que contratar serviços externos, que a Câmara perceba que há alguma coisa que está mal.
1: O relatório da análise realizada encontrou apenas uma irregularidade detectada num levantamento topográfico. A cota do ponto mais alto ultrapassava o projeto aprovado em 85 centímetros. A autarquia determinou o embargo parcial da construção, foi ordenada a suspensão de trabalhos apenas nas componentes em desconformidade, até à correção, ou seja, demolição das partes executadas em excesso. Entretanto...
3: A obra pode continuar, o embargo limita-se àquela obra, àquela parte em que não tem licença ou está de desconformidade com a licença, sim.
0: Isso é inócuo, não tem efeitos nenhuns. O que a Câmara tem que fazer é ver o projeto todo e que está todo ilegalmente aprovado.
4: A percepção que nós temos é que foi um embargo que deu muita visibilidade em termos de comunicação, que é um embargo parcial, em que estavam em causa 80 centímetros, mas que aparentemente nós olhamos ali para a obra e neste momento a obra está a desenrolar-se sem qualquer entrave. Por isso, acho que realmente tem que haver coragem para o poder político para fazer alguma coisa. Senão assumo que está tudo feito e que não há nada a fazer e vamos ver depois naturalmente o que é que os tribunais decidirão.
5: A Câmara Municipal de Porto quis dar um sinal, se calhar porventura um bocadinho mais propagandístico, de que tinha promovido um embargo. Mas, na verdade, depois de espremer a laranja, foi um embargo parcial, com tantas ilicitudes, foi um embargo parcial de 80 cêntimos no equipamento, que, como vemos, deve ter sido rapidamente sanado, porque a obra continua a todo gás e, portanto, como costuma dizer e bem o povo, parece que foi para inglês ver. Portanto, a Câmara Municipal do Porto, se quisesse, tinha e tem muito mais por onde pegar para embargar esta obra. Mas é preciso querer.
1: O empreendimento é promovido pela Emporium Parque Limitada, empresa que não quis prestar esclarecimentos à investigação CM. Na construção, há 2 empresas. Contactado por telefone, o diretor de obra da A-Norte não quer prestar declarações. Por e-mail, o diretor executivo da Edinorte fica também em silêncio. O Emporium Parque será comercializado pela Savills, cujo diretor-geral no Porto é Ricardo Valente, que foi vereador de Rui Moreira até janeiro de 2025, com o pelouro das finanças e atividades económicas. Contactado pela investigação CM, garante que nunca teve qualquer intervenção no processo, que é urbanístico, do Emporium Parque.
6: A contestação a este empreendimento é geral e o licenciamento da obra pode ser declarado nulo. É pelo menos o que pede uma ação apresentada no Tribunal Administrativo e Fiscal. Um morador lembra, até à CMTV, que o município chegou a pagar milhões de euros para travar construções nos limites do Parque da Cidade.
7: Pedro Teixeira Bastos é médico reformado. Nasceu na Foz e sempre ali viveu, à exceção dos 3 anos em que esteve na Guerra Colonial e dos 2 anos em que trabalhou em Inglaterra. Quando olha para o empreendimento em construção naquela zona nobre do Porto, faz questão de rebobinar-se

0: a cassete da cidade.
1: Eu puxava a fita de tempo um bocado atrás e lembrava que em 2009 a Câmara Municipal do Porto, então presidida pelo Dr. Rui Rio, pagou de indemnizações 44 milhões de euros para não haver construções em cima do Parque da Cidade. Ou seja, nós, os habitantes da cidade do Porto, pagamos 44 milhões de euros para não haver existirem habitações em cima do Parque da Cidade.
0: Mais de 15 anos depois, as prioridades da cidade parecem ter mudado.
1: E agora aparece-nos aqui este mastodonte, cuja discussão pública foi feita muito convenientemente entre 24 de julho e 20 de agosto, ou seja, num período de férias, e que, além de ter umas dimensões absolutamente desproporcionadas, com certeza que os meus colegas, que são arquitetos e técnicos, falaram desses pormenores falaram dessas questões em pormenor, mas eu, como utente do Parque da Cidade, pude verificar que o limite deste edifício está cerca de 10 metros à frente do edifício que é contigo, ou seja, houve uma invasão nítida do Parque da Cidade.
0: A alteração do Plano Diretor Municipal do Porto, aprovada em junho de 2021, refere à Associação Porto Atlântico, voltou a permitir a construção na faixa de território da Avenida da Boa Vista, junto ao Parque da Cidade. Caem por terra os 44 milhões aplicados na era de Rui Rio.
2: Eu acho que valeu bem o dinheiro que nós pagamos, mas esse dinheiro agora está-nos a ser esbulhado, porque houve uma alteração do PDM em 2022, feita pelo Executivo Rui Moreira antes de sair limite de mandatos, em 2026, como sabemos, que houve eleições e foi eleito o Presidente Pedro Duarte, e portanto, nessa alteração, mesmo antes de vir embora, o Executivo Rui Moreira volta a permitir construção na orla do Parque da Cidade. Por que será? Porque essa alteração de PDM vale milhões de metros quadrados de construção, numa zona que já estava absolutamente esclarecida como eram os limites de construção.
3: O Parque da Cidade é um ativo de todos os cidadãos. É uma obra fantástica feita aqui na cidade do Porto. E se nós olhamos aqui para a Avenida da Boa Vista e quando comparamos com os parques de outras cidades europeias, os parques tendem a respirar com as cidades, a não ser morados, a não serem jardins de condomínios de luxo, não é? E nós aqui temos umas casas imediatamente ao lado, de resto do chão, que compreendemos, quer dizer, se fosse feito algo idêntico, ainda que pudéssemos estar aqui a discutir se devia ou não, não havia grande coisa a dizer. O que está aqui a nascer é uma coisa completamente aberrante, é uma coisa difícil de aceitar.
1: É um péssimo exemplo em relação à tipologia, é um péssimo exemplo em relação ao oportunismo com que foi aprovado num mês em que toda a gente está de férias, e realmente a gente até poderia dizer é bonito, não é horroroso, é feio, é enorme, não tem classificação.
3: O que é inaceitável é que projetos grandes, que têm impacto nas cidades, avancem sem serem altamente divulgados, escrutinados, discutidos, e sobretudo que o cidadão tenha um profundo conhecimento do custo-benefício. Saber, ok, o projeto vai avançar, vai ter este custo, mas vou ter este ganho.
1: Encontramos esta barreira de cimento entre a rua e o Parque da Cidade. Uma coisa absolutamente monumental que altera por completo a tipologia das casas, e dos prédios que aqui fizeram, porque aqui fizeram prédios, mas com limites, não é? Este prédio não tem limites.
0: A esperança reside agora na decisão da Justiça. A Associação Porto Atlântico avançou com uma ação no Tribunal Administrativo e Fiscal. Nela são referidas todas as alegadas irregularidades do empreendimento e é pedido que o licenciamento seja declarado nulo, o que pode levar à demolição parcial do que está hoje a ser erguido.
2: Pode acontecer, e provavelmente acontecerá, face aos argumentos que ali estão aventados, de que este licenciamento vai ser declarado nulo. E, portanto, a obra vai ter que ser reposta no estado em que se encontrava, no limite demolido. E, portanto, seria bom que a Câmara tivesse uma ação proativa nesse sentido, porque a parar, até em termos indemnizatórios, será sempre mais barato parar agora do que parar depois. Porque, é bom esclarecer, a Câmara licenciou. Portanto, quando se fala Rui Moreira, Pedro Duarte, estou absolutamente convencido que Pedro Duarte, até pelas declarações que fez, nunca licenciou.

0: seria uma coisa destas. Mas, na verdade, quem paga não é nem Rui Moreira nem Pedro Duarte. É a Câmara Municipal do Porto. E quem é a Câmara Municipal do Porto? Somos todos nós.
1: É, chamar a isto um edifício como tipo moradias, de facto, qualquer pessoa acha que isso é completamente desadequado. Pois é com essa figura de edifícios com construções tipo moradia que este empreendimento obteve uma licença de construção na Câmara no anterior executivo do Rui Moreira.
2: Se aqui estivessem a fazer algo idêntico, na continuidade daquilo que eram as casas que já lá estavam, não havia nada a dizer, quer dizer, pronto, é... Até porque nós, aqui ninguém está contra os privados, nem contra o lucro. É legítimo que as pessoas construam e que façam. Agora, têm que respeitar o maior interesse da cidade, e isso é que nos parece que não está a acontecer neste momento.
3: E é um desrespeito para a maior obra que fizeram no Porto nos últimos 50 anos, que é o Parque da Cidade, que é de todos os portugueses.
1: São por demais evidentes. E só mesmo com muita pouca vontade de ver estas irregularidades é que a Câmara, que eu confesso não consigo perceber como, aprovou este projeto.
4: A auditoria ao licenciamento daquele prédio desmente as irregularidades apontadas, a começar pela altura de cada um dos pisos.
5: Quanto ao pé direito de 4 metros e a distância entre pisos de 4,91 metros, também não se verifica qualquer incumprimento, já que o PDM não define um pé direito máximo para os pisos.
4: Mas ressalva que não tem competências técnicas para conclusões mais sustentadas.
5: A análise da regularidade dos atos praticados no âmbito do processo de licenciamento do Emporium Park na Avenida da Boa Vista exige conhecimentos técnico-urbanísticos, pelo que, considerando a inexistência no Departamento Municipal de Auditoria Interna de Recursos Humanos, com as habilitações necessárias à apreciação técnica requerida, as constatações apresentadas neste relatório decorrem das informações prestadas pelos serviços municipais competentes.
4: Pedro Duarte, o presidente da Câmara do Porto, indicava em abril que, pelo atual executivo municipal, um licenciamento com aquelas características nunca teria sido aprovado naqueles moldes. Já no início do ano, a autarquia mudou as regras do jogo do urbanismo e fixou a altura máxima da fachada principal dos tais edifícios de tipo moradia em 11 metros.
0: Quer dizer que até agora era o que se quisesse.
4: Imposição a que o Empório Parque não está obrigado, porque a licença é anterior à ordem de serviço municipal. Ainda assim...
1: O artigo 3º do regulamento do PDM, e além disso também há a legislação nacional, que é o decreto número 5 de 2009, e de acordo com esses dois decretos, o decreto e também o regulamento do PDM, os 18,95 que este empreendimento está a ser construído e que foi licenciado pelo anterior executivo são ilegais, porque 18,95 é correspondente a 4 pisos e não a região mais 3.
6: Isto confere uma ilegalidade.
1: É uma ilegalidade objetiva.
4: Cabe agora à Justiça confirmar se há incumprimentos de regras urbanísticas e, em caso afirmativo, se constituem ou não crime.
7: A Câmara Municipal do Porto já embargou 22 construções na cidade em pouco mais de meio ano. Há uma obra de grande dimensão que está parada na Avenida da Boa Vista. A Associação Porto Atlântico aponta irregularidades noutros empreendimentos e fala numa prática demasiado permissiva no setor da construção, na Invicta.
8: O elevado número de guindastes confirma que a construção está em alta no Porto. O município quer garantir que todas as obras respeitam a lei, o território e a qualidade de vida de quem mora na cidade e assegura que continuará a exercer com rigor e sem exceções os poderes de fiscalização urbanística. Em pouco mais de meio ano, o executivo de Pedro Duarte decretou 22 embargos.
9: Os embargos são determinados e as obras são embargadas ou porque não têm licença e precisam de ter licença, é preciso um controle prévio, ou porque há uma inconformidade com

0: Com a licença, foram efetuados desde que este executivo iniciou funções, 22, foram determinados 22 embargos, 17 por falta de licença e 5 por desconformidades com a licença.
1: Ora, na zona de Aldoar, Nevogilde e Foz do Douro, há quem esteja atento às novas construções.
2: O que eu fui vendo e fui sendo também alertado por muitos dos residentes aqui é que há outros casos que não são tão escandalosos, tão volumosos como este. Até porque este empório está mesmo ao lado do Parque da Cidade, assim uma coisa mesmo vistosa. Mas aqui havia muitos outros casos e eu fui ver se de facto, lá está, se as pessoas têm razão ou não ao protestar contra eles. E de facto, naqueles que eu analisei, e há imensos, como basta olhar aí para a cidade e ver o número de gruas que por aí estão, mas daqueles que eu analisei, de facto, os incumprimentos são os mesmos, basicamente.
1: Caso paradigmático é a construção do empreendimento Raiz na Avenida da Boa Vista. Está parada porque foi alvo de um embargo.
2: Tem duas versões do projeto, porque a primeira versão foi, digamos, abandonada pelo... foi licenciada, não sei se bem ou mal, não analisei, mas foi basicamente abandonada pelo promotor, porque entretanto comprou mais uma parcela de terreno e fez um projeto totalmente novo, maior, e pelos vistos estava a construir o novo com base na licença do antigo, e por causa disso a Câmara embargou a obra, portanto, tanto quanto sei, a obra neste momento está embargada. Estava licenciada para o primeiro, mas ainda está, o segundo, que é o definitivo, ainda está em análise.
1: O projeto indica 57 apartamentos de áreas consideráveis, o mais valioso ainda disponível, um T4 duplex, com quase 620 metros quadrados, está à venda por 3 milhões e 800 mil euros. Mas há mais, também previsto para a Avenida da Boa Vista, um pouco mais perto do mar, onde hoje ainda está uma casa devoluta.
2: Um empreendimento da Mquetano, aqui também na Avenida da Boa Vista, muito perto também do Emporium Park, que também é uma brutalidade, pisos a mais, densidade excessiva. Portanto, o Nomad Even até já está licenciado, o Mquetano julgo que ainda não. Portanto, espero que a Câmara ainda vá a tempo de aplicar até a ele, nem que fosse apenas os critérios subjetivos, só basta olhar para aquilo, de enquadramento na zona, que não funciona.
1: Fala Tiago Azevedo Fernandes do projeto previsto para os terrenos atrás da antiga casa paroquial de Nevogilde. 43 apartamentos com preços que atingem, no caso de um T4, os 3 milhões de euros.
2: O Nomad Eden, por exemplo, aqui no Largo de Nevogilde, que tem pisos a mais, tem a cota de soleira colocada, atribuída a uma cota que não podia ser assim. Pronto, e portanto, isto é cada tiro, cada melro, não é? Quer dizer, cada vez que a gente olha para um projeto...
1: A Câmara do Porto assume exigência máxima na fiscalização.
0: Temos 40 técnicos, engenheiros e arquitetos a fiscalizar a fiscalização urbanística, 40 a fiscalizar obras, obras particulares, digamos assim, e que iniciam por comunicação, por iniciativa dos particulares.
1: O município pode embargar construções, mas só passa os casos para a justiça se não forem cumpridas ordens, como por exemplo a demolição de partes construídas, além do projeto aprovado e do que é permitido pela licença atribuída.
2: Eu acho que são casos demasiado flagrantes para ser apenas falta de atenção. Não é? É uma prática conscientemente permissiva. Se isso tem outras... se tem novo... vem de outras motivações, não sei, nem é meu papel saber isso, mas isto não são pormenores, não é? São coisas absolutamente flagrantes. Uma pessoa não faz um prédio de 5 andares e depois diz que é 3, isto não passa despercebido, não é? Não faz uma cave em que é considerada como estando abaixo do solo e a gente tem que subir uma rampa para entrar na cave. Portanto, isto não é desleixo, não é? É uma prática continuada que vem de há muito tempo e que, tanto quanto percebo, este executivo agora está a tentar corrigir. Vamos ver se consegue e se tem, de facto, a força de vontade para o fazer.
0: Eu acho que o município de Porto pode orgulhar-se de ter sempre a preocupação em cumprir todas as normas urbanísticas e a fiscalização, atuar sempre com isenção em todas as situações.
1: Aldoar, Foz do Douro e Nevogilde são as freguesias do Porto onde as habitações são mais caras. Aqui o preço por metro quadrado, segundo

0: Segundo dados do Instituto Nacional de Estatística, atingiu os 3.932 euros, perto do dobro da média nacional de 2.076 euros por metro quadrado. Cada novo empreendimento representa, por isso, milhões de euros em lucro, razão pela qual, tendo como exemplo a construção junto ao Parque da Cidade, a Associação Porto Atlântico pede tolerância zero no cumprimento das regras urbanísticas.
1: São muitas as irregularidades. Portanto, a Câmara tem que assumir isto com coragem e tem que enfrentar.
2: Fica por aqui o Grande Jornal, um simultâneo com a CMTV. Seguimos aqui em exclusivo na Correio da Manhã Rádio. Boa tarde, eu sou a Jéssica Alves.

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1: Ora, muito bem, boa tarde, eu sou Jessica Alves e vamos falar aqui um pouquinho, pode ser, porque hoje celebra-se muita coisa, hoje dia 31 de maio, portanto, vou começar a ler aqui a lista. 31 de maio celebra-se o Dia Mundial Sem Tabaco, o Dia da Visitação de Nossa Senhora, também o Dia do Pescador, o Dia Mundial de Combate ao Fumo, o Dia Mundial do Acolhimento Familiar, Dia Mundial do Papagaio e o Dia Nacional do Folclore Português. Mas eu quero falar é um pouco sobre o Dia dos Irmãos, que também se celebra hoje e que é muito especial, porque eu tenho dois irmãos, então eu fui ver e esta data tem como principal objetivo relembrar a importância que os irmãos têm na nossa formação pessoal, na nossa vida, porque eles crescem connosco, não é? Vão-nos ensinando algumas coisas ou nós vamos ensinando a eles, portanto este dia é mesmo para homenagear os nossos irmãos, eles fazem parte da nossa história pessoal e em grande parte das vezes partilham memórias de infância connosco e são os nossos primeiros amigos. Já viu? Eles são os nossos primeiros amigos. Antes de termos qualquer outro tipo de amigo, os nossos irmãos já estão lá para brincarem connosco, para nos dar atenção, para fazer tudo e mais alguma coisa. Portanto, além disso, podemos ter como irmãos os irmãos que são filhos dos nossos pais, não é? Mas também aqueles que nós vamos conhecendo ao longo da nossa vida e são mais que amigos. Eu acho isto muito fofo porque eu tenho muitos amigos que tratam os melhores amigos como quase irmãos e vão aos aniversários e partilham imensa coisa que normalmente se partilha com família e na verdade os nossos amigos podem também ser família. Portanto, o Dia dos Irmãos, que é dia 31 de maio, é esta celebração que vai encerrar aquilo que é considerado o mês da família, porque neste mês de maio, se for a pensar bem, também temos o Dia da Mãe, por exemplo, temos muitas datas para celebrar a nossa família. Portanto, aproveite, dê um beijinho ao seu irmão, à sua irmã, aos seus irmãos. Eu vou aproveitar para dar um beijinho aos meus irmãos. Eu tenho uma irmã e um irmão. Eu sou a mais nova, eles são como dois pais para mim. E eu estou aqui a mandar um beijinho à Patrícia e ao Tobias, um beijinho aqui da Jéssica e... aproveite, manda uma mensagem ao seu irmão, vá ter com o seu irmão, vai à praia com o seu irmão. Olha, eu se pudesse ir à praia, mas não posso. Estou aqui a fazer-lhe companhia e obrigado por me fazer companhia também a mim. Daqui a pouco, nesta hora, temos conversas aqui entre nós. Vou parar eu de falar, vai falar a Lara Afonso com um dos convidados que ela teve esta semana. Não se vá embora, fique para saber quem é. E daqui a pouco também vem aí a Ana Bacalhau. Será que ela tem irmãos? Por acaso não sei. Não vás embora, rapaz, é para ouvir já a seguir. It's...

0: Ora, muito bem, 5 minutos depois das 2 da tarde, está mais que na hora de ouvir uma das conversas aqui entre nós de Lara Afonso com os Impromix. Eles que são um grupo de improvisação, como quiser chamar, e foi muito gira a conversa. E posso-lhe já revelar que eles improvisaram aqui, aos microfones da Correio da Manhã Rádio.
1: Aqui entre nós.
2: Ora, muito bom dia, só agora chegou, vem mesmo a tempo de conhecer os Impromix, que já cá estão em estúdio. Bom dia a todos, como é que é? Bem-vindos!
3: Bom dia!
4: Bom dia!
3: Bom dia.
2: Que maravilha! Bem, isto tudo começa com uma mensagem do Pedro. Vocês são três, e há que dizer, é Mariana Trindade, Pedro Pedroso, ai meu Deus, Pedro Pedroso.
4: É um trocadilho.
3: É e não é o nome real dele.
2: Isto à noite deve ser mais difícil.
5: Meu nome é Jorge.
2: Então, Mariana Trindade, Pedro Pedroso e Tiago Negrão Pinheiro. Está certo? Está tudo certo? Fiz bem? É porque isto é tudo improviso. O Pedro envia-me uma mensagem a convidar para ir assistir ao espetáculo. Eu digo, então, e porquê que não vêm vocês primeiro à rádio?
5: Olha, obrigadíssimo pelo convite.
2: De nada. E fiquei a conhecer-vos, porque na realidade eu ainda não vos conhecia. E, portanto, o objetivo de hoje e desta conversa é apresentar-me este grupo de teatro, de atores profissionais, que praticam a arte do improviso. Disse tudo certo?
4: Certíssimo.
3: Está dentro do guião.
4: Fiquei orgulhosa.
2: Então, como é que tudo começa? Quem é que é o primeiro? Quem é que pega?
3: O Pedro é o dono.
4: Do
3: o CEO, portanto ele é que sabe.
5: Pronto, não gosto do peso, mas eu criei o grupo em 2022 e aí fui convidando colegas a fazerem ensaios. E é isso, as pessoas, algumas ficam, outras saem. Hoje em dia esse trio está junto desde janeiro de 2024.
4: Ou seja, nós fomos os resistentes para
5: eles têm aguentado.
2: Mas como é que de repente vocês são atores e de repente o improviso surge? Porquê? Porquê a escolha deste estilo da representação?
5: No meu caso é não querer tocar textos.
2: É o desafio, não é?
5: Não, é só não querer decorar texto.
3: É uma grande mais-valia.
5: Dá muito trabalho decorar texto.
2: E há textos muito grandes,
5: muito,
2: não é?
5: Grandes.
2: E muito intensos e densos também.
4: Mas acho que o improviso também tem uma coisa boa, que é a surpresa. Porque são sempre diferentes. Estamos sempre a descobrir coisas novas, não é?
2: Como é que tudo funciona? Vocês têm um sítio fixo, não é? Onde, quer dizer, pode não ser fixo, mas quem vos quiser ir ouvir, tem um sítio onde as pessoas podem ir assistir com regularidade. Mas depois também podem ser contratados para irem àquelas festas das empresas. Estão a ouvir? Às festas das empresas, não é?
3: Sim, aqueles workshops empresariais, aqueles
4: team buildings
3: muito bons que nós damos.
2: Por exemplo, se eu for uma empresa e chega ao pé, então olha, eu gostava de vos contratar, gostava de pôr a minha equipa, sei lá, não sei, como é que começa? O que é que vos pedem? Quando vão ter convosco já sabem mais ou menos o que é que vocês fazem, já vão com ideias que levam, já levam ideias para ter convosco, para irem ter convosco, ou vocês acabam por serem vocês a apresentar sugestões para aquilo que pode ser divertido de acordo com a empresa?
5: A primeira coisa é entender se a empresa quer um momento performance, ou seja, só assistir, curtir, ou se quer um momento formativo, ou seja, aprender alguma coisa. Se é que a gente ensina alguma coisa, mas a gente tenta, né? Eu acho que o improviso pode ser interessante no meio empresarial, no que toca a desenvolver a empatia dos funcionários, ou ajudar eles a ter uma... Exato, comunicação, escutativa.
2: Dê-me assim um exemplo. O que é que vocês já fizeram assim numa empresa que tenha sido marcante até para vocês e que até se calhar serve de base para algumas outras iniciativas que vão tendo?
5: Não sei, me vem à cabeça, fizemos um evento para a Unicef, que eu achei bué fixe.
3: Já foi há
5: que
3: muito tempo.
5: Foi na praia.
3: Sim.
2: E o que é que tinham que fazer?
3: Era levar as crianças que estivessem por lá na praia à água. A pedir-lhes para... Levavam um balde com elas, pegavam água, traziam, depois começavam a usar aquela água que só tinham naquele balde para fazer certas atividades, porque a ideia era sensibilizar como em países mais desfavorecidos é assim que se vê.

0: vai-se buscar a água e aquela água é a que dá. E se quiseres mais, tens que fazer a caminhada toda até à água para ir buscar
1: e
0: lá.
1: E a reação?
0: Eles,
1: ou seja, de forma muito divertida, acabaram por aprender algo muito sério, não é?
0: Sim, sim, sim. Depois eles tinham lá mesmo uma equipa que sabe falar com as crianças. Nós só vamos buscar crianças, o que é muito estranho para nos pedirem para fazer. Mas depois eles passam toda a sensibilização de, bem, estão a ver, isto é o que existe, há famílias que vivem assim, etc, etc, etc. E pronto, e essa atividade foi muito fixe de fazer, foi muito bom a Unicef nos ter chamado.
2: Aprendendo a brincar, não é?
1: Aprendendo a brincar, é mesmo isso. Ainda bem, que
2: nós fazemos
1: isso.
2: Também, na verdade, é
1: com
2: brincar,
1: os adultos,
2: não é?
1: Com os adultos também. E com regularidade nós podemos ir assistir aos vossos espetáculos, onde e como é que tudo funciona?
3: Com regularidade às quintas-feiras, ou é na Fábrica Braços de Prata ou é no Com Calma.
0: E em Benfica.
3: Em Benfica.
1: Perto.
3: E essa semana tem um espetáculo que é no domingo, que é às 4h30 no Teatro Bocage, e também na próxima sexta às 9h.
2: Aqui é um outro formato, porque na verdade nós temos dois formatos.
1: Então vá, expliquem lá o primeiro formato e este segundo que vão estar agora em cena no fim de semana, não é?
2: Então, este primeiro formato, que é assim, muito mais informal, porque acontece sempre às quintas-feiras, são vários jogos focados na comédia, não é? Muita interação com o público. O outro formato já é uma criação nossa, que é uma história longa do início ao fim, em que nós acompanhamos a história de três personagens principais, individualmente, e o nosso objetivo é fazer com que elas, no fim, se encontrem. Sendo que elas podem ser de épocas diferentes, de sítios do mundo diferentes.
1: E quem é que vos dá essa história?
2: É assim, o público escreve à entrada nos papelinhos.
1: Interativo.
2: Exatamente, é sempre interativo.
1: Ok.
2: Que é para podermos dizer que é mesmo improviso, senão as pessoas podiam não acreditar. O público escreve o título de cada cena. Por isso é que o nome do espetáculo chama-se Inserir Título.
3: Não foi um erro.
1: Não é. Então as pessoas. E vocês recebem vários títulos na mesma noite.
2: Exatamente.
1: Não é?
3: Sim.
2: É o que funciona. Porque
0: acaba por ter sete cenas. Sete cenas, cada uma com um título diferente.
1: Vocês, daquilo que recebem, porque vai muita gente, fazem uma seleção de sete, é isso?
2: Não fazemos seleção.
0: Não fazemos a seleção, tiramos ao calhas.
1: Ok.
0: E essa palavra depois vai dar a um monólogozinho do nosso, entre aspas, encenador em cena. Ele faz esse monólogo e nós, desse monólogo dele.
1: E tudo, logo desde o início, é de improviso.
2: Exatamente.
0: Logo desde o início.
1: Ok.
2: Temos a estrutura.
1: Exemplo, vamos exemplificar. Nós estamos. Eu fui agora assistir ao vosso.
0: Sim.
1: Espetáculo.
0: E adoraste.
1: Estou a assistir.
0: Sim.
1: Aliás, vai começar, não é? E eu já escrevi o meu papel. E o meu papel, no meu papel, eu escrevi o título Estou na Rádio. Pronto.
0: E agora o encenador em cena.
1: Então,
0: se lhe calhar esse papel no,
1: okay,
0: no
1: que é o Pedro.
0: Que ele tem.
3: Não. No caso vai ser o Rafael Zinck, que não está aqui.
1: Ah, que não está.
3: Porque ele recebe menos. Não, estou brincando.
2: É ele e o pianista, que nós temos um museu com
0: sim,
2: ele.
0: Sim, recebe
2: música.
0: Ainda menos.
2: Ainda menos.
0: O que já é estranho, porque nós também recebemos muito pouco.
3: Pois. Tem que ver quanto é que eles estão a receber.
1: Então pronto, então o encenador criou uma história e agora vocês pegam.
0: Começa a cena, não é? Cria a sua história e nós dessa história inspiramos-nos para a primeira cena.
1: Ok.
0: Que se calhar há de ser a minha cena, como eu sendo o principal, eu, o Tiago, para quem não conhece a minha voz, ou se calhar pode ser a Mariana, se calhar pode ser o Pedro. Logo no dia, quem tiver a ideia, lá o faz.
1: Okay.
0: A segunda cena muda de principal, ou seja, o esquema segue, o Rafael vai fazer o seu monólogo com uma palavra aleatória, e depois, se calhar, sou eu o segundo ator, e depois vamos para a terceira cena, que se calhar é o Pedro, assumindo que a Mariana foi o primeiro.
2: Mas há uma coisa. Que é, o público ainda dá outra coisa, que são desafios.
1: Ah, desafio para cada personagem.
2: Não sabemos, são desafios.
1: Ah, e está no outro bolo de
2: sim, exatamente.
1: Depois o Rafael
2: tira esse papel outra vez, não é? E manda-nos esse desafio.
0: Durante essas cenas ele aí faz a filtragem dos desafios, porque há desafios que não dá para fazer.
1: Dá-me um exemplo de alguma coisa que tenha.
0: Tipo, os atores vão fazer o teatro fora do teatro.
1: Pois, não pode.
0: E nós tipo, a gente pode sair. Eles é que não vão perceber. Então, se calhar não fazemos isso. Ele tem que fazer ali a filtragem um bocadinho.
1: Assim, de desafios que se lembrem, porque as pessoas são muito criativas, não é? Então, quando

0: São também elas postas à prova, quando têm que escrever e em grupo, não é? Ainda mais. Eu vou fazer isto, vou tramá-los. Vocês sentem isso?
1: 100%.
2: Sim, há muitos desafios. O que eu fiz muitas vezes de encenador nas outras sessões do espetáculo, e muitos dos desafios que eu lia, antes de os mandar, eu tenho que os ler.
0: Uhum.
2: Simplesmente não funcionavam.
0: Para o seguinte.
2: O público simplesmente não percebeu muito bem a dica e escreviam coisas loucas, tipo, que não faziam sentido ou não metiam nas regras. Nós temos um cartaz à entrada a dizer as regras de como é que devem fazer, mais Sim. ou menos, só para dar inspiração.
0: Exato.
2: E outra era tipo, chama-me ao palco. E depois não assinavam. Eu nem sequer podia chamar a pessoa ao palco. Eles não tinham lá o nome deles.
1: Mas olha, os meus preferidos, posso dizer.
0: Sim.
1: São das palavras que as pessoas dizem. Agora só podem falar duas palavras.
2: Sim,
1: cada
2: esses são os mais divertidos.
1: Ou dos animais, adoro os animais.
0: Como é que é o dos animais?
1: Neste momento a Mariana incorpora uma galinha.
0: Ai, adoro. E tu e acabas por... E vocês devem se divertir também imenso.
1: Sim.
0: E vocês são pagos para fazer isso ao Pedro.
2: A ideia é ela nunca carejar. Mas
1: mas às vezes sai assim.
2: De alguma forma,
0: tu
2: dentro daquela história.
0: Entras na galinha. Tu és uma galinha naquele
1: instante. Não, 100%. Ou seja, sou uma galinha humanizada, digamos assim.
0: Okay.
2: Para não estragar a história que se estava
0: a
2: criar.
0: Pois tudo tem que fazer ligação, não é?
2: Tem que, a qualidade aqui é mostrar que nós conseguimos manter a narrativa,
0: uhum. Okay.
2: Mesmo com estes.
0: Então, por exemplo, vou-vos desafiar. Vocês, o tal jogo das palavras, já vos desafiei, ainda não fizeram a parte do Estou na Rádio, ok?
1: Uhum.
0: Vais fazer de ensinador,
1: tem,
0: já fizeste, vais fazer de ensinador.
2: E vocês?
0: Querem começar por essa e depois fazemos o outro desafio?
2: Ok.
0: Vamos. Então, estamos com o Impro Mix, se acabou de se ligar à Correia da Manhã. A rádio fez mal porque, pronto, mas vai sempre a tempo. É aquele copo meio cheio, não é? Vai sempre a tempo. Estamos a conhecer este grupo de atores de improviso. Tem espetáculo que mais daqui a pouco já vamos reforçar onde é que podem ir e tudo mais. Mas eu estou a desafiá-los, já que foi uma conversa também ela de improviso. A verdade é que estou a desafiá-los a mostrarem a sua arte de improvisar. E agora, o primeiro desafio foi eu dei um título, Estou na Rádio, e agora eles vão pegar e vão fazer a sua magia. E aqui está, aqui vai disto, Impro Mix na Correia da Manhã Rádio.
2: Então eu vou-vos a... Eu ensinei aqui esta mini-cena. E eu dei-lhe o título de Estou na Rádio porque lembrou-me, remeteu-me a um momento em que eu estava na rádio, só que eu tinha pisado cocó de cão à entrada. E toda a gente sabia que estava ali um cheiro estranho, não é? Toda a gente captou o cheiro, só que ninguém sabia quem é que pisou. E esta ambiguidade, esta cena de desconfiança entre as pessoas que eu criei ao criar esta tensão, foi vinda desta experiência minha na rádio, em que eu pisei cocó de cão. E a cena começa assim.
3: Bom dia.
1: Bom dia. Está tudo bem?
3: Sim. Vamos começar então.
1: Uhum. Está pronto?
3: Acho que sim.
1: Ok. Não sei se alguém reparou.
3: É, reparei.
1: Mas eu nem terminei a frase.
3: É. Então, pode terminar.
1: Não, não, mas diga. Ia dizer alguma coisa.
3: É, de novo, né? Essa semana já é a segunda vez.
1: Se calhar o melhor é deixar à entrada os seus problemas.
3: É. Tá bem, então. Sou sempre eu, né?
1: Mas passa-se alguma coisa na sua vida?
3: Talvez. Duas vezes na mesma semana.
1: É melhor ver.
2: E eu, neste momento, pedi aos meus atores, segundo esta regra que o público escreveu à entrada, que eles falassem frases com um número específico de palavras. E ao Pedro eu pedi frases de uma palavra, enquanto que à Mariana eu pedi frases de duas palavras.
0: Estamos em improviso na rádio, ok?
1: Ora bem?
3: Pois.
1: Vamos começar?
3: Sim.
1: Está preparado?
3: Com.
1: Como está?
3: Bem.
1: Corra bem?
3: Sim.
1: Até aqui?
3: Sim.
1: Pois eu...
3: É.
1: Tenho que...
3: Imagino.
1: Fazer
3: Sim.
1: Primeira pergunta.
3: Ótimo.
1: O senhor.
3: Eu.
1: Está capacitado.
3: Acho.
1: Para fazer.
3: Sim.
1: Rádio. Agora.
3: Sim.
2: E neste momento eu inverti a regra. Ou seja, o Pedro poderia falar frases de duas e a Mariana só podia falar frases de uma.
1: Diga.
3: Direi sim.
1: Então.
3: Pergunte lá.
1: Agora?
3: Sim. Sim.
1: Oh meu Deus.
3: Ok. Então vá.
1: Vamos.
3: Começa por.
1: Calma.
3: Vá lá.
1: Olhe.
3: Olhe o quê? Ih, eu disse três.
0: Não, isto é muito difícil. Vocês acabaram. Vocês, sem se aperceberem, fizeram aqui uma caricatura de uma situação que às vezes é real para um jornalista, por exemplo. Ah. Que às vezes encontramos pessoas que não dizem quase meia palavra, quanto pois. Mais uma.
1: Então pois, está tudo bem. A gente não termina as frases.
0: E é muito complicado. E às vezes estamos ali num momento
3: tirar
0: de.
3: O sumo da pessoa, né?
1: Olha, por falar nisso, pois. Posso fazer uma sugestão?
0: Podes e deves.
1: Porque nós temos um jogo que se chama O Jogo das Profissões.
0: Okay.
1: Que é um bocadinho isso.
0: Já então cada um tem que ter uma profissão, é isso?
1: Não.
2: O então. Que é que acontece? Eu estou de fora outra vez porque eu sou mal a jogar.
0: Uhum.
2: E sou muito bom a dizer coisas.
0: Ok.
2: E a Mariana vai ser. A entrevistadora.
0: Certo.
2: Ela entrevista ao Pedro e eu vou-te pedir, Lara, três profissões para o Pedro. Eu, durante a entrevista, vou dizer troca e troca a profissão
0: okay.
2: dele
0: okay.
2: e ele tem que manter a entrevista a andar.
0: Ok. Então vou dar agora três. Digo as três.
2: Três profissões.
0: Sida?
1: Sim. Sim.
0: Pedreiro?
2: Sim.
0: Coveiro?
2: Sim.
0: E. Cantora?
2: Cantora, ok.
0: Tudo a ver umas coisas com as outras.
2: De género, ali a meio.
3: Yeah.
2: Ok, muito
1: bem. Ora
2: bem,
1: então temos.
2: Pedreiro, coveiro e cantora.
0: Boa.
2: Muito bem, quando eu disser troca, a profissão troca.
1: Uhum.
2: E boa sorte, malta. Eu adoro, eu fico sempre a ver.
0: Estamos a ouvir aqui na Correio da Manhã Rádio os Impromix a improvisarem e bem nesta manhã de quarta-feira, 27 de maio. Vamos a isto, aqui entre nós.
1: Muito bem-vindos, caro ouvintes, porque eu tenho aqui uma pessoa ao meu lado muito, muito especial. Não é ele o especialista na sua profissão, que é ele pedreiro. O Pedro Pedreiro.
3: Pedro Pedreiro.
1: Posso começar com a primeira pergunta, que é: quantas construções já construiu, Sr. Pedreiro?
3: Eu, primeiramente, obrigado pelo convite. Eu já fiz muitos prédios com pedras, e várias construções com pedras. A minha especialidade é pedras mesmo.
1: Pedras. Senão, todo tipo de pedras ou alguma específica?
2: Troca.
3: Qualquer uma que sirva para certificar que o morto está morto, né? Então eu pego na pedra e bato no morto. E se ele não reagir, ele está morto. Se estiver vivo, a gente bate de novo até morrer.
1: Ok.
3: Funciona ali.
1: Certifique-se mesmo que ele está morto, não é?
3: Exatamente.
1: E, mas faz a cova? Conte mais sobre esse processo de matar e enterrar o morto.
2: Troca.
3: Eu começo cantando.
1: Uhum.
3: E aí isso normalmente faz com que o morto não reaja.
1: Mas só canta para mortos?
3: Sim, é o meu novo tour que eu estou fazendo, né? Tem o Bad Bunny e eu tenho o Kill Bunny. O Kill Bunny é o meu novo conceito agora.
1: E tem dado a dar resultado?
3: É, assim, só tem mortos que assistem, né? Então, eles não compram bilhete, mas é uma cena que eu tenho por mortos.
1: Uhum, e também não dão feedback, não é? Não
2: troca.
1: Consegue perceber.
3: Normalmente não, né? O pedreiro, ele não tem esse feedback do público, né? A gente não é ator.
1: Mas trabalha sozinho? Tem
2: troca.
1: Uma equipa?
3: Trabalho com os coveiros, que botam os corpos todos os dias, né?
1: Uhum, e cantam todos para os mortos. Ou não?
3: Os coveiros?
1: Só o senhor.
3: Se a gente canta.
2: Troca.
3: A gente canta sim. Nós do setor da música, a gente canta sim.
1: Mas qual é o seu estilo musical?
3: Dead music.
1: Dead music.
2: Troca.
1: Uhum.
3: Que é uma música que eu escuto quando eu tô batendo na pedra.
2: Troca.
3: Quando eu tô matando coveiros. Eu mato coveiros nas minhas músicas. Tem uma que eu chamo de Matando o Coveiro.
2: Troca.
3: E.
1: Ai, meu Deus.
3: É uma música que eu escuto pra bater na pedra. me inspira muito, né? Porque tem uma coisa meio down, assim, aí eu empurro a pedra, coloco ela.
2: Troca.
3: E é isso, é assim que se trabalha no coveiro hoje em dia.
1: E tem muito trabalho, então?
3: Tenho muito.
2: Troca.
3: Todo dia alguém quer ouvir minha música.
2: Troca.
3: Mas eu só bato pedra quando eu quero.
2: Uhum. Tá bom.
0: Nossa, tem público e tudo. Muito bem. Vou convidar-vos a ficar só mais um bocadinho, vai. Até porque está na hora de síntese informativa e vamos passar às notícias. Fazer aqui uma atualização, é uma coisa rápida, é uma síntese informativa.
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0: Exatamente, aqui entre nós, comigo Lara Afonso e hoje com os Impromix, que estão aqui a improvisar como gente grande. Tem sido divertido e espero que se esteja a divertir também. Temos aqui um ouvinte que diz: bom dia, queria perguntar aos Impromix o que esperar no próximo espetáculo deles no dia 5 de junho. António Baeta.
3: António quem?
0: Baeta.
3: Ah, não conhecemos.
1: Mas queremos conhecer.
3: Exato.
1: Então, o que esperar?
2: O que esperar? Uma bilheteira cheia de público, bilhetes super acessíveis.
1: Quanto
2: é que está o nosso bilhete?
3: O bilhete está a 12 euros
2: na Ticketline.
3: Dia 5 de junho no Teatro Bocage às 9 da noite.
0: Ok, e que, Teatro
2: e
0: Bocage.
2: E para quem é da indústria.
3: E para quem é profissional da cultura ou coisa. Aluno dos Impromix, que vale a pena, o preço fica 7 euros.
0: Vocês dão aulas?
1: É verdade.
3: Sim.
0: Ai, contem-nos tudo.
1: Já estamos
2: na terceira
3: temporada. É. A gente dá um curso anual ali no Concalma Espaço Cultural em Benfica. As aulas são três turmas, tem três opções de turma. Tem a de sexta-feira, das 10 ao meio-dia 50, e sábado e domingo, das 11 às 14.
0: Qualquer pessoa se pode inscrever ou tem que ser a todos?
3: É acessível para todos e começa em outubro e vai até julho.
0: E vocês ensinam a arte do improviso?
1: Exatamente.
3: Sim.
0: Ai, que giro!
2: Pode parecer, mas tem muita coisa.
0: Não, isso, eu acho que era muito giro, até para qualquer pessoa, independentemente de quererem ser atores ou não. Acho
1: claro.
0: Sim. Aprender a improvisar.
2: Sim, nós temos de tudo, temos todas as idades, só falta lá o António Baeta que manda mensagem.
3: O Baeta não está lá.
0: Não, temos que dizer ao António Baeta.
2: Mas temos de todas as idades, temos todas as áreas de trabalho, temos arquitetos, temos atores também, temos estudantes, temos terapeutas, temos advogados,
3: empresas,
2: tudo.
3: Cozinheiros.
2: Tudo.
0: Olha, eu acho que é muito importante. Até polícias, podiam ter polícias, têm?
3: Não têm
1: ainda. Caso não temos.
0: Então deviam angariar os polícias.
3: Mas eu tenho medo de polícia.
2: Brasileiro.
0: Olha, por falar em sotaques, está aqui uma mensagem. Eu tenho um pedido para o Pedro dos Impromix. Faz um sotaque português, por favor. Eu não sei o que isto quer dizer.
1: Eu adoro ouvi-lo.
2: Eu sei.
0: Não deixa o nome. Ah, é o David Remédios.
3: Conhecemos?
2: Faz lá o sotaque português.
3: Ora, muito boa noite a todos de Portugal. Estamos aqui.
1: É
3: este sotaque manhoso que eu tenho. E hoje de manhã estava a tomar um café
2: com um pistel
3: da nata. Estava a mão bomba.
0: É assim que tu nos ouves? É assim que tu nos ouves?
3: É assim que vocês falam.
0: Então, e ao contrário, Catarina, e um sotaque em modo brasileiro?
2: Catarina, ela chama-se Mariana.
0: Eu disse Catarina.
1: Não,
0: sim.
1: Pai,
0: eu
1: não.
0: Estava a improvisar, era a personagem
2: e
0: Catarina.
2: Roberto, eu sou o Tiago. Ele é o único, é o Jorge.
0: Eu estava a improvisar também. Eu entrei no.
1: Não tem problema. É verdade, você acertou. Eu sou a Catarina. Cara, eu tô muito, muito contente de estar aqui com você, né?
0: E então, que
1: é
0: tal?
1: É show de bola esse processo.
3: É, realmente
1: assim.
3: tá a falar muito bem o brasileiro.
1: Você acha? Nossa!
3: Muito bem.
1: Nossa.
2: O brasileiro.
3: Eu acho que tá muito bem.
1: É, eu amo Portugal. Tipo assim, maravilhoso, né? Pastel de nata. É. Incrível.
3: Pastel de nata. Eu adoro.
0: É assim que nós somos vistos, pronto, e ouvidos, neste caso. Impromix, vai mais um desafio? Então, há pouco vocês falaram das. Só podiam dizer duas palavras, não é? Agora só podem, não podem dizer que não. No meio desta conversa toda, não podem dizer que não.
2: Até ao final da entrevista?
0: Até ao final da entrevista.
3: Não!
1: É engraçado, porque isso é literalmente os nossos ensaios.
0: É.
2: Tentaremos.
0: É super difícil.
3: É. Por acaso a gente fez uma... Acho que vale a pena falar sobre isso, não?
0: Vale,
3: a gente fez uma masterclass com a Diana Nicolau e o exercício era exatamente...
0: Não. Então como é que vocês começam? Vocês, então puxem vocês por mim, porque se calhar vocês estão mais habituados a isso.
2: Tu também não podes?
0: Eu é que não posso dizer que não, é isso?
2: Falhei. Não, pera. Não,
0: olha, já disse que não.
3: Você não pode dizer que não.
2: Isto é o nosso espetáculo, isto dura 3 segundos.
3: Desde
2: e
3: que
2: acaba.
3: Ele falou isso.
2: E acaba
3: não,
2: o
3: tantos não, depois...
0: É verdade. Ou seja, vocês conseguem fazer com que eu diga que não?
3: Sim, por exemplo,
2: é então
3: você me ama?
0: Pode acontecer.
3: Ok.
2: Pode acontecer, ela projeta para o futuro.
1: Exato.
2: Para evitar a palavra.
0: Atenção, quem nos ouve agora, nós estamos a improvisar com profissionais. Eu estou só a ser atestada.
1: É verdade. Sabes que isso é muito engraçado, porque uma das regras do improviso é precisamente. Dizer
0: a palavra proibida, não é?
2: Sim.
1: Não é a palavra. É, não, mas é a negação.
0: Não,
2: ok. É
1: a negação.
2: É mais o sim e, não é? Nós ensinamos o sim e. Não
1: que é
2: ensinamos o não.
1: Da negação.
2: Mas a ideia do sim e não é só. Não é não dizer não.
0: Ok. É dizer. Tivemos aqui um momento de.
2: Sim,
0: de
2: aceitar, aceitar os outros. Tivemos um momento de catarse.
0: Tivemos, não.
2: Foi catarse.
0: Eu acho que
2: eu disse.
0: Foi. Qualquer coisa. Eu fiquei a olhar para ti.
2: É o chapéu. Para quem não está a ver, que é toda a gente, eu estou de chapéu na rádio porque acordei despenteado e pensei, eu não posso estar despenteado na rádio.
0: Eu trouxe um
2: que
0: lenço.
2: É uma mídia que não se vê.
0: Olha, mas por acaso eu vou aproveitar a deixa e vou-vos gravar aqui para poder partilhar nas redes sociais da Correio da Manhã Rádio. Vou fazer assim um multitask, portanto, também eu em modo improviso. Por isso, gostava então que vocês fizessem um desafio que vos seja. Olha, tem aqui uma pergunta: qual é o significado da vida? É o que vos estão a perguntar, Daniel Magalhães.
3: Quem é que fez?
0: Daniel Magalhães. Nós temos ouvintes também, todos eles de muito improviso. Enfim, vai.
3: O que é a vida? Eu não sei se vocês sabem, mas tem um programa no Brasil que agora mudou, mas era quase a Zambuja. E ele perguntava o que é a vida para pessoas, celebridades, e ninguém sabia responder.
1: E nós sabemos?
3: Não, eu acho que não.
1: Mas eu acho que fazendo improviso chegamos lá perto.
0: Então vamos improvisar sobre isso, isso é que fica o desafio?
2: Pá,
0: ou qual é que, qual é que querem que seja o vosso desafio aqui final desta primeira de muitas conversas que eu espero que vocês regressem à Correio da Manhã Rádio? É sempre bom ter boa disposição e talento aqui tão perto, não é? Vocês são aqui tão de perto da zona da Grande Lisboa, quem nos está a ouvir no Grande Porto através da frequência 94.8 e também ao ncmradio.pt, onde quer que esteja, podem e devem consultar e conhecer a página de Instagram dos ImproMix e não só, e o site, e saberem tudo sobre esta gente gira super talentosa e divertida. E só aqui estes minutos na manhã já foram super bem dispostos e já valeu, portanto, já valeu um próximo convite, ok? Se calhar, sem ser tanto de improviso da minha parte, não vos vão convidar de improviso e se calhar fazermos aqui uma coisa mais vá, dentro do improviso, mas mais estudada, vá.
1: Uhum.
0: Porque dizem que o melhor improviso é aquilo que é estudado.
1: Exatamente.
0: É o vosso caso?
1: Eu acho que sim.
2: O que é que isso quer dizer?
0: Ou improviso ou não é?
2: Eu fiquei no significado da vida e ainda estou aqui a questionar coisas.
3: Não, mas agora vá. Depois do que é a vida, eu não estou mais aqui, assim.
2: É, eu transcendi.
0: O que vocês acham, assim, em 5 minutinhos de improvisarem com aquilo que vocês acham que é normalmente o ponto alto do vosso espetáculo? Um improviso diferente, divertido, para partilhar aqui na Correio da Manhã Rádio.
3: A vida é uma palavra cada, não? Ou é muito chato?
2: Uma palavra cada a definir a vida.
0: Esse é o desafio?
2: É o desafio.
0: Então vamos pegar aqui o desafio do ouvinte. Deixa-me ver. O desafio.
2: Daniel
0: Magalhães. O nosso ouvinte Daniel Magalhães fez o desafio ao ImproMix para responderem qual é o significado da vida.
2: O
1: significado
3: da
2: vida
1: é
3: simples.
2: Passo
1: pelo
3: corredor
1: e fico
3: espantado
2: com
1: o
3: que
2: vejo.
1: Então,
3: lá
2: ao
1: fundo,
3: vejo
2: me
1: a
3: mim
2: próprio.
1: Isto
3: mete-me
2: coragem
1: e
3: respeito.
2: Ao
1: fundo,
3: percebo
2: que
1: eu
3: sou
2: grande,
1: responsável,
3: compromissado
2: Espero
1: que
3: um
2: dia
1: possa
3: entender
2: esta
1: minha
3: situação
2: e
1: mais
3: coisas.

0: Estamos
1: conectados.
2: Oh,
3: oh meu Deus.
0: Não.
1: Pergunto.
3: Eu só pensei
2: para.
3: Que quem agora ligou a rádio deve estar a pensar. Vocês. Morreram ali.
1: Rádio.
2: Televisões.
0: Jornais.
1: Todos.
2: Juntos.
0: São.
1: Eles.
2: CMTV.
0: Foi tudo publicidade.
2: Yeah. Porque,
3: portanto, isso é o significado da vida.
2: É muito difícil, meu. Eu não sei o que é a vida.
1: Mas a CMTV retrata a vida, portanto.
3: Ao vivo. E a correr também é rádio. É vida ao vivo.
0: Eu gosto que ninguém nos vê, mas eu estou a olhar para eles. O Pedro está a olhar para mim. E nós estamos aqui a caminhar a conversa e a Mariana está a olhar para o céu.
3: Ela
0: a pensar
3: está
0: em palavras,
3: a pensar,
0: ah, isto tem que ir por aqui, isto é muito bom, ah, vou dizer isto. E nós assim, o que é que ela vai lançar agora? O que é que nós vamos ter que parar?
3: Olha, vocês são maravilhosos. Vocês são maravilhosos.
2: Essa pergunta é muito interessante, olha, um parabéns para quem
3: fez a pergunta.
0: O significado da vida é ir comprar bilhetes para os nossos espetáculos que são super acessíveis e suportam comércio local e comércio baixinho, que é o nosso espetáculo.
2: É isso.
3: Teatro do Bocage.
0: Teatro do Bocage, dia 5 e dia 31. Agora?
1: 31 de maio e 5 de junho.
0: Sim, eu disse pela ordem oposta, não é?
3: Não interessa, desde que fixem. Desde que fixem, está tudo certo. Olha, eu espero então ir ver um dos vossos espetáculos ou no dia 31 de maio ou no dia 5 de junho.
1: Ou nos dois.
3: Ou nos dois, porque não sei, é um desafio. Mas olha, os ouvintes estão aqui realmente a fazer perguntas que eu acho que vou deixar para vocês fazerem no espetáculo em si. E eu passo-vos estas mensagens e vocês depois respondem.
2: Tem
3: dizem.
2: Alguma muito interessante?
3: São todos, os nossos ouvintes são todos muito interessantes.
1: Então, depois os ouvintes têm que ir ao espetáculo para.
3: Exatamente, exatamente. Eu também acho que sim. Por isso, obrigada por terem vindo aqui até neste convite de improviso. Mariana Trindade, Pedro Pedroso, Tiago Negrão Pinheiro fazem parte dos Impro Mix. Foram extraordinários, improvisaram mesmo aqui sem rede e agradeço-vos muito, muito.
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5: Foi conversa aqui entre nós de Lara Afonso com os Impromix e eu estava aqui no estúdio e estava-me a rir sozinha porque não sei se é o riso da Lara que é super contagiante ou se estava-me a rir do improviso que aconteceu aqui no estúdio porque eu estava cá no dia em que estes convidados vieram e foi muito engraçado. Eu sei que só conseguem ouvir, não conseguem ver, mas as caras pagam por tudo porque uma pessoa está a improvisar, está dentro da sua cabeça a pensar, não é? Eu sou péssima a improvisar, como podem perceber, e vamos à música.
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0: Lá atrás tivemos, entre aspas, com criatura da noite e agora caro, está que se a rodar na Correio da Manhã Rádio. E temos muito para si, também a partir das 3 da tarde, para além da atualização das notícias, temos Siopa Convida.
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0: É, Correio da Manhã Rádio vai sair à rua nos Santos Populares para celebrar consigo. 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E seguimos com música Ed Sheeran e Bruno Mars, Girlfriend, mais lá à frente, mas antes Jason Derulo e Meghan Trainor com Hands On Me. 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

É só bons programas para acompanhar aqui também de segunda a sexta na Correio da Manhã Rádio. Daqui a pouco às 3 da tarde atualizamos a informação, mas por enquanto vem aí mais música até à hora certa. Os Dama com Sozinhos à Chuva, mas antes também Climie Fisher, Love Changes Everything. 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

0: Muito boa tarde, passa um minuto das 3 da tarde, está na Correio da Manhã Rádio. Está na hora de atualizar as notícias com o Grande Jornal das 3 da tarde, a edição é do jornalista Orlando Azevedo. Boa tarde, Orlando.
1: Olá, muito boa tarde, Jéssica. Boa tarde também aos nossos ouvintes. Um touro soltou-se esta manhã durante as festas da Azambuja. Atingiu várias pessoas e causou pelo menos 3 feridos. O touro acabou por sair do percurso habitual da largada, desviou-se para zonas desprotegidas, gerou-se momentaneamente o pânico entre as pessoas que assistiam à feira. Pelo menos 3 pessoas ficaram feridas, mas ainda não é conhecida a gravidade destes ferimentos. Há um momento de maior preocupação, as imagens estão a circular um pouco por todo o lado. Esse momento de maior preocupação, quando o que parece ser uma mulher é atingida com grande violência, fica deitada no chão. Algumas das barreiras que impediam o touro de sair do percurso estariam danificadas, permitindo assim a fuga do animal. Vários moradores criticam a organização deste evento pela falta de segurança. Entretanto, o animal já foi capturado. O alerta foi dado pelo meio-dia, confirmou ao Correio da Manhã, junto à fonte oficial da GNR. Temos, entretanto, também uma equipa já a caminho do local. Há novos dados sobre o caso do homem que enterrou a mãe num quintal na Taíde, Póvoa do Lanhoso. Jorge Amaro Leite, de 61 anos, anunciou no café o que tinha feito. O homem é doente esquizofrénico e não foi detido. A Fátima Vilaça está no local, ainda a apurar as circunstâncias da morte desta mulher.
2: Um caso que já por si só era macabro, mas que à medida que se vão conhecendo os pormenores se torna ainda mais chocante, até porque foi o próprio filho, Jorge Amaro, de 61 anos, conhecido na freguesia de Taíde como Leites, que ontem de manhã, já depois de o corpo da mãe ter sido encontrado, enterrado no próprio quintal de casa, que contou no café todos os pormenores do que tinha feito quando há 2 ou 3 dias, não conseguiu precisar o dia exato, encontrou a mãe morta na cama de manhã, sem sinais vitais, e decidiu aí desfazer-se do corpo de alguma forma, sem perceber ou sem pelo menos denotar que o que tinha acabado de fazer era um crime. Ora, contou então no café que não tinha sido ele a matar a mãe, fez desde logo esse aviso, e depois relatou que encontrou morta de manhã, como referi, e que antes de se desfazer do corpo, ainda se despediu dela com um beijo na testa. Embrulhou depois num lençol de flanela e arrastou o corpo pelas escadas abaixo até ao quintal, até à parte de trás da casa, onde

abriu uma cova de pouca profundidade e acabou então por enterrar o corpo da mãe. Ora, não deixou de causar estranheza entre as pessoas que conhecem Jorge há vários anos, um doente psiquiátrico com uma esquizofrenia grave que lhe ditou já diversos internamentos ao longo dos últimos anos, mas a estranheza de quem o conhece veio pelo

0: do que o habitual, os cafés da freguesia, nunca ter referido que a mãe tinha morrido. Só depois de o corpo ser encontrado, só depois de a notícia se ter espalhado, é que Jorge Leites acabou então por contar às pessoas que o conhecem tudo aquilo que tinha feito. Foi constituído arguido na própria sexta-feira pelos crimes de profanação e ocultação do cadáver, mas não foi detido. A investigação da Polícia Judiciária prossegue, até porque é preciso perceber com clareza o que é que causou a morte a Guiomar. É certo que a idosa tinha 95 anos, idade já avançada, mas é preciso perceber naturalmente se houve ou não intervenção de terceiros, ou até no limite se realmente estava morta quando foi enterrada pelo filho no quintal da casa. Um caso que continua então a ser investigado pela Polícia Judiciária de Braga. Deverá no dia de amanhã ser feito o exame forense, a autópsia ao cadáver da idosa, que pode dar muitas respostas que a investigação precisa para prosseguir.
1: Um trabalho da jornalista Fátima Vilaça. 5 pessoas foram identificadas após desacatos num jogo de futsal feminino entre Nuno Álvares e Benfica, em Faf. Tudo começou após uma jogadora do Benfica ser expulsa. Nas bancadas houve protestos e troca de insultos entre os adeptos, que rapidamente, passou a confrontos físicos. Em Faf, vamos aos pormenores com a jornalista Fátima Vilaça.
0: É isso mesmo, muito boa tarde. A GNR não confirma qualquer detenção na sequência dos desacatos do jogo de ontem, que era a segunda partida da final do campeonato de futsal. Disputava-se aqui no pavilhão do grupo Nuno Álvares, em Faf, frente ao Benfica. Até porque quando a GNR aqui chegou, já os desacatos que aconteceram no interior do pavilhão tinham terminado. Foram isso sim, identificadas 5 pessoas, porque foram apontadas por quem estava dentro do pavilhão como tendo sido os causadores destes distúrbios, que chegaram mesmo a envolver jogadoras do Benfica. Estes desacatos obrigaram à paragem da partida durante cerca de 30 minutos. O jogo, que estava a pouco mais de 4 minutos de chegar ao fim e que depois disso esteve parado durante praticamente meia hora. Ora, portanto, houve 5 pessoas identificadas na sequência destes confrontos durante um jogo feminino de futsal. Não há qualquer detenção. A GNR ainda assim vai abrir um inquérito para apurar as causas destes confrontos. Mais uma mancha no desporto. A GNR, fonte oficial da GNR, adiantou à CMTV que o jogo não estava classificado como sendo um jogo de risco. Admite, no entanto, que a próxima partida, se houver a próxima partida, haverá aqui no dia 13 de junho, neste pavilhão, que poderá já ser considerada de risco e aí sim já ter policiamento obrigatório. Ontem, durante este jogo, apenas seguranças estavam no interior do pavilhão e quando a GNR cá chegou, já os desacatos tinham terminado. 5 pessoas foram identificadas, não houve qualquer detido, há uma investigação a decorrer.
1: Vamos olhar também para outro caso que está a marcar esta tarde. A mãe que abandonou os 2 filhos em Alcácer do Sal trocou as crianças pelo amante, com quem estava há apenas 1 mês. O padrasto revelou que a decisão de deixar os meninos para trás surgiu quando os 2 fizeram uma birra. A mãe não desmentiu esta versão e nunca mostrou arrependimento pelo que fez. O jornalista José Lameiras tem novos pormenores sobre este caso.
2: Um caso que continua a impressionar devido a todos os seus contornos, agora conhecidos mais dados e conhecido que o padrasto assumiu em tribunal no primeiro interrogatório que

0: teria deixado as crianças para trás, estariam a fazer uma birra para entrar no carro e queria com a mãe das crianças viver uma viagem a dois, um casal que se conhecia há um mês, sensivelmente. A mãe não desmentiu estas palavras do padrasto, também não assumiu. O que é certo é que deixaram as crianças para trás e depois foram detidos numa esplanada, calmamente, na zona de Fátima, até serem levados a tribunal, onde, depois de serem ouvidos, como já sabemos, ficaram em prisão preventiva. As crianças já estão em França, aos cuidados da Segurança Social de Colmar, a sua terra natal. Não há, para já, familiares que possam ficar com os meninos. O pai também parece não ser uma solução, vive num barracão, não terá muitas condições e de resto também tinha visitas vigiadas, portanto aquilo que parece é que as crianças deverão seguir o caminho para uma instituição em França, é isso que deverá acontecer, portanto é isso o mais provável. O caso que tem chocado, impressionado por todos os seus contornos, teve repercussões também no estrangeiro, o caso dos dois meninos abandonados à sua sorte, foram recolhidos por um padeiro que os tratou, acalmou e depois aí sim chamou as autoridades.
1: José Lameiras, com estes pormenores, um caso que obviamente apaixonou o país. A fechar, os preços dos combustíveis que vão baixar já a partir de amanhã. As estimativas do setor apontavam para um alívio de 12 cêntimos por litro, tanto na gasolina como no gasóleo, mas o governo reduziu o desconto no ISP em cerca de 2 cêntimos. Assim sendo, os combustíveis devem baixar 10 cêntimos por litro. 12 minutos depois das 3, muito boa tarde. Estou de regresso com as notícias às 4.
2: Obrigado, Orlando. Até lá. E por isso temos Ciopa convida para conferir já daqui a pouco, mas antes ainda Let's Groove, Earth, Wind and Fire.
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0: Let's Groove, Earth, Wind and Fire, a rodar na Correio da Manhã Rádio. Espero que esteja a dar o passinho de dança desse lado. Eu e o Orlando com certeza demos aqui um passinho de dança antes de ouvirmos o Siopa Convida, porque está na hora, aqui e agora, 18 minutos depois das 3 da tarde. Siopa Convida, o Badocha.
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2: Seja bem-vindo a mais um Siopa Convida. O meu convidado de hoje é um cantor e compositor português. É uma figura de destaque da música lusófona, combinando ritmos como kizomba, semba, zouk e tarraxinha. Com vários êxitos e milhões de visualizações, conquistou vários palcos internacionais. Ora, estamos a falar aqui com o Badocha. Olá, Badocha.
3: Olá.
2: Badocha, como é que tu tens o nome Badocha? Porque eu já ouvi vários nomes. Já ouvi o Veloz, é o Degas, é muitos nomes. Porquê que te chamam Badocha?
3: Porque eu também só percebi o nome Badocha bem mais tarde, mas já sei o significado. É uma pessoa forte, acima do peso, digamos assim. Porque eu pesava muito, eu cheguei a pesar 120 quilos, daí me chamarem Badocha. Eu lembro perfeitamente de estar no bairro da Jamaica, quando eu era dançarino de Kuduro. Tinha lá um primo que dançava Kuduro e trabalhava no Batatune, que é um programa, acho que...
2: Que toda a gente se recorda.
3: Toda a gente se recorda. Ele fazia lá o labarismo. E eu fui para lá para ensaiar Kuduro, para irmos inaugurar o Rio Sul, aprender a dançar com ele e o grupo dele. E de repente alguém, pronto, dizem que nos bairros tem sempre alguém mais perto que os outros, né? Então eu estava no meio deles e veio alguém de repente, pronto, eu não era dali, e diz-me assim: e quem é esse Badocha que está aí? E todos começaram a rir, e eu também. Não sabia o significado, epá, já que estão todos a rir, também vou rir. O que é certo é que depois da inauguração lá no Rio Sul, dançar e...

0: entretanto, fui para o Algarve e as pessoas chamavam-me Atão Degas. Disse, Degas não, meu nome agora é Badocha. E as pessoas começavam a rir. E eu, mas porquê é que eles estão a rir? Deixem andar. Uns bons meses depois é que eu soube o significado. Disse, olha, agora é Badocha.
1: E ficaste Badocha.
0: E se fiquei Badocha.
1: E toda a gente te conhece por Badocha.
0: Por Badocha, mesmo. Exatamente.
1: Oh, Badocha, tu nasceste em Lagoa, uma terra que tu gostas muito, ali em Portimão, Algarve. Como é que foi a tua infância?
0: Minha infância foi muito boa. Minha infância foi difícil e não foi difícil. Pronto, eu sou filho de. Sou o mais novo dos 15 irmãos, de quase todos rapazes, poucas meninas. Do meu pai somos 8. O resto é do outro pai que a minha mãe teve fora, os que ela adotou, mais 3, que estão bem, graças a Deus. Minha infância foi linda, era muito menino de rua. Eu queria era estar a andar de bicicleta, correr Lagoa inteiro, andar de porta em porta com os meus amigos. Tínhamos um vício, não era vício, fazíamos aquilo porque não tínhamos em casa certos alimentos, então íamos a outras pessoas que nos davam e a gente ficava super felizes.
1: Por isso foi uma infância que viveste muito ali em Lagoa.
0: Sim.
1: E que foi uma vida muito, muito ao ar livre.
0: Foi, eu sempre, lá está, qualquer coisa era rua às 10 da manhã e só chegava a casa já ou para jantar ou depois de jantar. Porque o jantar às vezes nós nos enrascávamos, eu e o meu grupo de amigos, a gente tínhamos sempre ali o senhor, tinha uma churrasqueira, bastava só a gente chegar lá perto, o senhor já sabia, contava quantos meninos são, dava-nos um frango com batata, e aquilo era uma delícia, aquelas batatas caseiras, e fazíamos ali o nosso piquenique e começávamos a dividir peça por peça, chegávamos em casa, mãe, já jantamos, e a minha mãe já sabia porquê, claro que ela ralhava, né? Mas ao mesmo tempo ela sabia que são crianças e pronto.
1: E compreendi.
0: E compreendi, exatamente.
1: Ó Badocha, há aqui uma personagem muito importante em toda a tua vida e eu queria que tu me descrevesses quem é a sua dona Helena Silva.
0: A dona Helena Silva, que é a minha mãe, é uma mulher guerreira. Eu tenho muitas memórias da minha mãe, graças a Deus, desde pequeno. É uma mulher lutadora. É uma mulher que não deixa faltar nada aos filhos. Já cheguei a ver a minha mãe ficar sem comer para nós comermos. Eu já assisti a isso e eu dizia, mãe, não tens fome? Não, e eu sabia porquê. Além de ser o mais novo, acho que ganhei muito cedo uma certa maturidade e uma consciência, porque somos muitos irmãos e não foi fácil para ela, tanto para ela como para o meu pai. Mas a minha mãe sempre foi a pessoa que teve pulso firme em casa, com tantos rapazes, lá está.
1: Não. Como é que uma mulher, só uma mulher com um coração muito gigante, como é que uma mulher tem 15 filhos e deixam-lhe 3 filhos à porta e ela...
0: Ela ficou.
1: Ela com... foi mãe de igual para
0: eu,
1: todos.
0: Ainda me lembro, sei o nome deles, que é o Rui, a Aida e a Isa. Estão bem, para além delas estarem bem, os meus irmãos estão bem. A minha mãe sempre foi assim e eu, pronto, tenho essa educação e essas bases em mim, que a minha mãe sempre abriu portas até para pessoas que não conheço. Eu lembro perfeitamente chegar a casa às 2, 3 da manhã, depois de vir do trabalho, e encontrar uma pessoa ali num colchão a dormir no corredor.
1: Mas aquela porta estava sempre aberta.
0: Sempre aberta. A minha mãe sabia que certas pessoas, algumas ela conhecia porque faziam muitos quilómetros a pé para ir trabalhar, vir, e muitas vezes ela deixava ali aquele cantinho, olha, dorme aqui no corredor, mete aqui um colchãozinho. Fez isso com N pessoas, o bairro inteiro, nem precisa de perguntar à minha mãe se pode entrar.
1: Diz que a tua mãe ainda é muito querida naquele bairro.
0: É, a minha mãe e o meu pai. A minha mãe sempre foi assim e eu tenho essas bases em mim, tanto que às vezes também tenho esse amigos meus que estão a vir do Algarve para Lisboa e às vezes eu, epá, dormo aqui em casa, a gente se desenrasca, tem que se vai buscar um colchão ali no chinês e escoar e está a andar.
1: Foi o que a tua mãe te transmitiu.
0: Foi.
1: Olha, tu eras uma criança rebelde.
0: É sim, eu já vi tantas histórias sobre mim que há quem diga que sim, há quem diga que não, há quem diga que eu só queria dar beijinhos na boca das meninas mais velhas, namoradas dos meus irmãos, há quem diga que eu na escola não parava quieto e faltava às aulas só para tocar guitarra.
1: O que é um facto é que tu não gostavas da escola.
0: É, não gostava.
1: Tu gostavas da música.
0: Admito, eu gostava, era das aulas de música, aí era nota 1000, nas aulas de música era nota 1000.

0: Mas sempre fui assim. O mais engraçado é que eu lembro perfeitamente na escola ter um professor que tocava música tradicional portuguesa e não só. Esse meu professor, esse já foi já o meu melhor professor e era o meu ídolo já naquela altura. Ele tocava, ficava comigo, porque ele sabia que eu só prestava atenção se ele tocasse e me falasse de música. Aí eu já estava interessado. Já mostrava todo o interesse e era curioso e fazia perguntas. Agora, quando voltava para a parte de língua portuguesa, matemática e essas coisas, às vezes até matava as aulas. Atenção, não façam isso em casa, foram outros tempos.
1: Olha, tu houve aqui a capoeira que te veio modificar a tua vida.
0: É verdade.
1: E tens aqui um nome muito forte também na tua vida, que é o Mestre Namorado. Quem era este homem?
0: Mestre Namorado, conhecido por Marcelo, é uma das pessoas que. Uma das pessoas não, é a pessoa que me salvou a vida. Pronto, o meu irmão foi quem me mostrou a capoeira. Estava no colégio de Peniche e ele ia sempre aos fins de semana lá à casa, em Lagoa, e mostrou-me a capoeira. Eu fiquei fascinado com aquilo. Eu disse: epá, eu quero isto. Tem música, a gente luta, a dança é para disfarçar. Então, passado um tempo, esse mestre namorado abriu inscrições em Lagoa, capoeira em Lagoa, em 2001, se não estou em erro. E eu sabia que a minha mãe não tinha dinheiro para
1: te pôr lá.
0: Para me pôr lá. Entretanto, ela conseguiu 3 meses, eu fiquei muito feliz. Só que, passado o tempo, eu comecei a ir sem pagar. Agora é que eu tenho noção do que é que eu fiz sem me aperceber. E o mestre, pronto, percebeu-se porque é que eu não estava. Algo de errado está aqui, ele não está a pagar. Mas ele percebeu que eu gostava mesmo daquilo. E dito por ele, e não só, que eu tinha muito talento para aquilo e tinha tudo para dar certo. Entretanto, ele veio falar com os meus pais, queria-me adotar, mas a minha mãe disse logo que não, mas que não se importava que eu fosse viver com ele, com a mulher e com os filhos.
1: Ainda viveste 2 anos.
0: Vivi 2 anos com ele, perto da Albufeira. Aí o regime foi outro, já não tinha tanta liberdade como eu estava habituado. Já tinha que ler livros, tinha que estudar, porque se não tivesse boas notas não ia treinar, capoeira. Foi a pessoa quem descobriu, perdi uma irmã, foi a pessoa quem descobriu em mim o vírus da tuberculose quando era miúdo.
1: A tua irmã acabou por falecer.
0: Sim, com o vírus da tuberculose. E ele foi quem... a culpa também é da minha mãe, porque nós éramos muitos aí para levar, claro, vacinas, e se fugia um, eu também fugi.
1: Porque tu tinhas pavor, ainda hoje tens pavor das agulhas?
0: Agora já não tenho.
1: Mas naquela altura fugiam das vacinas.
0: Fugíamos todos das vacinas, a minha mãe não conseguia agarrar todos. Então, mas depois, quando chegávamos em casa, tínhamos que levar umas galhetas que é para aprender. Mas ele foi quem percebeu que faltava ali vacinas em mim e fomos fazer o teste e tinha o pequeno vírus de
1: tuberculose
0: e atacamos logo aquilo. Ou seja, foi a partir daí que eu comecei a engordar.
1: E o bacilo da tuberculose, entanto, em ti foi exterminado e tu aí começaste a recuperar. Porque se não fosse isso, se calhar tinha acontecido mesmo o que aconteceu à tua irmã.
0: Sim, é bem possível que ele comece a evoluir. Né?
1: Por isso é que tu dizes que ele te salvou.
0: Ele salvou a minha vida. Foi a pessoa quem me salvou. Ele, a mulher dele, a família dele, sempre me trataram bem. São pessoas que eu jamais irei esquecer. Ainda estamos em contato. Voltando à volta, meto-me com ele. Ele está a viver na Inglaterra. Vive lá já um bom tempinho, continua a viver da capoeira, está muito orgulhoso de mim.
1: Curioso, eu ontem, não me recordo, vi uma entrevista dele e ele a dizer que nunca teve dúvidas que tu ias ser grande, porque depositou sempre grandes esperanças em ti e que tu eras um miúdo diferente de todos os outros e que sabia que tu ias vencer.
0: Eu lembro perfeitamente de morar com ele e eu só queria estar no cavaquinho que ele tinha lá em casa. Eu só queria instrumentos, eu só queria tocar, cantar, tanto que fui vice-campeão europeu infantil.
1: Pois.
0: E ganhei o campeonato de canto onde participaram mestres, contramestres, monitores, instrutores, ganhei eles todos.
1: Tu com 8, 9 anos já cantavas e
0: sim,
1: já tocavas.
0: Eu só queria, tanto que os mestres estranhavam, mas o que é este rapaz que está aqui no meio dos grandes? E está a dominar os instrumentos e a cantar, eu queria era aquilo.
1: Tu
0: e até hoje é assim.
1: Tu não te recordas, mas a tua mãe já dizia também que tu, quando eras pequenino, estavas sempre a cantar.
0: Sim,
1: e a dançar.
0: A minha mãe e amigos meus estavam sempre a dançar com o duro e ouvir música em casa, aquilo era logo de manhã até à noite. Música em casa sempre fomos habituados assim. E quando havia festas, quem era o primeiro a animar era eu.
1: E hoje os teus irmãos têm grande orgulho em ti, principalmente tu que estás em Londres, não é? Que és muito chegado.
0: O meu irmão João, sim, é um dos que eu sou mais chegado. Ele, o Cristiano, dou-me bem com todos, mas os mais próximos é ele e o Cristiano. E o meu irmão Bruno.
1: Olha, tu és pai de dois rapazes, o Ângelo.

0: Gael.
1: Sim, exatamente.
0: E tiveste aí algumas dificuldades quando nasceu o teu primeiro filho. Passaste por uma fase menos boa.
1: É, não foi nada fácil. É, para dizer que tenho três filhos. E que, pronto, o Ângelo é o mais velho, tenho o do meio e tenho o mais novo. Agora, falando do Ângelo, foi uma fase muito difícil, porque eu sempre vivi dos bares, pronto, era a minha, o meu ganha-pão.
0: Tens o Ângelo, o Gael e o
1: Caian.
0: E o Caian.
1: E o Caian.

0: músicas para o meu primeiro álbum, que não tinha noção que ia dar o boom que deu. Isso já comecei depois também, depois não antes, trabalhar com a Carga Music, que é o meu manager produtor. E foi uma fase muito difícil, porquê? Porque eu tive que deixar os bares, dinheiro não havia, rendas em atraso com fartura, dificuldades para comprar fraldas.
1: E estava o teu filho já a caminho ou já tinha nascido?
0: Estava quase a nascer, estava lá perto. Não foi nada fácil, mas sempre tive alguém que me disse e diz até hoje: desistir é o caminho mais fácil, né? Tanto como o meu manager produtor também se prejudicou, que é o Ricardo Nóbrega. Ele não gosta muito de aparecer e de falar, mas eu falo por ele algumas coisas. Foi quem pediu emprestado para também não me faltar a mim e também pronto para.
1: E é o Ricardo que diz: não... desistir nunca.
0: Isso, desistir é para os fracos. E passamos ali uma fase os dois, porque não foi nada fácil. Nós contamos os tostões, por exemplo, já tendo o álbum pronto, nós contamos os tostões para ir para a França para finalizar o álbum, que é onde se faz a mixagem e masterização, que é a parte final. E nós só tínhamos dinheiro para almoçar e pagar o almoço, ou para almoçar. Tínhamos dinheiro para o pequeno almoço e para almoçar com o engenheiro de som. Agora, o resto tinha que ser à base de queijo, fiambre e pão, e vamos com sorte. Mas como nós já passamos por isso desde a infância, sabemos o que é isso e estamos habituados e estamos prontos sempre e estamos sempre preparados para a guerra. Mas não foi nada fácil, eu me endividei muito, ele também. Mas o que é certo é que ele sempre acreditou mais do que eu. Eu já cheguei a dizer: não, vou voltar para os bares. Porque não havia mesmo dinheiro, não foi nada fácil. E entretanto, o que é certo é que ele foi quem fechou o meu primeiro show por um X valor, que eu nunca pensei que começasse por esse valor, ganhar 1.500 euros por aí, no primeiro show. Ou seja, nesse processo foi aí que eu também percebi-me de algumas coisas. Aquelas pessoas que eu pensei que gostavam de mim e me valorizassem, foram as pessoas que mais rápido mandaram-me abaixo. No sentido, por exemplo, foram as primeiras pessoas a pedir um show meu, mas queriam pagar o que eu fazia nos bares. Onde não faz sentido, onde houve um grande investimento, onde eles não têm noção do que é investir num álbum, mas sabem e foram os primeiros que eu estava a realizar um sonho, mas não foram os primeiros a apoiar, onde eu acho, eu se fosse um amigo meu, eu, pelo menos eu, epá, esse é o teu valor, então bora, e estamos aqui para ti. Mas foi
1: como é que se chamava esse álbum?
0: Minhas Raízes.
1: As Minhas Raízes. É As Raízes que há a explosão de popularidade.
0: Exatamente. Onde tem aquele tema O Controla, que é bastante conhecido, Mulher Perfeita, Eu Não Danço Contigo, entre outras músicas.
1: Estavas a contar com isso, Badocha?
0: Não, eu não.
1: É que aquilo foi
0: um muito
1: boom.
0: Rápido.
1: Foi um boom. Toda a gente cantava, o país inteiro cantava as tuas músicas.
0: Eu, na minha cabeça, se calhar daqui a um ano, dois, alguém já conhece alguma música minha. Não, foi num espaço de 3 meses, não estou a erro. Foi, pum, de repente, show para aqui, show para a esquerda, show para a direita. Era discotecas, recordes, atrás de recordes, ganhei muitos prémios. Ganhei não, eu quando falo eu ganhei, ganhamos juntos, porque estamos juntos desde o início. E pá, foi uma coisa fora do normal. Eu acho que eu nunca pensei em viajar tanto.
1: Pois tu viajaste onde começaste a ir para o estrangeiro. Aquilo foi um boom, aquele álbum foi um boom.
0: Foi.
1: Tu tornaste rapidamente conhecido.
0: Até hoje, a música mais ouvida no Spotify é o Controla. Estamos quase a chegar nos 800 mil ouvintes mensais.
1: Oh, Dosh, isso tem quantos anos, essa música?
0: Essa música é de 2014.
1: Foi lá tu, e ainda está bem presente.
0: Está bem presente. Isso. E tem que cantar, porque se não cantar,

0: qualquer espetáculo, os fãs matam. Tens que cantar, claro.
1: Sempre controla, não pode falhar. Ou seja, deixa sempre para a última.
0: Olha, tu, as tuas músicas falam muito de amor. São inspiradas essas músicas em histórias reais?
1: São. Eu baseio muito em histórias reais. Eu tenho mais facilidade em escrever histórias reais. Por exemplo, histórias de amigos, coisas que já se passaram comigo, com pessoas que eu nem conheço, mas estou a ouvir a história e estou a achar interessante. É o suficiente para começar a criar a minha imaginação e escrever. Onde já aconteceu, por exemplo, em Viseu, um casal, nós fomos comer ao restaurante deles e eles tinham lá uma zona VIP. Quando nós fomos, tinha lá uma viola. Eu não posso ver instrumentos, eu tenho um problema com instrumentos, quero agarrar logo nos instrumentos. Eles deram um instrumento, comecei lá a tocar. E eles estavam a falar com o meu compadre, que é o Ricardo Nóbrega. Só que muitas das vezes ele ralha comigo porque pensa que eu não estou a prestar atenção, mas nesse caso estava a prestar atenção à história deles. E de repente, passado 20 minutos, nem isso, eu disse: olha, escrevi a vossa história. A história deles, escrevi numa música, cantei na hora para eles, criei ali umas melodias e depois gravamos no meu segundo álbum, que foi gravado em 2016, que é o álbum Memórias.
0: É muito engraçado. Tu que tiveste uma subida tão repentina de popularidade, como é que tu depois conseguiste lidar com a fama e a exposição? Coisa que não estavas habituado.
1: E lá está, não estava habituado, mas sempre fui a mesma pessoa. Aquela pessoa dos bares, quem estava habituado a carregar o material.
0: Isso não te modificou?
1: Nada, zero. Tanto que aprendi o que eu levo de lição nisto tudo é que realmente nem toda a gente gosta de mim.
0: Porque diz isso?
1: Porque a lição que eu levo é. Eu digo isso porque senti que pessoas se aproximaram de mim quando eu estava mesmo no auge, mesmo na berra, e quando a carreira, pronto, eu falo em geral, porque ninguém está no auge para sempre.
0: Claro, altos e baixos, sempre foi.
1: E quando eu tive uma queda, senti essas mesmas pessoas a afastarem-se. Foi aí que eu percebi: então o game é assim que funciona.
0: Então quer dizer, aquele coração que tu tens, toda a gente diz que tu és coração, já te apercebeste que nem toda a gente gosta de nós, da mesma
1: exatamente,
0: forma.
1: Já. E depois a pandemia ajudou-me bastante nisso. Mas o meu compadre, que é o meu manager produtor, sempre me alertava. E eu, lá estás tu com o teu feitio, afinal, pá, tenho que lhe dar razão em tudo. Tudo.
0: Olha, Badocha, não podemos passar em vão aqui uma história que se passou agora há pouco tempo. Tu lançaste um videoclipe com uma miúda muito, muito conhecida, muito bonita, que é a Bernardina Brito.
1: Sim.
0: E entretanto, essa música, antes de ser lançada, criou-se ali uns rumores de que tinhas uma relação com a Bernardina. O que é que aconteceu entre ti e a Bernardina, concretamente?
1: Não aconteceu nada, não passou de uma amizade de algum tempo já. Simplesmente fui profissional naquilo que a equipa me deu para seguir um guião. E percebi-me que realmente começaram, os fãs levaram aquilo para outros rumos. Eu nunca disse que tinha uma relação. Agora, se me perguntarem, estás numa relação? Eu só respondia: estou feliz. Agora com quem?
0: Tu dizias que estás feliz, mas incentivaste as pessoas a pensarem que tinhas uma relação. Não achas que isso foi um bocado traição aos fãs?
1: Não, simplesmente não, porque eu fiz simplesmente o meu papel.
0: Porque cumpri. Tu, para promoveres este álbum, o que eu sinto da tua parte, eu que te conheço e sei que tens o melhor coração do mundo, que és uma excelente pessoa, e eu acho que isso foi tudo um jogo combinado, mas que não olhaste a meios para atingir os fins. E os fãs sentiram-se defraudados.
1: Eu não vou por aí, porque eu recebi mais feedback positivo do que negativo. Eu sou uma pessoa que só
0: me foca. Mas tu recebeste feedback positivo, tal como eu, em televisão disse: parabéns, Badocha, estou muito feliz, ela é muito bonita, eu conheço, sei que
1: olha, se
0: és
1: você
0: o melhor
1: disse,
0: coração
1: não
0: do
1: vi.
0: Mundo.
1: Porque eu não vejo televisão e não
0: mas
1: me leva mal.
0: Mas ao Ricardo Nóbrega, que é o teu agente, ele viu.
1: Olha, eu não alimentei.
0: Mas muita gente ficou feliz. Por saber que vocês
1: sim.
0: tinham uma relação, porque
1: sim,
0: ela
1: sim,
0: também
1: sim.
0: gosta muito dela.
1: É normal as pessoas depois interpretarem à maneira deles, né? Eu até sair a música, eu não podia dizer nada, só dizia obrigado. É o máximo que eu fiz e tenho que.
0: Não foi uma estratégia para se falar da música. E que é um facto é que se falou.

0: Foi uma promoção que correu super bem e quero agradecer a todos os fãs que apoiaram e não só. Mas basicamente é como eu costumo dizer, pá, não passou de um papel que eu fiz que foi profissionalismo só. Mais nada.
1: Por isso, toda aquela envolvência que nós vimos no videoclipe é uma envolvência que, como outro artista qualquer, tem. Por isso, é só mesmo, foi mesmo só.
0: Sim,
1: para
0: a música. Eu vou dar um pequeno exemplo. Se reparar nas fotos que foram publicadas, estava lá a dizer te amo, certas frases. Mas se ouvir a música, são as frases que estão na música.
1: São as palavras.
0: Ou seja, depois cada um interpretou a maneira que quis.
1: Olha, essa polémica atingiu a tua família ou não?
0: Não.
1: Não.
0: Estão informados, sempre foram informados daquilo que eu tinha que fazer. Digo, a minha família é assim. Bem, a minha família também não soube. Eles caíram também. Eles caíram no sentido de. Então, tu agora namoras? Disse, não, continuo
1: com a minha relação.
0: Com a minha relação. Simplesmente estou a fazer um papel que me deram. Eu, como bom profissional, já sabem, se quiserem também me contratar, não faz mal nenhum, que acho que tenho jeito para papel de ator, que eu encaro, eu, quando visto uma roupa, encaro uma personagem, só para que saiba. E basicamente foi assim. E pronto, a pessoa quem tinha que saber, eu. Pronto.
1: Ah, mas tu sempre foste uma pessoa, muito discreta, que sempre falaste pouco da tua vida privada.
0: Não gosto.
1: Tu gostas de falar da tua vida profissional. E a tua vida privada
0: gosto de deixar no off.
1: Claro,
0: sim.
1: E é resolvida em casa com a tua companheira, com os teus filhos.
0: Quem é que eu devo justificação, exatamente.
1: Tu achas que não te sentes que com esta promoção tu mentiste?
0: Não.
1: Não?
0: Não.
1: Foi as pessoas que foram longe, foram um pouco mais longe.
0: É isso que eu ia dizer, certas pessoas. As pessoas, não posso dizer que foram todas, mas houve certas pessoas que foram longe demais. Onde eu vi certo, eu juro, e eu conheci uma realidade que eu não conhecia. Eu recebi comentários a dizerem: se vês um filho com ela, espero que morra. Bem ao ponto que isto foi. Ela só te quer chular, cuidado, é uma chula. E comentários, só que lá está.
1: A imprensa falou muito nisso. A imprensa toda falou muito, que foi bom no fundo para o lançamento da música, mas a imprensa comentou muito e levou as pessoas a ficarem convencidas que o Badocha tinha um novo amor e que tinha uma nova relação.
0: Mas pronto, já sabem, está resolvido.
1: Está resolvido e neste momento estás com a tua verdade aqui, que não aconteceu nada, que tens uma boa relação com a Bernardina.
0: Exatamente.
1: Que é uma pessoa que te respeita e tu respeitas também.
0: Exatamente.
1: E tens depois a tua vida familiar.
0: É verdade.
1: Toda como deve ser. Agora, eu queria-te aqui fazer aqui umas perguntas que eu achei curioso de várias entrevistas que eu li sobre ti. Tu tinhas pelo menos dois sonhos que eu sabia. Um era o Coliseu de Lisboa, que já o fizeste, que teve um sucesso, que choraste Babi Reino, porque vieram camionetas de todo o lado, porque toda a gente queria ver o Badocha e tu choravas em palco e o público chorava contigo.
0: Comigo, é verdade.
1: Foi de emoção, foi impressionante.
0: Foi porque foi um sonho tornado realidade. Eu lembro perfeitamente de tocar nos bares e dizer a certos colegas meus, na brincadeira, nem foi nada convencido: um dia vou fazer o Coliseu. E ele: ah, estás maluco. E eu: não, vou fazer, um dia vou fazer. Tanto que já fiz e vou fazer de novo para o ano. Portanto, fica aqui em primeira mão.
1: Por isso, o Badocha vai fazer 16 de Abril e 8 de Maio. 16 de Abril é onde?
0: 8 de Maio é no Multiuso Guimarães.
1: E 16 de Abril?
0: Ou seja, 16 de Abril é o Coliseu.
1: É o Coliseu. Vais voltar a fazer.
0: Estou a estrear aqui.
1: Maravilhoso isso. Isso é maravilhoso. 16 de Abril de 2027.
0: E 2027, exatamente.
1: Então, olha, devem ser os primeiros que estamos a dizer estas datas.
0: É verdade.
1: 16 de Abril e 8 de Maio.
0: Multiuso de Guimarães.
1: 8 de Maio, Multiuso de Guimarães, 2027. E 16 de Abril,
0: seja,
1: Coliseu de Lisboa.
0: Anos de carreira.
1: Aqui, 15 anos de carreira.
0: 15 anos de carreira. Com Badocha.
1: Isso passou a correr, hã?
0: Foi bem rápido. Nem estava à espera disso. Uau, já passaram 15 anos.
1: Badocha, tu alguma vez pensaste chegar onde chegaste?
0: Não. Eu vou ser sincero, eu nunca quis ser famoso. Eu nunca fiz as coisas.
1: Tu gostavas de música, simplesmente.
0: É música, é o que eu amo fazer, até hoje, e sempre vai ser assim. Agora, chegar ao patamar que cheguei, nunca pensei, e ainda bem, né? Graças a Deus, ainda bem. E sou muito grato por isso e agradeço a todos do fundo do coração. Mas me perguntares se eu sempre quis ser famoso ou fazer tudo para chegar ao auge. Não, tanto que eu vi, lá está, eu sou muito aéreo e vivo muito no meu mundo. se a minha equipa, neste caso o meu manager produtor, não estiver em cima de mim para certas coisas e fazer certos conteúdos, certos vídeos por causa da música e do trabalho, eu acho que eu sou muito ligado a isso.
1: Badocha, tu és muito ligado à música e muitas vezes até és abstraído do mundo exterior.
0: Sim.
1: Eu quero saber se isto é verdade. Isto foi uma informação que me chegou de uns amigos meus e quero saber se isto é verdade. É verdade que tu recebes centenas a milhares de mensagens e que respondes a toda a gente?
0: É verdade, eu respondo a todos os meus fãs. Muito raro escapa-me algum fã.
1: É bonito.
0: Respondo,
1: isso.
0: Faço as partilhas, nos comentários dou likes e pronto, respondo a agradecer, porque são eles que alimentam o meu trabalho, são eles. Eu sou muito grato, porque sem eles é assim. Sem os meus fãs, não há Badocha.
1: Ponto. Claro, claro.
0: Não há cá ganha-pão para sustentar os meus filhos, não há dinheiro para investir no trabalho. Não
1: és
0: há
1: uma pessoa,
0: nada.
1: És uma pessoa grata.
0: Sou, principalmente os meus fãs, sou mesmo.
1: Tens depois outro sonho, que é um sonho curioso, em que tu és apaixonado pelo Algarve, és apaixonado por Lagoa, e entretanto, em Lagoa há uma grande feira que é a Fatacil, e tinhas o sonho de ir à Fatacil. Já lá foste duas vezes.
0: Já lá fui duas
1: e
0: vezes.
1: E o que não estavas à espera é que a primeira vez que lá vais tens 25 mil pessoas
0: não,
1: à tua espera.
0: A primeira vez estavam 19 mil. A segunda vez 25. Ou seja, foi o recorde.
1: Não
0: estavas daquela...
1: à espera para não.
0: Não, bateu o recorde não, porque também sei estar no meu lugar e sei analisar o cartaz, e tinha lá nomes que estavam na moda, na berra, é normal, né? Eu já fiz a Fatacil, agora ter o ano, durante aquele ano, o dia mais cheio, para mim foi magnífico. Ou seja, foi algo que ficou para a história.
1: Tu tens consciência que as pessoas gostam muito de ti?
0: Tenho. Eu sou muito acarinhado pelas pessoas, a forma como me recebem. Sempre onde eu vou, tratam-me super bem. Estão muito atenciosos e pedem sempre uma fotografia. Eu tiro foto com todos, está tudo bem. E para quem já ficou quase 5 horas a tirar fotos, não seria uma foto.
1: Sabes de onde é que vem isso tudo? De um coração gigante, que é o da tua mãe.
0: É isso que eu costumo dizer, isto vem tudo de casa.
1: Pois é, de casa.
0: De casa.
1: Olha, tu a nível de trabalhos, o que é que tens agora previsto?
0: Agora, tem muitos concertos marcados, estamos com cerca de 22, 25 concertos marcados.
1: É muitíssimo isso.
0: Tudo com banda, graças a Deus, porque lá está, eu fazia discotecas,
1: claro.
0: As discotecas para darmos o outro salto, graças a Deus está a correr super bem. Estamos cheios de concertos até setembro. Eu digo sempre irem às redes sociais, porque nós vamos anunciando perto das datas.
1: Qual é a tua rede social, já agora, para as pessoas?
0: Badocha saber. Oficial. Eu partilho tanto Facebook como TikTok e Instagram. Também tem o Day Carga Music, que é igual para também promover junto.
1: Por isso, quem quiser saber dos concertos do Badocha é ir lá, porque
0: ir lá,
1: com antecedência vocês informam.
0: Informamos.
1: E a nível de gravação de música? Tens alguma coisa preparada?
0: Tenho, olha, agora dia 23 sai uma música nova com um amigo meu que é do Alentejo, chama-se Volta Meu Bem, já sabem, que vai estar disponível. É uma música muito gira, não, tem Badocha, tem Kiaro e tem música tradicional portuguesa, onde participou o grupo Folclore de Estomba, que
1: olha,
0: é perto
1: bonito.
0: De Lagoa, e eu em criança fiz lá umas aulinhas, foram poucas, mas fiz, e para mim foi um orgulho ter eles lá, porque para representar também a minha, não é Lagoa, mas é lá perto, o meu Algarve, digamos assim. E está um videoclipe muito giro, gravado no Alentejo, com uma grande equipa. Fomos muito bem recebidos por aqueles senhores que nos receberam ali, deram-nos almoço, deram-nos jantar. Epá, foram magníficos. Eu amo o Alentejo.
1: Sabes que eu acho que tu mereces o maior sucesso do mundo. Mereces mesmo.
0: Tu também.
1: Mas tu és uma pessoa muito, desculpa o termo, que és uma pessoa muito doce para as pessoas.
0: Obrigado.
1: És muito querido para as pessoas.
0: Obrigado.
1: Eu vejo as pessoas irem ter contigo e tu tens sempre um sorriso, gostas do abraço, tu gostas de mostrar que gostas das pessoas.
0: Mesmo que eu esteja mal, eu não mostro esse meu lado. Eu acho que não é querer passar-me de coitadinho ou algo do género, não. Mesmo se a pessoa estiver a sofrer ou com alguma coisa, algum problema, eu estou sempre com um sorriso, sempre.
1: Isso é importante. Olha, Badocha, chegámos ao fim do nosso tempo. O palco mostra o artista, as palavras mostram a pessoa, e hoje vimos dois casos aqui teus, porque tu em palco és o grande Badocha e nas palavras és o maior coração que eu conheço. Olha, obrigado pela tua transparência.
0: Obrigado.
1: Quero dizer que gosto muito de ti e que tenhas muito sucesso, que é o que todos nós esperamos por ti.
0: Muito obrigado.
1: Obrigado, Badocha. Quanto a nós, muito obrigado por estar aí desse lado e até ao próximo Ciopa Convida.
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3: Foi mais um episódio de Ciopa Convida. Neste caso, convidou o cantor Badocha, que vai celebrar 15 anos de carreira para o ano com dois concertos. Seguimos com Rosalía, Despechá.

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Beyoncé com Jolene, agora que faltam 2 minutos para as 4 da tarde, a hora que atualizamos a informação. Até lá, ouvimos os Santos Bravos. Fique connosco.

0: Muito boa tarde, são 4 horas, está na Correio da Manhã Rádio. Chegou mesmo a tempo de ouvir o Grande Jornal das 4 da tarde, a edição é do jornalista Orlando Azevedo. Boa tarde, Orlando.
1: Muito boa tarde, Jéssica. Um touro à solta atingiu várias pessoas e causou pelo menos 3 feridos nas festas da Azambuja. Vamos aos pormenores com a jornalista Inês Campana.
2: Por aqui aquilo que consegui apurar é que de facto foi aqui onde nos encontramos que este touro se acabou por soltar e causou mesmo 3 feridos. Como disseste bem, ainda não conhecemos de facto o estado em que se encontram estas vítimas, mas há pelo menos uma jovem, que pelo menos nas imagens vimos, que foi atingida com uma grande violência, ficou depois prostrada no chão e, portanto, naturalmente que deve ter sofrido ferimentos considerados graves, mas para já ainda não sabemos aqui então o estado em que se encontram estas vítimas. Tudo aconteceu pelo meio-dia deste domingo, o touro que acabou por sair aqui do percurso habitual da largada e desviou-se para zonas desprotegidas. Portanto, como disseste também e bem, algumas das barreiras que impediam o touro de sair do percurso normal estariam danificadas, o que provocou a saída do animal. O animal que foi, entretanto, capturado e as operações aqui no local já terminaram, mas de facto foram momentos de verdadeiro pânico. Vemos, aliás, agora uma grade aqui, portanto, eu suponho que tenha sido precisamente neste local onde se encontra esta grade que o touro saiu, porque é a única grade onde falta uma parte de baixo de madeira. Portanto, calculo que tenha sido precisamente por esta grade que o touro tenha conseguido escapar. Nós falamos da Feira de Maio da Azambuja, que é uma das festas mais emblemáticas do Ribatejo. É aqui, durante estas festas, que ocorrem as tradicionais largadas de touros, que atraem milhares e milhares de pessoas às ruas da vila. E, de facto, era mais uma largada, era para ser mais uma largada normal, mas o touro acabou por se soltar devido ao facto de estas barreiras estarem danificadas, o que provocou mesmo então a saída do animal. Estas festas que acontecem entre os dias 28 de maio e 1 de junho, portanto são 5 dias de festa, e a largada dos touros aqui da Feira de Maio acontece, portanto, no centro da vila da Azambuja. Aconteceu por volta do meio-dia, 3 pessoas ficaram mesmo feridas. Aliás, no vídeo vê-se uma jovem a ser atingida com uma grande violência por este animal esse que já foi capturado. As operações já terminaram entretanto, e agora vemos aqui de facto uma barreira já no local onde calculo que tenha sido precisamente através daquela zona que o animal acabou por escapar. Como disse, ainda se desconhece o estado das vítimas, mas pelo menos uma jovem foi aqui atingida com uma grande violência.
1: A reportagem de Inês Campana. Um touro soltou-se então esta manhã, atingiu várias pessoas, causou pelo menos nos 3 feridos, aconteceu durante as festas da Azambuja. A mãe que abandonou os 2 filhos em Alcácer do Sal trocou as crianças pelo amante, com quem estava há apenas 1 mês. O padrasto revelou que a decisão de deixar os meninos para trás surgiu quando os 2 fizeram uma birra por não quererem entrar no carro. Um caso chocante pela falta de arrependimento da mãe, como conta o jornalista José Lameiras, com novos pormenores sobre este caso.
3: Esse o caso já impressionava e já chocava por todos estes contornos que já eram conhecidos. Os novos dados, a postura do casal em tribunal mostra que de facto houve muita frieza neste abandono. O padrasto terá assumido em tribunal o abandono das 2 crianças, terão feito uma birra para entrar no carro e este casal desejaria fazer uma viagem, uma vida a 2. E por isso terá deixado as crianças para trás, abandonadas à sua sorte. Depois foram encontradas, como já sabemos, por um padeiro que iria para mais um dia de trabalho e percebeu

que duas crianças estariam perdidas. Ora, em tribunal falou o padrasto, não falou a mãe, não desmentiu, de resto também não assumiu, mas também não desmentiu aquilo que disse o padrasto, com quem tinha uma relação recente, cerca de um mês, e acabaram ambos por ficar em prisão preventiva. As crianças, essas, já foram entregues à Segurança Social de França. Não há familiares disponíveis para ficarem com as crianças a seu cargo. O pai parece também, para já, não ser uma solução.

0: quando visitava e quando estaria com as crianças. Portanto, um caso que comoveu, chocou Alcácer do Sal, chocou o país, teve repercussões também no estrangeiro e agora impressiona também pela frieza com que estas pessoas deixaram duas crianças abandonadas.
1: Os novos pormenores sobre este caso, acompanhados por o jornalista José Lameiras. Um homem de 39 anos esfaqueou a mulher de 35 na barriga na sequência de uma discussão entre o casal. Foi detido pela PSP de São Marcos, em Sintra, ao início desta madrugada. E é exatamente daí que a jornalista Manuela Barbosa faz a sua reportagem, que avança mais pormenores sobre este crime.
2: Um homem de 39 anos foi detido na madrugada deste domingo por suspeitas de violência doméstica. A PSP de Sintra foi chamada por volta da meia-noite e 10 à residência deste homem de 39 anos e da mulher de 35. Ao chegarem ao local, perceberam que esta mulher tinha sido violentamente agredida e que estava ferida na zona abdominal. Esta mulher de 35 anos foi levada imediatamente para o hospital na sequência deste esfaqueamento que tinha na zona da barriga. Perante esta denúncia e este cenário, a PSP de Sintra deteve este homem. O agressor foi detido e levado para as instalações da esquadra de Sintra. Sabemos que o crime de violência doméstica é um crime público, não carece, portanto, da denúncia da vítima e é punido com pena de prisão de 1 a 5 anos.
1: Jornalista Manuela Barbosa. É uma verdadeira guerra de chapéus de sol. A polémica instalou-se depois da Agência Portuguesa do Ambiente dizer que impedir a colocação de chapéus de sol em frente às concessões é um abuso. Já os concessionários dizem estar a cumprir normas. A jornalista Raquel Reis tem estado na Praia de Faro e foi saber o que os banhistas pensam desta nova guerra.
3: A nova regra de poder colocar chapéus de sol em frente às concessões já está a gerar alguma discórdia. Os concessionários não concordam com estas novas regras e acreditam que vão prejudicar o negócio. Já a maioria dos banhistas concorda com esta nova medida. Alguns já colocam hoje os chapéus de sol em frente às áreas concessionadas. Vamos também tentar perceber a opinião de banhistas que estão nas concessões. O que é que acha desta nova regra?
4: Então, eu não concordo com essa nova regra, porque a gente perde uma vista e a gente está pagando para ter essa linda vista aqui. Como a gente é morador aqui, cerca aqui, e que sempre está acostumado a vir, então isso dá um impacto e creio que até para o dono, né, desse espaço também, né, que investe, então eu acho que vai dar um impacto negativo.
3: Quando vem à praia, costuma ficar sempre na concessão?
4: Sim, sempre fica aqui para a gente ter esse conforto, para ter essa liberdade e paga para isso.
3: Hoje algumas pessoas colocam o chapéu de sol em frente à área concessionada, até porque agora é permitido, ainda assim vai continuar a escolher vir para a concessão?
4: Sim, não tem outra opção, mas pronto, isso dá um impacto negativo, creio, para todos os business e para todos aqui também, que frequenta e quer uma privacidade.
3: Muito obrigada. Ora, a opinião de um banhista que costuma vir para a concessão e que não concorda com esta nova medida. O que é certo é que já é permitido, quem o diz já é a Ministra do Ambiente e também a Agência Portuguesa do Ambiente, e já há vários banhistas que neste domingo colocam o chapéu de sol em frente às concessões.
1: A reportagem da Praia de Faro com a jornalista Raquel Reis. O preço do petróleo caiu e isso reflete-se agora nos preços do combustível. A previsão é que tanto no gasóleo como na gasolina a descida seja de 10 cêntimos por litro.
0: Com a previsão da descida do preço, o domingo acabou por ser mais calmo nos postos de abastecimento. No entanto, há quem já nem olha ao valor devido às várias oscilações das últimas semanas.
5: Isto não se compreende, tanto passa sobe 5, como baixa 3, como sobe 4. E eu vou metendo sempre a mesma conta, quando venho meto 20 euros, meto 30 euros, conforme andar 2, 3 dias, e vamos metendo conforme a medida que vai fazendo falta, né? Mas porque a disponibilidade não é muita para se testar, vai-se andando assim, mas com dificuldade.
0: Para quem tem de andar na estrada todos os dias, só mesmo a necessidade levou a um abastecimento que não pôde ficar para o dia seguinte.
6: Ainda que ele vá descer, eu hoje tenho que fazer uma viagem até Castelo Branco e sou obrigado a

0: Tem que pôr, mas a gente normalmente aproveita quando há esse abaixamento, aproveito para pôr nessas alturas.
1: Hoje tem mesmo que ser, que já estou mesmo na reserva, ponho só mesmo para hoje, amanhã irei testar, pronto, para a semana inteira.
2: A descida do preço do petróleo volta assim a mexer com os preços finais para os consumidores, que terão agora um alívio de cerca de 10 cêntimos por litro, tanto no gasóleo como na gasolina.
3: Os preços dos combustíveis a descer a partir de amanhã. A terminar, uma mulher de 31 anos, cabo-verdiana, foi salva ontem à tarde depois de ter entrado em dificuldades na água na praia do Tarquino, a Paraíso, na costa de Caparica. Na sequência de um alerta, pelas 7h20 da tarde, através de dois nadadores salvadores que se encontravam na zona, foram de imediato ativados elementos do posto da Polícia Marítima da Costa de Caparica, do projeto Sea-Watch e também do INEM. Os nadadores salvadores retiraram a vítima da água, que estava inconsciente. Depois de reanimada, a mulher foi transportada para uma unidade hospitalar em estado estável pelo INEM. De sublinhar que a praia do Dragão Vermelho, ali muito perto, foi interdita a banhos devido a situações de afogamento verificadas nos últimos tempos, vai ser de resto sujeita a trabalhos de reposição de areia. 12 minutos depois das 4, bom domingo, Jéssica. As notícias estão de regresso à hora certa, às 5 da tarde.
4: Obrigado, Orlando. O grande jornal das 4 da tarde. Daqui a pouco temos o compacto de músicas da nossa vida para conferir, mas antes ainda vem This Is The Life, Amy McDonald's.
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1: Olá, eu sou José Nunes, comentador do Now, e escolhi duas músicas da minha vida.
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0: Amy MacDonald a rodar na Correio da Manhã Rádio. Recuamos um pouco até 2007, esta que posso dizer que é do meu tempo. Espero que tenha gostado, fique connosco.
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0: Ora, muito bem, vamos então conferir mais um compacto de músicas da nossa vida. Temos o nosso Arthur Jorge, Mónica Peixoto e também a nossa Ana Pinto. Depois, Micaela e os comentadores Zé Gouveia e Daniel Nascimento. Vamos saber quais são as escolhas das músicas das vidas de toda esta gente.
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4: Olá, eu sou o Arthur Jorge, sou animador aqui na Correio da Manhã Rádio e este é um desafio de veras importante, as músicas da nossa vida, uma rubrica bem engraçada, mas dizer que para mim, que sou um homem da música, desde sempre, desde que me conheço, é difícil escolher apenas duas canções num desafio que eu diria um pouco redutor, mas ainda assim, cá vai. As duas músicas que eu acabo por escolher remetem àqueles anos da minha infância, na transição para a adolescência, um pouco ali naquela fase das hormonas, da puberdade. Teria entre os meus 9, 10, 11 anos e precisamente ocupava-me com aquilo que era um gravador horizontal, daqueles que também se usavam para carregar jogos no ZX Spectrum, que muitos recordam com alguma saudade. Usava esse gravador para fazer mais ou menos imitações dos meus programas de rádio favoritos, nomeadamente o Grande Mestre, o António Sérgio, o Som da Frente e também o Lança Chamas e claro, o Luís Filipe Barros, o Rock'n'Stock, eram duas das minhas grandes referências. Ao mesmo tempo, as músicas que por lá escutava serviram de alavanca para aquilo que acabo por ser a pessoa que sou hoje. De facto, agora que reparo nisto, nunca fiz um plano B para a minha vida, sempre foi a rádio e a música. E então, lembro-me desses anos, por volta então dos meus 10 anos de idade, em que juntava uns baldes, umas latas lá por casa, coitada da minha mãe, também lhe assaltava os utensílios de cozinha e tentava bater ali com umas colheres a imitar as baterias. E a primeira grande bateria que eu aprendi a imitar dessa forma foi a bateria dos Police, o enorme Stuart Copeland, uma das minhas principais referências. E então, ainda a lembrar-me de que era assim que eu batia naquelas latas e naqueles baldes, ao som de Every Little Thing She Does Is Magic, os Police, nas músicas da minha vida.

está. Every Little Thing She Does Is Magic, os Police, mais do que a referência Sting, para mim era a referência desse grande baterista Stuart Copeland, que ainda hoje consegue estar ao seu mais altíssimo nível. Bom, nestes anos de descoberta, na minha já adolescência, lembro-me na altura, nas notas más que tinha no liceu, por exemplo, uma das formas que eu tinha de escapar precisamente a essa sensação de frustração, ao contrário de muitos dos meus amigos que encontravam refúgio no intimismo, num certo espírito nihilista de angústia, revolta, melancolia, eu não, eu por acaso conseguia reverter um pouco as sensações de frustração, precisamente ao contrário, indo atrás do escape, indo atrás de algo que fosse positivo. E claro, festa, a banda de rock de festa típica era, naquela altura, a banda norte-americana Van Halen, os brasileiros dizem Van Halen, os californianos Van Halen. Bom, era precisamente aquele David Lee Roth, aquele frontman energético e atlético, que mesmo sem saber cantar bem, conseguia entreter e muito as plateias nos concertos dos Van Halen. Então eu lembro-me de também ser muito influenciado e encontrar refúgio para os dissabores da adolescência em canções com esta energia positiva, como esta Jump dos Van Halen.

0: Ora está, Jump, hoje Van Halen, aqui também na Correio da Manhã Rádio, energético, atlético e sempre divertido, David Lee Roth e a sua banda na época, nos meus 14 anos, precisamente o ano de 1984, aqui já estou aqui a revelar se calhar alguns detalhes que denunciam um bocadinho a minha veterania. Dito isto, eu sou o Arthur Jorge, sou animador aqui na nossa Correio da Manhã Rádio, espero que tenham podido apreciar e também divertir-se aqui com as canções que eu escolhi, os Police e também os Van Halen, na Correio da Manhã Rádio.
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2: Olá, eu sou a Mónica Peixoto, pediram-me dois temas da minha vida, eu começo pelo mais

mais antigo na minha vida, é uma recordação de infância. Romaria, de Elis Regina, é um tema que eu recordo muito presentemente a memória de ouvir o tema a tocar num carro quando passava na rua. Era criança, teria 6, 7 anos, e essa música ficou marcada nessa memória. E Elis Regina foi também a primeira personalidade pública que, quando morreu, eu senti que tinha morrido alguém próximo, como se fosse alguém conhecido e alguém que deixou bastante saudade nessa partida. Fica então com Romaria, de Elis Regina.

segundo tema da minha vida dispensa grandes apresentações, Feeling Good, de Nina Simone, um dos nomes maiores da música norte-americana. É ouvir, subir o volume do carro e ouvir com prazer.

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1: Olá, eu sou a Ana Pinto, animadora da Correio da Manhã Rádio. Estou em antena todos os dias, um pouco antes das 11 horas, e apresento habitualmente músicas da nossa vida, sempre com muita curiosidade. E hoje os papéis invertem-se. Sou eu que vou revelar duas canções marcantes, para mim, claro. É uma frase já gasta, mas de facto a música está presente na minha vida, sempre esteve muito presente desde muito cedo. Fui uma criança que dançava muito, tentava tocar as músicas de ouvido,

E teria muitas histórias para contar que não cabem aqui partilhar. Escolher duas canções é de facto um exercício difícil, porque gosto de muitas e de muitos géneros. A música para mim, e acho que para toda a gente, acho que ela sonoriza-nos as emoções, os estados de alma, seja de alegria, de desalento, de euforia, de paixão. E esses capítulos, esses momentos, ficam eternizados nas nossas memórias como banda sonora. Eu acho que é mágico. E de vez em quando vamos lá. Então venham comigo a dois momentos da minha vida, muito perto um do outro. A primeira escolha é o tema Lost for Words, dos Pink Floyd, de David Gilmour. É um tema que faz parte do álbum The Division Bell, que eu ouvi em loop durante algum tempo. Vivi momentos de descoberta, de crescimento, com a intensidade própria da juventude. Uma das grandes desilusões que tive foi ter falhado ao concerto dos Pink Floyd em Alvalade. Os meus amigos foram numa espécie de excursão. Esqueci de dizer que cresci no interior centro do país, na cidade da Guarda. Então eles foram a esse concerto memorável e eu fiquei, porque estava doente e os meus pais não me deixaram. Este foi um dos desencontros que a vida me reservou na altura, um período onde algumas vezes o silêncio falou por mim. Quando as palavras me faltaram no meio das dores do crescimento, este tema foi assim uma espécie de catarse. Deixo-vos com o tema Lost for Words, dos Pink Floyd.

Depois de ouvirmos os Pink Floyd, mudamos o mood. A segunda escolha, sempre que a ouço, sorrio sempre, porque fui muito feliz a ouvi-la. Falo de Alanis Morissette. Quando o álbum Jagged Little Pill explodiu, eu estava a estudar jornalismo e a dar os primeiros passos na rádio, a Rádio F, na cidade da Guarda. Foi um período de grande encantamento e de independência. Estava a viver a magia da rádio. Na altura ouvia sempre a Mónica Mendes na Antena 3, por quem tinha e tenho uma grande admiração, e estava encantada com o mundo da rádio e encantada comigo própria. Vamos ouvir o tema Ironic, de Alanis Morissette, uma canção cheia de energia, ironia e realidade crua. Fala daquilo que a vida faz com muita perfeição: surpreender-nos. No.

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1: Este tema transporta-me sempre para momentos de grande felicidade e temos que relativizar, rir das contrariedades da vida porque, por vezes, ela não se deixa controlar. Fique connosco na nossa companhia aqui na Correio da Manhã Rádio para que a magia da rádio continue consigo.
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3: Olá, eu sou Micaela e fizeram um desafio aqui no Correio da Manhã Rádio. Falar-vos das minhas músicas, escolher duas músicas da minha vida tão difícil. São 35 anos de música. Poderia aqui falar-vos do Chupa no Dedo, que seria quase claramente o meu ADN, mas não de todo. Quero-vos falar de um tema que me deu o privilégio de gravar com um produtor chamado Peter Raffleson, por toda a Madonna, e que me permitiu uma turnê pela América Latina e que me permitiu, acima de tudo, perceber que eu podia fazer mais e sair de um estigma que toda a gente cria quando nós temos um registro mais popular, que é nada mais, nada menos que o Time Me, uma canção incrível.

Então, o Taimi também vos quero dizer que me deu a possibilidade de ter um perfume no meu nome, que também ele se chamava Taimi e que era muito peculiar. A cor dele era preta, bem negro. E então foi assim uma felicidade gigante, esta canção. Perfeita. Depois, um segundo tema. Eu acho que o segundo tema terei que falar porque é amor e eu sou amor. É a minha bandeira de vida, porque eu acho que só assim é que faz sentido. É a única coisa que nós levamos um dia quando sairmos deste mundo. É amor. E é o dar amor para receber. Então vamos ouvir então Dar Amor, do Marco Rafeiro.

0: Espero que tenham gostado destas duas músicas que pus aqui como referência, músicas da minha vida, e continuem com a Correio da Manhã Rádio.
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2: Olá, o meu nome é José Gouveia. Estou aqui para dar duas músicas da minha vida. Que dificuldade que é chegar aos 51 anos, para quem trabalhou à noite durante tantos anos, para quem ouviu tanta música e por quem ainda fiz alguns papéis de DJ aqui e ali, a dificuldade que é resumir a duas músicas. E falando então na noite, eu vou começar a minha primeira música como sendo a última música que eu tenho de memória de uma saída efetiva da Noite de Lisboa em 2011. Fizeram uma surpresa, é uma música que eu gostava muito, mas não, e adequava só ao momento, o My Way de Frank Sinatra, porque efetivamente eu fiz durante os meus longos anos de Noite de Lisboa, fiz tudo à minha maneira. Aliás, o Gypsy Kings tem a versão à minha maneira, mas eu vou mesmo para o original, Frank Sinatra, o My Way. Vamos ouvir.

Portanto, terminámos agora de ouvir o My Way e vamos para a segunda música. Esta segunda música, vamos andar para uma época mais contemporânea. Vamos para uma época da minha vida muito feliz. É aquela coisa que todos os casais têm, que é uma música, e eu e a Sara também temos a nossa música, que partilhamos muito nas redes sociais quando vamos uma fotografia a dois, ou, e mesmo quando estamos a enviar mensagens um ao outro. É uma música recente, é uma música de uma cantora ainda um pouco desconhecida em Portugal, que é a Mica Millar, que tem esta música fabulosa mesmo, acho que todos vão gostar, que é Heaven Knows. Portanto, o céu sabe, e nós escolhemos esta música os dois por uma razão. Temos algo em comum, que é os nossos pais já faleceram, portanto o meu pai e o pai da Sara, e sempre brincámos um pouco dizendo que esta relação foi feita no céu, e portanto o céu sabe, porque o pai da Sara e o meu fizeram este arranjinho lá. Portanto, vamos ouvir o Heaven Knows, da Mica Millar.

0: Foi o Heaven Knows da Mica Millar e assim termino as minhas duas músicas. O meu nome é José Gouveia, comentador das estrelas, seja à tarde, seja à noite, e continuem com a CM Rádio, sempre sintonizada como eu, no carro.
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2: Olá a toda a gente, todos os ouvintes da Correio da Manhã Rádio, eu sou Daniel Nascimento, sou comentador da tarde e da noite das estrelas e recebi o desafio difícil de escolher duas músicas da minha vida. Bem, lembrei-me de uma imediatamente, que é o Karma Chameleon dos Culture Club. A primeira vez que eu vi a música fiquei encantado, nem era adolescente, era um pré-adolescente, mas sempre gostei muito de música e fascinado não apenas pelos sons, mas pela estética do grupo. Era a primeira vez que eu via algo tão estranho e tão impactante, e portanto essa música de facto passou a ser uma das músicas da minha vida, e portanto convido-vos a ouvir. Tenho a certeza que muitas pessoas já a conhecem, mas divirtam-se a ouvir mais uma vez.

pronto, esta foi a primeira escolha. A segunda é uma música que tem outra importância. É o Glory, de John Legend, com Common, um rapper norte-americano, e fez parte da banda sonora do filme Selma, que contava a história das lutas, da luta pela conquista das liberdades civis dos negros nos Estados Unidos. E tem essa importância porque a música não significa apenas música para mim, essa, mas uma lição de história. E, portanto, tem essa importância de me fazer pensar, de me fazer sentir, sobretudo, e é uma música que me marcou e que marca até hoje. E, portanto, convido-vos a ouvir Glory. 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

0: 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E pronto, e é isto, Karma Chameleon e Glory são duas das músicas da minha vida. Obrigado Correio da Manhã Rádio por me convidarem para estar aqui, espero que convidem mais uma vez e espero que vocês também, onde quer que estejam, se divirtam a ouvir não apenas estas músicas, mas a ouvir a enorme playlist da Correio da Manhã Rádio. Eu sou o Daniel Nascimento, sou comentador da Tarde e Noite das Estrelas e deixo aqui um grande abraço a todos. Eu sei que já passou algum tempo, mas feliz ano.
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2: Foi assim este compacto de músicas da nossa vida, de várias personalidades aqui do nosso universo CM. Espero que tenham gostado de ouvir as escolhas das músicas da vida destas pessoas. Seguimos então, depois da publicidade, com mais música. Até à hora certa vem Tina Turner, também Calvin Harris.
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0: Muito boa tarde, são 5 horas, está na Correio da Manhã Rádio. Chegou mesmo o tempo de ouvir o grande jornal das 5 da tarde, a edição é do jornalista Orlando Azevedo. Boa tarde, Orlando.
1: Muito boa tarde, Jéssica. Vamos às notícias a esta hora. Notícias que nos dão conta de dois incêndios que lavram a esta hora. Incêndio

0: Incêndio em Valongo, 4 meios aéreos, mais de 80 operacionais a combaterem as chamas em Alfena, no concelho de Valongo. Este fogo lavra numa zona de mato e ainda não está dominado. Para já não há casas em risco, nem estradas cortadas. O alerta foi dado perto das 3 nesta tarde de domingo. E nesta altura está também a lavrar um incêndio numa zona de mato em Alcoutim, para o qual foram mobilizados 3 meios aéreos numa semana em que as temperaturas rondam os 38 graus. Alcoutim encontra-se em risco máximo de incêndio. Vamos à reportagem com o Rafael Domingues.
1: Muito boa tarde, exatamente. Os termómetros hoje, segundo o IPMA, deveriam atingir os 38 graus aqui em Alcoutim. Estamos muito próximo da fronteira entre o Algarve e Beja, numa zona de mato onde este incêndio acabou por deflagrar por volta da 1h51 da tarde deste domingo e para já continua ativo. Por vezes vemos alguns clarões de maior intensidade. Sabemos que o vento, o fogo começou a deflagrar na parte traseira desta colina que vemos agora nas imagens da Vânia Martins e que, entretanto, depois algumas vezes acaba por passar também já a colina e temos visto também já algumas partes que, onde é visível essa chama mais ativa. No entanto, o combate nestas zonas, uma vez que são zonas de difícil acesso, tem sido feito essencialmente com aeronaves. Estão envolvidos, pelo menos neste momento, 4 aeronaves de combate e uma de reconhecimento, sendo que 2 delas são uma parelha de Firebus que está sediada em Beja e que foi então também chamada para realizar este combate e este incêndio. É uma zona essencialmente de mato, onde também tem algum arvoredo nestas zonas de encostas. Não há populações à volta e, portanto, para já não há necessidade também de realizar evacuações. No entanto, uma vez que o incêndio também já está ativo há algumas horas, houve então essa necessidade de reforçar estes meios para que, de alguma forma, se consiga também delimitar aqui este incêndio e circunscrevê-lo a esta área, de forma também a evitar que ele se possa alastrar toda esta zona aqui de Alcoutim. É uma zona essencialmente de mato, estamos muito próximo da fronteira também com o distrito de Beja. Os termómetros nesta altura deverão rondar já os 37, 38 graus, era pelo menos essa a previsão do IPMA para hoje, e este é de facto um dos concelhos em risco máximo de incêndio este domingo, assim, uma vez que o próprio distrito faz, está também em alerta amarelo devido às altas temperaturas que estavam previstas para este domingo.
0: A reportagem de Rafael Domingues. Continuamos assim a acompanhar estes dois incêndios e a operação dos meios aéreos no combate às chamas. Um touro soltou-se esta manhã, atingiu várias pessoas e causou pelo menos 3 feridos. Aconteceu durante as festas da Zambuja. O touro acabou por sair do percurso habitual da largada e desviou-se para zonas desprotegidas. Gerou-se momentos de grande pânico entre as pessoas que assistiam à feira. Pelo menos 3 pessoas ficaram feridas, mas ainda não é conhecida a gravidade dos ferimentos. Há um momento de maior preocupação, sobretudo nas imagens divulgadas, quando o que parece ser uma mulher é atingida com grande violência, fica deitada no chão. Vamos ouvir o comentário de Joaquim Leonardo, comentador da CMTV.
2: Sem dúvida, as imagens são completamente chocantes, são mesmo muito chocantes, e efetivamente há aqui potencial da pessoa poder ter ficado com muitas lesões. Esperemos que não, mas efetivamente consegue-se ver, porque estamos a falar num touro, isto é, um animal que pode pesar entre os 500 a 700 quilos e por vezes desloca-se a velocidades de 20, 40 quilómetros hora, não é? Portanto, ele corre, toda aquela massa tem uma energia que no fundo é projetada nas pessoas em que ele tem aquele impacto. Portanto, eu espero que não, eu espero que aquela jovem esteja bem e faço votos que sim, mas o potencial que se vê na imagem é realmente incrível. Mas importa aqui também, se calhar, Débora, referir que neste tipo de eventos, para além de todo aquele planeamento que já aqui falámos, existe uma boa análise de risco e geralmente existem também

Portanto, aqui um dispositivo com a capacidade de agir imediatamente, nomeadamente bombeiros, ambulâncias, que no fundo têm a capacidade de reagir muito rapidamente, porque independentemente de todo o planeamento e de tudo aquilo que é feito antecipadamente, há um risco muito elevado em todo este tipo de, portanto, eventos. Uma

0: risco que correm.
1: Joaquim Leonardo, comentador da CMTV, algumas das barreiras que impediam o touro de sair do percurso estariam danificadas, permitindo a fuga do animal. Vários dos moradores criticam a organização do evento pela falta de segurança. Entretanto, o animal já foi capturado. O alerta foi dado pelo meio-dia, segundo confirmou o Correio da Manhã, junto de fonte oficial da GNR. Um homem de 47 anos foi salvo na tarde deste domingo após se deparar com dificuldades na água na praia da Riviera, na costa de Caparica. Em comunicado, a Autoridade Marítima Nacional informou que, na chegada ao local, constatou-se que os nadadores salvadores de serviço retiraram a vítima da água, tendo os elementos do projeto Sea-Watch estabilizado o homem com recurso a oxigenoterapia. O alerta foi emitido por volta das 13h55. A vítima foi posteriormente transportada para uma unidade hospitalar pelos bombeiros. A Polícia Marítima tomou conta da ocorrência. 5 feridos numa rixa seguida de atropelamento intencional nas Caldas da Rainha. Vamos à reportagem do jornalista Francisco Gomes, que tem mais detalhes sobre este caso.
2: Boa tarde. Tudo aconteceu exatamente na tarde de ontem, aqui na Praça 5 de Outubro, nas Caldas da Rainha. Segundo fonte policial, um homem de 42 anos acabou por ser detido e, segundo essa fonte policial, é por suspeitas de prática do crime de homicídio na forma tentada, na sequência de uma rixa que também tem envolvido um atropelamento. O caso está a ser investigado pela Polícia Judiciária, que procura apurar as circunstâncias deste episódio, que apresenta, de facto, um cenário confuso. Os elementos recolhidos até ao momento apontam para uma zaragata com vários intervenientes. Então, depois das 5 da tarde, aqui na Praça 5 de Outubro, é uma zona de bares. Segundo o fonte policial, o detido é suspeito de ter atropelado 2 homens e recolheu às celas na esquadra da PSP. Vai ser presente nesta segunda-feira à autoridade judiciária para primeiro interrogatório judicial e aplicação das medidas de coação que venham a ser consideradas adequadas. Como resultado deste cenário de agressões e atropelamento, foram registados 5 feridos, todos leves, também todos do sexo masculino, com idades entre 27 e 42 anos. Foram levados pelos bombeiros, quer das Caldas da Rainha, quer de Óbidos, quer da Benedita, para o Hospital das Caldas da Rainha. Um 6º indivíduo recusou transporte e, na sequência desta ocorrência, foi efetuado no local um reforço preventivo com equipas de intervenção rápida da PSP, uma ocorrência que durou várias horas e até impediu o acesso ao parque de estacionamento subterrâneo que se encontra aqui na Praça 5 de Outubro. Circunstâncias desta ocorrência estão a ser investigadas pela Polícia Judiciária. Há o anúncio da detenção de um indivíduo de 42 anos. 5 pessoas ficaram feridas na sequência deste cenário de atropelamento e também de desavenças.
1: A reportagem nas Caldas da Rainha com o Francisco Gomes. A mãe que abandonou os 2 filhos em Alcácer do Sal trocou as crianças pelo amante com quem estava há apenas 1 mês. O padrasto revelou que a decisão de deixar os meninos para trás surgiu quando os 2 fizeram uma birra. A mãe não desmentiu esta versão e nunca mostrou arrependimento pelo que fez. O jornalista José Lameiras tem novos pormenores sobre este caso.
3: Um caso que continua a impressionar devido a todos os seus contornos, agora conhecidos mais dados e conhecido que o padrasto assumiu em tribunal, no primeiro interrogatório, que teria deixado as crianças para trás, estariam a fazer uma birra para entrar no carro e queria com a mãe das crianças viver uma viagem em 2, um casal que se conhecia há 1 mês, sensivelmente. A mãe não desmentiu estas palavras do padrasto, também não assumiu. O que é certo é que deixaram as crianças para trás e depois foram detidos numa esplanada, calmamente, na zona de Fátima, até serem levados ao tribunal, onde, depois de serem ouvidos, como já sabemos, ficaram em prisão preventiva. As crianças já estão em França, aos cuidados da Segurança Social de Colmar, a sua terra natal. Não há, para já, familiares que possam ficar com os meninos. O pai também parece não ser uma solução, vive num barracão, não terá muitas condições e de resto também tinha visitas vigiadas, portanto aquilo que parece é que

0: que as crianças deverão seguir o caminho para uma instituição em França, é isso que deverá acontecer, portanto é isso o mais provável. O caso que tem chocado, impressionado por todos os seus contornos, teve repercussões também no estrangeiro, o caso dos dois meninos abandonados à sua sorte, foram recolhidos por um padeiro que os tratou, acalmou e depois aí sim chamou as autoridades.
1: Novos dados acompanhados pelo jornalista José Lameiras. O homem de 58 anos que foi detido pela GNR por tráfico de estupefacientes no concelho de Proença Nova vai aguardar julgamento em prisão preventiva.
2: Já com antecedentes criminais relacionados com o tráfico de produtos estupefacientes e por isso um velho conhecido das autoridades policiais e judiciais, o juiz desta vez não teve outra alternativa senão determinar-lhe a prisão preventiva. E é sujeito à medida de coação mais gravosa que vai aguardar julgamento a acontecer no Tribunal de Castelo Branco. Na última vez que este homem, de 58 anos, foi detido, tinha em sua posse 400 doses de cannabis e 55 euros em dinheiro suspeito. Os militares do Núcleo de Investigação Criminal da GNR da Sertã desenvolveram várias ações policiais e, como já o tinham referenciado, aguardaram a melhor altura para o abordar, logrando, por isso, obter o flagrante delito. Além do produto estupefaciente, foram também apreendidos o telemóvel e o veículo usado pelo suspeito para se movimentar e contactar com os consumidores.
1: A reportagem de José Luís Oliveira. A terminar, recordo apenas os dois incêndios que estão a lavrar nesta altura. Incêndio em Valongo, com 4 meios aéreos, mais de 80 operacionais a combaterem estas chamas em Alfena, no concelho de Valongo. Está também a lavrar nesta altura um incêndio numa zona de mato em Alcoutim, para o qual já foram mobilizados 3 meios aéreos. Voltamos a atualizar as notícias aqui na Correio da Manhã Rádio às 6.
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4: Crime e castigo para ouvir já daqui a pouco. Antes ainda temos música, agora David Guetta e One Republic, I Don't Wanna Wait. Let's make tonight.

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5: Muito boa tarde, passam agora 18 minutos das 5 da tarde, ainda antes de conferirmos mais um episódio de Crime e Castigo, vamos à música João Só e Tiago Nogueira com Lenço, lá mais à frente, mas antes, para esta é para os românticos, Bruno Mars, Risk It All.

0: Ai, tão bom. João Sol, Lenço e Tiago Nogueira a rodar na Correio da Manhã Rádio. 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
0: 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Portanto, está na hora, 24 minutos depois das 5 da tarde, vamos a mais um episódio de Crime e Castigo.
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3: Sejam bem-vindos ao Crime e Castigo. Nos últimos dias, o país assistiu ao caso de dois meninos, de 3 e 5 anos, irmãos, que foram abandonados pela mãe e pelo padrasto em Alcácer do Sal. Zachary e Barthélemy foram resgatados por Alexandre Quintas, um padeiro, pai de 10 filhos, que já confessou que não se importaria de adotar os meninos. Vamos ouvir este homem daqui a pouco. Analisamos o caso com os jornalistas Paulo João Santos e Francisca Laranjo. Importa desde já perceber o que vai acontecer ao casal detido e aos meninos. Sou a Rita Fernandes Batista, a edição é de Diana Martins. Fique desse lado na nossa companhia. Alexandre Quintas passou de carro pelos dois meninos, desorientados e a chorar. Percebeu rapidamente que tinham sido abandonados. Levou as crianças francesas para casa, onde brincaram com os seus filhos e onde os conseguiram acalmar. As autoridades foram alertadas e rapidamente se percebeu que os dois meninos tinham mesmo sido abandonados. Vamos ouvir o Alexandre.
4: Percebi logo que eles precisavam de ajuda. Fui buscá-los. Meti-os no carro, levei-os para a padaria, tentei acalmá-los, tentei com que eles ganhassem confiança em mim e para se sentirem seguros. E
5: isso estavam assustados, não é? Já percebi.
4: Estavam completamente assustados, eles estavam aos gritos e a chorar, estavam desesperados. O mais velho, o pequeno nem tanto, porque nem se apercebeu, acho que ele nem se apercebeu.

0: Percebeu bem o que é que estava a acontecer. Agora o mais velho, sim, estava desesperado, ele estava mesmo assustado. E eu acalmei-o, fiz com que ele tivesse confiança em mim e segurança. Começámos a comer uns gelados e a fazer uns desenhos com ele, com o meu pequenino também, a brincar com os brinquedos dele. E eles começaram-se a soltar, começaram a estar à vontade e chegaram mesmo a estar felizes a brincar, estavam mesmo muito felizes a brincar. Depois é que telefonei para as autoridades a reportar o que é que tinha acontecido, o que é que eu tinha visto, que estava ali com duas crianças abandonadas, para eles tomarem conta da ocorrência. Foi isso que aconteceu. Ele a mim disse-me, quando eu os encontrei, disse-me que se tinha perdido na floresta. Ele até estava com sentimento de culpa.
1: O caso é demasiado triste para ser verdade. Ficámos todos emocionados e incomodados com aquilo que aconteceu a estes dois meninos. Francisca, acompanhaste no terreno as diligências. Há aqui desde logo um trabalho muito rápido e eficiente por parte das autoridades que, depois do alerta, conseguiram localizar a mãe e o padrasto destas crianças.
2: Exatamente, acho que foi um trabalho muito bom por parte também da Guarda Nacional Republicana. Deu aqui um sinal de proximidade e de confiança acima de tudo à população. Um grande trabalho dos militares, também da popular, que se apercebeu que havia ali um casal estranho, porque acho de facto extraordinário como é que aquela mulher percebeu que aquele casal poderia ser o casal francês. Portanto, também dá jeito às vezes.
1: As respostas, não é, que eles foram dando, sim, e os comportamentos que tinham.
2: E às vezes questionamos aquelas pessoas que são mais curiosas nos cafés, mas este é o exemplo que até dão algum jeito, não é?
1: Uhum. Portanto, alguém que não olhou para o lado, não é?
2: Sim, sim, e que fez perguntas e muito provavelmente até tinha acompanhado o caso na televisão, viu-os falar francês e deve ter começado ali a juntar as peças, e acho que isso é muito interessante. Depois há um outro lado, que é tentar perceber como é que é possível uma mãe abandonar os filhos e passar o dia na esplanada, de manhã até a tarde toda, como se nada tivesse acontecido, não é? No dia anterior abandonaram os dois meninos, não sabiam se estavam bem, se tinham sido atropelados, se tinham morrido, como é que estavam, e ficaram simplesmente na esplanada. Portanto, valeu-nos o trabalho tanto dessa popular, dessa moradora, como também das autoridades, que foi de facto fantástico para que se faça a justiça possível neste caso, que acredito que nunca vá ser suficiente para o que estas duas pessoas cometeram.
1: Uhum. E para o que estes dois meninos passaram tão
2: pequeninos
1: ainda. Há aqui dois pontos cruciais. Por um lado, perceber como vai ser encaminhado o processo criminal destes arguídos, Marine e Marc, de 41 e 55 anos, e também como ficam estes meninos, com quem ficam. Paulo, vamos começar aqui por este último ponto que refiro, o destino, o futuro destes meninos. O pai, sabemos que já reclamou a custódia dos filhos, aliás, esse processo já estava em curso ainda antes deste triste e trágico episódio de abandono. Os meninos estão em Portugal com uma família de acolhimento, mas tivemos há momentos informações vindas da Justiça sobre o regresso das crianças à França. Como é que vai ser? O que é que vai acontecer? Como é que tudo se processa?
3: Exatamente, as crianças vão ser, digamos assim, vão ficar a cargo do tribunal francês, não sei se é um tribunal de família, não sei exatamente qual é o tribunal em França que toma conta destas situações. Cá foi o tribunal de família de menores, que fez muito bem, entregou, quando as crianças apareceram, entregou as crianças a uma família de acolhimento, poderia ser à Segurança Social ou para uma casa que acolhesse as crianças. Eu penso que elas ficaram era muito melhor sendo uma família de acolhimento. Agora, o que se passa é o seguinte: estas duas crianças são francesas e estão sujeitas à regulação de um poder paternal, porque os pais estão separados. Ora bem, sendo que é a mãe que tem a tutela das crianças, estas crianças não poderiam ser entregues ao pai, independentemente do pai vir aí ou de vir à avó, ou fosse qual que fosse o familiar que viesse aí, estas crianças não lhe poderão ser entregues. Porquê? Porque existe uma decisão de um tribunal francês que entregou as crianças à mãe. Ora, como a mãe está presa, não pode ficar com ela. Elas não podendo ficar com elas, o que é que, e muito bem, fez o Tribunal Português. Aguardou, naturalmente, todo aquele expediente de burocrático das autoridades francesas, e agora vai devolver exatamente estas crianças à França, que ficarão a cargo deste tribunal francês, que depois irá ouvir, digamos assim, a família, irá ver onde é que elas ficarão em França.
1: Ou seja, no fundo, aquilo que aconteceu foi a Justiça Portuguesa, este tribunal, não se sobrepôs a uma decisão já no passado que tinha sido tomada pela justiça francesa.
3: Exatamente, se as crianças fossem portuguesas a situação seria completamente diferente, sendo francesas têm que aguardar.

0: que é que vai acontecer às duas crianças? Bom, aqui só há duas alternativas. Ou o Estado francês, neste caso o Tribunal Francês, as encaminha para uma instituição de acolhimento, para uma família de adoção, ou então serão entregues a um familiar. Na primeira linha estará o pai, mas penso que o pai, enfim, pelas indicações que temos, não terá, digamos, não reúne as condições para ficar com as duas crianças, portanto poderá ficar eventualmente com uma avó ou com outros familiares.
1: Relativamente ao enquadramento jurídico daquilo que foi praticado, os crimes aconteceram cá, mas são crimes que têm um enquadramento muito semelhante também em França. O que é que vai acontecer a estes dois detidos?
0: Bom, há um mandato de captura, que neste caso já foi executado, digamos assim, as duas pessoas que as autoridades francesas procuravam, que era este casal, estão detidas, portanto há um mandato de captura. Quando acontece uma situação destas e as pessoas são detidas, o Tribunal da Relação Competente vai avaliar se essas pessoas são extraditadas ou não. Qual é o problema aqui? É que, para além dos crimes que praticaram em França, também praticaram crimes em Portugal. Se fossem crimes muito diferentes, ou seja, imaginemos que este casal tinha praticado em Portugal um homicídio, que tinha praticado algum crime de índole sexual, um assalto, um roubo, etc., muito provavelmente seriam julgadas aqui e seriam depois extraditadas para a França, onde seriam julgadas em França e cumpririam lá uma pena. Uma vez que o sujeito, digamos assim, aqui é o mesmo, digamos assim, o que são as crianças, o que é que acontece? Acontece que este mandato de captura que visava este casal era porque estas duas pessoas eram suspeitas do rapto, do sequestro destas duas crianças, e aqui também...
1: Depois do alerta dado pelo pai biológico, não?
0: Exatamente, e aqui também coloca-se as duas questões que aqui se colocam, dizem respeito às crianças, que é a exposição ou abandono ou a violência, a ofensa à integridade física agravada. O que é que acontece? Estamos a falar sempre das crianças, e neste tipo de casos, sendo as crianças francesas, pode haver uma acumulação dos processos, ou seja, as crianças, o casal é extraditado para a França e é julgado pelos crimes que cometeu em França e que cometeu em Portugal. Não quer dizer que isto seja assim. O Tribunal da Relação vai decidir se de facto é assim ou não, mas perante os acordos que existem, os acordos internacionais que existem neste tipo de situações, é o mais provável que vá acontecer.
1: Francisca, sabemos também que um militar da Guarda Nacional Republicana suspeita ter ouvido os dois arguídos a combinar um determinado tipo de comportamento. Uhum. Comportamentos que poderiam ajudar a levantar aqui suspeitas sobre a sanidade mental destas pessoas. Como é que assististe à forma e à linguagem corporal destes dois arguídos?
2: Eu acho que foi tudo no mínimo bizarro, não é? Porque aquelas entradas e saídas do tribunal aos berros e ouvirmos melodias cantadas, eu nunca tinha visto, pelo menos. E depois é impressionante ver uma mãe que acaba de abandonar os filhos e que não chora, não mostra qualquer emoção, não pede desculpa, ela só gritou, não pediu desculpa, não mostrou qualquer arrependimento. Nós estamos habituados, por exemplo, a ver arguídos entrar no tribunal e quando há muitas câmaras a taparem a cara.
1: Calados, cabisbaixos.
2: Sim, sim, e tapam a cara, usam as camisolas muitas vezes para não serem captados. Eles não se escondiam e aos gritos aquilo foi tudo mesmo muito estranho. Não me surpreende que tenham combinado, porque a verdade é que tiveram um tempo para isso. De Fátima até Palmela ainda é uma viagem relativamente grande. Vieram juntos na carrinha e depois vinham lá com confiança que ninguém naquela carrinha percebia francês, uhum. Porque os militares não têm a obrigação de perceber francês, mas por sorte, até havia um que entendia francês e percebeu aquilo que eles estavam a fazer, e depois percebendo também nós esse relato do militar, percebemos que é aquele comportamento, porque depois à saída quando já sabem que estão em prisão preventiva já não vimos aquele comportamento. E mesmo ou seja, a última entrada para o momento em que vão ler as medidas de coação, a mãe já não estava aos gritos, já estava, eu acho que quase que lhe caiu a ficha que aquilo era real, uhum. E que ia ficar na cadeia, não é? Porque muito provavelmente houve ali umas horas que ainda acreditaram. Se calhar o nosso plano está a resultar.
1: Quem é esta mulher, Paulo?
0: Deixa-me pegar neste ponto que é importante, que é esta questão da cadeia. Se estivessem apenas indiciados do crime de exposição ou abandono, não ficariam em prisão preventiva, uma vez que a moldura penal não chega aos 5 anos, ou salvo erro é de 5 anos, e portanto é inferior neste caso a 5 anos, e portanto não prevê a prisão preventiva. O que é que se encontrou, digamos ali, que permitisse que este casal ficasse em prisão preventiva? As ofensas.

0: doenças à integridade física agravada, porque se não fosse agravada o problema mantinha-se, não poderiam também ficar em prisão preventiva. Sendo agravada, a moldura penal já prevê uma pena de prisão acima dos 5 anos e por isso mesmo o casal ficou em prisão preventiva. Isto é um alerta para que o nosso Código Penal tenha de facto de ser alterado, porque repara o seguinte, como é que é possível que duas crianças desta idade sejam abandonadas numa estrada e as nossas medidas de coação não prevejam a prisão preventiva destas pessoas? Um segundo ponto, que é a questão que eu ainda não percebi. Porquê é que abandonaram as crianças?
1: Para mim, o que é que esta mulher faz? O que é que fazia da vida? O que é que conseguimos apurar, Paulo?
0: Esta era sexóloga, esta senhora, o padrasto destes miúdos, o seu companheiro, era um ex-polícia. Agora, o que me parece é que nenhum deles, de facto, permite-me uma expressão em português, regula muito bem da cabeça.
2: Não podem.
0: Aliás, a descrição que tu deste da entrada em tribunal mostra pouco isso. O que eu não consigo perceber, e ainda ninguém me conseguiu explicar, é por que razão abandonaram estas crianças. Porque a primeira informação que saiu é que teriam vendido estas crianças. Acho eu que quando se vende alguma coisa, e passa a expressão, não é no sentido depreciativo, mas se alguém pretendesse vender estas crianças, naturalmente que estaria do outro lado.
2: Entrega-se, não é?
0: Alguém que as fosse comprar. Olha, estão aqui as crianças, recebe o dinheiro e segue a sua vida. Portanto, esta ideia de que iam vender as crianças ou que as crianças foram vendidas, a mim não entra. E, portanto, eu não consigo compreender, não sei se a Kika tem alguma justificação para que se abandonem duas crianças. O motivo de abandonar duas crianças, e depois é como disse aqui a Francisca, é que não havia nenhum plano de fuga. Quer dizer, isto foi tudo praticamente improviso, porque quem abandona duas crianças sabe que se for apanhado vai preso, não vai para uma esplanada e estará amanhã, claro, e à tarde e à noite. Não sei se a Francisca terá algum entendimento sobre este, porque isto, o insólito disto é a forma como estas crianças foram abandonadas. Porque repara-se,
2: sim, o jogo, não é?
0: O jogo. Porque se elas fossem colocadas, como já temos assistido, por exemplo, à porta dos bombeiros, à porta de um hospital,
2: mostrava alguma compaixão,
0: até porque tinha uma mochila, que tinham alimentos,
1: sim,
0: água, etc.
1: Ouvíamos o Alexandre que descrevia precisamente que os meninos tinham explicado que foram vendados e que lhes deram a indicação para irem procurar por um brinquedo no meio da...
2: Acho que isso torna tudo mais bizarro. E há ainda um ponto que o Paulo há pouco estava a tocar, que o pai não poderia ficar com a guarda, sim, dos filhos, mas não podia visitá-los, não podia vir para Portugal.
0: Podia, até porque ele, na regulação do poder paternal, tem direito a ficar com as crianças.
2: Gostaria de entender como é que não há um único familiar que tenha pegado no carro e tenha vindo a correr para Portugal.
0: Exatamente.
2: Não houve uma única pessoa que viesse.
0: Claro, e portanto, e provavelmente o tribunal isso permitiria, que o pai das crianças visitasse de facto os seus filhos.
1: Muito bem, é um caso que vamos continuar a acompanhar e também perceber quais vão ser os desenvolvimentos no que diz respeito quer aos arguídos, quer aos dois meninos. Fechamos assim este crime e castigo, voltamos em breve. Até lá, fique bem.
3: Foi mais um episódio de Crime e Castigo na Correio da Manhã Rádio. Eu sou Jéssica Alves, espero que esteja a ter uma boa tarde de domingo. Eu fico consigo até às 7 da tarde, agora que faltam 20 minutos para as 6 da tarde, hora que atualizamos as notícias. Até lá, tenho muita coisa para si. Música também, vou-lhe dar conta que hoje é dia dos irmãos e também dia do acolhimento familiar, mas falamos disso daqui a pouco. Vamos à música, R.E.M., Losing My Religion. 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
3: 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E vamos falar aqui um pouquinho outra vez, porque hoje, dia 31 de maio, celebra-se tanta coisa. Vamos começar com o Dia Mundial Sem Tabaco, também é o dia da visitação de Nossa Senhora, também dia do pescador, dia mundial de combate ao fumo, dia mundial do papagaio, também dia nacional do folclore português. Mas eu quero falar aqui de outras duas celebrações deste dia 31 de maio. Uma delas é o Dia Mundial do Acolhimento Familiar. É uma medida de proteção que atribui temporariamente os cuidados de uma criança ou jovem em situação de perigo a uma pessoa ou a uma família, garantindo-lhe assim um ambiente seguro, afetivo e estável. A campanha para sensibilizar

Lizar, para este acolhimento já transformou vidas e em apenas um ano as famílias de acolhimento em Portugal já aumentaram de 388 para 558. Ora, muito bem, e também é o dia dos irmãos, e este dia também me diz muito, porque eu tenho um irmão e uma irmã, e este dia comemora-se então hoje, dia 31 de maio, e o principal objetivo é relembrar a importância dos nossos irmãos, não é? Porque eles ajudam-nos na nossa formação pessoal, também homenageando os irmãos, porque eles nos vão ensinando coisas, ou nós ensinamos também a eles. Os irmãos fazem parte da nossa história, e em muitas partes das vezes partilham memórias de infância, e são os nossos primeiros amigos, antes de convivermos com mais alguém, pronto, temos que conviver com eles, não é mesmo? Portanto, podemos ter irmãos, como são os filhos dos nossos pais, como é óbvio, mas também aqueles que vamos conhecendo ao longo da nossa vida e que são mais que amigos, que se tornam, portanto, família. E hoje, o Dia dos Irmãos, a 31 de maio, é a celebração que vai encerrar aquele que é considerado o mês da família, este mês de maio, que tem, se formos a pensar bem, muitas datas que celebram a família. Portanto, aproveite, dê um beijinho ao seu irmão ou à sua irmã, aos seus irmãos, às suas irmãs. Eu vou dar um beijinho ao meu irmão e à minha irmã, são mais velhos que eu sou a mais nova. E aproveito para este dia, esta celebração, para lhes mandar um beijinho. E seguimos com a música, chega de falar. Vamos deixar o David Bowie cantar com este China Girl.

minutos às 6 da tarde. She's So High, Kurt Nilsson a rodar agora na Correio da Manhã Rádio. Eu sou a Jessica Alves, fico consigo até às 7 da tarde. She's

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1: Muito boa tarde, são 6 horas, está na Correio da Manhã Rádio. É hora de atualizar as notícias no Grande Jornal das 6 da tarde com o jornalista Orlando Azevedo. Boa tarde, Orlando.
2: Muito boa tarde, Jéssica. 9 feridos, um deles em estado grave. Aconteceu num acidente que envolveu 2 viaturas em Moimenta da Beira. Vamos aos pormenores com a reportagem de José Luís Oliveira.
3: Exatamente, neste preciso momento foi retirada então a vítima grave aqui dos destroços de uma das viaturas e foi encaminhada então ali para o helicóptero do INEM, que está estacionado mesmo aqui junto ao local onde aconteceu o acidente, e daqui a breves momentos o helicóptero então vai transportar esta vítima grave para o hospital de Vila Real. Conforme podemos ver na imagem do José Luís Figueiredo, a síntese deste acidente brutal está na imagem que ele nos leva. Portanto, nós vemos aqui 2 viaturas que chocaram, uma de forma lateral e outra na frente. Eu estou, ao que tudo indica, trata-se de um Mercedes aqui que, e de um Renault, e as viaturas ficaram muito danificadas. Vê-se, nota-se que ali no Renault o veículo foi então, o choque foi na zona do condutor, ao que tudo indica será então o ferido grave deste acidente. 8 outras pessoas ficaram feridas, ao que tudo indica.

0: e pela informação que dispomos de forma ligeira, já foram então transportadas, estas pessoas que ficaram feridas foram transportadas por via terrestre, umas para o hospital de Vila Real e outras para o hospital de Viseu. Portanto, foi um choque violento, aconteceu por volta das 15h30 deste domingo, aqui na Estrada Nacional número 226, junto à saída desta localidade de Liomil, para Moimenta da Veira. Trata-se de uma reta que, por acaso, é palco de vários acidentes, alguns deles com gravidade, e este é mais um. Foi um embate brutal, isso dá para ver aqui à distância onde nos encontramos, isto num momento em que também já está o rebocador, já está de certa forma a preparar o local, o veículo, para poder, Débora, depois retirar então os veículos aqui do local onde se encontram, porque a estrada está cortada desde a altura do acidente. Portanto, há a registar 9 feridos, um em estado grave, que vai ser transportado de helicóptero para o hospital de Vila Real.
1: A reportagem de Moimenta da Beira com José Luís Oliveira. Continuamos a acompanhar o incêndio que a esta hora está a levar na zona de Mato, em Alcoutim. Nos últimos minutos, os meios foram reforçados, quase 100 operacionais e 3 meios aéreos estão agora no terreno. Jornalista Rafael Domingues, vamos saber o que está a dificultar este combate às chamas num dia especialmente quente em Alcoutim, com temperaturas a bater os 38 graus.
2: Muito boa tarde, exatamente. Tem sido determinante até pela dificuldade de acessos que este terreno tem. Estamos a falar de uma zona com muitos socalcos, muitos declives, e daí que seja difícil os próprios meios terrestres chegarem até à cabeça deste incêndio e às zonas envolventes. E aquilo que temos assistido é, de facto, também algumas máquinas de rasto que têm também feito algum trabalho de limpeza para que permita também o acesso a estes meios terrestres. Dizíamos aqui há pouco que também tem ardido algumas zonas de Olival, próximo da Ribeira, que faz também aqui divisão entre o Alentejo e o Algarve, e a esta hora, daquilo que nos dá a perceber é que, de facto, a situação está bastante mais calma. Só há já uma coluna de fumo na zona da cabeça do incêndio. Nas zonas envolventes há, de facto, alguns pontos, mas não são já tão grandes como há pouco, e portanto dá-nos a entender o trabalho e o combate está por parte destes operacionais. Segundo o balanço mais recente, mais de 100 operacionais, 104 operacionais para ser mais preciso. No entanto, e para explicar, uma vez que não são visíveis, diria a grande maioria destes meios terrestres encontram-se do outro lado da encosta, e daí que da zona onde nos encontramos não seja visível. No entanto, é de facto um acesso dificultado, e por isso mesmo estamos numa das zonas onde conseguimos também mostrar o que neste momento se passa aqui em Alcoutim, um concelho que está hoje então em risco máximo deste continua ativo por volta das 2 da tarde.
1: A reportagem de Rafael Domingos neste incêndio que lavra numa zona de mato em Alcoutim. Há outro incêndio a esta hora. São 5 meios aéreos e mais de 150 operacionais que combatem as chamas em Alfena, no concelho de Valongo. O fogo lavra numa zona de mato e ainda não está dominado. Para já não existem casas em risco nem estradas cortadas. O alerta para este incêndio foi dado por volta das 3 da tarde, como nos conta o David Monteiro.
3: Boa tarde, com mais de 155 operacionais aqui no terreno, 5 meios aéreos e também 44 viaturas. Foi essa a última atualização que fiz junto do Comando Subregional de Emergência e Proteção Civil da Área Metropolitana do Porto. Nesse balanço e nesse pedido de informações foi também indicado que não há habitações em risco e que o incêndio lavra apenas numa zona de mato e de floresta, como nos mostra o Gustavo Dogo. Trata-se, pelo menos neste local, de uma zona com muitos eucaliptos, muita vegetação, muitas árvores, e trata-se também de uma zona, esta que vemos agora pelas imagens, de um local onde existem linhas de alta tensão e onde isso dificulta o trabalho dos meios aéreos que estão

empenhados aqui neste teatro de operações. Aquilo que me foi indicado também é que este incêndio tem atualmente duas frentes ativas e que os meios têm sido ao longo da tarde deste domingo com corporações aqui de vários concelhos da área metropolitana do Porto. Para termos uma ideia, o incêndio terá começado numa zona conhecida como a Quinta da Lousa, em Valongo, e depois acabou por se estender até este local que vemos agora nas imagens, muito próximo também da

0: do trânsito para evitar que as pessoas se aproximem destes locais com as viaturas e dificultem os trabalhos dos operacionais. Trata-se de um incêndio cuja coluna de fumo é visível a vários quilómetros de distância. Na deslocação que fazíamos até este local era visível essa coluna de fumo. Falamos também de uma zona já muito próxima de um outro concelho, a Santo Tirso, mas para já a informação que temos é que o incêndio continua ativo, está a lavrar numa zona de mato e de floresta, não há habitações em perigo, não há também feridos a registar. E também que o vento, um pequeno vento que se faz sentir, tem dificultado também os operacionais. A orografia do terreno também tem sido um dos fatores que tem dificultado também o trabalho dos operacionais. Não são visíveis deste local, mas conseguimos ouvir que os meios aéreos têm estado a percorrer toda esta zona aqui no concelho de Valongo, também a ajudar os operacionais no terreno a combater este incêndio que já lavra desde as 2h40 da tarde. Terá começado numa zona conhecida como a Quinta da Lousa e encontra-se neste momento com duas frentes ativas.
1: O jornalista David Monteiro a dar-nos conta dos pormenores deste outro incêndio que lavra também a esta hora, um incêndio com as chamas em Alfena, no concelho de Valongo. Um touro à solta atingiu várias pessoas e causou pelo menos 3 feridos nas festas da Azambuja. No local, a reportagem da jornalista Inês Campana.
2: De facto, por aquilo que consegui apurar, falei aqui com algumas pessoas que não quiseram a falar para a Câmara, nenhum ferido terá sofrido aqui lesões graves. Portanto, pelo que me foi dito, uma jovem terá partido a cabeça, outro sofrido aqui algum tipo de arranhões, mas de facto isto naturalmente é o que as pessoas me vão dizendo. Nós ainda não temos aqui um conhecimento oficial do estado das vítimas. Mas a verdade é que tudo aconteceu muito rápido, por volta do meio-dia deste domingo, quando este touro se acabou por a soltar e depois sair das ditas barreiras que estariam então danificadas, e por isso é que o animal se acabou por soltar. Portanto, acabou por sair do percurso habitual da largada e desviou-se aqui para as zonas desprotegidas. Há mesmo uma jovem que vemos nas imagens que é atingida com uma violência extrema por este touro, este animal que depois, mais tarde, foi capturado e neste momento já não estão aqui a decorrer operações no local. Tudo isto aconteceu durante a Feira de Maio, portanto, que é uma feira, uma das festas mais emblemáticas do Ribatejo, onde a largada de touros é, de facto, uma atração que, desculpem a redundância, atrai aqui milhares de pessoas para as ruas e para esta festa. Havia de ser mais uma largada de touro normal, só que as coisas acabaram por sair fora do controle. Foram momentos de verdadeiro pânico. 3 pessoas ficaram mesmo feridas depois deste touro sair então do percurso habitual e dirigir-se para as zonas desprotegidas. Isto terá acontecido porque as barreiras estariam danificadas, o que fez com que o animal acabasse mesmo por se soltar. Este animal que, como disse, já foi capturado. Eu falei também aqui com algumas pessoas que me dizem que isto é habitual, portanto é habitual muitas pessoas acabarem por sofrer ferimentos devido ao touro, mas hoje foi uma situação diferente. Portanto, este touro terá saído do dito percurso normal e devido ao facto das barreiras estarem danificadas, e isso sim dizem que é uma coisa que não é normal acontecer. Esta, como disse, é a festa de maio da Azambuja, que acaba precisamente amanhã, no dia 1 de junho. Era para ser um momento de diversão que acabou num momento de verdadeiro pânico.
1: Reportagem das festas da Azambuja com a jornalista Inês Campana. 11 minutos depois das 6, muito boa tarde, às 6h30, regresso com a síntese de notícias.
3: Obrigado, Orlando. Foram as notícias. Está tudo atualizado com o Grande Jornal das 6 da tarde. Daqui a pouco temos check-up com Ana Pinto para conferir.
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1: Mais um episódio de Check-Up de Ana Pinto para conferir a seguir. Vamos à música e esta é do Mundial deste ano, de 2026. É Shakira e Burna Boy com Dai Dai. Estava aqui a pesquisar. Dai Dai quer dizer bora, come on, let's go or go go, como quiserem dizer, porque não é Mundial, tem que ser para toda a gente no mundo entender o que é que está aqui a passar. E Dai Dai é italiano, portanto eles escolheram o italiano para dar o nome a esta música. Shakira e Burna Boy com Dai Dai.

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2: Ora bem, muito boa tarde, espero que esteja tudo bem aí desse lado. Passam 18 minutos das 6 da tarde. Seguimos com música Christina Aguilera com Beautiful e logo a seguir atualizamos também o estado do tempo para...

E como prometido, vamos ao tempo. Na Grande Lisboa, para amanhã, céu pouco nublado ou limpo, apresentando períodos de muito nublado, também vento fraco a moderado, com rajadas até 65 km por hora, em especial durante a tarde. No Grande Porto, céu pouco nublado ou limpo, também apresentando períodos de muito nublado a partir do meio da tarde, vento fraco a moderado. Posto isto, vamos a máximas para amanhã, segunda-feira, dia 1 de junho. Lisboa, 27 graus, Porto, 22, Braga, 29, Bragança, 31, Guarda e Coimbra, 26, Santarém, 29, Évora, 35 graus, Beja, 34 e

0: Faro conta com 35 graus. Aproveite-se para ir à praia ainda, porque depois o tempo vai ficar um bocadinho mais ameno, mas nada tema, aproveite-se, vá dar um mergulho por mim, se faz favor. Rádio. 22 minutos depois das 6 da tarde, está comigo Jéssica Alves. Daqui a pouco, às 6h30, atualizamos a informação, mas agora é hora do check-up.
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2: Falham. O aparelho digestivo é um deles. Enquanto tudo corre bem, ignoramo-lo. Mas basta uma azia persistente, uma dor abdominal, alterações do trânsito intestinal ou um simples desconforto depois das refeições para percebermos que a saúde digestiva influencia todo o bom funcionamento do nosso corpo. Influencia a energia, o sistema imunitário, o humor e até a qualidade do sono. Refluxo gastroesofágico, síndrome do intestino irritável, doença inflamatória intestinal, fígado gordo ou cancro colorretal fazem hoje parte das principais preocupações dos especialistas. E há um problema recorrente. Muitas pessoas habituam-se aos sintomas. Vivem meses, às vezes anos, com azia, inchaço abdominal, obstipação, diarreia frequente ou sensação de enfartamento, sem procurar ajuda médica. No entanto, o sistema digestivo dá sinais e ignorá-los pode atrasar diagnósticos importantes. A ciência diz-nos que a prevenção continua a ser a ferramenta mais poderosa. Uma alimentação rica em fibra, legumes, fruta, leguminosas e cereais integrais ajuda a proteger o intestino e reduz o risco de várias doenças digestivas. O excesso de álcool, tabaco, açúcar e alimentos ultraprocessados tem precisamente o efeito contrário. Também o exercício físico regular desempenha um papel decisivo, não apenas no metabolismo, mas no funcionamento intestinal. Dormir bem, gerir o stress e evitar refeições pesadas a horas tardias são hábitos simples com impacto real na saúde digestiva. Outro alerta dos especialistas é para a automedicação. O uso frequente de antiácidos, laxantes ou anti-inflamatórios, sem acompanhamento médico, pode mascarar sintomas ou agravar problemas silenciosos. E há sinais que nunca devem ser ignorados. Sangue nas fezes, perda de peso inexplicada, dificuldade em engolir, anemia ou dores persistentes exigem avaliação médica. Neste Dia Mundial da Saúde Digestiva, lembre-se de ouvir o seu corpo.
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0: Ana Pinto, que cuida de si e cuida de nós com este check-up. Seguimos com música e também até às notícias à meia hora com Xadé, No Ordinary Love. Aproveite-se.

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4: Seis horas mais 30 minutos, está na hora da síntese informativa com o jornalista Orlando Azevedo. Boa tarde, Orlando.
5: Muito boa tarde, Jéssica. Boa tarde aos nossos ouvintes. O incêndio está a lavrar numa zona de mato em Alcoutim, no Algarve. A CMTV sabe que estão no local 104 bombeiros, apoiados por 25 viaturas e 5 meios aéreos. Para ajudar a combater as chamas, estão a ser utilizadas máquinas de rasto que tentam abrir caminho para os bombeiros e criar barreiras para impedir o avanço das chamas. O incêndio acontece num fim de semana em que as temperaturas rondam os 38 graus e Alcoutim encontra-se em risco máximo de incêndio. A origem destas chamas ainda não foi identificada. Alcoutim foi uma das zonas do Algarve afetadas pela passagem das tempestades em Portugal. Pelo menos, aliás, 4 meios aéreos e mais de 150 operacionais estão a combater um outro incêndio, desta vez em Alfena, no concelho de Valongo. O fogo que lavra numa zona de mato ainda não está dominado. No local estão a combater as chamas 150 bombeiros, apoiados por 22 meios terrestres e 4 meios aéreos de várias corporações de bombeiros. As autoridades receberam o alerta perto das 3 da tarde. Para já não há casas em risco nem estradas cortadas. Um acidente aparatoso causou 9 feridos, um deles em estado grave, em Moimenta da Beira. Este acidente envolveu 2 viaturas ligeiras. O comandante dos bombeiros de Moimenta explica o que aconteceu.
6: Pois, isto tratou-se de um choque frontal, violento, com 9 ocupantes nos 2 veículos, um veículo com 5 e outro com 4, onde resultaram 7 vítimas, 2 transportadas para Viseu, 5 para Vila Real, inclusivamente uma que saiu agora, ela é transportada, que será à partida a vítima que requer mais cuidados, que tinha um traumatismo facial, que resultou então um ferido grave.
7: Comandante, nós estamos aqui numa zona, e eu já vim aqui a esta reta fazer alguns acidentes. Fale-me, isto é uma zona perigosa, foi uma zona perigosa?
6: Trata-se de uma reta onde já houve vários acidentes, de facto, mas não é uma zona perigosa, que é uma reta com boa visibilidade. Portanto, à partida aqui, alguma coisa haverá em termos de falhas, ou humanas ou mecânicas, para ocorrer uma situação destas, dado que se trata de uma reta com boa visibilidade.
5: Relato dos acontecimentos pela voz do comandante dos bombeiros de Moimenta da Beira. Recordo que este acidente entre 2 viaturas ligeiras provocou 9 feridos, um deles em estado grave. Um homem e uma mulher foram detidos em flagrante quando furtavam cabos de cobre em postes de telecomunicações no concelho de Castelo Branco.
7: O alerta caiu via telefone no posto da GNR territorial de Castelo Branco e dava conta de que estavam 2 pessoas suspeitas junto a postes de telecomunicações. No decurso de uma ação de policiamento, os militares do Núcleo de Investigação Criminal da GNR deslocaram-se ao local indicado e detectaram o homem e a mulher, com 42 e 37 anos, a retirar cabos de cobre de estruturas de telecomunicações. Em diligências posteriores, foram realizadas buscas à viatura dos suspeitos, bem como uma revista pessoal aos mesmos, que permitiram confirmar a posse do material furtado. Foram apreendidos 280 kg de cabo de telecomunicações, em cobre, e diverso equipamento utilizado para a prática do furto. O veículo usado para a prática do crime também foi apreendido. Os 2 suspeitos foram constituídos arguidos e os factos comunicados ao Tribunal de Castelo Branco.
5: Reportagem com José Luís Oliveira. O jovem de 23 anos que ateou 2 incêndios florestais em Pedrógão Grande no verão passado foi declarado inimputável pelo tribunal. Escapa por isso à prisão, mas vai ter de sujeitar-se a tratamento.
8: O incendiário é um estudante de 23 anos que se encontrava em prisão domiciliária desde julho, quando foi detido pela Polícia Judiciária por ser o autor de dois focos de incêndio que deflagraram em dois dias seguidos, ambos à hora do almoço, no Conselho de Pedrógão Grande. O processo foi agora julgado no Tribunal de Leiria e o arguido condenado numa medida de segurança de internamento por ter sido declarado inimputável. Uma perícia psiquiátrica forense concluiu que é portador de uma perturbação do desenvolvimento intelectual e que, à data dos factos, tal situação o incapacitava de avaliar em toda a sua extensão a ilicitude dos seus atos. O tribunal decidiu, no entanto, suspender o internamento na condição de se submeter a tratamentos e regimes de cura ambulatória apropriados, de se prestar a exames e observações nos lugares que lhe forem indicados e ainda de comparecer nas consultas e cumprir a terapêutica prescrita. Na leitura do acórdão, a juíza-presidente do coletivo disse acreditar que o jovem tem condições de cumprir a decisão do tribunal, assinalando o apoio da família.
5: Reportagem com Isabel Jordão. Estamos a 24 minutos das 7, à altura em que regresso para atualizar as notícias aqui na sua Correio da Manhã Rádio.
4: Obrigado, Orlando. Foi a síntese informativa das 6:30. Fique connosco, temos a vida de assim para conferir, mas antes ainda, Belinda Carlisle.
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0: E agora entra aqui em cena, fazendo-nos companhia, o Há Vidas Assim, Vítor Figueiredo, com as histórias que só ele sabe.
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2: Eu sei que está calor, muito calor, de ananases, mas vamos fazer um exercício de imaginação. Está frio, muito frio, com aquele tipo de vento forte e gélido que, dizia a minha mãe, até corta. Cada passo era uma luta entre o corpo e a sobrevivência. À volta, apenas gelo, silêncio e uma paisagem tão alta que as nuvens passavam muito abaixo deles. O oxigênio era pouco e respirar exigia um esforço constante. Até apertar uma bota ou levantar um pé obrigava a um esforço de concentração brutal. Os dois homens subiam muito devagar, ligados por cordas e por uma confiança absoluta um no outro. Durante dias, dormiram em tendas frágeis, montadas em encostas, onde qualquer erro podia provocar uma queda de centenas de metros. À noite, o frio descia muito abaixo dos 30 graus negativos. Havia momentos em que o cérebro se nevoava. Um deles descreveu mais tarde a sensação de caminhar como dentro de um sonho lento. O outro enterrava pequenas ofrendas na neve, biscoitos e chocolates, sempre que o caminho se tornava mais difícil. Apesar das dificuldades extremas, os dois continuaram a subir. À frente, agora, existia apenas uma aresta estreita de neve e rocha. De um lado, precipícios. Do outro, uma ventania violenta. Quando ultrapassaram o último obstáculo, perceberam que não havia mais nada acima deles. Há vidas assim. A 29 de maio de 1953, Edmund Hillary e Tenzin Norgay tornaram-se nos primeiros homens a alcançar o topo do Monte Everest a 8.849 metros de altitude. Eram 11:30 da manhã. Por lá estiveram apenas 15 minutos. Hillary escreveu mais tarde que a sensação dominante de chegar ao cume do Everest não foi de triunfo, mas de alívio. Depois de semanas de escalada extrema, o cume era pequeno, ventoso.

0: E perigoso. No topo do Everest não existia espaço confortável para ali ficar muito tempo. Durante décadas houve discussão sobre quem pisou primeiro o cume. Hillary e Tenzing evitaram alimentar rivalidades e deram sempre uma resposta diplomática. Chegaram juntos. Mas Tenzing Norgay, o nepalês, na sua autobiografia de 1955, O Tigre das Neves, acabou com o mistério ao admitir que Hillary tinha colocado o pé no cume momentos antes dele.
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Sweet dos Inner Circle a rodar na Correio da Manhã Rádio, agora que faltam 9 minutos para as 7 da tarde. Eu despeço-me por hoje, sou Jéssica Alves, mas fica na boa companhia do Arthur Jorge, também do Orlando Azevedo, para até às 8. Espero que tenha um resto de bom fim de semana.

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6: Boa tarde, está na Correio da Manhã Rádio, agora são 7 horas. Para já na hora certa, na edição Grande Jornal, aqui as notícias com o jornalista Orlando Azevedo. Olá, boa tarde, Orlando.
7: Muito boa tarde, Artur Jorge. Boa tarde também a quem nos ouve. Continuamos a acompanhar o incêndio a esta hora, que está a lavrar numa zona de mato em Alcoutim. Nos últimos minutos, os meios foram reforçados, quase 100 operacionais, 3 meios aéreos estão no terreno. Vamos ouvir a reportagem com o jornalista Rafael Domingues.
8: Muito boa tarde, exatamente. Tem sido determinante até pela dificuldade de acessos que este terreno tem. Estamos a falar de uma zona com muitos socalcos, muitos declives, e daí que seja difícil os próprios meios terrestres chegarem até à cabeça deste incêndio e às zonas envolventes. E aquilo que temos assistido é, de facto, também algumas máquinas de rasto que têm também feito algum trabalho de limpeza para que permita também o acesso a estes meios terrestres. Dizíamos aqui há pouco que também tem ardido algumas zonas de Olival, próximo da Ribeira, que faz também aqui divisão entre o Alentejo e o Algarve, e a esta hora, daquilo que nos dá a perceber é que, de facto, a situação está bastante mais calma. Só há já uma coluna de fumo na zona da cabeça do incêndio. Nas zonas envolventes há, de facto, alguns pontos, mas não são já tão grandes como há pouco, e, portanto, dá-nos a entender o trabalho e o combate está por parte destes operacionais. Segundo o balanço mais recente, mais de 100 operacionais, 104 operacionais para ser mais preciso. No entanto, e para explicar, uma vez que não são visíveis, a grande maioria destes meios terrestres encontram-se do outro lado da encosta, e daí que da zona onde nos encontramos não seja visível. No entanto, é de facto um acesso dificultado, e por isso mesmo estamos numa das zonas onde conseguimos também mostrar o que neste momento se passa aqui em Alcoutim, um concelho que está hoje então em risco máximo.

0: este continua ativo por volta das 2 da tarde.
1: A reportagem de Rafael Domingues neste incêndio em Alcoutim. Há outro incêndio a esta hora. 5 meios aéreos e mais de 150 operacionais combatem as chamas em Alfena, no concelho de Valongo. O fogo lavra numa zona de mato e é ainda a esta hora não dominado. Para já não há casas em risco nem estradas cortadas. O alerta foi dado por volta das 3 da tarde, como nos conta o David Monteiro.
2: Boa tarde, com mais de 155 operacionais aqui no terreno, 5 meios aéreos e também 44 viaturas. Foi essa a última atualização que fiz junto do Comando Subregional de Emergência e Proteção Civil da Área Metropolitana do Porto. Nesse balanço e nesse pedido de informações foi também indicado que não há habitações em risco e que o incêndio lavra apenas numa zona de mato e de floresta, como nos mostra o Gustavo Dogo. Trata-se, pelo menos neste local, de uma zona com muitos eucaliptos, muita vegetação, muitas árvores, e trata-se também de uma zona esta que vemos agora pelas imagens, de um local onde existem linhas de alta tensão e onde isso dificulta o trabalho dos meios aéreos que estão empenhados aqui neste teatro de operações. Aquilo que me foi indicado também é que este incêndio tem atualmente duas frentes ativas e que os meios têm sido usados ao longo da tarde deste domingo com corporações aqui de vários concelhos da área metropolitana do Porto. Para termos uma ideia, o incêndio terá começado numa zona conhecida como a Quinta da Lousa, em Valongo, e depois acabou por se estender até este local que vemos agora nas imagens, muito próximo também da A41. Este acesso que vemos agora pelas imagens do Gustavo Dogo está também cortado, com elementos da Polícia Municipal que estão aqui atrás de mim, e mais à frente também militares da GNR que estão também a ajudar nestas operações, nomeadamente no controlo do trânsito, para evitar que as pessoas se aproximem destes locais com as viaturas e dificultem os trabalhos dos operacionais. Trata-se de um incêndio cuja coluna de fumo é visível a vários quilómetros de distância. Na deslocação que fazíamos até este local era visível essa coluna de fumo. Falamos também de uma zona já muito próxima de um outro concelho, a Santo Tirso, mas para já a informação que temos é que o incêndio continua ativo, está a lavrar numa zona de mato e de floresta, não há habitações em perigo, não há também feridos a registar. E também que o vento, um pequeno vento que se faz sentir, tem dificultado também os operacionais. A orografia do terreno também tem sido fatores que têm dificultado também o trabalho dos operacionais. Não são visíveis deste local, mas conseguimos ouvir que os meios aéreos têm estado a percorrer toda esta zona aqui no concelho de Valongo, também a ajudar os operacionais no terreno a combater este incêndio que já lavra desde as 2h40 da tarde. Terá começado numa zona conhecida como a Quinta da Lousa e encontra-se neste momento com duas frentes ativas.
1: O relato do David Monteiro sobre este fogo. As chamas lavram em Alfena, no concelho de Valongo. 4 meses depois da passagem da depressão Cristina, ainda há estragos e muito por fazer no distrito de Leiria. A jornalista Isabel Jordão esteve em Marrazes, junto a uma zona florestal que ainda não foi limpa e que fica junto a casas. São centenas de árvores caídas, ainda por limpar, e que seguramente não vão ser removidas antes da época dos incêndios de verão.
3: A Mata dos Marrazes é um dos locais onde ainda continua a haver árvores caídas. É um verdadeiro cemitério de árvores. É certo que em algumas zonas da mata já começaram a ser retiradas e agora é uma zona que está completamente limpa, completamente sem nada para ver, com uma paisagem a céu aberto. Nesta zona onde nos encontramos há ainda eucaliptos que não foram retirados e ficam junto a casas. Há aqui um risco de incêndio bastante elevado, agora que já começa a fazer sentir-se o calor, e é apenas um dos exemplos daquilo que acontece em toda esta região, já que foram milhões as árvores que as várias tempestades

0: Pombal, fica Ourém, tudo concelhos fortemente atingidos, onde há muitas árvores para cortar e onde há também ainda muitos caminhos florestais por limpar. Só no concelho de Leiria, o cálculo da Câmara Municipal é que estaremos a falar de 700 quilómetros de caminhos florestais, 70% desses caminhos já estão limpos e a Câmara acredita que até ao final do mês conseguirá limpar todos os restantes caminhos, pelo menos os principais. São caminhos muito importantes para que, em caso de incêndio, os bombeiros possam avançar, mas são também caminhos muito necessários para que os proprietários dos pinhais, dos eucaliptais, possam proceder à remoção das árvores. Esse é, nesta altura, passados 4 meses da tempestade, um dos grandes problemas que o verão vai trazer, que tem a ver com a grande quantidade de árvores caídas que ainda não foram retiradas e que não vai ser possível serem retiradas antes dos incêndios chegarem.
1: Reportagem da jornalista Isabel Jordão. Há ainda muito por fazer, 4 meses depois da passagem da depressão Christine. 9 feridos, um deles em estado grave, num acidente que envolveu 2 viaturas em Moimenta da Beira. Vamos à reportagem com o José Luís Oliveira.
2: O acidente aconteceu por volta das 15h30 deste domingo, aqui na estrada número 226, junto à localidade de Liomil, e envolveu 2 veículos ligeiros, um Mercedes e um Renault. As vítimas seguiam então distribuídas por estes 2 veículos, 8 sofreram ferimentos ligeiros e um ficou ferido com gravidade. Foi aqui assistido no local pelos bombeiros e também por uma equipa médica do INEM e depois levado então, transportado até ao helicóptero do INEM, que o vai transportar para o hospital de Vila Real. Foi um embate com muita violência numa zona de reta onde é habitual haver acidentes e com alguma gravidade. Portanto, há aqui uma situação de um ponto negro nesta via, isto no momento em que o helicóptero então vai deixar aqui o local do acidente, aqui em Liomil, no concelho de Moimenta da Beira, e transportar então esta vítima grave que foi imobilizada, que foi de certa forma tratada de cerca de 2 horas, foi uma vítima que ficou encarcerada, foi retirada do interior do habitáculo, um processo que demorou muito tempo e, portanto, foram 2 horas até que esta vítima então tenha sido colocada neste helicóptero que o vai transportar para um hospital de Vila Real. Portanto, é um ferido grave que resulta deste acidente que aconteceu neste domingo à tarde aqui na Estrada Nacional 226 em Liomil, no concelho de Moimenta da Beira.
1: Reportagem de José Luís Oliveira, no momento em que o ferido grave, em estado grave, foi então evacuado de helicóptero. Recordo que, para além deste ferido em estado grave, há de registar 9 pessoas feridas resultantes deste acidente. As novas regras sobre a colocação de chapéus de sol em frente às concessões continua a dividir os banhistas e também os donos dos concessionários.
3: A polémica instalou-se depois da Agência Portuguesa do Ambiente dizer que impedir a colocação de chapéus de sol em frente às concessões é um abuso. Também a Ministra do Ambiente deixa claro que em Portugal não existe qualquer lei que proíba a colocação de chapéus de sol nessa zona do areal. A maioria dos banhistas concorda com as novas regras.
4: Acho que a praia é de todos e acho que as pessoas que têm a concessão estão apenas com aquele espaço. O resto ainda é praia e somos tantos. E acho que sim, faz sentido usar esse espaço.
5: Agora já é permitido, sim. E muito bem. Acho que não fazia muito sentido.
6: Acho que a praia é de toda a gente. Eles têm direito àqueles metros quadrados e o resto é da população. Acho que sim.
7: Agora já é permitido, vai abrir o chapéu de sol aqui em frente à concessão?
6: Claro que sim. Esta zona é de todos, é pública, acho que sim, acho que toda a gente deveria usufruir dessas partes, porque senão não temos espaço para as pessoas estarem na praia, né? Já acho que nunca deviam ter proibido a população de se instalar aqui.
3: Já os banhistas que ficam nas áreas concessionadas defendem que, por pagarem, devem ter direito a usufruir daquele espaço.

0: sem guarda-sóis em frente.
1: Particularmente a gente paga por estar aqui, então a gente está pagando por uma vista e ter uma liberdade desse acesso. Eu acho que uma coisa privada, né? A minha opinião, que sendo pago e tendo essa privacidade aqui, eu acho que eu não concordo de ter esses chapéu de sol ali atrapalhando essa visão.
2: Eu acho que a praia é bem grande, né? Então acho que deveria, se a gente está pagando para estar aqui, deveria ser uma vista privilegiada, sim.
0: A maioria dos concessionários querem que continue a não ser permitido colocar chapéus de sol em frente às concessões e afirmam que as novas regras vão ter impacto no negócio.
3: Raquel Reis, é uma verdadeira guerra de chapéus de sol. A polémica instalou-se depois da Agência Portuguesa do Ambiente dizer que impedir a colocação de chapéus de sol em frente às concessões é um abuso. Passam agora 13 minutos das 7. Artur Jorge, daqui a pouco eu regresso para a síntese às 7:30.
4: Muito bem, fica combinado. Orlando Azevedo na informação, grande jornal, edição Correio da Manhã Rádio, já para este fim de tarde de domingo. Lisboa marca 24 graus, Porto com 21 graus. Um fim de tarde ainda bem primaveril. Daqui a muito pouco, a atualidade informativa também vai fazer-se em simultâneo com a CMTV.
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assim, boa música nesta reta final para a sua tarde de domingo. É também o último dia para o mês de maio. Ainda assim, Grande Lisboa 90.4, boa viagem se segue ao volante. Algumas notas no que diz respeito à intensidade do trânsito nesta hora, na segunda circular, sobretudo ali entre o Campo Grande e o aeroporto, ambos os sentidos com...

0: algumas paragens. Há também nota de um acidente logo depois das portagens, no início da Ponte 25 de Abril, no sentido Almada-Lisboa. Está também ali a afetar um pouco o escoamento da Praça das Portagens. Também no Porto, atenção, 94.8, Avenida AEP, com paragens nos dois sentidos, sobretudo no troço entre o nó da A4 e também o nó de Francos na VSI. Ainda este fim de tarde de domingo, reta final do fim de semana, vai no Adro, mas ainda assim, boa viagem.
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0: Grandes canções para si, aproveitando a edição agora nesta noite de domingo. Eu sou o Arthur Jorge, comigo está também o jornalista Orlando Azevedo. Daqui a pouco com a Daniela Polónia também vamos poder acompanhar o grande jornal da noite através da CMTV. Fica desde já aqui o convite, fique por aí.

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2: Agora passam 24 minutos das 7. Ponteiro.

0: música em português, também na antena da Correio da Manhã Rádio. Fantástica esta dupla, Fernando Daniel e o Agir, com esta canção, Sem Ti. Para aquele que falta da sua tarde de domingo, se segue ao volante, sobretudo o Porto, com trânsito desde já muito intenso na VCI, ali no sentido Freixo a Rábida. As paragens começam a partir de Bom Joia, seguem até ao nó da A3. Há também fila na chegada no sentido Matosinhos-Porto, através da Avenida AEP. Em Lisboa, nota para a continuação do trânsito a parar na entrada da 25 de Abril, ali no Feijó, claro, no sentido Almada-Lisboa. Ainda os resultados de um acidente que ocorreu há pouco à entrada da Ponte 25 de Abril neste sentido.
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0: Continua o som, agora com Holly Humberstone. Daqui a pouco regressam as notícias, assim de meia hora, aqui com o Orlando Azevedo.

0: Agora, 31 minutos depois das 7, estava prometido, cá está o regresso à informação, o síntese da meia hora na Correio da Manhã Rádio. Jornalista Orlando Azevedo. Olá, Orlando, boa tarde.
1: Muito boa tarde, Artur. Um incêndio está a lavrar numa zona de mato em Alcoutim, no Algarve. A CMTV apurou, estão no local 104 bombeiros, apoiados por 25 viaturas e 5 meios aéreos. Para ajudar a combater as chamas, estão a ser utilizadas máquinas de rasto que tentam abrir caminho para os bombeiros e criar barreiras para impedir o avanço das chamas. O incêndio acontece num fim de semana em que as temperaturas rondam os 38 graus e Alcoutim encontra-se em risco máximo de incêndio. A origem destas chamas ainda não foi identificada. Alcoutim foi uma das zonas do Algarve afetadas pela passagem das tempestades em Portugal. 4 meios aéreos e mais de 150 operacionais estão a combater um outro incêndio em Alfena, no concelho de Valongo. O fogo que lavra numa zona de mato ainda não está dominado. No local estão a combater as chamas 150 bombeiros, apoiados por 22 meios terrestres e 4 meios aéreos de várias corporações de bombeiros. As autoridades receberam o alerta perto das 3 da tarde. Para já não há casas em risco nem estradas cortadas. Um acidente aparatoso causou 9 feridos, um deles em estado grave, em Moimenta da Beira. Este acidente envolveu 2 viaturas ligeiras,

0: O comandante dos bombeiros de Moimenta explica o que aconteceu.
1: Pois, isto tratou-se de um choque frontal, violento, com 9 ocupantes nos 2 veículos, um veículo com 5 e outro com 4, de onde resultaram 7 vítimas, 2 transportadas para Viseu, 5 para Vila Real, inclusivamente uma que saiu agora, ela é transportada, que será à partida a vítima que requer mais cuidados, que tinha um traumatismo facial, que resultou então ferido grave.
2: Comandantes, nós estamos aqui numa zona e eu já vim aqui a esta reta fazer alguns acidentes. Fale-me, isto é uma zona perigosa. Foi uma zona perigosa?
1: Trata-se de uma reta onde já houve vários acidentes, de facto, mas não é uma zona perigosa, que é uma reta com boa visibilidade. Portanto, à partida aqui, alguma coisa haverá em termos de falhas, ou humanas ou mecânicas, para ocorrer uma situação destas, dado que se trata de uma reta com boa visibilidade.
0: O relato dos acontecimentos, pela voz do comandante dos bombeiros de Moimenta da Beira. Recordo que este acidente entre 2 viaturas ligeiras provocou 9 feridos, um deles em estado grave, que já foi, entretanto, helitransportado para o hospital. O despiste de um veículo ligeiro de passageiros na autoestrada 8, nas Caldas da Rainha, em Leiria, causou um morto e um ferido ligeiro, confirmou este domingo à Luz, a fonte da Proteção Civil. O acidente ocorreu ao quilómetro 83,5 da A8, envolveu apenas um veículo, disse à Lusa, fonte do Comando Subregional de Emergência e Proteção Civil do Oeste. O alerta foi dado por volta das 5h43 nesta tarde e no local estiveram os bombeiros de Óbidos, o Instituto Nacional de Emergência Médica e a Guarda Nacional Republicana, além da concessionária da autoestrada, segundo a mesma fonte. A terminar, os preços dos combustíveis, que vão baixar a partir de amanhã. As estimativas do setor apontam para um alívio de 12 cêntimos por litro, tanto na gasolina como no gasóleo, mas o governo aproveitou para reduzir o desconto no ISP em cerca de 2 cêntimos. Assim sendo, os combustíveis deverão baixar em torno de 10 cêntimos na próxima semana, caso se confirmem as previsões. O gasóleo simples deverá rondar 1,85€ por litro na bomba. Já o litro de gasolina simples 95 vai cair abaixo dos 2€, passando a rondar 1,92€. Assim, poderá haver postos de abastecimento com variações de preços menos significativos que o previsto, até porque o custo dos combustíveis dependerá sempre de cada bomba, marca e localização. Estamos a 25 minutos das 8. Artur Jorge, estamos também na contagem decrescente para o Grande Jornal da Noite com a Daniela Polónia. Por mim é tudo. Um bom resto de domingo.
3: Ora, muito bem, e obrigado, um grande abraço, um bom resto de domingo para ti também. Aqui está o Orlando Azevedo, a síntese da meia hora, Correio da Manhã, Rádio Grande Lisboa, 90.4 com 24 graus, Grande Porto em 94.8 com 21 graus, ainda assim, um belíssimo fim de semana que continua aqui na Correio da Manhã Rádio para si. Precisamente naquilo que são as condições climatéricas no que diz respeito à previsão do tempo, já por exemplo para o início desta semana, amanhã segunda-feira, dia 1, primeiro dia para o mês de junho. A região Grande Lisboa, com uma coincidência no que a previsão do tempo diz respeito também em relação à região do Grande Porto. Em ambas, a previsão aponta para um dia de céu pouco nublado ao limpo. Há tendência para alguma neblina no litoral oeste. A previsão de vento fraco, moderado, é também comum, transversal de norte a sul do país. Máxima prevista na cidade de Lisboa amanhã, 27 graus. O Porto verá os termómetros subir até aos 21 graus. Setúbal conta com 31 graus de máxima. Braga com 29 graus. A máxima prevista em Faro é de 35 graus. A previsão do tempo já para contar com aquilo que vem aí amanhã, segunda-feira, para o primeiro dia do mês de junho. Daqui a pouco, então, a promessa fica para o início do Grande Jornal da Noite. A Daniela Polónia, CMTV, na Correio da Manhã.

0: A edição que está a fazer a transição a fim de tarde, início de noite do seu domingo, último dia de maio. Ainda com a edição grande Jornal da Noite, simultâneo CMTV, na Correio da Manhã Rádio. Outro simultâneo que vamos poder acompanhar ao longo desta noite e um pouco antes das 10 da noite, vem aí o Paulo Catarro e vai trazer-lhe mais uma edição da Ligador. Tudo com o futebol aqui na sua rádio. Tenha a continuação de um ótimo fim de semana. Assim, um bom restinho do domingo na nossa companhia. Obrigado também por estar aí desse lado.
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0: Precisamente 15 minutos para as 8, simultâneo CMTV, o grande jornal está aí prontinho para começar. A edição é com a Daniela Polónia. Venha assim a acompanhar a informação neste simultâneo. Grande Lisboa em 90.4, Grande Porto em 94.8, mas também à volta do mundo no site cmradio.pt. A informação está assim de regresso através deste simultâneo. Grande Jornal da Noite.
7: Boa noite, sejam bem-vindos ao Grande Jornal. O Ministro da Administração Interna mostra-se disponível para partilhar todos os relatórios sobre o Siresp. O Ministério enfrenta uma nova polémica depois de terem surgido acusações de falta de transparência em relatórios da entidade. A adjunta do Ministro será pedido para omitir anexos de um relatório antes de o documento ser tornado público.
8: Sim, claro, então, o relatório está aberto. Houve alguém que tenha pedido que teve acesso a esse documento. Não há qualquer problema, nem nesse documento, nem o documento que foi mais preparado para as pessoas entenderem uma linguagem menos técnica. Portanto, o Governo está preparado e eu próprio estamos preparados para partilhar tudo. E vamos partilhar, naturalmente, e vamos partilhar, porque temos todo o interesse em partilhar.
7: A Ministra da Saúde lamenta a morte de um homem que esteve mais de uma hora à espera do INEM em Palmela. Ana Paula Martins descarta qualquer responsabilidade do INEM. O Instituto já tinha dito que os meios estavam empenhados noutras ocorrências.
9: Olha, a primeira coisa que eu tenho a dizer à família que perdeu o seu ente querido é que lamentamos profundamente. Cada vez que perdemos alguém é... Enfim, é de facto um sentimento muito difícil de gerir. Mas também queria dizer, relativamente a este caso, como a outros casos que acontecem, infelizmente, todos os dias, que não, o INEM já fez uma clarificação, como sabem, com exatidão, daquilo que foi a chamada em socorro, a situação que esta vítima tinha já quando fez essa chamada, aquilo que foi a disponibilização dos meios para acudir a esta paragem, no fundo, cardiorrespiratória, como sabe, é uma situação de emergência máxima.

0: O decreto sobre a perda de nacionalidade como pena acessória vai voltar ao Parlamento. O Chega recebeu autorização do Presidente da Assembleia da República para agendar a reapreciação do documento. A data vai ser decidida na próxima Conferência de Líderes, na quarta-feira. No início deste mês, o decreto que prevê a perda de nacionalidade como pena acessória em determinados crimes foi considerado inconstitucional. Na altura, o Tribunal Constitucional invocou a violação dos princípios da igualdade e proporcionalidade. A decisão foi unânime, o presidente do Chega mostrou-se descontente, disse que não ia desistir e até colocou em cima da mesa a possibilidade de um referendo. André Ventura apresentou um requerimento ao presidente da Assembleia da República a pedir a reapreciação do documento e teve agora luz verde. Segundo o partido de André Ventura, caso o decreto seja reconfirmado com 2/3 dos votos favoráveis, o presidente da República terá de o promulgar, o que aconteceria pela primeira vez na história, de acordo com uma fonte do Chega. O governador do Banco de Portugal defende a subida de juros a partir de junho e diz que Portugal deve estar alinhado com a tendência europeia.
1: Vale mais atuar mais cedo que mais tarde, para depois não termos uns efeitos de segunda ordem que sejam bastante maiores. E, portanto, é importante quando existem espirais ou possíveis espirais inflacionistas, eu prefiro que nós atuemos mais rapidamente e decisivamente para depois termos menores impactos de inflação. Mas não tarda muito, se nós não passamos a ter regras vinculativas, Portugal vai ser o único país da União Europeia daqui a 3, 4 anos que não vai ter regras vinculativas, queremos isso. Porquê que os outros são todos errados e nós é que estamos certos? Os bancos dos outros países são menos... Não tem que ter regras e nós não temos que as ter. Não faz sentido nenhum.
0: Um touro andou à solta na Azambuja. Há 3 feridos. Todas as imagens mais à frente. O preço do petróleo caiu e isso reflete-se nos preços dos combustíveis. A previsão é que tanto no gasóleo como na gasolina a descida seja de 10 cêntimos por litro já a partir de amanhã.
2: Com a previsão da descida do preço, o domingo acabou por ser mais calmo nos postos de abastecimento. No entanto, há quem já nem olha ao valor devido às várias oscilações das últimas semanas.
3: Isto não se compreende, tanto passa sobe 5, como baixa 3, como sobe 4. E eu vou metendo sempre a mesma conta, quando venho meto 20 euros, meto 30 euros, conforme andar 2, 3 dias. E vamos metendo conforme a medida que vai fazendo falta, né? Mas porque a disponibilidade não é muita para se ajustar, vai-se andando assim, mas com dificuldade.
2: Para quem tem de andar na estrada todos os dias, só mesmo a necessidade levou a um abastecimento que não pôde ficar para o dia seguinte.
4: Ainda que ele vá descer, eu hoje tenho que fazer uma viagem até Castelo Branco e sou obrigado a ter que pôr. Mas a gente normalmente aproveita quando há esse abaixamento, aproveito para pôr nessas alturas.
5: Hoje tem mesmo que ser, que já estou mesmo na reserva, põe só mesmo para hoje, amanhã irei testar para a semana inteira.
2: A descida do preço do petróleo volta assim a mexer com os preços finais para os consumidores, que terão agora um alívio de cerca de 10 cêntimos por litro, tanto no gasóleo como na gasolina.
0: A época balnear arranca amanhã em praticamente todo o Algarve. Até agora ainda não há diretrizes claras sobre se é ou não permitido colocar os chapéus de sol em frente às concessões. A Agência Portuguesa do Ambiente ficou de emitir um parecer, já depois de ter dito que proibir a colocação dos chapéus era abusivo, mas até agora não o fez.
6: A polémica instalou-se depois da Agência Portuguesa do Ambiente dizer que impedir a colocação de chapéus de sol em frente às concessões é um abuso. Também a Ministra do Ambiente deixa claro que em Portugal não existe qualquer lei que proíba a colocação de chapéus de sol nessa zona do areal. A maioria dos banhistas concorda com as novas regras.
7: Acho que a praia de todos e... acho que as pessoas que têm a concessão estão apenas com aquele espaço. O resto ainda é praia e somos tantos. E acho que sim, faz sentido usar esse espaço.
8: Agora já é permitido, sim, e muito bem. Acho que não fazia muito sentido.
9: Acho que a praia é de toda a gente, eles têm direito àqueles metros quadrados e o resto é da população, acho que sim. Agora já é permitido, vai, quando abrir, vai abrir o chapéu de sol aqui em frente à concessão?
10: Claro que sim, claro que sim. Esta zona é de todos, é pública, acho que sim, acho que toda a gente deveria usufruir dessas partes, porque senão...

0: não temos espaço para as pessoas estarem na praia, né? Já acho que nunca deviam ter proibido a população de se instalar aqui.
1: Já os banhistas que ficam nas áreas concessionadas defendem que por pagarem devem ter direito a usufruir daquele espaço sem guardações em frente.
2: Particularmente a gente paga por estar aqui, então a gente está pagando por uma vista e ter uma liberdade desse acesso. Eu acho que uma coisa privada, né? A minha opinião que sendo pago e tendo essa privacidade aqui, eu acho que eu não concordo de ter esses chapéu de sol ali atrapalhando essa visão.
3: Eu acho que a praia é bem grande, né? Então acho que deveria, se a gente está pagando para estar aqui, deveria ser uma vista privilegiada, sim.
1: A maioria dos concessionários querem que continue a não ser permitido colocar chapéus de sol em frente às concessões e afirmam que as novas regras vão ter impacto no negócio.
4: O Ministério Público vai recorrer da absolvição do Benfica e de três ex-dirigentes, entre eles Luís Filipe Vieira, no processo Saco Azul. A confirmação foi dada ao Correio da Manhã pela Procuradoria-Geral da República. A mesma fonte explica que o processo em causa foi declarado de excepcional complexidade, porque o prazo para apresentar recurso é de 60 dias. Na acusação dos três crimes de fraude fiscal e 19 de falsificação do documento, o Ministério Público defendia que a SAD do Benfica, por ordem do ex-presidente Luís Filipe Vieira, com o apoio da empresa Questão Flexível, teria utilizado contratos fictícios de consultadoria informática para fazer circular mais de 1 milhão e 600 mil euros. O dinheiro voltaria ao clube para fins que nunca foram apurados. O coletivo de juízes arrasou a acusação por ser impossível ultrapassar a dúvida razoável e os arguidos foram ilibados em primeira instância. Um homem morreu atropelado em plena autoestrada junto às Caldas da Rainha. Francisco Gomes, já se percebeu o porquê desta vítima mortal estar a andar a pé na autoestrada?
5: Não, é de facto algo que para já é inexplicável e vai obviamente merecer o relatório da GNR que aqui recolheu indícios, fez perícias e medições, mas uma coisa é certa, o homem não podia estar aqui a circular a pé na autoestrada, é interdito, portanto todos sabem disso e foi exatamente também essa circulação no meio da estrada que provocou a sua morte, acabou por ser apanhado por um carro que aqui circulava ao quilómetro 83,5 dos nós, entre os nós de zona industrial e Tornada, no concelho das Caldas da Rainha, portanto antes de chegar às portagens de Tornada da A8, foi exatamente aqui que ele foi apanhado por um carro que circulava e portanto, o condutor só se apercebeu da presença deste homem no meio da estrada, mesmo em cima, e por isso mesmo é que ele foi apanhado e teve morte imediata. É um homem de 74 anos, o corpo está para ser removido aqui na autoestrada. Os bombeiros, depois das perícias feitas aqui no local e também da recolha de elementos por parte da GNR, também é verdade que a equipa médica certificou quando aqui chegou o óbito, não havia mais nada a fazer e será o próximo passo depois também da retirada da viatura acidentada. O corpo também vai ser levado, nesse caso, para a morgue, para o gabinete médico-legal forense do Oeste em Torres Vedras para a realização da autópsia. O cadáver, portanto, vai ser retirado, presumo que pelos bombeiros de óbitos, que têm essa função com uma viatura especial para fazer essa operação, mas enquanto não chega, aqui está o carro acidentado que acaba por ser levado pelo reboque. É um carro que circulava aqui na A8 e que apanhou este homem no meio da estrada, na via, na faixa da direita. Na faixa esquerda consegue-se circular porque a GNR aqui montou uma separação viável para a circulação ficar parada, portanto o trânsito continuar a circular apenas condicionado numa das faixas no sentido sul-norte e portanto este é um desfecho que acaba por acontecer perante esta situação do homem circular na autoestrada, um homem de 74 anos, vai agora a investigação perceber o porquê que este homem estava

0: estava na autoestrada a pé, foi apanhado por um carro e teve morte imediata.
1: Cabe agora à GNR investigar as circunstâncias em que tudo aconteceu, até porque falta perceber o porquê de este homem estar a caminhar a pé na autoestrada. Acabou por ser colhido por um carro e morreu. Está dominado o incêndio que lavrou durante a tarde em Alcoutim. Rafael Domingos, qual é a dimensão dos estragos causados por este fogo?
2: Boa noite para já. Os estragos são essencialmente numa zona de olival onde deflagrou este incêndio, uma vez que toda esta zona tem mato, tem também algumas árvores, algumas oliveiras nestes locais, portanto nestas encostas, e por isso os estragos são essencialmente nessas árvores que acabaram por arder. Estamos a falar de uma zona onde a população mais próxima fica a 2 km e, portanto, ao nível de habitações não houve danos, portanto o fogo esteve bastante longe dessas habitações. Entretanto, conseguimos confirmar com a Proteção Civil Regional de que houve um bombeiro que teve de ser assistido por exaustão. Há pouco esteve aqui uma ambulância do INEM para prestar assistência médica a esse bombeiro, mas tratou-se de uma situação que não foi de grande gravidade, portanto foi apenas uma situação de exaustão e, portanto, não houve a necessidade de transporte hospitalar. Portanto, para já, o incêndio está dominado, mas os meios vão manter-se em vigilância aqui no terreno.
1: No terreno estão também mais de 100 bombeiros a combater um outro incêndio na zona de Valongo. David Monteiro, que características é que tem essa zona onde está a lavrar este fogo?
3: Boa tarde, Daniela. Trata-se de uma zona com muitos eucaliptos, uma zona também com declive algo acentuado e onde nem todas as viaturas conseguem chegar. De resto, assistimos durante a tarde a algumas delas que estavam aqui posicionadas e que estavam a abastecer outras que depois seguiam para o interior da floresta, para onde estava a labrar esse incêndio. Ora, há pouco falava com o comandante responsável pelas operações, comandante dos bombeiros voluntários de Valongo, que me dava conta que o incêndio tem vindo a ceder aos meios ao longo das últimas horas, que existe algum vento, mas isso não é uma preocupação, mas deu-me conta que algumas projeções ao longo da tarde e que isso sim tem dificultado o trabalho dos operacionais. Durante a tarde chegaram a existir duas frentes ativas. Entretanto, de acordo com essa informação que nos foi avançada, existe apenas uma frente ativa. Durante a tarde, esta zona que está aqui à nossa frente foi o local onde estava a arder com maior intensidade. Entretanto, o fogo evoluiu para um outro local, nesta zona que o Gustavo Dogo nos mostrava há pouco. É nesse local que agora tem estado a lavrar o incêndio. Durante a tarde estavam aqui também empenhados 5 meios aéreos, um deles de coordenação, os outros de combate. Já não conseguimos ouvi-los há alguns minutos. Isso pode significar que já não se encontram a trabalhar neste incêndio desde o final da tarde. Trata-se de uma zona, como referia Daniela, com muita vegetação, muitos eucaliptos, com algum declive, e é também uma zona onde existem linhas de alta tensão, pelo menos neste local onde nos encontramos. Neste local, os meios aéreos não podem atuar da mesma forma que atuam nos outros locais. Ainda assim, e se isso é uma dificuldade para os meios aéreos, acaba por ser também uma ajuda para os bombeiros, isto porque onde existem estas linhas de alta tensão, existem faixas de vegetação que estão cortadas, que estão limpas, e o incêndio, quando chega a esse local, acaba por perder força, e é nesse local que estão também posicionados os bombeiros. Víamos isso durante a tarde nesta encosta que está atrás de mim, com bombeiros posicionados nesse local para apagarem o incêndio nessa zona. Dar nota que o incêndio chegou a ter duas frentes ativas, entretanto tem apenas uma. A informação que temos é que tem vindo a ceder aos meios no terreno.
1: Sendo que durante a tarde houve algumas projeções que dificultaram o trabalho.

0: dos bombeiros aqui em Valongo. Uma discussão entre um casal terminou com o homem a esfaquear a mulher na última noite em Sintra. Segundo as informações apuradas pela jornalista Manuela Barbosa, o agressor está detido.
1: Um homem de 39 anos foi detido na madrugada deste domingo por suspeitas de violência doméstica. A PSP de Sintra foi chamada por volta da meia-noite e 10 à residência deste homem de 39 anos e da mulher de 35. Ao chegarem ao local, perceberam que esta mulher tinha sido violentamente agredida e que estava ferida na zona abdominal. Esta mulher de 35 anos foi levada imediatamente para o hospital na sequência deste esfaqueamento que tinha na zona da barriga. Perante esta denúncia e este cenário, a PSP de Sintra deteve este homem. O agressor foi detido e levado para as instalações da esquadra de Sintra. Sabemos que o crime de violência doméstica é um crime público, não carece, portanto, da denúncia da vítima e é punido com pena de prisão de 1 a 5 anos.
0: A mãe, que abandonou os dois filhos em Alcácer do Sal, fê-lo para ficar com o namorado com quem tinha uma relação há apenas um mês. Em tribunal, o padrasto dos meninos contou que os abandonaram quando eles fizeram uma birra.
2: É um processo que continua a revelar detalhes chocantes sobre o comportamento da mãe das duas crianças abandonadas em Alcácer do Sal. Em tribunal, o padrasto contou que o casal viajava no nosso país quando os dois irmãos, de 3 e de 5 anos, se recusaram a entrar no carro. Terão feito uma birra, alega o ex-polícia. De acordo com o que foi relatado em audiência, a mulher terá optado por seguir com o companheiro, com quem estaria numa relação de apenas um mês, descrita como intensa e marcada por forte envolvimento emocional. A mãe não confirmou nem negou as declarações de Mark em tribunal e manteve-se em silêncio durante toda a sessão. As autoridades acreditam que se trata de um caso grave de abandono de menores. Os dois adultos estão em prisão preventiva. As crianças foram encontradas pouco depois por Alexandre Quintas, o padeiro que passava no local. Viu os dois irmãos sozinhos e a chorar, parou o carro e levou-os para um local seguro, onde chamou a GNR. O caso passou, entretanto, para as autoridades francesas, que vão agora decidir o futuro das duas crianças. O episódio está a gerar forte impacto por envolver uma decisão da mãe, em contexto de uma relação recente, que terá pesado mais do que a presença dos próprios filhos.
0: Um polícia foi agredido em Beja na última noite. O agente preparava-se para ir trabalhar quando não conseguiu passar com o carro numa rua movimentada no centro da cidade. Pediu a um grupo de cerca de 15 pessoas para desimpedir a rua. O grupo reagiu, partindo para o confronto físico e agredindo o agente. Uma pessoa foi detida mais tarde e outras 10 foram identificadas. O suspeito detido vai ser presente a juiz de instrução criminal já amanhã. Um ferido grave e 8 ligeiros é o resultado de uma colisão entre dois carros em Moimenta da Beira. A vítima em estado grave foi transportada de helicóptero para o hospital de Vila Real, como nos conta o jornalista Luís Oliveira.
3: O acidente aconteceu por volta das 15h30 deste domingo, aqui na estrada número 226, junto à localidade de Liomil, e envolveu dois veículos ligeiros, um Mercedes e um Renault. As vítimas seguiam então distribuídas por estes dois veículos, 8 sofreram ferimentos ligeiros e um ficou ferido com gravidade. Foi aqui assistido no local pelos bombeiros e também por uma equipa médica do INEM e depois levado então, transportado até ao helicóptero do INEM, que o vai transportar para o hospital de Vila Real. Foi um embate com muita violência numa zona de reta onde é habitual haver acidentes e com alguma gravidade, portanto, há aqui uma situação de um ponto negro nesta via, isto no momento em que o helicóptero então vai deixar aqui o local do acidente, aqui em Liomil, no concelho de Moimenta da Beira, e transportar então esta vítima grave que foi imobilizada, que foi de certa forma tratada de cerca de 2 horas, foi uma vítima que ficou encarcerada, foi

retirada do interior do habitáculo, um processo que demorou muito tempo e, portanto, foram duas horas até que esta vítima tenha sido colocada neste helicóptero que o vai transportar para um hospital de Vila Real. Portanto, é

0: Solta causou ferimentos a três pessoas na Azambuja. A jornalista Inês Campana explica que algumas barreiras estavam danificadas, permitindo a fuga do animal.
1: Um touro soltou-se na manhã deste domingo aqui no evento Feira de Maio na Azambuja. Estamos precisamente no local onde este animal acabou por escapar das barreiras que impediam o touro de sair do percurso normal e que acabou mesmo por ferir três pessoas. O alerta que foi dado por volta do meio-dia deste domingo aqui na Feira de Maio da Azambuja, que é uma das festas mais emblemáticas do Ribatejo, e de facto as tradicionais largadas de touros atraem milhares de pessoas aqui às ruas da vila. Era para ser de facto mais uma largada de touro, mas acabou num verdadeiro momento de pânico. Três pessoas ficaram feridas. Vemos aqui de facto a barreira que já foi colocada. Terá sido por aqui que este animal terá escapado e, de facto, algumas das barreiras que impediam o touro de sair do percurso normal estariam danificadas, o que provocou a saída do animal. Foram momentos de verdadeiro pânico. Há mesmo imagens que mostram uma jovem a ser atingida com uma grande violência pelo touro, o animal que já foi, entretanto, capturado, e as operações aqui no local já terminaram. São 5 dias de festa aqui da Feira de Maio da Azambuja, começa dia 28 de maio até 1 de junho, e de facto a largada de touros é um dos momentos mais emblemáticos aqui desta festa. Seria para ser mais uma largada de touros que acabou no momento de verdadeiro pânico. Três pessoas ficaram feridas.
0: 4 meses depois das inundações, os empresários de Alcácer do Sal continuam sem receber os apoios prometidos pelo governo. Reabriram os negócios com capitais próprios e ajuda de amigos. Reportagem mais à frente.
2: Assim, o acompanhamento simultâneo, CMTV, também aqui na Correios da Manhã Rádio, tempo de um curto intervalo. Já de regresso a seguir. Fique por aí.
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2: Para já assim, 11 minutos depois das 8, regressa o grande Jornal da Noite, CMTV.
0: A agência Glam está falida e deve mais de 1 milhão de euros a um grupo de famosos. É o tema da rubrica Investigação CM desta noite, para ver mais à frente. Até já.
2: Para já então, assim, a reboque da CMTV. Lembro que logo mais, um pouco antes das 10 da noite, também o Paulo Catarro e o programa Ligador vêm aí para ser acompanhado na sua rádio.
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0: mais um grande som a passar na Correio da Manhã Rádio. Recordamos aqui a fantástica voz de Christine McVie, também o Fleetwood Mac. E claro, também Stevie Nicks. Vamos com 16 minutos depois das 8, na reta final do fim de semana.
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0: Para já então relembrar que para amanhã, segunda-feira, o primeiro dia de junho, começa com tempo novamente quente e um pouco de norte a sul do país, com céu pouco nublado, apenas algumas nuvens na faixa costeira ocidental. Minha previsão do IPMA para amanhã e também para os próximos dias estará mais ou menos assim, em contínuo. A cidade de Lisboa amanhã fica à espera de chegar até aos 29 graus de máxima prevista. A cidade do Porto conta com uma máxima de 21 graus. Agora com 17 minutos depois das 8, daqui a pouco regresso ao grande Jornal da Noite, simultâneo CMTV, numa edição da Daniela Polónia.

0: E onde quer que esteja, claro que sim, boa música, não falta. Estamos a aguardar o regresso a simultâneo com a CMTV. De resto, já a seguir, vamos continuar precisamente com o grande Jornal da Noite.
1: A vários famosos portugueses. O processo arrasta-se na justiça com o afastamento da administradora de insolvência. Há quase um ano que os lesados tentam reaver o dinheiro perdido. Emitimos agora um excerto da reportagem da rubrica Investigação CM desta noite.
2: Luzes, câmara, ação, passadeiras vermelhas, flashes, eventos exclusivos, contratos assinados, trabalhos bem pagos. Durante anos, a Glam foi sinónimo de sucesso no corredor da fama da televisão portuguesa. Glamour, poder e dinheiro, Beatriz Lemos era o rosto. Abria portas, fechava negócios, controlava carreiras. O brilho da fama, tudo por ela e para ela. Mas tudo tinha os dias contados.

0: passados. O glamour saiu de cena, o poder desmoronou, a glam caiu, deixou lesados e mais de 1 milhão de euros em dívidas. O processo está quase há 1 ano parado na justiça, sem andar nem para a frente nem para trás. Foi em 2001, na cidade do Porto, que nasceu a agência Glam, um projeto que geria a carreira de atores e apresentadores no mercado nacional. A empresa cresceu, o negócio adventou em popa e, de personalidades de referência do mundo artístico, a agência expandiu para o agenciamento de modelos, desportistas e músicos. Virou uma marca global. Escritórios no Porto e em Lisboa. No fundo, uma empresa gerida pelos irmãos Lemos, que representava de forma legal todos os negócios, contratos e restantes ações de carreira. Beatriz tratava da parte comercial, Luís da parte dos pagamentos.
1: Representavas naquilo que é o seu dia-a-dia, com as marcas, com eventos, portanto eram os intermediários aqui de contratação destas figuras mediáticas, são os chamados agentes, não é?
0: Com mais de 20 anos de história, a Glam era conhecida pelo sucesso que tinha a agenciar a carreira dos famosos. As marcas falavam com a agência, que por sua vez falava com os agenciados. Uma parte do dinheiro, pelos trabalhos de publicidade, por exemplo, era entregue ao agenciado, a outra ficava para a empresa.
1: As marcas, as empresas, as entidades que contratam a agência em representação do agenciado, pagam totalmente à agência, nos termos contratados, e a agência tem que reter uma comissão para seu próprio pagamento e entregar o restante ao agenciado.
0: Confiança traída, rombo nas contas. Confiaram a carreira numa agência que lhes roubou milhares de euros. Querem apenas e só recuperar o que é seu, aquilo a que têm direito. E cabe agora à justiça determinar responsabilidades no rasto deixado pela Glam.
2: Um touro andou à solta na Azambuja. Há 3 feridos, todas as imagens mais à frente. Uma tartaruga marinha com mais de 100 quilos viajou da Irlanda até o Algarve. Há 22 anos, esta tartaruga tinha sido resgatada em estado crítico. Agora, no porto-abrigo do Zumarino, está a ser preparada por biólogos e veterinários para uma possível devolução ao oceano.
3: Chama-se Molly, pesa cerca de 120 quilos e viajou da Irlanda até o Algarve para uma missão muito especial, regressar ao oceano. A tartaruga marinha da espécie Careta Careta foi resgatada há 22 anos nas águas da Irlanda, numa situação delicada e com um prognóstico de impossibilidade de regresso ao oceano. Depois de décadas de cuidados e acompanhamento, volta agora a existir esperança de a devolver ao seu habitat natural.
4: A Molly é o nosso novo hóspede aqui no nosso porto-abrigo do Zumarino, no nosso centro de reabilitação. A Molly foi resgatada na Irlanda, porque arrojou numa praia irlandesa e foi então para o centro de reabilitação, que pertence a um aquário na Irlanda que se chama Ocean World, em Dingle. Após a reabilitação clínica, ela estava com lesões significativas nas barbatanas anteriores, ou seja, nas barbatanas da frente, e na altura foi dada como irrecuperável, dadas essas lesões.
3: A sua nova casa é o Porto de Abrigo do Zumarino, um centro especializado na reabilitação e o primeiro em Portugal de acolhimento de espécies marinhas. Biólogos e veterinários acompanham diariamente a evolução de Molly e avaliam se ainda consegue recuperar comportamentos essenciais para sobreviver em liberdade.
4: Normalmente em mergulhos ativos ela pode demorar até 30 minutos em apneia, ou seja, neste sustento de respiração prolongado. Mas em descanso, ou quando dormem, ou então em temperaturas mais frias, em que o metabolismo cai, podem estar debaixo da água várias horas.
3: Molly é uma das maiores tartarugas recebidas neste centro de reabilitação. O seu processo pode durar vários meses e exige acompanhamento permanente da equipa, que ao longo de quase 3 décadas já participou na recuperação de centenas de animais marinhos.
4: Recebemos a Molly para fazer uma reabilitação comportamental no seguimento daquilo que já estava a ser feito em Dingle, dado que nós temos, portanto, que a preparar para o meio selvagem e então temos aqui todo um conjunto de estímulos e desafios para adotar de ferramentas para que ela consiga, portanto, estar apta a estar no seu meio.
3: Depois de milhares de quilómetros percorridos entre a Irlanda e Portugal,

0: Molly ganhou agora uma nova oportunidade. E apesar da ligação criada entre a equipa e a tartaruga, há um objetivo que nunca muda.
1: Para a conservação desta espécie é muito importante que realmente a Molly consiga, portanto, chegar às suas praias de origem, que são na Flórida, e que, sendo um animal adulto, que consiga então, portanto, chegar lá e pôr ovos e ser uma mamã de muitos, muitos filhotes bebés um dia mais tarde.
0: 22 anos depois do resgate, Molly está cada vez mais perto de regressar a casa.
2: Marco Silva já não será treinador do Benfica. A informação do Jornal Record dá conta de que as negociações entre o treinador e o Clube da Luz caíram já depois de terem estado tremidas nos últimos dias. Segundo a mesma fonte, em causa estão divergências financeiras que levaram à ruptura das negociações. Rui Costa já está à procura de alternativas, uma vez que a saída de José Mourinho para o Real Madrid é dada como certa. Após esta ruptura das negociações com Marco Silva, a relação entre o Benfica e o empresário Jorge Mendes está mais fragilizada. Vila Nova de Gaia recebeu este sábado uma verdadeira festa do desporto. Uma corrida organizada pelo Jornal Record juntou milhares de pessoas.
3: Milhares de pessoas responderam sim ao desafio e encheram a zona pedonal de Canidelo para participar na corrida 20 anos El Corte Inglês Gaia Porto. Uma iniciativa organizada pelo Record, que assinala os 20 anos de El Corte Inglês em Gaia e que transformou as margens do Douro num palco de desporto, convívio e celebração.
4: O El Corte Inglês, na sua área também de responsabilidade social, incute muito estes hábitos saudáveis na vida das pessoas e, portanto, nada como celebrar este acontecimento, estas duas décadas.
3: As inscrições esgotaram rapidamente numa demonstração do crescente interesse dos portugueses pela prática de atividade física e por eventos ao ar livre. Para o Record, parceiro na organização, o sucesso da iniciativa confirma a importância deste tipo de eventos.
5: É uma corrida que eu acho que as pessoas vão querer repetir, de certeza, porque, e cá estaremos, se possível, para o fazer, porque vai marcar claramente um dia na vida de quem veio cá. E ver a cara da felicidade das pessoas no momento da partida, no momento da corrida, é algo que não tem preço.
3: No plano competitivo, a corrida contou com atletas de elevado nível. No masculino venceu Luís Oliveira, no feminino venceu Beatriz Fernandes.
6: Feliz, é sempre gratificante poder cortar a meta em primeiro lugar. É sinal que o trabalho está a ser bem feito e está a ser consistente. E uma pessoa fica sempre bastante feliz.
7: Sei que é a primeira vez que corro aqui. Não sabia de todo como era o percurso. Achei bastante dinâmico, com muitas subidas e descidas. Mas pronto, fui feliz hoje e estou muito contente por isso.
3: Para muitos, foi uma oportunidade de praticar desporto.
8: Vimos por aqui por causa disso mesmo, dá-nos vida, dá-nos saúde.
9: A gente que está aqui já ganhou aqueles que estão no sofá, toda a gente que está aqui. Por isso, o importante é participar.
10: É o desporto, é a saúde, é tentar alcançar os nossos objetivos.
11: Apesar de às vezes parecer tudo muito escuro na nossa vida, que existe sempre uma luz que nos guia.
3: Para a Câmara Municipal de Gaia, iniciativas deste género ajudam a promover a cidade.
12: Importantes este tipo de provas na cidade de Gaia. Temos um bom espaço, temos uma área paisagística muito agradável para isto. Gaia vai ser a capital do desporto em 2028. Vamos ter muitas iniciativas nesse ano.
3: Entre atletas, famílias e caminhantes, a corrida 20 anos El Corte Inglês Gaia Porto terminou com a certeza de uma missão cumprida: celebrar duas décadas de ligação à cidade através do desporto, da saúde e do convívio.
2: 4 meses depois das inundações, os empresários da Alcácer do Sal continuam sem receber os apoios prometidos pelo governo. Reabriram os negócios com capitais próprios e a ajuda de amigos.
13: 4 meses depois das cheias que provocaram prejuízos de 109 milhões de euros no concelho de Alcácer do Sal, os empresários ainda não receberam os apoios prometidos pelo governo.
14: O único apoio que nós tivemos foi aquela altura que tivemos em layoff. Tudo aquilo que está aqui, a nível de computadores, balanças, temos a arca congeladora, temos vindo a conquistar dia para dia. Mas após, nós ainda não tivemos nada.
12: A única coisa que contei foi com o layoff que o Francisco teve.

0: mês e meio em layoff e com aquele apoio da Segurança Social, de resto mais nada. Fui ao IFP para aquele apoio que davam do IFP, mas como o meu marido tinha falecido, o talho já estava em meu nome e em nome dos meus filhos, não tive direito, que eu acho muito, muito injusto.
1: Não, não, até ao dia de hoje, apoios do Estado que foram prometidos, até agora zero. Pronto, o único apoio que tivemos, como você disse, foi dos amigos, e como sou empresa, requeri ao IFP o layoff, não é bem este nome, mas que foi dado.
2: Até hoje, apoios nada, nem do governo, nem da Câmara, nem das festas que andaram por aí a fazer, até hoje, nadinha.
3: A Câmara Municipal teve prejuízos de 80 milhões e recebeu 2,7 milhões de euros.
4: Do Estado, o município, dos 80 milhões de euros que tem prejuízo, recebeu 2 milhões e 700 mil euros. É muito importante que isto fique claro. E os comerciantes, vocês tiveram a oportunidade de os ouvir hoje, aquilo que nos dizem é que receberam zero por parte do Estado e todos eles abriram com recurso às suas próprias poupanças e às ajudas de amigos, e portanto é isto que eu posso afirmar. 4 meses depois, estamos nesta situação, temos muito trabalho por fazer, temos necessidade de muito apoio financeiro, o município não tem orçamento para poder levar a cabo todas as reabilitações que são necessárias.
3: A autarquia e empresários de Alcácer do Sal lamentam que as promessas de apoio por parte do governo não tenham sido ainda cumpridas.
5: Um touro à solta causou ferimentos a 3 pessoas este domingo na Azambuja. Algumas das barreiras que impediam o touro de sair do percurso habitual estariam danificadas, o que terá permitido a saída do animal.
6: Oh, pai! Liga a Raquel. Liga a Raquel, mãe. Liga a Raquel. Liga. Avisa a Raquel.
7: Foram momentos de verdadeiro pânico. A Feira de Maio da Azambuja é uma das festas mais emblemáticas do Ribatejo. As tradicionais largadas de touros atraem milhares de pessoas às ruas da vila. Mas na manhã deste domingo, um touro acabou por se soltar e causar o pânico. O animal partiu a tronqueira, estrutura de madeira que protege o público, e saiu para zonas desprotegidas. 3 pessoas sofreram ferimentos leves. Há mesmo uma jovem que é atingida pelo touro com extrema violência. Algumas das barreiras que impediam o touro de sair do percurso normal estariam danificadas. O animal foi mais tarde capturado. Este não foi o único acidente que aconteceu nos festejos da vila. No primeiro dia de festa, uma égua morreu após ser furada por um touro em pontas. O cavaleiro António José Matos, vice-presidente da Câmara da Azambuja, sofreu ferimentos ligeiros.
5: O presidente dos Estados Unidos admite estar perto de um grande e ótimo acordo com o Irão sobre a guerra no Médio Oriente. Em entrevista à Fox News, Donald Trump garantiu que poderá levantar todas as restrições relativas ao Estreito de Hormuz, caso Teherão concorde em não desenvolver armas nucleares. O presidente norte-americano diz que o Irão não tem intenções de as desenvolver, mas não descarta a possibilidade de as adquirir no futuro. Trump diz que não tem pressa em fechar o acordo e refere que está a conseguir alcançar os objetivos desejados.
8: Há algum limite em que eles teriam de ultrapassar para que passasse a nova ofensiva militar? Bom, o acordo não ia ser bom para nós, em última análise, porque sabe, estou a jogar e vamos ver, é isso que faço. Eu negocio, eles negociam, são muito bons negociadores.
5: O presidente do Parlamento do Irão avisa que o país não vai assinar qualquer acordo com os Estados Unidos sem garantias concretas. Teherão diz que só aceita compromissos se os direitos do país forem assegurados de forma plena.
8: Já disse várias vezes, os soldados no campo de batalha da diplomacia não confiam nas palavras e nas promessas do inimigo. O que nos importa são os resultados concretos que temos de alcançar para, em troca, cumprirmos os nossos próprios compromissos. Enquanto não tivermos a certeza de que garantimos os direitos do Irão, não aprovaremos quaisquer acordo.
5: A União Europeia

0: Aceita eliminar tarifas sobre produtos norte-americanos, mas reserva o direito de as reativar caso Donald Trump não cumpra os compromissos assumidos. A União Europeia e os Estados Unidos chegaram a um entendimento provisório sobre o Acordo Comercial Transatlântico. O pacto representa um avanço diplomático significativo. Em troca da abertura europeia, os Estados Unidos comprometem-se a limitar a 15% as tarifas sobre a maioria das exportações europeias. O acordo surge num momento tenso, uma vez que Trump tinha voltado a ameaçar impor tarifas de 25% sobre o setor automóvel europeu a partir de julho. Um meteoro explodiu este sábado sobre o nordeste dos Estados Unidos. Provocou um forte estrondo que foi ouvido em Massachusetts e New Hampshire. A NASA confirma que o fenómeno libertou energia equivalente a cerca de 300 toneladas de material explosivo. Segundo a Agência Espacial Norte-Americana, a bola de fogo desintegrou-se a cerca de 64 km de altitude, enquanto viajava a mais de 120 mil km por hora. A NASA explica que não se tratou de lixo espacial, nem de uma chuva de meteoros, mas sim de um objeto natural que entrou na atmosfera e se defez depressa. Apesar do susto, não há danos nem feridos. O presidente da Ucrânia quer mais mísseis Patriot para o país enquanto persiste a ameaça russa. Volodymyr Zelensky afirmou que as forças de defesa aérea e a aviação de combate da Ucrânia estão tão preparadas quanto possível.
1: As informações dos serviços secretos sobre a possibilidade de um ataque maciço continuam a ser relevantes. Sabemos que os nossos parceiros falaram com os russos sobre esta minha crença de que alguém em Moscou vai ganhar juízo. Não, não se esqueçam de proteger a sua vida e de reagir aos perigos. As nossas defesas aéreas, os nossos grupos de tiro, os nossos aviões de combate estão tão prontos quanto possível, tendo em conta a oferta. A percentagem de abates efetuados pelos nossos soldados é consistentemente superior a 10%, 10% para mísseis de cruzeiro e mísseis balísticos com todos os parceiros. Estamos a trabalhar para dar novos contributos para o programa Pearl. Estamos à procura de outras formas de produzir foguetões.
0: Um jovem de 20 anos morreu durante os festejos do PSG, que conquistou a Liga dos Campeões. Há cerca de 700 pessoas detidas durante os desacatos que aconteceram após a festa do PSG. Esta pessoa que morreu circulava de moto, uma moto de motocross, e essa moto colidiu com blocos de betão que estavam numa rampa de saída da circular de Paris. Há ainda um ferido grave. Depois da festa houve distúrbios, sobretudo nos Campos Elíseos, onde cerca de 20 mil adeptos se juntaram para acompanhar a final. É possível ver várias pessoas a subirem para paragens de autocarro, danificaram as paragens e outro mobiliário urbano, lançaram artigos pirotécnicos. A polícia respondeu com bastonadas e também gás lacrimogéneo. Houve ainda problemas junto ao Parque dos Príncipes e à Praça da República. Cerca de 150 pessoas tentaram invadir o estádio do PSG. Em todo o país foram mobilizados 22 mil elementos das forças de segurança, sendo que 8 mil deles estavam destacados para Paris e para a área metropolitana da capital francesa. Um agente da polícia ficou ferido depois de ter sido atingido por fogo de artifício. O PSG, onde jogam os portugueses João Neves e Vitinha, também Nuno Mendes, conquistou a Liga dos Campeões ao vencer o Arsenal por 4-3 no desempate por penaltis, depois de um empate a 1 no final do prolongamento. A família de Barcelos diz que está presa em casa. Depois de uma longa batalha judicial com um vizinho, o acesso à casa foi bloqueado por um muro e agora a única forma de entrar e sair é através de uma escada. O jornalista Fernando Coelho falou com o filho do proprietário, que explicou tudo aquilo que está em causa.
2: Uma situação no mínimo peculiar. Uma família que vive aqui já há quase 50 anos, que vê agora a sua entrada perturbada com a construção de um muro por parte de um vizinho e que está, neste momento, há cerca de 10 dias, sem saber muito bem como fazer com esta situação. Nós temos aqui connosco Rui Gomes, que é filho do proprietário. Rui, consegue-nos explicar o que é que está aqui em causa?
3: Está em causa um terreno que tinha sido doado em 83, a quando da construção da casa do meu vizinho. Foi doado ao domínio público, mas ele nem reparou que tinha doado domínio público, segundo o que ele diz. Entretanto,

0: Nesse terreno construiu um coberto no mesmo ano e durante vários anos esse coberto existiu aqui. Quando chegamos à conclusão que esse coberto estava legal, fizemos queixa na Câmara Municipal de Barcelos e em 2002 a Câmara Municipal demoliu esse coberto por ter verificado que esse coberto estava construído num terreno público. Depois, entretanto, este vizinho processou a Câmara Municipal, processou o meu pai, processou a Junta da Freguesia e alguns funcionários da Câmara por terem demolido isso, o coberto, e em 2005 foi provado em tribunal que aquela parcela era pública e que a demolição tinha sido corretamente feita. Em 2017, este vizinho novamente põe uma ação contra a Câmara Municipal a pedir a restituição daquela parcela porque não tinha sido utilizada para alargamento do caminho público e então a Câmara Municipal não apareceu em tribunal a contestar a ação. A ação foi considerada precedente e ele então foi restituída a parcela a esse meu vizinho, que era a nossa entrada. Entretanto, em 2019 ele coloca uma ação contra o meu pai a dizer que nós tínhamos aberto uma entrada virada para o caminho dele e mais uma vez o tribunal deu-lhe razão porque ele já tinha registrado aquela parcela e o tribunal então em 2020 ou 2021 mandou encerrar a entrada. Entretanto, com alguns recursos tentámos que a Câmara Municipal tomasse posse outra vez da parcela, mas a Câmara Municipal demonstrou pouca vontade disso. E agora, no dia 21 de maio, veio cá uma execução, fechar a entrada, ao nível do portão. Tínhamos a execução para fechar a entrada, fechar as entradas, retirar a caixa de correio e os contadores da luz. Mas, mais uma vez, este meu vizinho já extravasou o que o tribunal tinha decidido, já construiu o muro mais alto, já está acima, bloqueou as próprias caixas do contador da luz para ser retiradas e estão lá bloqueadas. Neste momento, se tem uma avaria qualquer numa caixa de fusíveis, não consigo aceder a essa reparação.
1: Vocês, para entrar e sair, como é que fazem?
0: Neste momento, ainda estamos a arranjar a melhor solução, ver a melhor solução, que aqui não é fácil. Neste momento, estamos a usar uma escada para subir o muro, que tem cerca de 2 metros pela parte de fora e pela parte interna tem cerca de 1 metro, porque o terreno cá dentro é mais elevado.
1: Muito obrigado, Rui Gomes, aqui a dar-nos conta desta situação causada aqui por uma desavença entre vizinhos que avançou para tribunal e que levou depois o vizinho do lado a construir aqui um muro que impede, em suma, que estas pessoas consigam sair de forma normal da sua habitação. Têm de o fazer através de uma escada que está aqui num muro de cerca de 2 metros. Foi construído há 10 dias e a situação está a perturbar esta família.
2: Para que as crianças percam o medo de ir ao médico, foi lançado há já 24 anos o projeto Hospital dos Pequeninos. Os estudantes da Faculdade de Medicina de Lisboa estiveram nos jardins deste hospital, do Hospital Dona Estefânia, que está a festejar o Dia da Criança.
3: Agora já posso saber, Nico, já. E foi lindo, gostei.
4: O que gostaste mais?
3: De fazer a operação à bebê.
5: Nair foi uma das crianças que passou esta sexta-feira pelo Hospital dos Pequeninos. Há 24 anos que a Associação de Estudantes da Faculdade de Medicina de Lisboa lançou este projeto.
6: O que nós fazemos é recriar o circuito de um hospital com várias estações, nomeadamente consulta, triagem, cirurgia, consulta de nutrição, farmácia, etc. De modo também a demonstrar aos mais pequenos o porquê da importância da saúde e falar um bocadinho com eles sobre isto.
5: As crianças começam por escolher um peluche para ser visto pela médica.
7: O coração. Tonton, queres ouvir o coração de verdade? Vê lá se sobe o mesmo. Tonton. Agora diz assim, Júlio, respira. Boa.
5: Neste Hospital dos Pequeninos não falta o serviço de cirurgia. O Gabriel foi cirurgião por um dia.
8: A cirurgia, que acaba por ser a estação mais favorita das crianças, nós temos os ursinhos com os órgãos mesmo e eles gostam muito de tirar e perceber, os mais velhos já sabem que órgãos é o quê e pronto, dá para também fazer um bocadinho da parte da educação médica que acaba por complementar o que eles já dão na escola.
5: Esta edição do Hospital dos Pequeninos decorreu nos jardins do Hospital Dona Estefânia, que está a assinalar o Dia Mundial da Criança.
2: O advogado Carlos Barbosa da

0: Cruz editou o segundo romance, um thriller legal que mistura a advocacia política e a defesa do meio ambiente.
1: Urânio é o título do segundo livro do advogado Carlos Barbosa da Cruz. Depois de Alegre Sereia, editado no ano passado, o novo romance tem como cenário a cidade de Nisa e foca-se nas investidas de uma jovem advogada em busca da verdade contra os interesses económicos das grandes empresas.
2: O livro é um romance, obviamente, uma ficção, sobre uma imaginária tentativa de promover a exploração de urânio em Nisa, um bocadinho às escondidas da população e congregando um conjunto vasto de interesses.
1: Escreve sobre o pseudónimo Carlos Raio e quis, desta feita, explorar um género invulgar no mercado livreiro português.
2: É aquilo que se chama, ou que se diga na gíria, um legal thriller, portanto um thriller legal, que envolve factos do mundo exterior, filtrados e olhados pela ótica do direito, da atividade dos tribunais, da proteção das pessoas, e pronto, basicamente é esse a matriz principal do livro, que enfim tem essa peculiaridade de tentar trazer para Portugal um estilo que é muito corrente, sobretudo na literatura norte-americana, e que, de alguma maneira, projeta a minha experiência em 50 anos de advogado para o romance.
1: A terceira obra já está a caminho, mas, até lá, ainda há muita intriga à solta no coração do Alentejo e nas páginas deste novo romance.
0: Um agressor com uma pistola e canivetes tentou invadir uma unidade de saúde em Figueró dos Vinhos. É lá que está internada a mulher, vítima de violência doméstica. A GNR deteve o suspeito.
3: O processo de violência doméstica decorre no Ministério Público da Sertã, mas a detenção do suspeito, um homem de 78 anos, ocorreu em Figueró dos Vinhos, no momento em que tentou entrar na unidade de cuidados de saúde continuados, onde a vítima, que é a sua mulher, se encontra internada. A GNR foi alertada para a intenção do homem estar a deslocar-se para Figueró dos Vinhos e estava à sua espera quando tentou forçar a entrada no interior da unidade de saúde. Ao ver os militares, o homem começou por oferecer resistência à abordagem, mas acabou por ser detido. Na sua posse tinha uma pistola de calibre 6.35mm, municiada com 6 balas e ainda 2 canivetes. Na busca à viatura em que se fazia transportar, foram ainda encontrados e apreendidos um canivete multifunções e um bastão artesanal. Por não ter licença de uso e porte de arma, foi detido pelo crime de detenção ilegal de arma de fogo. A detenção ocorreu esta sexta-feira e no dia seguinte foi levado à presença de um juiz de instrução criminal que lhe decretou a medida de coação mais gravosa, prisão preventiva.
0: Um outro caso de violência doméstica, uma mulher foi esfaqueada pelo marido, aconteceu na última noite em São Marcos, em Sintra.
4: Foram as denúncias de vários vizinhos a alertar as autoridades. Por volta da meia-noite, uma nova discussão entre o casal preocupou os moradores do prédio na zona do Alto da Bela Vista, no concelho de Sintra. Há relatos de gritos e de uma discussão muito acesa entre o casal. Após as denúncias de violência doméstica, para o local foram mobilizados elementos da esquadra da PSP de São Marcos, que fica a poucos minutos de distância. À chegada, as autoridades encontraram uma mulher de 35 anos, visivelmente debilitada. Após uma examinação rápida, os agentes verificaram que a vítima tinha sofrido um ferimento grave de arma branca na barriga. O ferimento causava alguma preocupação e, por isso, a vítima teve mesmo de ser transportada de urgência para o Hospital Amadora Sintra, de forma a receber os cuidados médicos necessários. De imediato, as autoridades identificaram o principal suspeito do esfaqueamento. O marido da vítima, de 39 anos, foi rapidamente detido e transportado para a esquadra de São Marcos. Fica agora a aguardar o avanço do processo em tribunal. Em causa estão crimes de violência doméstica, podendo ainda ser alvo de acusações bem mais graves.
0: Um grupo de 15 pessoas agrediu um agente da PSP este fim de semana em Beja.

0: A polícia estava a iniciar o turno da noite quando tudo aconteceu.
1: O episódio de violência aconteceu no sábado à noite. Um agente da Polícia de Segurança Pública de Beja foi agredido por 15 indivíduos, mesmo depois de ter-se identificado. Quando estava a tentar atravessar a rua de carro, alertou algumas pessoas para o facto de várias crianças estarem na estrada a arremessar pedras em direção aos veículos, mas acabou por ser surpreendido. O agente foi transportado para o Hospital José Joaquim Fernandes, em Beja, recebeu tratamentos médicos e foi sujeito a uma pequena intervenção cirúrgica. Um dos indivíduos foi detido e vai ser presente a primeiro interrogatório judicial esta segunda-feira para a aplicação das medidas de coação. 10 pessoas foram identificadas durante a madrugada de domingo. As autoridades estão a investigar as causas das agressões.
0: Um homem morreu em plena autoestrada. Ele foi atropelado quando estava a pé na A8, junto às Caldas da Rainha. A reportagem do jornalista Francisco Gomes.
2: Está por explicar o que fazia este homem a pé a circular na autoestrada A8 no sentido sul-norte, no concelho das Caldas da Rainha, entre os nós da zona industrial e de Tornada. Foi exatamente essa circulação a pé que motivou este desfecho fatal. Foi apanhado de forma inevitável por um carro que aqui circulava. Quilómetro 83,5 foi onde aconteceu este atropelamento rodoviário com a morte imediata do homem de 74 anos. O condutor do carro acabou por sair ileso, mas a sua esposa, que vinha ao lado, sofreu ferimentos ligeiros, foi transportada pelos bombeiros para o Hospital das Caldas da Rainha. O homem também transportava um animal, um cão, que não sofreu ferimentos. A GNR fez aqui perícias, fez medições, também recolheu elementos no sentido de perceber o que motivou este acidente, no fim de contas também tentar idealizar este cenário do que é que levou o homem a percorrer a pé uma autoestrada, o que é interdito e por isso mesmo também acabaria por ter este desfecho fatal. Foi mesmo inevitável que o automobilista pudesse desviar-se, porque só se apercebeu do homem no meio da estrada, mesmo em cima dele. A GNR permitiu que houvesse uma faixa, a faixa da esquerda junto ao separador central, em que o trânsito pudesse circular enquanto decorressem aqui as operações de socorro, iniciadas por volta das 17h45, foi hora do alerta, e depois de ser aqui retirado por um reboque a viatura acidentada, o cenário é ainda com a presença do corpo, que vai ser levado pelos bombeiros, por exemplo, pelos bombeiros de Óbidos, que têm uma viatura especial para o efeito. Será transportado para a realização da autópsia no Gabinete Médico Legal Forense do Oeste, em Torres Vedras.
0: Uma mulher em estado grave foi transportada de helicóptero para o hospital. A vítima ficou ferida num acidente em Moimenta da Beira, do qual resultaram ainda mais 8 feridos leves. Foi uma colisão entre 2 carros.
3: O acidente aconteceu às 15h30 deste domingo na Estrada Nacional número 226, numa zona de reta em Liumil, Moimenta da Beira. Os dois veículos envolvidos no sinistro circulavam em sentidos opostos. Por motivos que estão a ser investigados pela GNR, um deles saiu da sua faixa de rodagem e embateu com grande violência no outro. Quando os bombeiros chegaram ao local, encontraram um cenário com multivítimas.
4: Isto tratou-se de um choque frontal, violento, com 9 ocupantes nos dois veículos, um veículo com 5 e outro com 4, de onde resultaram 7 vítimas, 2 transportadas para Viseu, 5 para Vila Real, inclusivamente uma que saiu agora, é ali transportada, que será à partida a vítima que requer mais cuidados, que tinha um traumatismo facial, que resultou então ferido grave.
3: O local onde aconteceu a colisão não é considerado perigoso, mas tem sido palco de alguns acidentes nos últimos anos.
4: Trata-se de uma reta onde já houve vários acidentes, de facto, mas não é uma zona perigosa, que é uma reta com boa visibilidade. Portanto, à partida aqui, alguma coisa haverá em termos de falhas, ou humanas ou mecânicas, para ocorrer uma situação destas, dado que se trata de uma reta com boa visibilidade.
3: 6 das vítimas foram transportadas de ambulância para os hospitais de Viseu e Vila Real. A mulher, que sofreu ferimentos graves, esteve a ser imobilizada durante 2 horas e foi heli-transportada para a unidade hospitalar. Prestaram socorro no local 23 operacionais dos bombeiros, INEM e Guarda Nacional Republicana.
0: Há um incêndio desde o início da tarde em Valongo, numa zona de eucalipto. David Monteiro, houve 2 frentes ativas, agora já há apenas 1 frente. O que é que tem estado a preocupar os bombeiros?
5: Boa noite, Daniela. Durante a tarde foram algumas projeções que foram surgindo na zona onde o incêndio estava a lavrar, que obrigaram a mobilizar operacionais e a movimentá-los aqui no terreno. Neste momento, esta será a única frente ativa em curso, uma frente que ainda gera alguma preocupação, mas que lavra apenas numa zona de mato e de eucaliptos. Têm estado nesse local também os operacionais a fazer trabalhos no sentido de controlar o incêndio. Já desde o final da tarde que não estão presentes aqui os meios aéreos, que foram durante toda a tarde uma ajuda muito importante no combate às chamas, e com o cair da noite a preocupação é tentar apagar o incêndio antes que chegue a noite e as condições de visibilidade reduzam de forma drástica. Por esse sentido, durante a tarde foram mobilizados aqui progressivamente vários operacionais. Chegaram a estar aqui mais de 160 operacionais. Entretanto, esse número, de acordo com a página da Proteção Civil, reduziu um pouco. Estão neste momento cerca de 140 operacionais. Ainda assim, o incêndio não está dominado, continua ativo. Chegou a ter 2 frentes ativas durante a tarde, entretanto os bombeiros conseguiram controlar uma delas e neste momento esta é a frente que se mantém ativa neste momento. Importa dar nota que o incêndio nunca colocou casas em risco, lavrou apenas nesta zona de mato e de floresta. Neste momento estamos aqui na zona conhecida como a Quinta Rei, e esta é a frente que permanece ativa e que gera naturalmente alguma preocupação aos operacionais, isto porque a noite, entretanto, já caiu, os meios aéreos já não estão presentes aqui no terreno, e há essa preocupação de tentar apagar o incêndio antes que a noite chegue, mas serão certamente horas ainda de muito trabalho, até porque depois do incêndio estar dominado, seguem-se trabalhos de rescaldo.
0: E esta é uma zona de declive acentuado que de alguma forma dificulta o trabalho dos bombeiros mais de 100 que têm estado no terreno. Também meios mobilizados para Alcoutim, num outro incêndio, lavrou a cerca de 2 quilómetros de uma população. Como nos explica o jornalista Rafael Domingos, o fogo já está dominado.
6: Já foi dominado o incêndio que deflagrou esta tarde aqui em Alcoutim, na localidade de Martim Longo. Foi um incêndio que lavrou essencialmente uma zona de olival, pinheiros e mato rasteiro, e que acabou por arder essencialmente estes declives aqui do meu lado esquerdo. No entanto, a situação foi controlada ao longo do dia com os vários meios aéreos que acabaram por estar no terreno e com cerca de 100 de operacionais que acabaram por ser mobilizados. No entanto, também o difícil acesso, foi necessário também ativar algumas máquinas de rasto para abrir aqui alguns caminhos. No entanto, já depois das 7 da tarde, o incêndio foi dado então como dominado, mas segundo a informação que tivemos, o dispositivo irá manter-se musculado aqui no terreno, até porque as temperaturas mantêm-se altas e para prevenir qualquer reacendimento que possa ocorrer. É uma zona de fronteira entre o Algarve e o Alentejo, portanto estamos já muito próximos próximos do distrito de Beja. Houve algumas corporações do Alentejo que vieram também aqui para o Teatro de Operações, mas para já então a situação está dominada, o incêndio está dominado, os meios vão manter-se no local. De referir e para terminar que tivemos a indicação de que um bombeiro de uma corporação acabou por ter que receber assistência médica por parte de uma equipa do INEM por exaustão, no entanto foi uma situação

0: situação de menor gravidade e, portanto, esse operacional não houve essa necessidade de transporte a uma unidade hospitalar e já pôde regressar também aqui ao teatro de operações. Este é já o segundo incêndio que deflagra nos últimos dias aqui em Alcoatim. Já há alguns dias tinha também existido um incêndio junto a uma central solar e, portanto, mantém-se no limite das precauções no que toca aos incêndios aqui nesta zona, uma vez que as temperaturas irão manter-se bastante elevadas nos próximos dias.
1: Um jovem de 23 anos que ateou dois incêndios em Pedrógão Grande no verão passado foi declarado inimputável pelo tribunal. Escapa assim à prisão, mas vai ter de fazer tratamento.
2: O incendiário é um estudante de 23 anos que se encontrava em prisão domiciliária desde julho, quando foi detido pela Polícia Judiciária por ser o autor de dois focos de incêndio que deflagraram em dois dias seguidos, ambos à hora do almoço, no concelho de Pedrógão Grande. O processo foi agora julgado no Tribunal de Leiria e o arguido condenado numa medida de segurança de internamento por ter sido declarado inimputável. Uma perícia psiquiátrica forense concluiu que é portador de uma perturbação do desenvolvimento intelectual e que, à data dos factos, tal situação o incapacitava de avaliar em toda a sua extensão a ilicitude dos seus atos. O tribunal decidiu, no entanto, suspender o internamento na condição de se submeter a tratamentos e regimes de cura ambulatória apropriados, de se prestar a exames e observações nos lugares que lhe forem indicados e ainda de comparecer nas consultas e cumprir a terapêutica prescrita. Na leitura do acórdão, a juíza-presidente do coletivo disse acreditar que o jovem tem condições de cumprir a decisão do tribunal, assinalando o apoio da família.
1: Um antigo administrador da Carris e técnico de manutenção considera que a tragédia do elevador da Glória foi uma consequência da gestão negligente. 16 pessoas morreram no verão passado. João Reis Simões aponta o dedo à gestão das últimas duas décadas. Considera que a perda de capacidade técnica interna motivou o acidente. Em entrevista ao canal Now, o ex-administrador diz que analisou relatórios e contas dos últimos 20 anos. Adianta que não houve evolução nos custos de manutenção. Quanto à segurança dos passageiros, acredita que ainda possa haver negligência na manutenção do equipamento. 5 pessoas foram identificadas após desacatos violentos num jogo de futsal feminino entre Nuno Álvares e Benfica em Faf. O jogo da final do campeonato esteve mesmo interrompido durante meia hora até que a GNR conseguisse acalmar a situação.
3: As imagens falam por si. É mais um caso de violência no desporto em Portugal. O jogo 2 da final do play-off da Liga de Futsal Feminino entre Nuno Álvares e Benfica ficou marcado por estes momentos de violência entre os adeptos nas bancadas. Angélica Alves, pivô do Benfica, foi expulsa após desviar uma bola com a mão no interior da área do Clube da Luz. Depois de consultar o VAR, o árbitro expulsou o jogador e marcou o penalti. Depois de protestar, quando se dirigia para o balneário, a jogadora respondeu a comentários da bancada, o que deu início à confusão. O ambiente ficou ainda mais tenso quando a jogadora Maria Pereira, também do Benfica, se envolveu num bate-boca com adeptos locais e teve mesmo de ser segurada por companheiras. Os seguranças presentes nas bancadas tiveram de intervir, as 3 equipas recolheram aos balneários e a GNR foi acionada para o local. À chegada, os militares identificaram 5 adeptos do Benfica por alegadas agressões. O jogo foi retomado depois de ter estado perto de 30 minutos interrompido e terminou com a vitória do Benfica por 4-1, que igualou assim a final. Mas para já, esta competição fica marcada por este momento de violência que volta a manchar o desporto em Portugal.
1: A agência Glamo está falida e deve mais de 1 milhão de euros a um grupo de famosos. É o tema da rubrica Investigação CM desta noite, para ver depois do intervalo. Até já.
4: Fica assim o Encontro Marcado, regressa simultâneo com a CMTV, já daqui a muito pouco, para continuarmos com o Grande Jornal, a edição da Daniela Polónia. Vale a pena continuar com o Correio da Manhã Rádio.

0: um dos clássicos da música em português, pela mão do GNR, também aqui na Correio da Manhã Rádio. Boa viagem, se segue ao volante. Tranquilidade, apesar da intensidade do trânsito em reta final de fim de semana, se fazer sentir fortemente, sobretudo na chegada através da A2, no sentido sul-norte. Desde logo também com a acumulação de trânsito na Praça das Portagens, a partir do Nó do Feijó. Ali também o acesso à Ponte 25 de Abril, no sentido Almada-Lisboa, com muita intensidade. E tem aspas na cidade do Porto, fim da A28 a partir da Ponte de Leça até à Rotunda EP.
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0: Ainda este sentido Matosinhos Porto, com trânsito bem intenso no início desta noite de domingo. Bom, também já aquilo que vem aí para o início desta semana também coincide com o início do mês de junho. Amanhã, segunda-feira, dia 1 de junho. Tempo que, segundo o IPMA, aponta para uma previsão semelhante nas regiões da Grande Lisboa, mas também do Grande Porto. Significa que amanhã, segunda-feira, pode esperar por um dia de céu pouco nublado ao limpo. Tem a tendência para alguma neblina no litoral oeste. Ainda na previsão de vento fraco a moderado. Temperaturas máximas previstas, a capital Lisboa vai ficar à espera de 27 graus, a cidade do Porto conta com 21 graus de máxima, Setúbal verá os termómetros subir até aos 31 graus, Braga 29 graus de máxima, o calor vai estar todo ele mais focado no Algarve, diria. A máxima prevista para a cidade de Faro, por exemplo, atesta isso mesmo. Pode contar por Faro com a casa dos 35 graus de temperatura máxima prevista para o dia de amanhã, segunda-feira. Bom, assim continua esta situação de verão antecipado a continuar no país. Música que continua também, assim, bem quente, eu diria bem morna. Até porque este é um dos sucessos da atualidade, não escapa na antena da Correio da Manhã Rádio. Desde logo também aqui o Badocha e esta Mãe Grande. Continuamos com o simultâneo CMTV, com a Daniela Polónia, grande jornal daqui a pouco.

0: Agora 9:20, o regresso a simultâneo com o grande jornal edição da Daniela Polónia. Lembrar também que um pouco antes das 10, também outro simultâneo para me acompanhar através da sua rádio e desta feita com o programa Ligador, numa edição do Paulo Catarro.
1: O Tribunal de Leiria condenou a penas de prisão efetiva a dois jovens de 19 e 21 anos. Ambos esfaquearam um rapaz de 17 anos para o roubar em abril do ano passado.
2: A vítima é um jovem de nacionalidade venezuelana, de apenas 17 anos, que foi abordado pelos agressores quando caminhava a pé no Parque do Avião, em Leiria, ao final de tarde do feriado de 25 de abril de 2025. Foi esfaqueado numa axila e roubado por outros jovens, tendo os crimes ficado registados no sistema de videovigilância da cidade. Os autores dos crimes, dois jovens de 19 e 21 anos, foram detidos poucos dias depois pela PSP e julgados no Tribunal de Leiria, sendo ambos condenados. O mais novo a 5 anos e 6 meses de prisão e o outro a 5 anos e 3 meses, cumprindo a pena em prisão domiciliária. Um terceiro envolvido, de 18 anos, foi absolvido do roubo, mas condenado por tráfico de estupefacientes numa pena de 2 anos, que fica suspensa na sua execução por 3 anos. Ficou provado que a vítima, que teve de receber assistência médica no Hospital de Leiria, foi golpeada pelo menos 3 vezes, tendo entregue os bens que tinha consigo, avaliados em 235 euros.
1: Um homem e uma mulher foram detidos em flagrante quando furtavam cabos de cobre em postes de telecomunicações. Foi em Castelo Branco.
3: O alerta caiu via telefone no posto da GNR territorial de Castelo Branco e dava conta de que estavam duas pessoas suspeitas junto a postes de telecomunicações. No decurso de uma ação de policiamento, os militares do Núcleo de Investigação Criminal da GNR deslocaram-se ao local indicado e detectaram o homem e a mulher, com 42 e 37 anos, a retirar cabos de cobre de estruturas de telecomunicações. Em diligências posteriores, foram realizadas buscas à viatura dos suspeitos, bem como uma revista pessoal aos mesmos, que permitiram confirmar a posse do material furtado. Foram apreendidos 280 kg de cabo de telecomunicações, em cobre, e diverso equipamento utilizado para a prática do furto. O veículo usado para a prática do crime também foi apreendido. Os dois suspeitos foram constituídos arguídos e os factos comunicados ao Tribunal de Castelo Branco.
1: Uma família de Barcelos conta que está sem acesso direto à própria casa, depois de um muro ter sido construído na entrada da propriedade. O caso resultou de uma longa guerra judicial entre vizinhos e obriga-os agora a usar uma escada para entrar e sair de casa.
4: Há mais de 4 décadas que esta era a entrada utilizada pela família para chegar a casa. Agora, no lugar da passagem, está um muro. A construção surgiu após uma longa batalha judicial relacionada com a propriedade do terreno. A família sustenta que a parcela foi considerada domínio público durante anos, mas acabou por regressar à posse do vizinho. Sem acesso pelo portão, a alternativa é uma escada encostada ao muro.
5: Nesse momento estamos a usar uma escada para subir o muro, que tem cerca de 2 metros pela parte de fora e pela parte interna tem cerca de 1 metro. Porque o terreno cá dentro é mais elevado.
4: Na opinião desta família, a Câmara Municipal de Barcelos deveria ter feito mais.

0: A Câmara não comparece, não defende o interesse público, não defende o que como lhe competia. Por duas vezes, primeiro em Barcelos, depois em Guimarães, não compareceu quando foi solicitada pelo Tribunal a apresentar documentos.
1: O cenário é dramático, agravado pelo estado de saúde da mãe. Tem uma prótese e não consegue ultrapassar o muro. Desde que a passagem foi encerrada, permanece praticamente confinada à habitação.
0: O meu pai ainda consegue, com alguma dificuldade, passar por cima do muro com a escada. A minha mãe, neste momento, tem colocado as próteses, uma em cada joelho, e a locomoção dela, neste momento, está muito debilitada, não consegue sair lá fora.
1: Numa eventual situação de emergência, não se sabe como é que os meios de socorro poderiam atuar.
2: E o que é que acontece em caso de emergência médica?
0: Em caso de emergência médica, não faço a mínima ideia como é que os bombeiros iam conseguir esta solução.
1: Contactada, a Câmara Municipal explicou que se trata de um litígio entre privados. Segundo a autarquia, a parcela em causa acabou por ser reconhecida judicialmente como propriedade do vizinho, que avançou depois com a construção do muro. Enquanto não surge uma solução, esta família de Barcelos continua a depender de uma escada para entrar e sair de casa.
3: O homem que tinha sido detido pela GNR por tráfico de droga em Proença Nova vai aguardar julgamento em prisão preventiva.
4: Já com antecedentes criminais relacionados com o tráfico de produtos estupefacientes e por isso um velho conhecido das autoridades policiais e judiciais, o juiz desta vez não teve outra alternativa senão determinar-lhe a prisão preventiva. E é sujeito à medida de coação mais gravosa que vai aguardar julgamento a acontecer no Tribunal de Castelo Branco. Na última vez que este homem, de 58 anos, foi detido, tinha em sua posse 400 doses de cannabis e 55 euros em dinheiro suspeito. Os militares do Núcleo de Investigação Criminal da GNR da Sertã desenvolveram várias ações policiais e, como já o tinham referenciado, aguardaram a melhor altura para o abordar, logrando, por isso, obter o flagrante delito. Além do produto estupefaciente, foram também apreendidos o telemóvel e o veículo usado pelo suspeito para se movimentar e contactar com os consumidores.
3: O homem que confessou ter enterrado a mãe na pova de Lanhoso embrulhou-a num lençol e arrastou-a até ao quintal. O filho contou às autoridades e aos vizinhos que ainda se despediu da idosa com um beijo na testa. O cadáver da mulher de 95 anos foi encontrado na sexta-feira e vai ser autopsiado.
5: Tenham calma que eu não matei a minha mãe, apenas a enterrei no quintal. A afirmação, em tom de anúncio público, foi feita por Jorge Amaro Leite, de 61 anos, este sábado, às 7h30 da manhã, ao entrar num café em Taíde, na Póvoa de Lanhoso. Contou aos clientes que lá estavam como tudo aconteceu, que há 2 ou 3 dias encontrou a mãe morta na cama. Lhe deu um beijo na testa, a embrulhou num lençol e depois a arrastou até ao quintal, onde acabou por enterrá-la. O corpo de Guiomar, de 95 anos, foi encontrado na sexta-feira pelas 7:15 da tarde, depois de o próprio filho ter confessado tudo ao irmão. Jorge Amaro, que é doente esquizofrénico e que já passou por vários internamentos psiquiátricos, não foi detido. Este sábado de manhã estava em casa, depois de já ter passado por pelo menos 2 cafés da freguesia. A forma como a mulher idosa morreu continua envolta em mistério. Embora não tenham sido encontrados na casa nem no cadáver sinais evidentes de uma morte violenta, a autópsia que será realizada no Gabinete Médico-Legal de Braga é fundamental para se perceber como e quando a morte ocorreu. Nos últimos dias, os vizinhos tinham estranhado a ausência de luz na habitação e o facto de Jorge, que há cerca de 2 semanas estava sozinho a cuidar da mãe idosa, sair de casa logo de manhã e só regressar à noite. Não acreditam, no entanto, que tenha sido Jorge a fazer mal à mãe.
6: Um choque, porque é uma pessoa pacata, não faz mal a ninguém, é completamente bem educado, apesar de ser uma pessoa doente com uma esquizofrenia, mas é uma pessoa super bem educada, nunca tratou mal ninguém.
7: Sai de casa, vai por aí acima, vai 50 vezes. Vai ao café,

0: Vai, corre um café, corre outro, e vinha outra vez para casa. Estava aqui 5 minutos, tornava a sair. Era assim a vida dela. Uhum. Para cima e para baixo, para cima e para baixo.
1: O caso macabro foi descoberto na sexta-feira, quando o irmão chegou da Suíça e questionou onde estava a idosa. Jorge contou então o que tinha feito. A Polícia Judiciária de Braga foi chamada a investigar e acompanhou as diligências da exumação do cadáver.
2: O Grande Jornal segue agora com a rubrica Investigação C.
3: Bom, assim é precisamente com a CMTV, Grande Jornal da Noite, na edição da Daniela Poloni, aqui neste simultâneo também com a Correio da Manhã Rádio. Para já também, sem esquecer a boa música que lhe vai fazer companhia, vai continuar consigo no que falta deste fim de semana.

0: máximo ritmo na sua companhia, início da noite de domingo. Na reta final de mais um fim de semana que eu espero que ainda continue a ser fantástico e consigo. 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Também, claro, à volta do mundo em cmradio.pt. Edição comigo, Arthur Jorge, mas também com o jornalista Orlando Azevedo. E de rasto com mais um simultâneo daqui a muito pouco. Vamos continuar juntinhos da CMTV. Vamos poder acompanhar e partilhar consigo o programa Ligador numa edição do Paulo Catarros. Assuntos que estão a marcar a atualidade do mundo do futebol. 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

0: Sempre um gosto de estar na sua companhia. Também a minha viagem por aquilo que ainda falta do fim de semana faz-se com um bom som. Zara Larsson, aqui este sucesso Blue Moon. Ainda com aquelas que são as músicas da nossa vida, na rubrica diária da sua rádio. Logo mais e a seguir ao programa Ligador, vai poder ouvir o compacto do fim de semana das músicas da nossa vida. Muitas delas também poderão ser eventualmente as músicas da sua vida. Não há quem enganar. Agora vamos com 8 minutos a caminho das 10 na sua noite de domingo. Tenha a continuação de um bom fim de semana. 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

0: Para já sim, e depois de uma grande canção, os Jardins Proibidos, Paulo Gonzo e o Olavo Bilac em dupla, vamos regressar a simultâneo com a CMTV, de resto com a edição do Paulo Catarro, as últimas notícias, as principais novidades da atualidade do futebol. 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Vamos poder acompanhar, por isso deixo-lhe ficar aqui o convite. Está com o Ligador.
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2: Boa noite. Marco Silva exige um contrato anual de 6 milhões de euros livres de impostos, acrescido um prémio de assinatura de 10 milhões para assinar pelo Benfica. O treinador subiu a parada nas últimas horas, depois de se inteirar das condições que foram oferecidas a José Mourinho, a proposta de renovação que o Benfica fez a 13 de maio e que eram ainda superiores. Marco Silva, que tem que responder a uma proposta superior em termos financeiros do Fulham, até à próxima terça-feira, quer que também fique registado no contrato de 3 anos com o Benfica um prémio de 5 milhões de euros por cada título de campeão nacional e prémios de 500 mil euros por cada conquista da Taça de Portugal ou da Taça da Liga. Além destas condições, que Rui Costa estava tentado a aceitar, à exceção do prémio de assinatura, o técnico pretende ter uma palavra decisiva nas contratações e na definição da estratégia do projeto esportivo. Marco Silva quer uma resposta definitiva a todas estas condições até ao final deste domingo, ou então encerra as negociações, que estão agora presas por um fio devido à reduzida liquidez da tesouraria do Benfica. Marco Silva fez mesmo um ultimato a Rui Costa e quer resposta até ao final do dia de hoje. São as últimas informações sobre este processo de contratação do próximo treinador do Benfica. Temos a avançar que Marco Silva ainda está disponível para arrumar à luz, mas sente que o Benfica não o vê como prioridade, já que não concretiza o interesse e continua a falar ao mesmo tempo com outros técnicos. Nesse sentido, Marco Silva quer uma resposta de Rui Costa ainda hoje, porque o cenário de ruptura total ainda não é certo, mas está perto de acontecer. O entendimento do treinador do Fulham, no que separa as duas partes, já não é tanto o salário, mas sim todas as outras garantias que referi há pouco e que Marco Silva quer ter também no investimento do plantel e no controlo direto dos reforços. E é o tudo ou nada por Marco Silva. Rui Costa e o treinador têm hoje ainda uma reunião decisiva para tentar desbloquear as divergências financeiras que estão a impedir este acordo. Tal como o Record noticiou esta manhã, Marco Silva e o Benfica afastaram-se devido a questões relacionadas com o salário, já que o treinador ficou desiludido com os números apresentados pelo Benfica. Ainda para mais, tem uma oferta em mãos do Fulham, que lhe paga 7 milhões de euros limpos por ano. Mas há ainda esperança num acordo entre o Benfica e Marco Silva. Tudo está dependente daquilo que pode acontecer hoje, neste encontro que vai colocar cara a cara Rui Costa e Marco Silva. Hoje fica tudo fechado, ou Marco Silva assina mesmo pelo Benfica, ou o Benfica vai ter de avançar para um outro treinador. Rui Costa recusou a exigência de Marco Silva, que queria ter Luís Boa Morte como adjunto no Benfica, uma informação que foi revelada esta tarde na Liga Now e que dá conta que o nome de Luís Boa Morte, jogador do Sporting, não foi bem aceito pela estrutura do Clube da Luz. A intenção de Marco Silva era que Boa Morte fizesse parte da sua equipa técnica, mas esse ponto levou a uma grande discórdia e desacordo por parte do elenco do Rui Costa. Isto demonstra que o presidente do Benfica tem determinados critérios para definir os funcionários do clube e, além de Luís Boa Morte, terão existido mais pontos de discórdia entre a estrutura do Benfica e Marco Silva. Com isto tudo, Tiago Mota passa a ser agora o treinador preferido de Rui Costa para suceder a José Mourinho, no caso das negociações com Marco Silva caírem em definitivo. Ao que tudo indica, o presidente do Benfica vai virar-se para uma alternativa estrangeira depois de não conseguir contratar Marco Silva. Nesse sentido, o nome de Tiago Mota surge como o preferido Rui Costa. Tiago Mota esteve no comando das Juventus na temporada passada, depois de um excelente trabalho no Bolonha, após maus resultados no Clube de Turim. O treinador acabou, no entanto, por ser despedido, tendo ficado o resto da temporada sem treinar qualquer clube. Está a aumentar na estrutura do Benfica a irritação com o empresário Jorge Mendes, segundo escreve o jornal Correio da Manhã. Neste domingo, elementos da direção liderada por Rui Costa entendem que o empresário está na origem deste impasse, à volta do treinador da equipa principal. Benfica tinha como plano guardar a proposta de renovação a Mourinho para um momento posterior ao fim da época, até para fazer a melhor análise esportiva, mas a entrada em cena do Real Madrid alterou tudo, e no Benfica há quem entenda que a responsabilidade é de Jorge Mendes, que terá promovido o interesse do gigante espanhol. Além disso, há outros dossiês em que Mendes pouco tem auxiliado o Benfica, desde logo o facto de Marco Silva ainda estar a analisar a proposta milionária do Fulham e também o caso da renovação de António Silva, que continua a arrastar-se no tempo. Florentino Pérez faz muitos elogios a José Mourinho, mas garante que ainda não conversou com o ainda treinador do Benfica. Em entrevista ao jornal El País, o presidente e recandidato ao Real Madrid diz que Mourinho é um grande treinador, que o conhece bem e que ele conhece bem também, e que conhece o clube, os jogadores. Mas lembra que há outros treinadores no mercado. Florentino Pérez faz ainda um breve resumo daquilo que foi a caminhada de Mourinho no Real, com 3 participações nas meias finais da Liga dos Campeões, em que, por diferentes motivos, nunca conseguiu chegar ao jogo decisivo. Mas acabou por deixar uma grande competitividade no clube, que viria a ganhar depois 6 Champions em 10 anos. Pérez faz, no entanto, o sublinhado que não tem ainda acordo com Mourinho, aliás, garante que nem sequer conversou com o treinador português. A CMTV apanhou em exclusivo António Silva no aeroporto de Lisboa, numa altura em que o jogador do Benfica ainda não renovou com o clube. À semelhança do que aconteceu no ano passado, António Silva estava a regressar de Budapeste, onde esteve a apoiar João Neves na final da Liga dos Campeões. Questionado sobre o futuro no Benfica, António Silva referiu que não queria falar acerca desse tema, bem como sobre o facto de não ter sido convocado para um Mundial. Vale a pena também sublinhar o facto de António Silva ter viajado no mesmo avião que o selecionador nacional, Roberto

Roberto Martínez, depois de toda a polémica sobre a ausência de defesa do Benfica na convocatória final para o Campeonato do Mundo. O adversário de Florentino Pérez nas eleições do Real Madrid promete revelar nomes de impacto mundial nos próximos dias. Henrique Riquelme garante que está a preparar em contrarrelógio o projeto para convencer os sócios do clube espanhol. Diz que na próxima quarta-feira vai lançar o primeiro nome de um jogador que é uma estrela mundial e que será jogador do Real Madrid, caso ele garanta a eleição no próximo dia 7. Questionado sobre si esse nome é o de Rodri, Riquelme revela que este craque em particular é estrangeiro, mas não exclui uma abordagem ao atual médio do Manchester City. O candidato acrescenta que terá pelo menos dois nomes que vão abalar estas eleições e que farão do Real Madrid um clube mais competitivo. Jorge Cuenca está cada vez mais perto do Benfica, é uma informação avançada pelo jornal Record e dá conta que o defesa central, que está na mira do Benfica há dois anos, tem o futuro em aberto e admite sair do Fulham. Numa altura em que o Benfica tem apenas dois centrais garantidos no plantel para a próxima época, Tomás Araújo e António Silva, Cuenca surge como um nome bem cotado. Para esta transferência poderia ser muito importante a mudança de Marco Silva de Londres para Lisboa, até porque o central via com bons olhos a possibilidade de continuar a trabalhar com o treinador português. A CMTV apanhou Frederico Varandas em exclusivo no aeroporto em Lisboa. O presidente chegava de Budapeste depois de ter ido ver a final da Liga dos Campeões entre o Paris Saint-Germain e o Arsenal, quando foi surpreendido pela nossa equipa de reportagem. Frederico Varandas foi questionado sobre vários temas, desde as possíveis saídas do capitão Willman ou Pedro Gonçalves, até aos reforços que o Sporting já garantiu. Optou, no entanto, Varandas por manter o silêncio, apesar da insistência do jornalista Gustavo Lourenço, presidente do Sporting, preferiu não prestar qualquer declaração. Sporting que pode ter vendas superiores a 100 milhões de euros só em três jogadores no próximo mercado de verão. O possível fim de ciclo no clube de Alvalade abre a porta de saída a Morten Newman, se houver uma proposta superior a 40 milhões de euros, mas também são possíveis as saídas de Trincão e de Pedro Gonçalves, avaliados num total de 60 milhões de euros. Três jogadores têm sido fundamentais nas últimas épocas do Sporting, mas podem dar lugar a reforços, um processo cada vez mais acentuado de renovação do plantel. O caso mais provável é o de Hulman, uma forma semelhante à de Vítor Gyökeres, já que aceitou ficar em Alvalade mais uma época com o pressuposto do clube não colocar entraves a uma venda por metade do valor da cláusula, que é de 80 milhões de euros. E numa altura em que pode estar de saída do Sporting, Pedro Gonçalves viveu um dos momentos mais felizes da vida. O craque do Sporting casou com Bruna Rafaela, uma festa que juntou familiares e amigos. Os dois já eram casados pelo registro, mas agora decidiram casar pela Igreja, uma cerimónia que decorreu em Vidago, terra natal de Pedro Gonçalves. Depois de ser bastante criticado após a final da Taça de Portugal, sobretudo pela mensagem que partilhou nas redes sociais, o craque do Sporting mostrou-se bastante feliz. Aliás, esta foi a primeira publicação que fez desde essa polémica mensagem que escreveu nos dias seguintes à derrota na Taça de Portugal frente ao Torriense. Frederico Varandas assumiu o dossiê da contratação do João Palhinha. Segundo o jornal Record deste domingo, o presidente do Sporting vê o regresso do médio como prioritário, principalmente perante a possibilidade de perder grandes referências no balneário como Hulman, mas também eventualmente Pedro Gonçalves, Trincão e Daniel Bragança. Nesse sentido, para tentar manter o ADN Sporting, Varandas vê Palhinha como a solução ideal e quer entregar-lhe a braçadeira de capitão. Além do presidente do Sporting, o internacional português está também a ser pressionado pela família para regressar ao país. O Sporting está disposto a aguardar pela decisão do médio de 30 anos, sem esquecer que o Tottenham tem até esta segunda-feira uma opção de compra no valor de 30 milhões de euros. Ainda assim, João Palhinha está cada vez mais perto de regressar ao Sporting. Este prazo da cláusula de compra do Tottenham, 30 milhões de euros, termina amanhã. O médio também não pretende ficar em Londres. A decisão do futebolista está tomada e está fixada em regressar a Lisboa por razões familiares, pelo que só uma total inversão o fará mudar de ideias. Seguem-se as conversas agora com o Bayern Munique.
próximos dias poderão revelar-se decisivos para o desfecho de um dos dossiês mais importantes no mercado do Sporting. O processo entrou numa nova fase e os responsáveis de Alvalade preparam-se para iniciar negociações diretas com o Bayern de Munique. O negócio poderá passar por um empréstimo, uma taxa fixa e uma cláusula de compra obrigatória. Silas Anderson admite que o Sporting é um clube tentador e que seria um bom passo na carreira. O médico está muito perto de reforçar o Sporting, marcou naquele que deverá ter sido o seu último jogo pelo Haken. No final, em declarações aos jornalistas, disse que ia de férias e que depois veria o que ia acontecer. No entanto, não escondeu que o Sporting é um grande clube e muito tentador, pelo que seria um passo em

Sporting que vai receber os milhões de Alisson Santos esta semana. Segundo o jornal A Bola, o Nápoles vai mesmo acionar a cláusula de 16 milhões e meio de euros e só ainda não tinha informado o Sporting porque a prioridade do clube era assegurar a sucessão de António Conte, o treinador. Com o acordo alcançado com Massimiliano Allegri, o Nápoles vai pagar a opção de compra de Alisson Santos esta semana. Ou seja, o Sporting vai conseguir encaixar 20 milhões de euros com o extremo, depois de já ter recebido 3 milhões e meio pela cedência em janeiro. Apesar da mensagem partilhada por Alisson ter deixado dúvidas sobre o futuro, o extremo vai mesmo continuar em Itália. Rafael Nel está nos planos para concorrer com Soares e Ioannidis na titularidade do lugar de ponta de lança. O avançado convenceu Rui Borges e a saída só será possível mediante uma boa oferta. Segundo o jornal Record, o jovem foi de férias com a certeza de que tem lugar garantido no plantel do Sporting para a próxima temporada. Caso o mercado não traga surpresas, o ponta de lança irá lutar pela titularidade com o colombiano Luís Soares e com o grego Ioannidis, como fez nos últimos meses, mas agora com a vantagem de já conhecer as dinâmicas da equipa. O jovem subiu da equipa B para a equipa principal, após a lesão de Ioannidis, e a facilidade de aprendizagem e resiliência convenceram o treinador, ao ponto de Rui Borges lhe comunicar que conta com ele, assegurando-lhe uma vaga no grupo. Diogo Costa é uma das prioridades do Paris Saint-Germain para este mercado de verão. A informação está a ser avançada pelo reputado jornal francês L'Equipe e dá conta de que o guarda-redes do Porto está na lista de alvos do clube. Após a conquista da Liga dos Campeões, o Paris Saint-Germain vai centrar todas as atenções no mercado de transferências e o dossiê de Diogo Costa é uma das prioridades para o diretor desportivo Luís Campos. Recordo que recentemente André Villas-Boas desafiou Diogo Costa a vestir a camisola com o número 2 do Futebol Clube do Porto na próxima temporada, tendo revelado esta semana que o guarda-redes ainda não tinha tomado uma decisão quanto a esse tema, deixando em aberto a possibilidade de ele sair. Diogo Costa é o capitão do Futebol Clube do Porto e tem uma cláusula de rescisão de 60 milhões de euros. André Silva está muito perto de regressar ao Futebol Clube do Porto. O regresso do avançado português ao Estádio do Dragão será o primeiro grande movimento na direção de André Villas-Boas no ataque ao bicampeonato. Farioli vê com bons olhos a chegada de André Silva, jogador que considera ser uma opção válida para disputar o lugar na frente de ataque com Samu. Em cima da mesa, segundo o jornal A Bola, está a possibilidade de um contrato de uma época com outra de opção. Aos 30 anos de idade e 9 anos depois de ter rumado ao Milan, a troco de 38 milhões de euros, André Silva está muito perto de voltar a vestir a camisola do Futebol Clube do Porto. O Futebol Clube do Porto e a final da taça entre Sporting e Torriense foram temas de conversa na seleção da Polónia. A Federação Polaca divulgou um vídeo da concentração dos internacionais e Bednarek é um dos destaques. Central fala sobre os grandes festejos do título, mas também brinca com a ligação cada vez maior do Porto à Polónia, sugerindo até que as companhias aéreas deveriam abrir mais voos. De seguida aparece Oscar Piatoszewski a falar com Lewandowski e no âmbito de uma conversa sobre eventuais adversários nas provas europeias. O avançado do Barcelona mostra-se curioso sobre a vitória do Torriense sobre o Sporting, sorrindo com o facto de uma equipa da 2ª Divisão estar na Liga Europa. Piatoszewski parece ter dúvidas em relação ao que aconteceu no play-off entre Torriense e Casa Pia, mas surgiu logo Bednarek a esclarecer no treino da Polónia Casa Pia é que vai continuar na Primeira Liga Portuguesa. Pelo menos 780 pessoas foram detidas em França durante as celebrações da vitória do Paris Saint-Germain na final da Liga dos Campeões. São números que não param de aumentar e há a mesma notícia de um morto na sequência dos festejos. Depois do jogo, registaram-se muitos distúrbios, sobretudo nos Campos Elíseos, em Paris, onde cerca de 20 mil adeptos se juntaram para acompanhar a final. Nestas imagens é possível ver várias pessoas a subirem para cima de paragens de autocarro, a danificarem mobiliário urbano e a lançar artigos pirotécnicos. Foram também registados problemas graves junto ao Parque dos Príncipes e na Praça da República. Cerca de 150 pessoas tentaram mesmo invadir o estádio onde joga o Paris Saint-Germain. Em todo o país foram mobilizados 22 mil agentes da polícia, os quais 8 mil estavam destacados apenas para Paris e para a área metropolitana da capital francesa. Segundo o último balanço, cerca de 60 agentes policiais ficaram também feridos.

0: O Benfica ganhou dinheiro no negócio de João Neves com a conquista da Liga dos Campeões pelo PSG. A conquista da maior competição europeia rendeu mais 2 milhões de euros ao Benfica, um dos bónus que consta no contrato de transferência assinado pelos dois clubes. Também esta época, o número de jogos do jovem e médio português na equipa francesa já tinha rendido outros 2 milhões de euros. Com a entrada destes últimos objetivos, o Benfica chega aos 70 milhões de euros, o valor máximo que podia receber com o negócio da venda de João Neves, que ocorreu em 2024. Cristiano Ronaldo já está em Portugal e pronto para o arranque dos trabalhos da Seleção Nacional, com vista ao Mundial de 2026. Através das redes sociais, o capitão da Seleção assinalou o regresso ao nosso país com a partilha de uma fotografia e com a descrição: feliz por voltar a casa com a família. Na imagem, Ronaldo surge ao lado de Georgina Rodrigues e dos 5 filhos. Amanhã, os jogadores vão concentrar-se na cidade de futebol, em Oeiras, antes da partida para os Estados Unidos. É ali que vão fazer o estágio. Recordo que este, ao que tudo indica, será o último campeonato do mundo de Cristiano Ronaldo. Será a sua 6ª participação em fases finais do Campeonato Mundial. Regresso ao tema de abertura desta edição da Liga de Ouro. Marco Silva quer um contrato anual de 6 milhões de euros livres de impostos, acrescido de um prémio de assinatura de 10 milhões para assinar pelo Benfica. O treinador subiu a parada nas últimas horas, depois de se inteirar das condições que foram oferecidas a José Mourinho na proposta de renovação que foi feita a 13 de maio e que eram ainda superiores. Marco Silva, que tem de responder a uma proposta também superior em termos financeiros do Fulham, até à próxima terça-feira, quer que fique igualmente registado no contrato de 3 anos com o Benfica um prémio de 5 milhões de euros por cada título de campeão nacional e prémios de 500 mil euros por cada conquista da Taça de Portugal ou da Taça da Liga. Além destas condições, Rui Costa estava tentado aceitar, à exceção do prémio de assinatura, o técnico pretende ter uma palavra decisiva nas contratações e na definição da estratégia do projeto esportivo. Marco Silva quer uma resposta definitiva a todas estas condições até ao final deste domingo, ou então encerra as negociações, que estão agora presas por um fio devido à reduzida liquidez da tesouraria do Benfica. É o primeiro tema para a conversa com os nossos comentadores desta noite, o Otávio Machado, o Rodolfo Reis, o José Calado e o Ricardo Tavares. Boa noite para os quatro. José Calado, começo por ti. O Benfica, fora da Liga dos Campeões, com os problemas que se avizinham ainda em termos financeiros, se pode suportar treinadores a pagar verbas destas?
1: Boa noite. Se tanta gente concordou com a proposta de renovação feita a José Mourinho, não é? E se acharam que era fantástica a proposta,
0: por isso... altura, quando a proposta foi feita, já se sabia que José Mourinho ia sair, se calhar.
1: Pois, não sei, então se
0: até
1: sabia...
0: poderia ser então se... muito possivelmente mais elevada.
1: Então, se as pessoas no Benfica sabiam que José Mourinho ia sair, então ainda se torna ridícula essa proposta de renovação. Ainda é mais ridícula, então, do que realmente os valores. Por isso... é porque o Benfica, obviamente, está a poder pagar. E nesta altura, a meu ver, está mais pendente, se calhar, o Benfica de ter um treinador como o Marco Silva do que, se calhar, está o Marco Silva de vir para o Benfica porque tem uma proposta de renovação do Fulham de 7 milhões.
0: Por isso, à qual tem que responder também até terça-feira.
1: Claro, ou seja, uma proposta mais alta ainda do que aquela que o Benfica...
0: Porque o Fulham também tem a sua paciência, não é?
1: Sim, sim, sim, mas uma proposta mais alta do que praticamente aquela que o Benfica fez para ele assinar.
0: Estes valores são livres de impostos.
1: Sim, eu neste caso, e se me permites, Paulo, depois deste tempo todo e depois da época do Benfica ter acabado a dia 17 de maio e nós estarmos ainda hoje, passado 15 dias, a falar sobre o tema do treinador do Benfica sem termos uma palavra sequer de alguém da direção ou do presidente do Benfica sobre este assunto que tem estado em cima da mesa diariamente, é difícil falar. Porquê? Porque a mim o que me parece é que já se lançou tantas coisas para o ar, algumas delas verdade, outras delas mentira, alguns papagaios que acham que sabem tudo, mas na realidade não sabem nada, às vezes, e mandam para o ar para ver se acertam. Isso também toda a gente pode fazer. Mas, na realidade, para mim, neste momento, o Marco Silva pode pedir aquilo que ele quiser. Porquê? Porque é um treinador que já há 12 anos, praticamente, teve para ir para o Benfica, não foi, fez a sua carreira a pulso,

0: está no maior campeonato do mundo, independentemente de ser no Fulham, que não tem a mesma dimensão que o Benfica, obviamente, mas o Fulham tem dinheiro também para pagar, pode fazer um projeto e pode aspirar, se calhar, a ser convidado para treinar uma equipa de topo na Premier League.
1: Já foi convidado esta época, não é? Pelo Tottenham, chegou a estar na lista do Chelsea.
0: Sim, Chelsea também já esteve na lista do Chelsea. Por isso pode aspirar a pedir estes valores. Agora, se os valores podem ser pagos ou não, isso é um assunto que a mim não me diz respeito, diz respeito à direção do Benfica. A mim o que me parece é que treinadores, obviamente, não faltará para treinar o Benfica. Essa é uma realidade. Agora, um treinador que seja para um projeto, e quando eu digo um projeto, é dar-se o dossiê ao treinador daquilo que ele tem que fazer a nível desportivo no Benfica, e quando eu digo a nível desportivo, no futebol. E tem que se dar esse dossiê, porque até agora não se deu esse dossiê a ninguém. Por isso é que o Benfica, em 5 anos, teve 5 treinadores e está a caminho do 6º. É porque não houve esse dossiê, nem houve essa margem de manobra para um treinador pegar. Se calhar, José Mourinho, quando falou que estava disponível para ficar no Benfica, se calhar estava a pensar nisso, de lhe darem, se calhar, esse projeto desportivo e ele poder fazer alguma coisa. Não lhe deram. Houve uma proposta de renovação, também não ouvi palavra nenhuma de José Mourinho em relação à proposta de renovação. Passaram os 10 dias onde tinha que haver uma resposta, nem Benfica nem José Mourinho também falaram. Isto está tudo no segredo dos deuses. Quando os nossos rivais estão a movimentar no mercado, quando o Benfica, entre aspas, identifica jogadores, mas pela imprensa, porque ainda ninguém no Benfica também, ainda não se viu nenhuma movimentação, e depois o Benfica começa uma temporada, uma próxima temporada daqui a 25 dias praticamente, ou seja, com um Mundial pelo meio. Tudo isso me preocupa.
1: Com 7 jogadores no Mundial.
0: Com 7 jogadores no Mundial, e alguns deles que se calhar nem vão começar a começar a época, nem vão estar nas primeiras eliminatórias do Benfica. Um deles para este ano, e por causa do castigo que tem em relação ao assunto com o Real Madrid, que ainda tem mais 2 jogos para cumprir e vai ter os 3 de pena suspensa. Por isso, os primeiros 2 jogos da pré-eliminatória também não joga. A mim preocupa-me, enquanto benfiquista, todo este impasse, preocupa-me toda esta indecisão, mas, acima de tudo, preocupa-me não saber quem é que é o treinador e como é que o Benfica planeia e tem argumentos, acima de tudo, para, perante os seus adeptos que estão bem reforçados e estão bem encaminhados e com os seus treinadores a programar a próxima época, como é que vai afrontar a próxima época e qual é que é o plano futuro, mas, acima de tudo, aquele imediato que o Benfica quer ter. Ou seja, nós ainda não conseguimos perceber, porque se não houver essa planificação, se as coisas continuarem, muitas vezes, àquilo que parece, e atenção, àquilo que parece, a serem feitas em cima do joelho, é o primeiro caminho para o fracasso. Sinceramente, se as coisas continuarem a ser feitas em cima do joelho, ou perante a opinião pública, ou porque a opinião pública se manifesta e o Benfica tem que agir, eu acho que esse é o primeiro passo para o fracasso, e Deus queira que isso não aconteça, porque o Benfica tem que ter resultados.
1: Muito bem. Já vou ouvir também a opinião dos restantes comentadores, mas antes vamos fazer uma curta pausa e já voltamos nesta Ligadora. Até já.
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8: Para já então, neste intervalo, CMTV Correio da Manhã Rádio, Ligador de regresso com o Paulo Catarro, já daqui a muito pouco. Para já, Simply Red.

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0: precisamente na reta final do mês de maio, último dia hoje, domingo também, assim. Obrigado por vir nesta viagem pelas canções. Aqui o Nelson Freitas e o Nuno Ribeiro. Correio da Manhã, rádio para o seu domingo. Estamos em simultâneo com a CMTV. Para lá vamos regressar daqui a muito pouco.
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0: Já agora, e por que não, aproveitando a sua presença desse lado, para mostrar-lhe aquilo que é a previsão do IPMA para o início deste mês de junho, ainda segunda-feira, portanto, já a partir de amanhã, início de mais uma semana. Então, o dia de amanhã, panorama idêntico, tanto na região da Grande Lisboa como também na região do Grande Porto. A contar com o céu pouco nublado ou limpo, há tendência para alguma neblina no litoral oeste e temperaturas de primavera já a soar a verão. A capital Lisboa vai ficar à espera de uma máxima de 27 graus. Amanhã o Porto conta com 21 graus de máxima. A vez de Setúbal chegar até à casa dos 31 graus. Em Braga, ficam 29 graus de máxima prevista. O calor esse está centrado mais lá a sul, no Algarve. Neste caso, a máxima prevista para Faro, a título de exemplo, é de 35 graus. A previsão do IPMA para esta segunda-feira, para já estar mais ou menos bem orientado para aquilo que aí vem no seu início da semana. Faltam agora 25 minutos para as 11 da noite. O regresso a simultâneo CMTV já a seguir. Até porque acompanhamos a Ligador com o Paulo Catar.

0: Grande som, David Guetta com Teddy Swims e Tunes and I nesta Gone, Gone, Gone. 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
1: Estamos de volta com a ligador, estamos a analisar a situação do treinador do Benfica, ainda com um contrato com o José Mourinho e à procura de um substituto, mas Marco Silva, o que tudo indicava nos últimos dias, seria o eleito, mas as últimas horas trouxeram a notícia de que está praticamente consumada a ruptura entre Marco Silva e o Benfica, e Marco Silva exige agora condições que o Benfica dificilmente poderá aceder, nomeadamente um contrato de 3 anos com um honorário de 6 milhões de euros livres de impostos por cada ano, mais 10 milhões de prémio de assinatura a ser distribuído pelos 3 anos e ainda um prémio de 5 milhões de euros por cada título nacional e prémios de 500 mil euros por cada Taça de Portugal conquistada ou Taça da Liga. E isto tudo o Benfica poderá não ter capacidade devido à reduzida liquidez que nesta altura tem o Clube da Luz. Otávio, o Benfica continua a seguir a reboque dos acontecimentos e pode ficar, como dizia o José Calado há pouco, a pouco mais de 3 semanas do arranque da temporada, sem treinador?
2: É a herança deixada por Zé Mourinho. Tem que geri-la. A pouca liquidez financeira, as dificuldades e as desconfianças do plantel, o facto de não ter ganho nada, o facto dos jogadores terem sido desvalorizados, o facto da preparação da época, em vez de ir à Liga dos Campeões, que dava um bom encaixe financeiro, que serviria para, vai para a Liga Europa e tem 3 eliminatórias, isto é tudo uma herança de uma época que alguns querem esconder, mas é a verdadeira, esta é que é a leitura. Conheceste o Urco, conheceu o Cláudio, e é verdadeira. E é esta leitura que tem que ser feita. Não pode ser outra. Não interessa estar aqui por pozinhos. Não interessa. Foi uma época que efetivamente começou bem. Ganhou a Supertaça, ganhou o acesso à Liga dos Campeões, por Bruno Lage, e que depois foi o que se viu. Foi o que se viu, o que está aí.
1: Depois perdeu com o Carabao.
2: Não interessa. Mas depois teve muito tempo para ultrapassar tudo isso, que tinha o melhor treinador da Europa, sim, que entrou, foi buscar jogadores, tinha tido...
1: Na Liga
2: tinha,
1: dos Campeões,
2: desculpa, tinha sido eliminado no Fenerbahçe pelo treinador do Benfica, e depois veio a grande esperança, e de fronte na mão, a maior desilusão, e há que assumi-la. E há que assumi-la. Não é por... Posso pôr um plim, plim, plim. A época do Benfica,
1: sim,
2: quer em termos financeiros, quer desportivo, foi desastrosa. E agora disseste muito bem, condicionalismos financeiros. Não fui eu que disse.
1: E a culpa
2: é o reconhecimento. Então, de quem é? Quem é que foi o homem que fez a época? Quem é que deu a grande esperança aos benfiquistas quando veio para o Benfica? E com toda a razão. E com toda a razão. E depois, o que é que aconteceu?
3: Quem programou a época não foi ele.
2: Não, ele entrou numa fase, aliás, ele entrou com pompa e circunstância, que até teve foi muito simpático para o Bruno Lage, ou dizer, faz o luto. Não vamos esquecer do que foi a época. E a época foi uma época traumatizante na história do Benfica. Com tudo isto, estamos a ver agora. Isso. E 3 eliminatórias para chegar à Liga Europa. 3 eliminatórias. Portanto, é uma época desastrosa que tem que ser assumida, mas mais grave. É que agora não há dinheiro, mas havia dinheiro para um contrato. Parece que ofereceram a José Mourinho, que ainda é treinador do Benfica, o Benfica não pode apresentar treinador nenhum, ainda é treinador, quer dizer, ainda causou todos estes problemas, vão atirar.
1: Não vais dizer também que foi o Mourinho que obrigou a que lhe apresentassem esse contrato de renovação.
2: Não sabe o que foi, Paulo. Então... Foi uma coisa muito simples, nós discutimos aqui, foi efetivamente quando apareceu as eleições, o facto de o Rui Costa ter, de alguma maneira, sido condescendente no sentido de, se eu não for reeleito, o Mourinho está livre. Deu nisto que todos estamos a ver.
4: Mas quem criou os problemas são as pessoas que decidem.
2: Claro, deu nisto tudo.
4: Essas pessoas é que criam os problemas.
2: Estamos a ver.
1: Não é o Mourinho que decide mais. Quem devia ter-se precavido para isso era o presidente do Benfica.
2: Era. Mas nós todos somos unânimes. Nós todos, entre comentários, no comentário ao contrário. O treinador é que teve bem. Não! O Rui Costa deu a oportunidade ao Mourinho, que estava no Fenerbahçe, embaixo, de dar a oportunidade de vir para o Benfica e, num grande clube, o qual eu não sabia que ele era sócio, eu sou sócio há 20, 25 anos, sócio e tudo. E essa, o Benfica ia muito bem, o Rui Costa ia muito bem no sentido de fez mal, fez muito mal em relação ao Bruno Lage, fez bem buscar um treinador do qual alimentava grandes esperanças, alimentou a grande família benfiquista, adquiriram, e depois, no fim, zero. Zero.
1: Mesmo assim, ainda vai para o Real Madrid.
2: E qual é o problema? O que ele deixou no Benfica é que me preocupa. Não é o que ele vai fazer no Real Madrid, porque isso não sei o que é que vai fazer. Isso não sei o que é que vai fazer. Eu sei, estamos aqui a fazer, nem é que ele vai para o Real Madrid. Não estou a falar disso. Estamos a falar que, efetivamente, estás-me a dizer que ele acrescentou alguma coisa ao currículo dele com a época do Benfica? É isso que me estás a dizer? Não me digas isso, Paulo.
1: Eu não estou a dizer nada.
2: Ah, não. Se vai para o Real Madrid, como fosse uma coisa. Se é o Real Madrid. Se
1: é
2: o Real Madrid. Está numa desgraça. Também. Está numa desgraça também. O Real Madrid está numa desgraça também.
3: É pá, a sua.
2: O Real Madrid, em termos esportivos.
1: Não tem.
2: O Real Madrid.
1: Não tem capacidade de escolha.
2: O Real Madrid pode. Vamos falar das coisas claras, não vamos aqui ao. O Real Madrid pode ter muito dinheiro, ser um grande clube e tem financeiramente, tem um presidente com muito dinheiro, vai ter eleições, não sabe o que vai acontecer nas eleições. Já dão o Florentino como o grande vencedor. Vamos ver. Vamos ver o que é que vai acontecer. E vamos ver o que é que vai acontecer a seguir essas eleições. Estão no ar, não sabemos. Eleições eram tanto. Agora, há uma coisa que nós não podemos fugir. É a época do Benfica. E a época do Benfica não foi, de maneira alguma, uma época que alimentasse as esperanças ou que tornasse satisfeitos os benfiquistas. E agora, com este folhetim final...
3: Mas mesmo assim ainda ganhou mais que o Sporting, o Benfica este ano.
2: Ah, ganhou?
3: Foi má época, mas ganhou mais. Ainda ganhou uma supertaça.
2: Então, caiu mesmo o que faz aí.
3: Ainda ganhou uma supertaça.
2: O Sporting tem os
3: jogadores... querer comparar as épocas agora?
2: O Sporting tem os jogadores todos valorizados. O Benfica estão desvalorizados.
3: Tem?
2: O Sporting está na Liga dos Campeões. O Benfica fica à porta, vai disputar a terceira eliminatória.
3: Está bem,
2: tu queres...
3: Mas a Liga dos Campeões,
2: tu queres
3: estás a falar em quê? O que é que
2: Benfica
3: ganharam?
2: O Benfica dá melhor que o Sporting?
3: Não, mas estás a falar em troféus, em campeonatos, o que é que ganharam? Ganharam bola também como o Benfica, zero.
5: O Benfica ganhou super taça.
2: Financeiramente, enquanto a época final é ruinosa.
3: Financeiramente, estás todos os anos a falar do Benfica, daquilo que o Benfica compra, daquilo que o Benfica faz.
2: Aquilo que eu sei é que o Sporting
3: financeiramente. Começaste a respirar. O Sporting começou a respirar como deve ser há 2, 3 anos.
2: Posso.
3: Tu já estás a falar financeiramente, estás a querer comparar uma coisa com outra.
2: O Sporting financeiramente tem os jogadores todos valorizados, não desvalorizaram com o campeonato. O Sporting está na Liga dos Campeões. Os outros ficaram à porta.
3: E bem,
2: tu queres dizer que é melhor que a outra?
3: Sim.
1: Já.
2: Portanto, Paulinho, Paulo, não é a leitura, não é essa, que alguns querem fazer, mas não vai passar.
1: Rodolfo. Faz sentido que o Marco Silva, que já é um técnico com tarimba e muitos anos de Premier League, também imponha estas condições para assinar pelo Benfica e sabendo que não foi ele logo a primeira opção?
6: Boa noite, é a primeira vez que eu falo aqui. Boa noite para todos. Hoje, depois deste tempo todo, começa a ser normal. Antigamente eu falava muito, agora os meus colegas não me deixam falar, Paulo. Estou a brincar, como é lógico. Ora bem, o que é que faz sentido? Antigamente o Benfica dizia assim, eu quero este treinador. E os treinadores, mesmo ganhando menos, sabiam que, vindo para o Benfica, iam-se valorizar 1000%. Era um clube com uma projeção mundial, sem dúvida absolutamente nenhuma, e que os treinadores, só em vir treinar o Benfica, eram capazes de abdicar da parte financeira, não digo o total, mas parcialmente abdicavam disso. Agora, eu pergunto, o Benfica é o Benfica? O poder que o Benfica tem, mesmo agora não estando bem, mas é o Benfica. O que é, na realidade, o Marco Silva em relação ao Benfica? O que é que ele fez? Ele devia dar graças por o Benfica estar interessado nele. É a minha opinião, honestamente. O Marco Silva fez um belíssimo trabalho. Que títulos tem o Marco Silva?
1: Uma Taça de Portugal?
6: Mas que títulos também tem o... Como é que é o treinador? Desculpa lá e peço desculpa ao treinador de Torriense.
1: Luís Trelhão.
5: Luís Trelhão.
6: Não tem uma Taça de Portugal?
1: Também tem.
6: Ah, olá. Portanto, e quem mais? Houve outro que foi o Rio Ave. Que...
1: O Marco Silva também foi campeão.
6: O Aves. O Rio Ave.
5: Com o Zé Mota, por exemplo.
6: O Zé Mota.
1: Sim.
6: E grande treinador.
1: Mas o Marco Silva também foi campeão grego com o Olympiacos.
5: Pois já disse.
6: Pronto, foi campeão grego. E o Benfica foi campeão europeu. O Benfica
5: bicampeão europeu.
6: Bicampeão europeu, eu sei que foi no tempo da outra senhora. Mas há uma coisa que eu te digo e mantenho. É assim, e aí concordo com o Otávio. O Benfica vai a duas jornadas do fim, tem toda a possibilidade de ficar em segundo lugar. Isto é uma realidade, quer queiram, quer não queiram. Depois venham, ai, não sei o quê, tu és do Porto, estás a tentar dizer algo do Benfica. Que... Não, a verdade é esta. Duas jornadas do fim, o Benfica joga com o Braga, treinador Mourinho. O Benfica joga com o Braga no Estádio da Luz. O Braga, a meio da semana, teve um jogo de capital importância em que joga hora e meia, aos 6 minutos, um jogador é expulso. O Braga tem o handicap do cansaço dos seus jogadores. O Braga tem, e nós sabemos que jogamos à bola, o handicap também de, meu Deus, podíamos ser campeões, ganhar a Liga Europa, já não vamos ganhar. Portanto, é um trauma naquele primeiro, segundo, terceiro dia. E o Benfica joga fresquinho, com a equipa toda, no seu estádio, completamente cheio, tudo a puxar pelo Benfica. E o Benfica, a 2-3 minutos, está a perder 2-1, empata 2-2, que é igual ao perder ou ganhar naquela situação. Quem é o culpado? É o Rui Costa, neste jogo. Quem é o culpado? São só os jogadores. Eu, para mim, o culpado nas vitórias e nas derrotas há sempre um. Que é dentro do campo, fora do campo, vamos a outra situação. Que é o treinador. O Mourinho perde.
1: Mas o que é que isto tem a ver com o Marco Silva?
6: O que tem a ver, estamos aqui a falar, tu perguntaste-me do Marco Silva. Sim. Eu digo-te que o Marco Silva, neste momento, é como todos os outros treinadores.
1: É que vocês estão a focar-se tanto no José Mourinho.
6: Não, eu não foco no José Mourinho.
1: Mourinho.
6: Há uma coisa, que Paulo, tu estás a tentar...
1: Estavas a dizer agora mesmo...
6: Paulo, vamos falar sério, então, que Benfica, olha, vou-me virar para ti. Queres falar comigo? Vamos falar.
1: O Benfica valoriza treinadores.
6: Vamos falar, então diz. Já estou virado.
1: Sim,
6: peço desculpa,
1: então houve a pergunta. O Benfica valoriza treinadores, não é o que tu dizes?
6: Absolutamente.
1: Então, o Benfica, tanto que é que o Benfica ganhou o Real Madrid um dos jogos, dos três que fez, e José Mourinho está a caminho do Real Madrid.
6: E tu achas
1: com isso?
3: E foi para o jogo que ganhou?
6: Tu chamas-te o Rodolfo?
1: Okay.
6: Não te chamas Rodolfo, eu estou a falar aqui com o Paulo, com o nosso amigo Paulo.
1: Tem de haver ordem.
6: Tem de haver ordem, companheiro.
5: Ordem e progresso.
6: É assim, tu, a outra coisa concreta que estás a dizer, o Mourinho vai, na realidade, em princípio toda a gente diz, vai para o Real Madrid. Mas o Mourinho fez uma época para ir para o Real Madrid por ganhar um jogo. O Real Madrid, quer dizer, é o currículo atrás. Pronto. Mas, nós falando atualmente, o Mourinho enterrou o Benfica. Ponto final, parágrafo. E agora vamos para a esquerda, vamos para a direita, vamos para trás, vamos para a frente. É a realidade.
1: O
6: Mourinho, no jogo, o Mourinho podia dar 50, 60 milhões ao Benfica, não deu. Sim. Oh, Paulo, deixa-me seguir o meu raciocínio, porque mais curvas que venhas, sabes que eu encontro outra curva logo para ti. Olha, a vida é assim, é feita de curvas, companheiro.
1: O Mourinho vai embora. E agora, em relação ao
6: Agora, o Marco Silva... O que é que ele devia estar grato, mas tem um clube que lhe dá muito dinheiro, parabéns, porque está a fazer um belíssimo trabalho, o clube vê que ele na realidade está a fazer um belíssimo trabalho, senão não queria que ele renovasse e ficasse. Eu não estou, portanto, o fulano é o Benfica, não. Agora, ele está, sente-se rejeitado, é um treinador que foi... pensado segunda, terceira vez.
1: Não foi a primeira opção, sim.
6: Não foi a primeira opção. Esse é o português correto. Não foi a primeira opção. E agora eu digo-te uma coisa. Quem é o Marco Silva para poder rejeitar o Benfica? Estamos a brincar. Mas estamos a brincar. Agora, o Benfica... O Benfica...
2: Se pensar só em termos financeiros, pode o fazer.
6: Sim, mas termos financeiros toda a gente tem que pensar, porque toda a gente vive é do dinheiro que ganha, claro, e pensar no futuro da família. Claro. Ponto final, parágrafo. Ponto final, parágrafo. Mas estamos aqui a discutir uma outra vertente. Eu estou a discutir a vertente financeira. Porque a vertente financeira, o Mourinho enterrou o Benfica. E sim,
1: mas,
6: assim,
1: mas vai embora e ainda deixa 15 milhões de euros no Benfica.
3: Até que o Benfica
6: vamos
3: perdeu.
6: Vamos ver.
3: O Benfica, e o que deixou é que ele de ganhar, faz? Melhor dizer. Não, e o Benfica deixou de ganhar.
6: Não,
3: ao
6: não, mas espera aí. O Benfica deixou de ganhar 50, 60 milhões.
1: Não, 45.
6: Opa, mas eu...
3: E a desvalorização dos jogadores.
2: A desvalorização dos jogadores.
6: Há uma coisa. Pronto, mas vamos para os 45. E depois foi mais 15, mas já é amanhã que eu ponho, hoje não ponho.
3: Não se pode só amanhã. Nada, pá.
6: Amanhã. Mas o Benfica, no jogo contra o Braga, comandados por um Mourinho, não foi por Rui Costa, comandados pelo Mourinho, um jogo que tinha que ganhar contra uma equipa completamente mal da cabeça, porque tinha nessa semana...
1: Sim, já disseste. Deixa...
6: Opa, mas já sabes que eu sou um relógio de repetição. Às vezes eu repito, a ver se as pessoas entendem. Porque muitas vezes elas não entendem aquilo que eu digo. E quando não entendem aquilo que eu digo, eu repito. E passo a ser um relógio de repetição. Há uma coisa que eu te quero dizer. Tu defendes um bocadinho... Defendes, não. Tentas...
1: Estou a apresentar factos.
6: Absolutamente. É isso que eu quero e não quero...
3: Como nós, Paulo.
6: Não, claro, mas não quero magoar nunca...
3: Desvalorizar o ativo.
6: Há uma coisa que eu vou dizer.
3: Há uma coisa que eu vou dizer.
6: Naquele jogo, o Benfica perdeu 45, 50, 60, desvalorizou o ativo e não sei o que é. Agora, o que eu acho é que o Mourinho... Eu, se fosse o Mourinho, com a pasta que ele tem, é pasta que eu estou a dizer, pasta que ele tem. Vamos falar o português do futebol.

0: sol. Sim. Quero lá saber que as pessoas... É um instante e depois passa
1: a
0: bola. Com a pasta que ele tem, recebeu o convite do Real Madrid, não sei quando, tu sabes muito melhor do que eu, recebeu, porque eu nem me informo sobre isso, leio e tal e coisa e pronto, recebeu o convite do Real Madrid, tinha que dizer assim, ao Rui Costa, amigos, eu recebi um convite do Real Madrid, eu vou aceitar, porque o Real Madrid é o Real Madrid, e eu concordo, o Real Madrid é o Real Madrid, ele ali pode ser campeão europeu.
2: Sim.
0: E eu digo assim, o Rui Costa, é assim, vamos lutar pelo segundo lugar, para chegarmos à Liga dos Campeões, mas depois... Eu quero te dizer que eu vou para o Real Madrid e estamos os dois livres um do outro e tu procura um treinador. Mas não, ele não fez isso. Ele manteve tudo como está. O Benfica, se quisesse mandar, tinha que pagar, porque ele tem um contrato e ele disse que não ia treinar o Benfica no ano a seguir. Ele nunca disse isso. E, portanto, o Benfica fica o refém desta situação. Isto é que é a realidade. Uma realidade nua e crua. O Benfica ficou refém do Mourinho. O Mourinho não foi honesto, não foi correto. O Mourinho, que ama o Benfica há 30 Mourinho, anos Mourinho, ou 50
3: Mourinho,
0: anos.
3: O Mourinho tinha um contrato mais um ano, foi o que tem sobre o
0: absolutamente. Então, e como tem um contrato mais um ano.
1: Queria mais um.
0: Não, ele queria mais um, mas não tem direito a ter mais um.
3: Claro.
0: E agora ele. Mas se o Benfica renovasse mais um ano ou dois, ele chegava ao Real Madrid, era a mesma coisa, pagava-lhe o que tinha que pagar e ele ia embora.
3: Rodolfo, mas não vamos poder estar o resto da noite a falar em coisas de ficção, porque isso já
0: não
3: já
0: é
3: passou.
0: Ficção, isto é que é a realidade do Mourinho.
3: Isto já passou, essa história já passou.
0: Não, agora, não é ficção. Agora é que há uma ficção que toda a gente vai para cima do Rui Costa, quando o Rui Costa tem um treinador que tem mais um ano de contrato e que não diz que vai embora, e o Rui Costa não pode mandar embora, e mas estamos nesta situação.
3: Tens dúvidas que o José Mourinho vai sair?
0: Não tenho dúvidas, mas então, tenho dúvidas de uma coisa. Se vai ganhar o ajuda-me aí, o presidente Belotinho,
3: o Florentino Pérez.
0: O Florentino Pérez. Se ganhar, e tu sabes melhor do que eu, e toda a gente sabe mais do que eu.
1: E se perder?
0: Em relação ao Benfica. Em princípio não vai perder. Sim. Se perder, como é que é?
2: Jorge Mendes.
0: Fica com dois treinadores?
2: Resolve.
0: O Benfica?
3: Não sei.
0: Contrata um treinador, fica com dois treinadores. É. Paulo, é uma pergunta.
1: É uma pergunta,
0: fica com dois treinadores. Como é? Um treina em casa e o outro treina fora. Sim.
2: Jorge Mendes resolve.
3: Ricardo.
0: Não, mas isto é complicado para o Benfica, atenção, e para o Rui Costa.
2: O que é que queres perguntar?
3: Aquilo que eu perguntei ao Rodolfo, que ele não respondeu.
0: O quê?
2: Já nem me lembro, ele esteve a falar.
0: Espera aí, qual é que eu não respondi?
3: Sobre o Marco Silva.
0: O que é que queres que
3: não respondeste?
2: Não, ele disse que ele tinha de aceitar. Quem é que não rejeita ao Benfica? Ele respondeu a isso.
0: Não, eu gosto de responder a tudo.
2: Sim, não, respondeste a isso.
3: Respondeste a dizer quem é o Marco Silva para rejeitar o Benfica.
2: Exatamente.
0: Sim, sim.
2: Respondeste. Okay. Bom, eu acho que... E o Otávio levantou, boa noite, a quem nos vê e a quem nos ouve. Acho que o Otávio levantou a questão, que é a questão financeira. Depois há aqui outro problema. E tem-se feito uma novela com o treinador, fazia-se novelas com os jogadores, novelas de verão e de inverno com o João Félix, novelas com a saída do Jokers, novela com a entrada do Ioannidis, novela com a vinda que não se concretizou do Cavani, e agora é novelas de treinador. O Marco Silva tem uma proposta, como já aqui disseste, e muito bem, superior a esta apresentada hipoteticamente pelo Benfica. Agora, eu não sei se o Benfica, porque não pode dizer que tem outro treinador, e não sei se já tem outro treinador, porque tem, de facto, um treinador que é o José Mourinho, não pode anunciar um novo treinador. Não sei, primeiro, se o Benfica tem, não sei se o Benfica...
0: Não pode anunciar.
2: Não sei não se pode. O Benfica... Não sei se o Benfica está em negociações com o Marco Silva, se andam para trás, se andam para a frente, já estava fechado o negócio, afinal não está. Portanto, eu não percebo isso. Agora, o que eu sei é que o Marco Silva tem uma proposta do Fulham e essa proposta do Fulham é de um valor elevado, salvo erro, entre as três maiores da Premier League. E depois temos que pensar se o Marco Silva quer dar um passo atrás na carreira, vir para o Benfica, e vir para o Benfica não é vir para um clube menor, isso que fique sublinhado, vem para um clube de outra dimensão, vem para um clube de outra dimensão, claramente, agora vem para um campeonato com menor expressão.
3: Mas como é que é um passo atrás? É uma contradição no
2: não, não, é, não, não é uma contradição, vamos lá ver. O Benfica é um clube de uma dimensão muito superior ao Fulham, é incomparável.
0: O Fulham nem conheço,
2: é incomparável.
0: Há 3 anos,
2: vem
0: anos,
2: de um campeonato.
0: Anos.
2: Vem do melhor campeonato

0: para um campeonato que está para aí no sexto nível da Europa. Portanto, nesse capítulo há um passo atrás. Vir para o Benfica, trocar o Fulham por o Benfica, não há um passo atrás. Depois há a questão, que não é de sumenos, que é a questão financeira. E o Marco Silva parece-me um indivíduo ponderado, de bom senso, bem acolitado pelo Jorge Mendes, porque o Jorge Mendes, no meio disto tudo, é o único que não vai perder. Vai ganhar as simultâneas que disputam neste e naquele tabuleiro. Disso eu não tenho a menor dúvida. E faz o seu papel e muitíssimo bem. Agora, dizer que o Marco Silva rejeita, não deve rejeitar o Benfica, eu não sei se deve rejeitar o Benfica ou não. É que eu sei que ele no Fulham é estimado, e sei que o Benfica ultimamente veio contrariar aquela lógica que se tornou célebre, assumida pelo velho capitão e o saudoso Mário Wilson, que qualquer treinador que fosse para o Benfica arriscava-se a ser campeão. Neste momento, qualquer treinador que venha para o Benfica, neste momento, nos últimos anos, arrisca-se a ser despedido. E, portanto, eu acho que o Marco Silva vai pensar, eu não acredito, mas com toda a franqueza, não acredito em ultimatos, quer do Benfica, quer do Marco Silva, não acredito, porque aqui no meio há um senhor que se chama Jorge Mendes, que tem todo o interesse em manter boas relações com o Marco Silva e com o Benfica, e com os outros clubes, e, portanto, não vejo aqui qualquer espécie de ultimato. Agora, uma coisa é certa, e isso é que preocupa sobremaneira aos Benficas, é os benficistas, é a questão.
1: Podes não ver, mas pode existir.
0: Não? O quê? Desculpa.
1: Tu podes não ver nenhum ultimato, mas pode ter. Pode existir.
0: Eu estou a dar a minha opinião. Porque de manhã o Marco Silva está a vestir-se já na luz, à tarde está a apanhar a caminhoneta para o outro lado e à noite isto muda. Epá, desculpem lá. Eu vejo muitas narrativas. Eu não me revejo. Sinceramente, não me revejo nisto. Eu sei que o futebol hoje em dia é diferente, que há novas dinâmicas e as coisas alteram-se. Mas cria-se narrativas atrás de narrativas e diz que os dirigentes do Benfica são incompetentes. Quer dizer, acho que tem de haver um bocadinho de responsabilidade e tem de se respeitar o papel dos dirigentes do Benfica. Que é que bem ou mal, foram eleitos por uma maioria considerável e, portanto, deve cumprir
2: Ricardo,
0: o mandato.
2: Ricardo, desculpa. O Benfica, é que eu para mim faz uma confusão de todo tamanho. O Benfica tem um contrato com o
0: José Mourinho.
2: O José Mourinho, mais um ano.
0: Certo.
2: Se o Benfica for buscar um outro treinador, está a mandar o Mourinho embora ou não?
0: Não, o Mourinho...
2: Se o Benfica for buscar um outro treinador, mas não está a mandar o Mourinho embora?
0: Desculpa lá, mas não achas que o Benfica anda à procura de outro treinador? O Benfica tende a andar à procura de outro treinador, desculpa lá.
2: Mas uma coisa é procurar, outra coisa é assumir. Uma coisa é procurar, o Benfica já deve ter como...
0: Mas eu comecei por dizer...
2: Um, dois, três.
0: Eu comecei por dizer que o Benfica...
2: É que estamos a única pessoa aqui, e é preciso dizê-lo, é o campeão europeu, é quem ganhou já títulos e títulos noutros países, sim, é o treinador do outro mundo, certo, está certo, entre o céu e a terra, sim, a única pessoa que está a prejudicar, não há vergonha em dizê-lo. Claramente, a única pessoa que está a enterrar o Benfica chama-se Mourinho. Bom, mas... Sou eu que o digo, certo, e mantenho. A única pessoa que está a enterrar o Mourinho e o futuro do Mourinho em termos de treinador, em termos de estrutura para a próxima época, chama-se Mourinho.
0: Eu entendo.
2: Agora, vocês querem vir e eu sacudo assim,
0: eu
2: e eu quero lá saber, porque eu não como de grupos. Rodolfo, tu sabes, Ricardo, eu não como de grupos.
0: Está bem, Rodolfo, mas se tu fosse...
2: Eu não como de grupos.
0: Pegando no que estás a dizer, como exemplo, pegando no que estás a dizer como exemplo, se fosses tu o presidente do Benfica, tu atuavas ou não? Ou deixavas que fosse...
2: Não, tinha uma conversa deixavas... com ele e dizia assim, mas lá está, tem que pagar a indenização.
0: Eles já podem chegar a acordo.
2: Não, mas podem chegar a acordo. Então mandava-lo embora.
0: O que eu acho?
2: Mandava-lo embora. E a massa associativa até gosta do Mourinho, porque...
0: Aliás, houve mais ataques ao Rui Costa do que ao Zé Mourinho.
2: E então o Rui Costa mandava-o embora. Se ele achasse que devia fazer, era o que eu fazia. Mas o que é normal...
3: O poder do Benfica
2: o que
3: é o presidente que
2: eu
3: treino.
2: Acho é uma coisa, é que o Mourinho nem é sim,
0: não.
2: Nem é não. Nem
0: tu
2: gosto,
0: fizeste
2: nem
0: uma pergunta.
2: Tu fizeste há 35
0: tu
2: anos.
0: Tu fizeste uma pergunta. Opa, eu respondo. O Mourinho disse claramente...
2: Aqui vamos ser, Ricardo, aqui vamos ser e tu és, e tu és.
0: Vai,
2: e falamos assim, nós somos corretos na análise que fazemos. Nós todos.
0: O Mourinho
2: é o enterra do Benfica neste momento.
0: O Mourinho.
2: Ponto final.

0: não tenho nada com o Mourinho, cumprimentei-o duas vezes, até no Capa Negra, no restaurante que não há no Porto e não sei o quê, não sei o que mais. Simpaticíssimo comigo, com ele, depois não estivemos mais tempo nenhum. Bom, não tenho nada, nada
1: Zé
0: por contrato, tenho que lhe dar os parabéns do Porto ser campeão europeu.
1: O Zé Mourinho.
0: Isso tudo. Agora, o Mourinho é o enterro do Benfica neste momento.
1: Dofo, o Zé Mourinho disse claramente ao Benfica, sem usar a expressão vou-me embora, que se vai embora. Não há dúvidas contra isso. É que não há dúvidas, não obstante ter contrato por mais uma época, não obstante o Benfica, quase 2 meses e meio depois dele se ter oferecido, entre aspas, para a renovação
0: entre
1: do contrato.
0: Aspas, não, verdade.
1: Entre aspas.
0: O problema,
1: o que eu vejo no Benfica neste momento é a falta de assertividade, a falta de clareza, a falta de celeridade. Isso preocupa os benfiquistas, porque uma boa administração, uma administração com gestores competentes, tem estes predicados. E o que se está a arrastar, pior do que a demora, é a imagem, é a percepção com que ficam as pessoas desta gestão.
0: O Mourinho enterrou o Rui Costa. Não tenhas a mínima dúvida, digo eu sem medo absolutamente nenhum, o Rui Costa não merecia o que o Mourinho lhe fez.
1: É a minha opinião. Este problema podia ter sido resolvido.
0: O Mourinho foi campeão europeu, grande treinador, parabéns, tudo bom.
1: Não percebo o que é que isso tem a ver com a conversa.
0: O Mourinho é que estamos aqui a discutir o problema do Benfica. O grande problema do Benfica, já sabemos que é a chefia que comanda isso tudo, mas é um bico de obra o que o Mourinho fez ao Rui Costa. É, na realidade,
1: O Benfica não podia ter atalhado caminho.
0: E sabes que o Ricardo, eu ajudo a concluir as ideias dele, ele ajuda-me a concluir as minhas ideias.
1: Não achas que a administração do Benfica podia ter atalhado caminho? Devia ter atalhado caminho.
0: Tinha mandado pinota com o dinheiro.
1: Em vez de 15 milhões, tinha resolvido o assunto de outra forma, tinha tido uma conversa, e não me custa acreditar que o Jorge Mendes, a intermediar, conseguissem ali uma saída airosa. A partir do momento, não sei se foi tentado sequer. Não sei, e admito que possa ter sido, mas nós não sabemos. O que sabemos é que há muita especulação.
0: O Rui Costa queria resolver isso.
1: De manhã vem este, à tarde vem outro, e à noite já está a sair outro treinador. Isso é que eu sei.
0: Eu vou dizer mais uma vez.
1: E eu disse aqui há 15 dias, e tenho de o referir porquê. Eu disse há 15 dias que a situação do futuro treinador do Benfica estava bem encaminhada. Essa era a convicção, sei de fonte segura, que era a convicção plena do Rui Costa. Rui Costa acreditava plenamente que Rubén Amorim ia aceitar o desafio de ser treinador do Benfica. Se eu soubesse que, na altura, que essa pessoa era o treinador que estava bem encaminhado, era o Rui Costa, não me teria atravessado, naturalmente, não
0: era
1: teria dito
0: isso.
1: O Rubén Amorim diria claramente, porque eu sabia de antemão que o Rubén Amorim quer se valorizar, quer aprender, quer estudar, e não viria para o Benfica. Agora, tem-se falado neste treinador, naquele e naquele outro. E fala-se que é o Mourinho.
0: O Rubén Amorim fez um trabalho extraordinário no Sporting.
1: Sim.
0: E foi uma vergonha no Manchester United. Grandes confusões com os jogadores, resultados, uma porcaria. O que é que tu queres?
1: Eu não quero nada. O que eu te estou a dizer é verdade.
0: O Rubén Amorim, se viesse para o Benfica, vinha com... Há dois anos ou três atrás, um trabalho extraordinário no Sporting.
1: Sem dúvida nenhuma. Era o treinador.
0: Mas antes de Tom de Bipo, o Benfica fez uma grande porcaria de um trabalho no Manchester United. E é verdade que ele conseguiu destruir um grupo de jogadores. Assim como o Mourinho, quando diz que tem que mandar, se eu mandasse aqui no clube 7 ou 8 jogadores, nunca mais os convocava. O Mourinho disse isso.
1: Eu só te queria dizer que essa era a convicção.
0: Eu estou a dizer a verdade.
1: Eu estou a dizer mentira.
0: Não é isso. Ah, okay. Longe disso.

0: Eu só te estou a dizer que o Rui Costa...
1: Começaste tarde, mas olha que já
2: recuperaste muito tempo. Não recuperei, eu vou-te explicar porquê. Porque eu digo ao Ricardo, nunca ao Ricardo Mãe. Nunca.
0: Só te queria dizer que era o treinador... Esse era o treinador que o Rui Costa queria. Era o

0: Claro, eu tenho estado a ouvir com atenção os meus companheiros de painel e cada um com a sua razão, mas na realidade, quando nós começamos a centrar a conversa naquilo que é o treinador, que ainda é o treinador do Benfica, ou José Mourinho ou o Marco Silva, né, eu tenho que me centrar naquilo que é o Benfica. Eu sei que os meus companheiros de painel não são do Benfica, mas eu sou do Benfica. E eu, com todo o respeito que tenho pelo José Mourinho e com todo o respeito que tenho pelo Marco Silva, que são duas pessoas que eu gosto...
1: E sei que também tens pelo Rui Costa.
0: Pelo Rui Costa também. Para mim, o que me importa é o Benfica. Eu quero lá saber do José Mourinho, eu quero lá saber,
1: claro,
0: do Marco Silva.
1: E bem.
0: Eu quero é que os interesses do Benfica sejam salvaguardados. E como eu vejo que há... Acabou uma época, em 17 de maio, que andamos a falar de um treinador há 15 dias, ou há um mês e meio que já se fala... José Mourinho vai para o Real Madrid. E depois de acabar uma época, a 17 de maio, eu não vejo ninguém com responsabilidade de falar aos sócios do Benfica. Eu vi o presidente que disse que ia dizer e que ia explicar como é que tinha sido a época.
2: Sim, mas...
0: E não explicou por causa desta situação também.
2: Mas achas que o Rui Costa deve então ceder às exigências de Marco Silva?
0: Escuta, isto não é uma questão de cedência. Repara, tudo aquilo que o Rodolfo disse... tem certa razão, o Otávio tem certa razão e o Ricardo tem certa razão. Porque neste momento, na realidade, o Benfica está refém de um contrato que assinou com um treinador.
2: Mas pode definir em relação à questão do Marco Silva, tem de decidir.
0: Sim, Paulo,
2: até às próximas horas.
0: Mas repara uma coisa.
2: Senão,
0: o Benfica está refém.
2: Esta hipótese vai-se.
0: Sim,
2: e vai ter que procurar outra.
0: Que vá procurar outra. Sabes, esse é que é o problema. Estás a ver? Tu agora disseste tudo. O Benfica está desesperado. Parece que está desesperado para encontrar um treinador, como se o Benfica fosse um clube qualquer banal.
1: É, claro que não.
0: E que não houvesse
1: é.
0: Um
1: claro
0: treinador para vir para o Benfica. E isso a mim é que me chateia. Sabes porquê? Porque aqui há uns anos atrás, os treinadores vinham para o Benfica e abdicavam dinheiro. Os jogadores vinham para o Benfica e abdicavam dinheiro porque sabiam que se iam valorizar. E neste momento é o contrário. Neste momento estão no Benfica e querem sair.
2: Sim, mas
0: e isso a mim é que me faz confusão.
2: Mas achas que os treinadores que o Benfica quer, nesta altura, querem o Benfica?
0: Deixa-me só finalizar esta e já te respondo a essa, Paulo. O Benfica só está nesta posição, neste momento, e que está dependente de um treinador como o José Mourinho e daquilo que são as suas vontades, porque em determinada altura própria a direção não conseguiu agir. Porque se a direção tivesse agido e tivesse posto os interesses do Benfica à frente... Em vez de ser os 15 milhões, como muita gente fala, ou 7 milhões, tinham sido 3 milhões.
2: Exatamente.
0: E tinha dito ao treinador,
1: concordo,
0: se estás com a cabeça no outro lado, se estás com a cabeça no outro lado, nós queremos no Benfica pessoas que pensam no Benfica em primeiro. Se já estás a pensar em sair, então nós vamos atrás de um treinador.
3: Tem mais um ano de contrato.
0: Pagava a rescisão que era aos 3 milhões na altura.
3: Mas tem mais um ano de contrato.
0: E atrás de um treinador.
3: Mas o Mourinho nunca disse que ia sair.
0: Agora,
3: ainda hoje o Mourinho diz que não vai sair.
0: A mim o que me chateia no meio disto tudo, sinceramente, independentemente do Marco Silva, que é uma pessoa que eu respeito, e tem toda a legitimidade.
3: O Mourinho nunca disse que não vai ir um treinador Benfica. Nunca disse.
2: Mas havia uma janela.
3: Por isso é que eu
0: não precisava dizer.
3: Nós somos homens, eu não sou. Podia ser, andámos aqui a brincar.
2: Mas o Benfica...
3: estar a gritar agora. A gritar o quê? Qual é o gritar?
2: Não.
3: Achas que eu estou a gritar?
2: Não,
3: olha,
2: exatamente. Agora acalma-te lá, porque estás a dizer um profundo disparate agora.
3: Que disparate?
2: Sim.
3: É
2: que havia uma janela que durante 10 dias permitia qualquer das partes rescindir um contrato. Por aquele valor.
0: Claro.
2: Portanto, aquilo que estás a dizer neste momento é um profundo disparate.
3: Não é um disparate.
2: Portanto,
3: absolutamente.
2: Deixa
3: nenhum.
2: Lá acabar agora.
3: Não é disparate absolutamente.
2: É, total.
3: Por um motivo muito. Muito. Ele tem contrato
2: não,
3: e o Benfica.
2: Não tinha nada a ver o contrato.
3: Acabou. Tem contrato e o Mourinho nunca disse que saía.
0: Havia uma janela para rescindir o contrato. Tanto de um lado como do outro.
3: Mas o Mourinho nunca disse que saía.
2: Exatamente. Não tinha nada a dizer. Se o Benfica ativasse, não tinha nada a Mourinho dizer nada.
3: Mas o Benfica ia ativar porquê? Se ele tem mais um ano de contrato.
0: Mas podia rescindir.
4: Mas o Benfica,
0: a partir do momento
4: que o Benfica não o quer, chegava-se à frente.
0: Deixa-me finalizar. Deixa-me finalizar.
3: Espera um segundo.
0: Deixa-me finalizar.
3: Estás-me a ouvir ou o quê?
0: Deixa-me finalizar, já te vou-te explicar.
3: Estás a ouvir.
0: Mas eu vou-te explicar.
3: É que não,
0: mas estás a falar para mim ou para o Ricardo?
3: Estou a falar para ti.
0: Pronto, então deixa-me finalizar.
3: Estava a falar alto, agora não sei se estou a falar baixo.
0: Deixa-me finalizar.
3: Estou a falar com ele.
2: Não estás a querer entender aquilo que eles estão a dizer.
3: Já entendi há muito tempo. Sabes uma coisa, entendi tudo.
0: Então...
3: Entendi tudo.
0: Deixa-me finalizar.
3: Eu entendi tudo.
2: Qualquer das partes podia fazer...
3: Havia uma... se compreendes, entendi tudo. Então,
0: deixa-me só finalizar e já...
2: Qualquer das partes podia fazer isso.
0: Escuta.
3: Mas entendi tudo.
0: A partir do momento que isso não acontece, a partir do momento que não se ativa essa cláusula, porque é assim, porque

0: que quando se começa a falar do Real Madrid e não há desmentidos, o treinador não desmente, diz, ah, eu não falei com o Real Madrid. O Florentino agora também disse que não tinha falado com o José Mourinho. Disse exatamente a mesma coisa.
1: Nem precisa.
0: Se os agentes falaram, se o contrato se assinou ou não, claro. Escuta, a partir do momento que há um contrato assinado, como está ali a dizer o Rodolfo, mas como se põe a hipótese de um Real Madrid e não há desmentidos e ninguém diz nada, eu parto de um pressuposto que o meu treinador já não está com a cabeça no Benfica e está com a cabeça no outro lado.
2: Mas ele nunca disse isso.
0: Se o treinador...
2: Claro, ele nunca disse.
0: Está bem, mas não disse? Claro que não diz. Claro que não diz. Mas sabes porquê? O Benfica neste momento está numa posição em que se o treinador quiser, fica.
2: Eu não queria estar no lugar
0: se
2: do
0: o treinador
2: Rui
0: não quiser,
2: eu não queria
0: embora.
2: Estar no lugar do Rui
0: agora,
2: Costa.
0: Agora, para
2: não
0: mim,
2: queria mesmo.
0: Para mim, que sou do Benfica, e que sofro com o Benfica, custa-me muito estar durante este tempo todo a falar de um suposto treinador para o Benfica que nada está concretizado e nada sabe, está nos segredos deles e que provavelmente o Rui Costa sabe o que está a passar, o José Mourinho também, o Marco Silva também, mas, por amor de Deus, os benfiquistas precisam de uma explicação.
2: É isso que concordo.
0: É que isto é uma palhaçada.
2: Isso eu concordo.
0: É que os outros são os outros. Nós, no Benfica, é que precisávamos de uma explicação.
2: Eu concordo que tu tens de saber qual é o traço, qual é o caminho
0: aquelas
2: que o Benfica vai seguir. Isso eu concordo.
0: Eu, infelizmente, não tenho muita oportunidade e às vezes posso ir ver um jogo no Estádio da Luz, não tenho muita oportunidade e quando tenho essa oportunidade gosto de ir. Mas há pessoas que estão semana sim, semana não, no Estádio da Luz, terça-feira sim, terça-feira não, a ver o jogo, a encher o estádio, a dar constantemente dinheiro ao clube também. E estes benfiquistas todos, que apoiam incessantemente, independentemente do Benfica estar em quinto, em sexto, em sétimo, estas pessoas também precisam de explicações. E não há.
2: O amor ao clube não...
0: Claro!
3: Mas
0: e tinha
3: agora,
0: que haver...
3: Desculpa lá, agora, neste momento, nesta fase, o Rui Costa agora não pode vir a dar explicações.
0: Mas porquê é que nesta fase não pode dar explicações? Porque antes não agiu.
3: Ah, mas agora não pode.
0: Pronto, mas não pode porque não agiu. E o Benfica, dá um tempo a esta parte, não age, só reaciona àquilo que vai acontecendo. Porque se tivesse agido, isto nem chegava a este ponto. Mas qual Mourinho, qual Marco Silva? Fica quem quer, quem não quer vai embora, amigo. O Benfica já fartou-se de gastar dinheiro nestes últimos 5 anos. Também poderia gastar mais 5 ou 6. Vai embora. Sabes uma coisa, para mim, mas isto é para mim, e é a minha opinião.
2: Tu não achas,
0: é a minha opinião.
2: Tu não achas que o Mourinho,
0: a honra dos
2: Mourinho
0: clubes,
2: devia dizer, tu não achas, desculpa lá de te interromper, tu não achas que o Mourinho devia dizer, uma pessoa que tem o currículo que ele tem, que está no Benfica e que diz que ama o Benfica, que ao fim e ao cabo é o clube dele que ama o Benfica.
0: Sim, mas se calhar
2: não
0: falou.
2: Podia, não podia ter dito assim, olha,
0: se calhar falou.
2: Oi, eu estou em contacto, vê aquilo que eu tenho, estou em contacto com o Real Madrid, realmente está interessado em mim, vamos aqui, vamos tentar alcançar os nossos objetivos, não vamos dizer nada a ninguém, mas se conseguirmos tudo bem, se não conseguirmos tudo bem, eu para o ano não treino no Benfica. Vamos chegar aqui a um...
0: Mas ele não podia fazer isso, sabes porquê? Eu vou-te explicar uma coisa.
2: E o Rui Costa podia mandá-lo embora.
0: Oh, Rodolfo, estás a ver? Não é isso, não é isso. Imagina, este contrato que foi assinado quando foi as eleições do Benfica, não é? Permitia que José Mourinho, nestes 10 dias a seguir acabar o campeonato, pudesse falar com quem quisesse.
2: Absolutamente.
0: Geralmente um treinador, quando está contratado, pelo contrato que tem, nunca pode falar com nenhum clube. Nem o clube pode falar com ele.
1: Mas também o Benfica
0: permitiu ao Benfica, assim que o Rui ganhou as eleições, mudar o contrato.
3: Não, e nesse período dos 10 dias também podia decidir.
0: Sim, e o Benfica podia decidir. Mas
3: não,
0: como o Benfica.
3: Já não havia mais anos de contrato.
0: Como o Benfica não decidiu, fica nas mãos de um treinador.
3: Exatamente.
0: Que é isto que está a acontecer neste momento. Ou seja, José Mourinho, se não for para o Real Madrid...
2: É treinador do Benfica.
0: É treinador do Benfica.
1: Mas será que ele tem cara para ficar no Benfica? E será que
0: o
1: Benfica tem cara para manter o Real Madrid?
2: O problema é que ele está a dizer é verdade. É treinador do Benfica.
1: Ah, isso é pergunta, claro.
3: Mas há condições para ficarem...
2: Não, eu acho que não, mas é treinador do Benfica.
0: E agora, se me permites... Eu faço uma pergunta ao Rodolfo, que ele ainda há bocado estava a falar aqui num assunto, faço-te uma pergunta que é a seguinte. Se me permites, Paulo, posso?
3: Sim.
0: Que é, o Rodolfo estava a dizer que parte da época e parte dos insucessos tem a ver também com o treinador. E é ele que lidera o balneário.
2: Absolutamente.
0: Pronto. Então, se não houve uma proposta de renovação durante a época em que o Benfica estava em terceiro lugar.
2: Depois no final.
0: Porque é que depois no final, quando o Benfica não atinge todos os seus objetivos, é que existe uma proposta de renovação.
2: Sem comentários. Sem comentários.
1: Mas porque é que houve essa proposta?
2: Sem comentários.
1: Porque é que houve essa proposta? Essa é que é a questão.
4: Aí é o grande erro.
3: Deixa lá falar o Otávio agora.
4: É o grande erro ele ter apresentado uma proposta de renovação.
2: Absolutamente.
3: Que é superior a estas condições.
4: Que é superior. Espera, eu pergunto isto só. Mourinho tinha um ano de contrato mais, correto?
0: Sim.
4: A época, como decorreu, e estamos aqui hoje a fazer, e sabemos que foi ruinosa para o Benfica, justificava assinar por mais um ano, tendo já um ano? Mas justificava foi... assinar por mais um ano?
0: Mas foi o que lhe propuseram.
4: O Mourinho é que quis, ninguém propôs nada.
0: Depois do ano acabar.
2: Depois de acabar,
0: isso ainda é mais grave.
4: Depois é que teve uma proposta para renovar. Então, mas,
2: muito
4: agora
2: bom.
4: Eu pergunto.
2: Muito
4: eu pergunto
2: boa. Que ele até nem sabia quanto é, mas sabia que era bom.
4: Tendo mais um ano de contrato. Tendo mais um ano de contrato. Esta época, como acabou. A época em si, como foi, que evidentemente não tem nada a ver com a imagem.
0: Mas ele não tem nada a ver que lhe faça uma proposta de renovação.
4: Justificava a renovação por mais um ano. Na minha opinião, não!
0: Está bem, então, mas o culpado é ele.
3: Espera aí, só um momento. O problema é que essa proposta de renovação foi feita no dia 13 de maio, que é na semana que antecede a última jornada do campeonato.
4: Mas antes...
3: Onde já todos calculavam que seria muito difícil ao Benfica não ficar em terceiro, não é?
4: Mas, desculpe, Paulo, antes disso, antes do Benfica apresentar a proposta de renovação, ele tinha pedido mais um ano já.
3: Ele disse que estava disponível para renovar.
4: Ele disse um, dois ou três anos. Sim, mas agora eu pergunto, qual é o clube, qual é o presidente, sendo um treinador com mais um ano?
0: Sim.
4: Tendo a época que
0: tem legitimidade
4: acabou,
0: não assinar nada?
4: Não tinha legitimidade isso, para assinar por mais um ano.
3: Isso foi o que disse o Rui Costa.
0: Mas isso foi o que disse o presidente do Benfica.
4: Desculpe, em função da época fez, em função da época que estamos aqui a analisar, que acabou agora, tendo mais um ano,
3: mas isso foi a reação do Rui Costa, dizer que era um bom tema.
1: Mas o Rui Costa dizer, não é.
0: Otávio, mas tu estás a... Eu vou-te dizer uma coisa.
3: Mas isso depois foi...
0: Tu estás atrasado em relação...
4: Não,
0: eu vou-te explicar uma coisa. Estás atrasado.
4: Você que estou adiantado demais.
0: Não, em relação à altura dos factos.
4: A altura dos factos é que importa.
0: O presidente do Benfica falou antes da época acabar, e muito bem, e disse...
1: Não é tema
0: porque José Mourinho tem um contrato mais um ano.
1: Exatamente.
0: Falou e...
4: Aí acabou a conversa.
0: Espera, deixa-me finalizar. E com toda a legitimidade falou. Certo. E não é obrigado a renovar com ninguém.
1: Exatamente.
0: Agora, aquilo que eu não percebo é uma coisa. Se o treinador tem mais um ano e se o Benfica fez uma temporada aquém das expectativas
1: dois
0: e não cumpriu
1: os objetivos,
0: como é que depois de estar a falar que o treinador vai para um Real Madrid... Como é que se faz uma proposta de renovação por valores milionários?
1: Vamos
2: ver. Mas agora só para mudar um bocadinho. Eu quero saber. Mas mais interessante para mim é saber que eu estou a olhar para o calado e ele tem um fato que para mim é castanho e aparece vermelho.
1: A 1 de março, o Zé Mourinho foi interpelado por um jornalista e respondeu ao jornalista. Mas respondeu, ele sabe o que é que respondeu. Ele é o cerebral e respondeu aquilo que lhe convinha, ou seja, que não se importava de continuar de Benfica e nem era necessário mudar uma vírgula no contrato. O que é estranho, que é o que nós estamos aqui a sublinhar, é envolvidos dois meses e quase dois meses e meio, o Benfica apresenta uma proposta.
0: Claro.
1: Uma proposta muito superior. E isso é que é muito estranho. E das duas, uma. Eu convictamente não acredito que Rui Costa e a sua entourage estivessem confiantes, acreditassem piamente no trabalho de José Mourinho.
3: Aliás, uma proposta que o próprio José Mourinho disse
1: que seria muito boa.
3: Que seria muito boa.
2: Exato. Mas não sabemos
1: qual era o prazo para resposta, se já está vencido, se José Mourinho respondeu ou se ainda não respondeu. Agora, Eu acho, com toda a franqueza, que há aqui um exercício de hipocrisia, porque estou convencido que o Benfica não acreditava que... não queria que o Zé Mourinho continuasse. Não queria porque não acreditava no seu trabalho. Ou então, porque sabia de antemão que ele lhe ia dizer não porque ia trocar o Benfica. Porque ia trocar o Benfica...
5: Isto é um contrassenso.
1: O quê?
5: Então, espera aí, então, as pessoas que estão dentro do Benfica,
1: sim,
5: alegadamente, então estão a brincar com o dinheiro do clube.
1: Não são malucos.
5: Porque é assim, se tu não acreditas no trabalho de um treinador e fazes-lhe uma proposta milionária de renovação,
1: é aí que eu vou chegar.
5: E tu dizes que é hipocrisia, isso é brincar com o dinheiro.
1: É aí que eu vou chegar.
5: O dinheiro não é meu, posso brincar com ele à vontade.
1: É aí que eu vou chegar. Não é? É aí que eu vou chegar.
5: Se o dinheiro não é meu, então posso brincar com ele à vontade.
1: É aí que eu vou chegar. Acho que os dirigentes do Benfica... Os dirigentes do Benfica não são doidos. Mas podem ter feito esse exercício repito, porque primeiro não acreditavam no trabalho do Zé Mourinho.
5: Ai, depois que o Benfica
1: fez
5: uma temporada, a quem é que acreditam, é isso?
1: Mas depois, como havia muitas pressões da opinião pública, em particular da opinião pública benfiquista, podem ter feito esse exercício para dizer, bom, se o Zé Mourinho se for embora, temos aqui a argumentação.
5: Isto ainda é pior.
3: É uma curta pausa. A discussão já vai continuar. Até já.
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0: Para já então, com o simultâneo CMTV Correio da Manhã Rádio, interessante este debate no programa Ligador, Paulo Catarro. Vamos continuar já a seguir.
2: Estamos na Ligador, estamos a analisar a situação do Benfica, que tendo ainda contrato com José Mourinho, sabendo que ele vai sair, também ainda não tem treinador para a próxima época e as negociações com Marco Silva estão muito próximo da ruptura. Já vamos voltar para o debate continuar daqui a pouco. Até já!
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1: Vamos poder ouvir o compacto fim de semana às músicas da nossa vida logo depois do programa.

0: Sempre com bom ritmo na sua companhia. Vamos lá regressar ao simultâneo com a CMTV. 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
1: Estamos de volta com a Ligador. Está a aumentar na estrutura do Benfica a irritação com o empresário Jorge Mendes. Segundo escreve o jornal Correio da Manhã, neste domingo, elementos da direção, liderada por Rui Costa, entendem que o empresário está na origem deste impasse à volta do treinador da equipa principal. O Benfica tinha como plano guardar a proposta de renovação de Mourinho para um momento posterior, ao fim da época, até para fazer uma melhor análise desportiva, mas a entrada em cena do Real Madrid alterou tudo. No Benfica, há quem entenda que a responsabilidade é de Jorge Mendes, que terá promovido o interesse do gigante espanhol. Além disso, há outros dossiês em que Mendes pouco tem auxiliado o Benfica, desde logo o facto de Marco Silva estar ainda a analisar a proposta milionária do Fulham e também o caso da renovação de António Silva, que continua a arrastar-se no tempo. Ricardo, o Jorge Mendes tem sido os empresários que mais dinheiro têm dado a ganhar ao Benfica nos negócios com os jogadores.
2: E às vezes vende carapaus ao preço de
1: faz sentido este clima de agora.
2: Não faz sentido, nem sei se isso corresponde à verdade. Eu digo já porquê. Então, mas quem decide, e muito bem, e o José Mourinho disse, o senhor é que decido. É o Jorge Mendes é que decide o futuro de Zé Mourinho ou do Marco Silva ou do outro treinador?
3: Parece que não.
2: Eu sinceramente não acredito nessa tese que o Jorge Mendes é que está a dificultar a vida ao Benfica. Não acredito. O Zé Mourinho disse, com plena razão, e eu subscrevo o que ele disse, ele é que tem que decidir o seu futuro, seja no Benfica, seja no Real Madrid, seja onde for, seja no Vitória de Setúbal ou no Belenenses. Como qualquer treinador, como qualquer jogador, o empresário aponta-lhe caminhos, sugere, isso é outra questão. Portanto, não, sinceramente, coloco sérias dúvidas se há este diferente entre o Jorge Mendes e o Benfica. E como tu disseste muito bem, o Jorge Mendes tem ganho dinheiro com o Benfica, isso é irrefutável, mas também tem dado muito dinheiro ao Benfica, como dá outros. É a vida dele. E quanto mais ele ganhar, também mais é sinal que os outros clubes e os jogadores ganham e os treinadores. Portanto, eu já disse aqui, há muitos anos, o Jorge Mendes, por vezes, faz de um jogador que parece um carapau, que não passa de um carapau, parecer um salmonete. E, portanto, custa, vale X, mas consegue vender por Y, mais X.
1: José Calado, e em relação ao Real Madrid não precisa propriamente do Jorge Mendes para se lembrar de um treinador, não é?
4: Não, há treinadores que largariam tudo para ir treinar o Real Madrid. Eu nem sei porque é que esta conversa de Jorge Mendes aparece nesta equação, até porque se há empresário que os clubes portugueses também têm que agradecer é o Jorge Mendes, porque muitas vezes é ele que os chafa quando eles têm problemas de tesouraria. Por isso, trabalhar com o maior empresário do mundo é sempre bom. Por isso, há jogadores que já saíram de Portugal por 120 milhões, não nos podemos esquecer. Outros por 60, outros por 70. Quem é que conseguia colocar esses jogadores por esses valores? Quem é que conseguia ajudar os clubes portugueses muitas vezes, como ele também ajuda a colocar esses jogadores? É verdade que eles são bons, é verdade que têm valor, mas não é verdade que qualquer empresário os consegue colocar por esse tipo de somas. E por isso, eu acho que aqui, muitas vezes, as pessoas quando não sabem para onde virar, viram-se para o Jorge Mendes. Se há alguém que está insatisfeito na direção, não pode ser com o Jorge Mendes, porque é assim, o Jorge Mendes faz o seu trabalho assim como a direção do Benfica faz, como a direção de qualquer clube faz. Se ele tem um treinador e ele acha que existe respeito pelo Florentino Pérez em relação ao trabalho de José Mourinho e que acha que ele pode ser o treinador do Real Madrid, ou que o Florentino Pérez até pode ter falado com ele a perguntar pelo José Mourinho, ele como empresário, ele só tem que fazer o seu trabalho e tem que falar com as pessoas. Se as pessoas estão disponíveis ou não, isso é um outro problema. Se as pessoas disserem que estão disponíveis, ele faz o trabalho que tem que fazer. Por isso, eu acho que o Jorge Mendes nesta equação, acho que não é chamado. Acho que esta é uma situação onde tanto de um lado tinha que agir e do outro lado também. A mim, entristece-me é que o Benfica neste momento esteja nas mãos de um contrato que já podia ter sido diluído ou que as coisas já podiam ter sido tratadas antes. E mais ainda quando a época do Benfica vai começar mais cedo.
1: Mas isso não tem a ver com o Jorge Mendes.
4: Não, isso não tem nada a ver com o Jorge Mendes. O Jorge Mendes está a fazer o trabalho que é dele e ainda há uma outra coisa que às vezes as pessoas não põem em cima da mesa. É que o Jorge Mendes tem um mercado a nível mundial espetacular, com os melhores treinadores do mundo, com os melhores jogadores do mundo. Ele pode ganhar dinheiro em qualquer sítio a partir de 6 em 6 meses. Se ele tem ativos que podem render esse dinheiro, eu acho que ele já chegou a um patamar, ele já chegou a um patamar que para ele o prestígio se calhar já é mais importante às vezes do que ir buscar 5 ou 4 ou 5 milhões. Nós estamos a falar destes valores, vamos ver uma coisa. Estes valores para o Jorge Mendes e para os negócios que ele faz, isto é irrisório, sinceramente é irrisório. Agora, ele se calhar não pode virar costas a um treinador que também já lhe deu muito prestígio a ele. E essa é uma realidade. Mourinho, como treinador, já deu também muito prestígio e o Jorge Mendes também é um empresário neste momento, que é o melhor do mundo, devido a todos os jogadores e treinadores que passaram por ele e que tiveram sucesso. Por isso, eu não coloco na equação o Jorge Mendes, acho que as coisas têm que ser tratadas no sítio certo, pelas direções e pelos treinadores. E costuma-se dizer, que o funcionário mais importante de um clube de futebol costuma ser o treinador. E tem que haver uma simbiose perfeita com o presidente. Se isto no Benfica não está a existir, então para onde é que o Benfica está a caminhar?
3: Sim. Rodolfo, acontece ainda o facto de Jorge Mendes ser o agente do José Mourinho, treinador que está de saída, e de Marco Silva, aquele que o Benfica pretende, nesta altura, ao que parece, contratar. Ora, se o Benfica ficar com relações mais frias ou mesmo tensas com o Jorge Mendes, será difícil consumar ou conciliar tudo isto.
5: Sim, a tua pergunta tem toda a lógica, mas corroboro totalmente com as palavras do Calado, porque o Jorge Mendes atingiu já um patamar extraordinário e o Jorge Mendes vai querer o bem dos clubes com quem trabalha, o bem dos empregadores que ele emprega, neste caso o Mourinho para o Real Madrid e o Marco Silva para o Benfica. Se for possível juntar isso tudo e que o Benfica fique feliz e contente e o Real Madrid também, mais, portanto, estas pessoas que estamos a falar, é o ideal. Agora, corroboro totalmente, acho que o Marco Silva quer é o bem dele, acima de tudo, porque ele ganha a pasta que ganha, e quando digo pasta, eu gosto de dizer pasta, porque é dinheiro, mas com mérito, com valor, porque ajuda os clubes também a vender jogadores, como diz, os seus ativos, por algumas vezes por um preço superior àquilo que o mercado dita. E está numa comunhão com todos os clubes, com todos os treinadores, com todos os jogadores, e portanto aqui só há uma coisa: os clubes têm, que é aquilo que estamos a falar, o Benfica tem que pensar o que é melhor para ele, o Real Madrid igual, e os jogadores e os treinadores e toda a gente tem que estar abertos portanto a que o Jorge Mendes é uma pessoa, neste momento, que faz bem ao negócio do futebol em Portugal, sem dúvida absolutamente nenhum, clube, jogadores, treinadores.
3: E como é que se explica, então,
5: é o que já disse o Calado, há algo que não está a funcionar no Benfica, algo que não está a funcionar e que está a emperrar aquela máquina do Benfica. Não dá para entender. O Jorge Mendes se quer levar... ou vai levar para lá o treinador para o Real Madrid, do Mourinho, quer trazer um belíssimo treinador para o Benfica. Agora, não sei o que é que se passa com o Benfica, a animosidade que há, não sei se há ali algumas pedrinhas ou pedregulhos, não sei. Gostaria de saber para comentar diretamente, porque eu não sei estar na vida de outra maneira e dizer aquilo que eu penso. Mas o Jorge Mendes tem sido, na realidade, um patrono das equipas portuguesas e dos seus jogadores e treinadores.
3: Otávio, faz sentido este distanciamento do Benfica para com Jorge Mendes?
6: O distanciamento, depois as aproximações voltam por interesse. Eu conheço o Jorge Mendes muito novo, sabes? Eu conheci o Jorge Mendes há muitos anos, há longos anos.
5: Eu conheci o Jorge Mendes
6: com ele,
5: punha discos.
6: Viajei com ele para a América do Sul para ver jogadores para o Porto. Tive uns dias no Paraguai. Acompanhei-o. E depois Pois, não direi, a última vez que falei com ele parece que foi no casamento do Toy. E fez-me um convite interessante quando eu estava no Porto. Só que eu não gosto de ligar as coisas e a partir daí já havia... Não queria que as minhas decisões tivessem... Alguém pensasse que derivavam de... agora o Jorge tem feito bem a muita gente, a muitos clubes portugueses, tem valorizado. E ele é amigo dos seus amigos, o Nuno Espírito Santo. O Espírito Santo é só por si a expressão daquilo que o Jorge é capaz de fazer por alguém.
2: É sempre
6: por
2: emprego.
6: Por alguém. Nuno Espírito Santo.
5: Já fez bons trabalhos.
6: E os problemas que o Nuno Espírito Santo teve no Foco Porto quando estava lá como guarda-redes. Portanto, respeito o Jorge, sei qual é a forma dele trabalhar, um empresário com sucesso, tem dado a mão e contribuindo, não diria sempre, para encaixes financeiros de clubes portugueses, é uma realidade, tem nome internacional, tem portas abertas, alguém que o futebol português tem beneficiado muito. E até estou à vontade, que estou, como é que é dizer, até estou desobrigado de fazer isto. A última vez que falei com ele, foi no casamento do Toy. E podia ter uma relação muito mais profunda. Então, podia ter com o Jorge Mendes uma relação muito mais profunda, porque fui convidado há muitos anos. Mas não, segui o meu caminho. Pelo que o Jorge faz a vida dele, o Jorge é, não diria que é facilitador, mas faz aqui empresário, ganha as suas comissões, tem uma carteira de jogadores que procura o melhor para eles, embora algumas vezes isso vá colidir com o interesse também das equipas e dos treinadores que lá estão, porque às vezes também...
2: Se calhar até dele próprio.
6: É alguém que eu respeito e que tem feito...
2: Cristiano Ronaldo, quando saiu do Real Madrid.
6: Para alguns clubes portugueses, e no mundo, alguém que... Também tem uma causa social que é importante. Portanto, é alguém que eu respeito. Não falo com ele há 20 anos.
4: Sabes uma coisa?
6: Eu respeito.
4: Eu nunca falei com o Jorge Mendes. Acho que falei uma vez. Mas acho que foi aqui há 2 semanas que estávamos a comentar isto. Alguém que chega a um patamar que o Jorge Mendes chegou e que um dos seus primeiros agenciados, que é o Nuno Espírito Santo, e ele, independentemente de estar... no topo da lua, ele nunca se esqueceu das pessoas.
2: Tem sempre emprego.
4: E tem sempre consideração pelas pessoas. Ah, isso é fantástico, é sinónimo de caráter. E depois ele há pouco tempo fez uma coisa que eu acho que tem que ser um exemplo, se calhar, para muitos empresários que andam aí por esse mundo, que é quando tivemos a infelicidade da morte do Diogo Jota.
7: E do irmão,
4: ele apareceu imediatamente, esteve ali com a família. Empresário a sério, a perguntar possivelmente o que é que se passava, sempre com o carro de um lado para o outro. Eu acho que quando nós andamos no mundo do futebol e percebemos que às vezes há alguns empresários que só querem lucrar na altura que é para ganhar dinheiro e depois querem lá saber o que é que se passa na vida do jogador ou não se passa, e depois que se for preciso só aparecem outra vez quando é para ganhar outra vez o dinheiro, eu acho que este é um exemplo de um empresário que possivelmente acompanha a vida dos jogadores. Tem esse carinho, tem essa aproximação às famílias.
8: Mas achas que esta questão...
4: por isso é que ele é o melhor do mundo.
8: Achas que esta questão do António Silva, de ainda não ter renovado, pode também estar aqui a criar...
7: engulho?
8: Alguma dissonância?
4: Mas o Jorge Mendes não tem culpa que o Benfica neste momento, o Tomás Araújo vai para o Mundial e que o Benfica neste momento tenha um central. Tem os outros da formação que não lhes deram a oportunidade para eles entrarem e neste momento só tem o central. O Jorge Mendes não tem culpa disso. Sabes, isso tem um nome. Planeamento. E tem que se adiantar, porque sabendo que o Otamendi possivelmente seria o seu último ano, o Benfica poderia-se ter adiantado até já no mercado de inverno e ter ido atrás de um central para se precaver e para dizer assim, epá, olha, acertámos com este central.
8: Mas agora temos aqui
4: se não acertámos...
8: A imagem que estavas a falar há pouco do Jorge Mendes no funeral do Diogo Jota.
6: A gente estamos aqui a falar das relações... As relações dos jogadores e dos jogadores pode criar dentro de uma equipe uma teia de conflitualidade. E porquê? Se ele for empresário do treinador e de alguns jogadores, e outros jogadores têm outros empresários, gerir isto internamente
5: não é fácil.
6: Gerir, não é fácil. até pelas influências que alguns têm exteriormente, na comunicação social. E as possibilidades que existem de poder-se tirar, dizer que está a favorecer os jogadores de... Isto é uma teia que existe, verdadeira, e complica muitas vezes a vida dos treinadores dentro das equipas.
2: Mas esta questão que estava aqui a levantar, e bem o Zé Calado, sobre os centrais, convém lembrar que o Zé Mourinho disse a certa altura do campeonato...
5: sobre os centrais, não?
2: Que o Benfica estava tranquilo, tinha lá bons centrais na formação, mas também falou nos outros e, de facto, o Benfica precisa de um treinador que aposte de facto e não de conversa na formação.
7: 10 segundos. O António Silva, há bem pouco tempo, foi queimado na praça pública de um assunto que possivelmente tinha 2 anos. E tiveram a desplicência de chamar
5: uma Bruce. Vergonha,
7: não sei
5: uma
7: se
5: vergonha.
7: É, não sei se foi para mascarar
5: muito
7: a sua...
5: Mal o selecionador. Foi o pior.
2: O selecionador foi o pior de
5: todos.
9: A informação era verdadeira.
7: Não, mas não,
9: o selecionador confirmou.
7: Não é isso.
2: Sim, mas vergonha,
7: não é questão da informação.
6: E quem deu a informação?
7: Posso só dizer, não é questão da informação ser verdadeira ou ser falsa. É a questão do próprio treinador da seleção vir dar o aval a essa situação quando foi há 2 anos. O Benfica, sabes o que é que fez? Falou num comunicado.
9: Sim.
7: Acho que tinha que ter uma atitude muito mais contundente em relação a esse assunto.
9: Os teus 10 segundos.
7: Porque o rapaz não merecia. O António não merecia isso.
9: Tempo de conhecermos os destaques do Jornal da Meia-Noite e isso é com a Daniela Polónia.
10: Boa noite, começamos por revelar a primeira página do Correio da Manhã desta segunda-feira. Daqui a pouco vai estar nas bancas. A manchete é sobre uma mulher que burlou idosos em encontros amorosos. É uma falsa arquiteta que deu um golpe de 200 mil euros. No Correio da Manhã desta segunda-feira pode ficar a saber de que forma é que aconteciam estas burlas. Logo ao lado, a imagem de Frederico Varandas, presidente do Sporting, que compra a casa de 900 mil euros. Marco Silva faz ultimato a Rui Costa, os últimos desenvolvimentos sobre o próximo treinador do Benfica para conhecer no seu Correio da Manhã. Fique ainda a saber que a pensão média de velhice só para 1.760 euros e aqui em baixo Israel conquista Fortaleza, invasão do Líbano, é um outro tema para ler no seu Correio da Manhã. Estas e outras notícias na edição desta segunda-feira. Estão em fuga os autores dos disparos contra 2 homens em Olhão. Em causa poderá estar um ajuste de contas relacionado com o tráfico de droga. As vítimas estão internadas no Hospital de Faro desde a última madrugada, onde esteve o jornalista Rafael Domingos.
11: 2 homens estão internados aqui no Hospital de Faro depois de terem sido baleados em Olhão na madrugada deste domingo. Tudo terá acontecido por volta da 1 da manhã na via pública em que estes 2 homens, na sequência de um ajuste de contas devido a negócios relacionados com o tráfico de droga, terão sido baleados por outros suspeitos que se acabaram por colocar em fuga e neste momento ainda permanecem em paradeiro desconhecido. Quanto às vítimas, foram assistidas no local pelo INEM e transportadas aqui para o Hospital de Faro. Uma delas estará em estado mais grave, uma vez que, de acordo com o Jornal de Notícias, terá sofrido um tiro na zona do tórax. Estamos a falar de uma situação que estará então relacionada com tráfico de droga. A PSP foi a primeira autoridade a chegar ao local, mas neste momento podemos confirmar que é a Polícia Judiciária que está a tentar, que está em carregue do caso e está a tentar descobrir o paradeiro destes suspeitos que ainda estão então em fuga, uma situação relacionada com o tráfico de droga que levou então a estes 2 homens terem sido baleados na madrugada deste domingo em Olhão por suspeitos que ainda se encontram em fuga.
10: Um polícia foi agredido em Beja na última noite. O agente preparava-se para ir trabalhar quando não conseguiu passar com o carro numa rua movimentada no centro da cidade. Pediu a um grupo de cerca de 15 pessoas para desimpedir a rua. O grupo reagiu, partindo para o confronto físico e agredindo o agente. Este polícia tinha ainda advertido estas pessoas para o facto de algumas crianças estarem a atirar pedras. Uma pessoa foi mais tarde detida, outras 10 foram identificadas por estas agressões a um agente da PSP. O suspeito que foi detido vai ser presente a juiz de instrução criminal amanhã para ficar a conhecer as medidas de coação, ou seja, a saber de que forma vai aguardar julgamento. Um incêndio atingiu uma zona de eucalipto esta tarde, em Valongo. Só foi dominado ao fim de 8 horas. Obrigou à mobilização de mais de 100 bombeiros e de meios aéreos. O jornalista David Monteiro explica-nos quais as maiores dificuldades dos bombeiros no terreno.
12: Cerca de 8 horas depois deste incêndio ter tido início aqui em Valongo, nomeadamente na localidade de Alfena, foi dado como dominado pelas 10 horas da noite. Foi uma tarde de muito trabalho para as dezenas de operacionais que para aqui foram mobilizados, desde logo porque se tratou de um incêndio que deflagrou numa zona de floresta com muito declive e que dificultou a progressão dos operacionais. Além disso, trata-se também de uma zona com linhas de alta tensão, o que dificultou durante a tarde o trabalho dos meios aéreos que aqui estiveram a dar esse apoio, mas que viram esse trabalho também dificultado pelo facto de existirem linhas de alta tensão em todo este perímetro do incêndio. Ainda assim, a boa notícia foi de que este incêndio lavrou apenas numa zona de mato e floresta, longe das habitações na preocupação dos operacionais foi sobretudo nesta zona de floresta para tentar combater o incêndio. Seguem-se agora horas de muito trabalho, existem ainda alguns pontos quentes a que os operacionais vão prestar muita atenção nas próximas horas. Ainda assim, a boa notícia chegou pelas 10 horas da noite com o incêndio a ser dominado.
10: Morreu Carlos Brito, antigo ministro social-democrata, governador civil e vereador da Câmara Municipal do Porto. O antigo ministro da Defesa do governo de Cavaco Silva tinha 90 anos. A notícia foi avançada pelo PSD este domingo. Na nota publicada é feita referência à dedicação e elevado sentido de responsabilidade de Carlos Brito. O PSD realça ainda a competência técnica do antigo ministro e o compromisso que tinha para com o bem comum. Um homem morreu atropelado em plena autoestrada junto às Caldas da Rainha. A vítima, de 75 anos, estava a andar a pé na A8 e as razões pelas quais ali estava ainda estão a ser apuradas. O homem foi colhido por um carro e teve morte imediata na tarde deste domingo. A GNR foi chamada e está a investigar. O condutor saiu ileso e foi submetido ao teste do balão. A mulher dele sofreu ferimentos ligeiros. Mais imagens e outros pormenores deste atropelamento mortal em plena autoestrada, daqui a pouco no Jornal da Meia-Noite. Um touro à solta causou ferimentos a 3 pessoas esta manhã nas festas da Azambuja. As próximas imagens podem chocar. O touro saiu do percurso habitual, da largada, e desviou-se para zonas desprotegidas. Gerou-se o pânico entre as pessoas que assistiam à feira. 3 pessoas ficaram feridas, mas sem gravidade. Há um momento de maior preocupação quando uma jovem é atingida com grande violência e fica deitada no chão. Algumas das barreiras que impediam o touro de sair do percurso estariam danificadas e isso permitiu a fuga do animal. Vários moradores criticam a organização do evento. Pela falta de segurança, o touro foi depois capturado. A mãe que abandonou os 2 filhos em Alcácer do Sal trocou as crianças pelo amante com quem estava há apenas 1 mês. Em tribunal, o padrasto das crianças contou que os 2 meninos resistiram ao entrar no carro, fizeram a birra e nessa altura ele acordou com a namorada que iam seguir viagem sem os meninos. A mãe, em tribunal, não confirmou nem desmentiu esta versão, remeteu-se ao silêncio, nem sequer chorou quando ouviu falar sobre o abandono dos 2 filhos de 3 e 5 anos. O casal está em prisão preventiva. O pai destes meninos que foram abandonados em Alcácer do Sal terá manifestado vontade de ficar com a guarda dos filhos, mas não terá condições para tal. Vive num barracão sem quaisquer condições para acolher 2 menores. As visitas deste homem aos filhos eram condicionadas e vigiadas. Não tinha a guarda partilhada com a mãe das crianças. Segundo aquilo que a CMTV apurou, nenhum outro familiar dos meninos se mostrou disponível para os acolher. O futuro dos 2 irmãos é agora uma incógnita. Já estão em França desde sexta-feira, mas se não for encontrado nenhum familiar com condições para ficar com eles, o mais provável é que sejam entregues a uma instituição. A mãe e o padrasto estão em preventiva, foram detidos pelo abandono das crianças. O padrasto responde também pela agressão a um dos meninos, o mais novo de 3 anos. O homem que enterrou a mãe no quintal, na Póvoa de Lanhoso, disse que a tapou com um lençol e que lhe deu um beijo na testa. Em tom de anúncio público, Jorge Amaro Leite, de 61 anos, entrou no café às primeiras horas da manhã e contou como é que tudo tinha acontecido. Disse que há 2 ou 3 dias tinha encontrado a mãe morta na cama, deu-lhe um beijo na testa, embrulhou-a no lençol e arrastou-a até ao quintal, onde a enterrou. O corpo de Guiomar Leite, de 95 anos, foi encontrado na sexta-feira, depois de o próprio filho ter confessado tudo ao irmão. Jorge Amaro é doente esquizofrénico e já passou por vários internamentos psiquiátricos. Não foi detido e, questionado pela CMTV, o homem confirmou tudo. Disse que a mãe morreu na cama, sossegada, e que depois a enterrou. A forma como Guiomar morreu continua por esclarecer e, por isso, a autópsia será fundamental para perceber de que forma e quando é que aconteceu a morte. Reportagem mais alargada daqui a pouco no Jornal da Meia-Noite. Um homem esfaqueou a mulher em São Marcos, em Sintra, na última madrugada. Ele tem 39 anos e foi detido pela PSP. A vítima foi esfaqueada na barriga, tem 35 anos. A PSP foi chamada pouco depois da meia-noite para a zona do Alto da Bela Vista, devido a denúncias de agressões entre um casal. À chegada, os agentes perceberam que a vítima tinha um ferimento grave de arma branca na barriga. A mulher foi transportada para o Hospital Amadora Sintra. O agressor foi detido e levado para as instalações das 4. Cinco pessoas foram identificadas após desacatos num jogo de futsal feminino entre Nuno Álvares e Benfica, em Faf. O jogo da final foi interrompido durante meia hora. Tudo começou após uma jogadora do Benfica ser expulsa, o que gerou protestos dentro de campo. Nas bancadas houve troca de insultos entre adeptos. Tudo passou depressa a confrontos físicos. A confusão envolveu adeptos e jogadoras, obrigou à paragem do jogo. A GNR identificou 5 pessoas no local. O Benfica venceu por 4-1 e empatou a final. Estas e outras notícias em destaque no Jornal da Meia-Noite. À meia-noite e meia, como é habitual, agora Ligador com o Paulo Catarra. Até já.
9: E vamos então para a parte final desta edição da Liga de Ouro. Com todos os problemas que tem nesta altura em relação ao treinador, Tiago Mota passa a ser o treinador preferido de Rui Costa para suceder a José Mourinho, no caso das negociações com Marco Silva caírem em definitivo. Ao que tudo indica, o presidente do Benfica vai virar-se para uma alternativa estrangeira, depois de não conseguir contratar Marco Silva. Nesse sentido, o nome de Tiago Mota surge como o preferido de Rui Costa. Tiago Mota esteve no comando das Juventus na temporada passada, depois de ter feito um excelente trabalho no Bolonha. Após os maus resultados, no entanto, no início da época no Clube Turim, o treinador acabou por ser despedido, tendo ficado o resto da temporada sem treinar mais nenhuma equipa. Esta é uma boa opção, José Calado.

0: repara, isto a mim parece-me o desnorte total. Quando aparecem tantos treinadores em cima da mesa, alguém há de acertar. O prémio, entre aspas, e a taça, há de ser para alguém. Há de haver alguém que vai acertar no treinador, ou que vai acertar na cláusula, ou uma coisa qualquer. Eu não, sinceramente, nunca vi muito o trabalho do Tiago Mota. Apreciava-o como jogador, acho que era um jogador fantástico, gostava dele como jogador.
1: Conseguiu qualificar o Bolonha para a Liga dos Campeões.
0: Sim, mas nunca pude acompanhar, ou nunca acompanhei o trabalho do Tiago Mota, ou seja, não posso dizer, estaria a mentir aqui se eu dissesse, as equipas do Tiago.
1: Um como o Fábregas fez este ano com o Como.
0: Sim, podia dizer, aqui o Tiago fez um grande trabalho. Por exemplo, sobre o Fábregas já é uma coisa diferente. Porquê? Porque o Fábregas também é acionista do Como. Ou seja, ele além de estar ligado como treinador, está ligado como acionista também no próprio clube.
2: E foi jogador.
0: E se calhar para ele. O
1: Tiago
0: clube...
1: Mota também foi jogador.
3: Sim. Não, jogador do Como.
0: Mas se calhar para ele o clube se calhar tem outro significado, até porque é acionista também. O Tiago é diferente, o Tiago já anda nestas andanças há algum tempo. Não tenho acompanhado o seu trabalho, sinceramente. Agora, em relação àquilo que é o Benfica neste momento, eu acho que o mais importante é saber com que linhas é que se vai cozer o Benfica nesta próxima temporada e saber quem será o treinador rapidamente, quais serão os alvos do Benfica ou não, mas nem é saber quais é que serão os alvos. Aqui há uns tempos atrás, nós dizíamos que às vezes o Benfica contratava jogadores e nós não sabíamos, e eles só quando chegavam é que nós já tínhamos a certeza que eles eram jogadores do Benfica. Porquê? Porque a partir do momento que se começa a falar muito dos jogadores e que lá fora se começa a falar desses mesmos jogadores,
2: inflação.
0: O preço sobe.
2: Inflação.
0: Começam a inflacionar. E os clubes, obrigatoriamente, e os empresários muitas vezes fazem esse trabalho também para os clubes serem obrigados a pagar mais dinheiro. Porque a partir do momento que dizem que há mais clubes interessados, aparece sempre a inflacionar. E eu, obviamente, eu sei que o Benfica, daquilo que eu vi a temporada passada, precisa... Em certas posições precisa de se reforçar, nomeadamente na frente de ataque. O Benfica não pode depender só de Pavlidis, não pode.
1: E na defesa, não é?
0: Na defesa também precisa, no próprio meio-campo. Eu acho que o Orsnes é uma garantia, obviamente, no meio-campo, mas precisa de outros jogadores também ao seu lado que sejam essa garantia. O Rios houve uma altura que esteve muito bem, mas nunca foi o Rios que nós vimos no Palmeiras. Porquê? Porque chegou aqui e quiseram pôr o Rios como número 8 e ele não é um 8.
4: E ele vinha com... Uma fase da época de andada.
0: Sim, e agora vai ser igual agora, que ele não vai parar. Vai para o Mundial e não vai parar outra vez. Não é? Sim, mas vai ter para aí o quê? 10, 15 dias de férias.
5: Sim, não, vai do Campeonato Brasileiro.
1: Há mais jogadores.
0: Ou seja...
1: Ele vinha já o ano passado, além do Mundial, tinha 30 e tal jogos.
4: Claro, claro.
0: Eu acho que o Benfica precisa de, obviamente, jogadores no seu plantel. Também precisa de emagrecer o seu plantel com alguns que vieram e custaram muito dinheiro e que não renderam. E o Benfica tem que arranjar maneira. Lá está... Jorge Mendes, o Benfica tem que arranjar maneira de os colocar e perder o menos dinheiro possível, e aí só há um empresário que às vezes consegue ajudar bem os clubes, que é o Jorge Mendes. Porquê? Porque os outros clubes acreditam no trabalho do Jorge Mendes e acreditam nele e sabem que se ele fizer esse tipo de transferências, sabe que depois nunca vão ficar a perder também com o próprio empresário, porque ele vai arranjar maneira de valorizar alguns jogadores que eles têm. Por isso, eu acho que neste momento estar a falar de treinador, o Marco Silva, eu pensei que vinha, sou sincero, pensei que vinha até pela ligação pessoal que existe com o Rui Costa, há muitos anos.
5: E com o Mário Branco?
0: Porque o Marco Silva é um treinador que muitas vezes vinha a Portugal e até estava com o Rui Costa a almoçar e com outros amigos em comum e almoçavam, ou seja, é um treinador que já se conhece há muitos anos. Houve uma altura que ele era para ser treinador do Benfica, não foi, para aí há 12, 13 anos atrás, quando estava ao Jesus. E lá está a diferença às vezes de tomar decisões. Luís Filipe Vieira pode-lhe dizer muitos defeitos. Toda a gente, ninguém é perfeito. Mas na altura que Jesus perdeu tudo, né? Teve nas finais, mas perdeu tudo. E o presidente disse, não, este vai ser o meu treinador para a próxima temporada. Podem gritar, podem se mandar para o chão, podem dizer o que quiserem, mas esta é uma decisão minha e eu é que vou arcar com esta decisão. E tomou a decisão e no ano seguinte o Benfica ganhou tudo. Podia não ter ganho. E ele podia ter levado com esse bónus de ter escolhido um treinador que não ganhou. Mas se tu não tomares uma decisão, é pior do que tomares decisões. Ou então tomares decisões, como dizia aqui o Ricardo há uns 10 minutos atrás, à espera daquilo que o público vai pensar ou para agradar o público em geral. Sim. Por isso, não sei quem é que neste momento, não sei quem é que vai ser o treinador, sinceramente, nem vou tirar.

0: Porque se eu tivesse essa garantia, dizia e atravessava.
1: Se calhar nem o Rui Costa.
0: Mas como já me falaram de várias pessoas com responsabilidade, já me falaram de dois ou três treinadores, eu não vou adiantar aqui porque não tenho a certeza, nem quero cair no ridículo. Agora, eu gostava era que este assunto se resolvesse rapidamente, porque é o Benfica que está em primeiro lugar.
2: Otávio, este é um treinador que começou na equipa de sub-19 do Paris Saint-Germain, onde também jogou, depois esteve no Génova.
1: E passou pela formação de Barcelona.
2: No Spezia e no Bolonha.
1: Como jogador.
2: E nas Juventus, na época passada, como disse. No Bolonha foi onde conseguiu os melhores resultados. Tem um esquema tático muito parecido àquilo que o Benfica normalmente utiliza nos últimos tempos, um 4-2-3-1. Pode ser o homem ideal?
3: Paulo, antes de mais, dar os parabéns aos Tugas maravilhosos que foram campeões da Europa, mas estamos a esquecer de um.
4: Luís Campos.
1: Já agora acrescenta aí o Paulinho, foi o melhor jogador da Champions da CONCACAF, foi o melhor marcador e a equipa dele, o Toluca, ganhou a competição. E já agora, desculpa lá, parabéns ao Futebol Clube Porto e ao Sporting, do basquetebol, pelo desportivismo dos treinadores, dos jogadores e dos dirigentes dessa modalidade.
3: Os Tugas, representando Tuga no mundo, acrescentaram mais esta página ao seu currículo.
2: Eram quatro jogadores e o Luís Campos.
3: Ao seu currículo. Mais portugueses que algumas equipas portuguesas.
1: Sim. A equipa mais portuguesa.
5: Se calhar,
1: eu disse isso
5: ontem. Se calhar, Portugal não vai jogar com aquele meio campo.
3: Vamos ver.
5: Tem o Bruno Fernandes ainda para meter ali,
1: não,
5: se quiser.
1: Não, tens o João Neves. Tens o Vitinha e o Bruno Fernandes.
5: Se calhar vai jogar na lateral direito.
3: Ó Paulo, quem dá? Eu acho que é impossível.
5: Quem dá?
3: É um clube, seja ele qual for, mesmo aqueles que têm maior dimensão financeira, maior capacidade de intervir no mercado, são capazes de arranjar os jogadores ideais para os sistemas que os treinadores utilizam. É uma raridade. Treinador é aquele que é capaz de tirar partido das características dos jogadores que têm. Porque essa é que é a maioria. A maioria dos clubes é assim. O treinador tem é o 4-2-3-1, é o 4-2-3-1. Que é outra moda. Quando alguém não, 4-2-3-1 é 11. É 10. Quando alguém entre, pois esse sistema no equipe de Portugal, um canteiro português disse que era um sistema defensivo. E foi criticado. Vai ver quem foi o treinador em Portugal que utilizou o primeiro sistema.
2: Diz-nos lá já.
3: Porque era aquele que se adaptava melhor.
2: Que não nos dizes já.
3: Era aquele
1: Mas
3: que
1: era se... português esse treinador?
3: Era português. Era aquele sistema.
1: Poderoso.
3: E foi criticado por um dos grandes treinadores portugueses, Manuel de Oliveira. Para dizer o quê?
2: Esse foi o Manuel de Oliveira que implementou.
3: Fez essa crítica.
2: Mas quem é que implementou?
3: Porque era um sistema defensivo.
2: Quem é que implementou o sistema?
3: Vai à procura da história do futebol.
2: Foi o Artur Jorge.
3: Tens que estudar. Não foi o Artur Jorge.
1: Foi o Poderoso.
3: Portanto, aquele é um sistema que era o sistema que se mais se adaptava às características dos jogadores que tinha. Os defesos, os
5: médios. Espera aí que eu vou ler. Depois, vou ler a ver quem é.
3: É preciso harmonizar tudo isso. E uma equipa depois é harmoniosa.
5: Eu não vou dizer o nome porque é uma pessoa que eu não gosto dele.
3: É uma equipa equilibrada, defensiva.
5: Não vou dizer o nome porque é uma pessoa que não gosto dele.
3: São as características.
5: Quando o Gomes estava com vida difícil, ele passou-se muito mal com o Gomes.
3: São as equipas. Portanto,
5: o Gomes a
3: não, este treinador é português.
5: Eu sei, estou-te a dizer que sei quem é,
3: sim,
5: que detesto.
3: Detesto esse homem,
5: que ele, quando o Gomes estava muito mal.
3: Não chegas lá.
5: Chego.
3: Estás aí 30 anos à frente.
5: Tu não vais para o ciclismo.
3: Estás com 20 anos à frente. Estás a pensar. Vai mais para trás, mas mais para trás. Mas
5: não posso, que eu não sou tão velhotinho.
3: Vamos ver o que o Otávio diz.
0: Vocês sabem do que é que
3: eu estou a falar. Os jogadores. O treinador tem que tirar partido.
2: Estamos nos anos 60.
3: O treinador tem que tirar partido da característica.
5: Isso concordo contigo.
3: Das características.
5: Tens um plantel.
3: Os jogadores têm. Tornar uma equipa harmoniosa, uma equipa que seja capaz de defensiva e ofensiva ser equilibrada. Isso é as características dos jogadores.
2: Otávio, qualquer sistema tático, depois os jogadores começam a mexer. Não é?
3: Nem qualquer sistema tático, os sistemas são dinâmicos.
2: Sim, claro, os jogadores mexem-se, não é?
3: Mas a opção depois é os 4, os 2, os 3, os 4, 4, 2. Isso tem a ver com as características dos jogadores, com o equilíbrio de equipas, com as compensações, com as dinâmicas, mas tem a ver com
2: tudo. Mas este treino.

0: Mas diga, tem aquele plantel. É com aquele plantel que eles têm que lá ir.
1: Mas pode ter
0: à guerra.
2: Ah,
0: pode
2: claro.
0: É
2: claro.
0: Com isso que eles têm que ir à guerra. Não,
2: claro, até porque todos os treinadores nunca estão satisfeitos com aquilo
0: ponto.
2: Que têm.
0: Ponto! Não se pode dar, é o que eles querem. Ah, é com claro. Aqueles.
2: Não, e diz isso ao Futebol Clube do Porto, que este ano foi contratar não sei quantos jogadores.
3: Ora.
2: Diz isso ao Porto, diz.
3: E o Benfica teve...
2: Se tivesse ficado com os outros que tinha antes, não tinha sido campeão.
3: Ora, é que está...
4: Mas tu já viste o futebol, isto que o Otávio está a dizer, que tu estás a falar e que nós estamos todos aqui a falar,
3: é
4: uma coisa. O futebol com o Porto há 2 anos que fez um campeonato
3: miserável.
4: Miserável, tá, eu ia dizer sofrível, mas tu és muito mais rude do que eu nesse aspecto, és mais duro, mais forte. E o miserável.
3: É verdade.
4: É verdade, estou a brincar com
3: o nível do
4: temos que brincar de vez em quando, é tudo tão sério aqui. Agora, mas há, não, opa, agora deixa-me dizer, há o melhor jogador de futebol com o Porto, um dos melhores jogadores de futebol português, um dos melhores talentos do futebol português com 18, 19 ou 20 anos, que é o Mora, dentro do modelo de jogo do futebol com o Porto, dentro do modelo de jogo de futebol com o Porto, passa deixou de ser o jogador que era.
3: Exatamente.
4: Ponto final.
3: Claro.
4: Porque ele muito joga... Hã? Não, mas isto é interessante.
1: Mas nós temos uma notícia de última hora. Vai.
4: Ah, então pronto. Estou a dizer que aquilo...
3: Mas o Porto teve sucesso.
4: O futebol com o Porto teve sucesso.
3: Porquê?
4: É 4-3-3. Não tem extremos, mas... alas interiores e não sei o quê. E foi campeão.
3: Estando a direção concertada com as ideias...
4: E deu resultado.
3: E com o desenho de jogo do treinador, está mais próximo do sucesso ou não está?
1: Muito bem. Meus caros, temos novidades em relação ao treinador do Benfica em relação a Marco Silva, isto porque a notícia é que o Benfica diz aceitar as condições de Marco Silva, mas só quer fechar contrato para a semana. Sendo assim, Marco Silva não quer esperar tanto tempo e, como tal, ainda admite renovar com o Fulham. Recordo que o Fulham deu um prazo até terça-feira a Marco Silva para se decidir, ou seja, não há acordo. Neste momento as partes voltaram a falar, mas Marco Silva entende que não está comprometido com o Benfica e numa semana muita coisa pode acontecer, como Rui Costa continuar a falar com outros treinadores, o que irritou particularmente Marco Silva, e Marco pode ainda dizer sim ao Fulham. E isto deixa-te mais ou menos tranquilo, José Calão?
5: Fico na mesma.
3: Malesmo.
5: Fico na mesma, ou seja...
1: Mas na terça-feira, se o Marco Silva disser que renova com o Fulham...
5: Oh, Paulo, isto é um ninho. É o ninho, nem é carne, nem é peixe. Não é nada. Não é nada.
0: É tirar bolas por fora.
5: Não é decisão nenhuma. Ah, vamos ter uma reunião. Ok. Zero. Ah, agora vamos falar. Zero.
0: Mais uma bola por fora.
5: Ou seja... Eu já não começo a perceber. Eu nem quero ser ofensivo. Não faz parte da minha pessoa ser ofensivo. Mas às vezes apetece ser ofensivo, porque parece que é andar a brincar com o futuro imediato do Sport Lisboa e Benfica. E digo-te uma coisa, se o Marco Silva for o futuro treinador do Benfica, ele tem que gostar muito do Benfica, porque tem que ter uma paciência e um estômago para aguentar esta história toda.
1: Ricardo.
3: Sim, eu acho que...
1: Tem que ser muito sintético.
3: O que eu te posso dizer é aquilo que falei há bocado. Se estamos aqui todos na dúvida, diz muita coisa. O Marco Silva tem que fazer uma opção. É perder dinheiro
5: caso gostava de estar presente
3: e
5: naquela
3: vir de um campeonato de outra dimensão para o outro. E junta a isto, e esse pode ser um dos principais óbices, é as dúvidas que ele possa ter por causa da instabilidade que se criou nos últimos anos no futebol do Benfica.
5: Mas é para ele ser treinador... Que lhe deem o dossiê, do futebol, que o deixem decidir, que foi praticamente aquilo que fez.
1: É para ser um manager.
5: Claro,
1: não é?
5: Que fez o Varandas,
3: o
5: Frederico Varandas, que estava desesperado e tinha que ter sucesso.
3: Mas o Rui Costa,
5: e era a única maneira, se calhar.
3: Mas o Rui Costa não
5: fez com o Ruben Amorim.
3: Zé,
5: se houverem sucesso, tu tens que estar ligado também ao insucesso.
3: O Rui Costa não sabe disso. O Rui Costa não sabe disso. Tem que dar todas as condições ao treinador, seja ele qual for.
5: Eu acho que tem.
3: A sua experiência internacional de jogador e a experiência de dirigente.
5: Eu vou explicar uma coisa, Ricardo, e tu sabes que isto é verdade. É assim. O Rui adora o Benfica, e eu sei que o Rui adora o Benfica.
3: Claro, ninguém se a pôr em causa.
5: Mas, muitas vezes, há pessoas que se calhar tu escolhes para te rodearem e ouves o conselho dessas pessoas porque as respeitas, e às vezes os conselhos podem não ser os melhores.
1: Sim. Rodolfo, isto baralharam, voltaram a dar e as cartas saíram as mesmas.
4: Não, estamos a falar a mesma coisa já há 3 dias, tu e então, sempre nos programas...
3: Só há 3 dias?
4: Não, 3, 4 dias. Isto é o Benfica.

0: Uau. Não há mais resposta melhor do que esta. Isto é o Benfica atual em que não resolve nada da vida dele e é sempre o se.
1: É.
0: Não há muito a dizer. Nós podemos estar aqui, eu posso agora dizer o que eles disseram, os meus amigos, e que eu concordo com eles. E é isto, o Benfica atual não resolve absolutamente nada. Nem sim, nem só.
1: Mas pode originar que na terça-feira o Marco Silva renove com o Fulham.
0: Se o Marco Silva não for burro, e quando burro não é no sentido de magoar.
1: É no sentido figurado, sim.
0: Claro. Absolutamente. Resolve a vida dele.
1: Se fosses tu, era o que farias.
0: Era, porque uma pessoa que era. Eu era o que faria por um motivo.
2: O Benfica
0: está com dúvidas de mim.
2: Existe indefinição.
0: Se vai, se não vai, se vem. Eu tenho um clube que quer muito e dá-me um valor de dinheiro. E dá-me possibilidades de eu até ser uma parte mais que integrante portanto, desse clube. Claro que eu escolho esse clube. Agora, pela grandiosidade de clubes, o Marco Silva, se estivesse em igualdade, já até nem falo na parte monetária, ele escolheria o Benfica, mas o Benfica está com dúvidas no Marco Silva também, é a minha opinião.
3: Isso é verdade, não é?
0: É a minha opinião.
1: Otávio, isto continua tudo em...
0: Em banho-maria.
4: Tudo suspenso à espera da decisão.
3: Em banho-mourinho. Banho-mourinho.
4: Enquanto... Ai, a do Banho Mourinho já é há muito tempo, há muitos anos. O Banho Mourinho foi uma forma que foi conseguida há alguns anos. É?
1: Mas
4: a estratégia é a mesma.
1: Marco Silva tem uma decisão importante para tomar já até terça-feira.
4: Pois tem, mas é que a outra, o que está atrás condiciona todas as outras decisões. Porque estamos perante uma situação em que o Benfica não pode apresentar treinador. Não pode.
1: Mas podia fazer um contrato de promessa e, já.
4: Pois. E depois? E depois o que é que isso valia?
1: Há contratos de promessa que
4: e
1: são.
4: O que é que isso valia?
1: São válidos juridicamente.
4: Se lá para os lados de Espanha as eleições fossem ganhas por outro.
2: O que é que isso valia?
4: O que é que isso valia?
2: Que isso valia?
4: Se o Mourinho tem contrato.
2: Há rescisão.
4: Se o Mourinho tem contrato.
2: Que é que
4: tem
2: que
4: rescindir primeiro. Não, pode inscrever.
0: Tem que assumir.
4: Sim, claro. Não pode inscrever. Tem que assumir.
0: Neste momento o Benfica tem que assumir.
2: Ou quer uma coisa ou quer outra.
4: A posteriori.
3: Alguém tem que estar o primeiro.
0: O Benfica tem que assumir.
2: Isto querer o melhor dos dois mundos.
0: Daqui a pouco estão a jogar e não têm treinador.
2: O melhor dos dois mundos não existe.
0: Estão a jogar e não têm treinador.
4: Isto parece fácil.
0: Não tem treinador, não tem defesas centrais.
4: Pode originar muitos milhões.
0: Estamos a falar de quem? Do Benfica?
4: Está aqui muitos milhões em jogo. Muitos milhões.
2: Otávio, escuta uma coisa. Isto na vida é assim. Tu ou queres um treinador ou queres outro.
4: Oh, claro.
2: E assumes, claro. E assumes a tua decisão.
4: Tu queres que eu seja sincero?
2: Para o bom e para o mal.
4: Se tu queres que eu seja sincero, então vou ser.
2: Claro, sempre.
4: Bem, se as pessoas fossem responsáveis e tivessem, como é que é, respeito às grandes instituições, mas só tinham que dizer, eu vou-me embora.
2: Mas
4: e chegava ao pé do Benfica, rescindia o contrato e ia embora. Ponto! Ponto! Eu.
2: Ah, bem.
4: Não, não!
2: Então diz-me quem é o treinador. Desculpa, que tu vês a fazer isso.
4: Claro, era o que eu fazia. Era o que fazia.
2: Tá bem, mesmo. Olha, diz quem é o treinador que faz isso.
4: Eu não
2: que
4: disse.
2: Diz, vou-me embora. Claro, não vou receber o dinheiro e vou-me embora.
4: Claro, eu não disse.
2: Nem os jogadores fazem quanto mais treinador.
4: Eu fiz isto duas vezes. Duas vezes. Sinto-me mal. Vou quero escolher outro caminho, vou-me embora. Não tenho o direito, muito mais, onde tive tudo. Que o caso foi dado sim. Tudo. Tive tudo, deram-me tudo para eu ganhar. Eu não ganhei, eu vou-me embora e resolvam lá a vossa vida.
1: Muito bem. É assim isso que eu fazia. Que terminamos esta edição da Liga de Ouro. Vamos continuar a aguardar por novidades em relação a este assunto. Mas na CMTV já a seguir vem aí o Jornal da Meia-Noite.
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1: Muito bem, daqui a pouco e logo depois deste simultâneo CMTV Correio da Manhã Rádio com o programa Ligador, está aí já prontíssimo para começar a falar global, Sueli Costa daqui a pouco. E depois também ainda o compacto, as músicas da nossa vida deste fim de semana. Ainda para aquilo que falta desta noitada.

Sempre com aquela boa música, grande noitada esta já de domingo para segunda-feira, já estamos na madrugada. Sessão que marca o facho deste fim de semana, Grande Lisboa 90.4, Grande Porto em 94.8, cmradio.pt na volta de todo o mundo. A edição comigo, Arthur Jorge, também contou com o jornalista Orlando Azevedo e amanhã estaremos de regresso. A seguir, falar global com a Sueli Costa, depois o compacto, as músicas da nossa vida deste fim de semana. Fique bem com a corrida amanhã. Tchau, tchau, fique bem.

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1: 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No Global Gadget há um dispositivo para ajudar a nunca perder nada para conhecer. E nos retratos de Portugal, saiba quais são as principais fontes de energia no nosso país.
2: Hoje vamos conhecer um centro único em Portugal que alia ciência e tecnologia à saúde para tratar doenças do cérebro. Neste Falar Global, conheça o Centro de Neuroterapêutica Digital da Fundação Champalimaud, que promete mudar a vida de muitas pessoas.
1: É uma espécie de ginásio neurotecnológico criado para treinar circuitos cerebrais afetados por doenças como Parkinson, Alzheimer ou AVC, mas também por obsessões, ansiedade severa e depressão, através da neuronavegação, uma espécie de GPS do cérebro que permite acertar exatamente no ponto certo a estimular, mas também com recurso a ambientes imersivos e digitais para se tratar condições que afetam o humor, o comportamento, a cognição e o movimento.
3: Até há uns tempos atrás achávamos que o cérebro não se conseguia modificar, não é? Mas a investigação claramente mostra que isso não é verdade, que o cérebro é plástico. O que nós estamos a fazer com este novo centro é dar o contexto ideal para que o cérebro se possa alterar. Ou seja, não só estimulando as áreas certas, com precisão, com a certeza neurobiológica que as coisas estão, que estamos nos sítios corretos, nos sítios mais apropriados, mas ao mesmo tempo dando-lhes o contexto que ele precisa para se alterar.
1: E em contextos reais, como é o caso de uma cozinha, é possível perceber com a ajuda da inteligência artificial quais os movimentos dos doentes que foram afetados ao realizarem atividades do dia-a-dia.
4: As câmaras captam as imagens em tempo real e conseguimos detectar as posses do corpo também em tempo real. Mas para ter uma melhor precisão, processamos esses dados e juntamos a informação de todas as câmaras para reconstruir o movimento em 3D com grande detalhe, incluindo as mãos. Isto porque a cozinha é sobretudo

0: sobre movimentos das mãos e ao lugar onde as pessoas fazem os movimentos manuais mais complexos.
1: Depois do diagnóstico, há salas onde se podem construir terapias baseadas no movimento, com recurso a projetores e câmaras de infravermelhos que captam cada gesto em tempo real e com alta precisão. E é através de jogos imersivos que é possível levar cada doente a reagir a estímulos e a tomar decisões para recuperar zonas do cérebro de forma altamente personalizada.
0: No caso do AVC, quando se perde capacidade de uma área do cérebro, é preciso reaprender o movimento usando outra área. Isso torna-se mais difícil se o doente tentar fazê-lo exatamente como fazia antes. Por isso, a ideia é dar-lhe algo com que possa simplesmente brincar e não uma tarefa rígida que tenha de cumprir.
1: O novo Centro de Neuroterapêutica Digital da Fundação Champalimaud é um laboratório vivo, único, onde neurologistas, psiquiatras, psicólogos, fisioterapeutas, investigadores e engenheiros trabalham lado a lado para reinventar o tratamento de doenças do cérebro, onde também a tecnologia está a ser testada para se perceber se pode ser segura e bem aceite por doentes com perturbação obsessiva compulsiva ao recriar ambientes que provocam medo e ansiedade.
2: A nossa maior dificuldade como clínicos, como psicoterapeutas, é conseguirmos trazer para as quatro paredes do nosso consultório aquilo que são os pensamentos e os desconfortos, não é? Que verdadeiramente perturbam as pessoas com esta doença no seu dia-a-dia. E é por isso que a tecnologia acaba aqui por ser uma solução potencialmente muito eficaz para trazer para o consultório aquilo que são estes receios e materializá-los através destes ambientes virtuais de uma forma altamente personalizada. E é aí que entra então a inteligência artificial para além da própria realidade virtual que potencialmente traz esta imersão.
1: Mas neste centro, a imersão não vem só da tecnologia. Há também ensaios clínicos com substâncias psicadélicas que, usadas de forma controlada, podem ajudar pessoas que não respondem a outros tratamentos.
3: A experiência psicadélica, esta alteração do estado de consciência, é uma experiência totalmente imersiva. Portanto, quando falamos aqui de imersão, eu penso logo em realidade virtual, em screens, em imagens, em digital. Porquê? Porque é assim que nós começamos a imersão. Mas se pensarmos bem, se formos à praia ver um lindo pôr do sol, é uma experiência imersiva também, não é? Que nos pode fazer pensar de forma diferente de como correu o nosso dia. Ou talvez pensarmos de forma diferente como é que será o dia seguinte. E é nesta base que nós, pronto, estamos incluídos neste centro e está a ser fantástico podermos ter esta oportunidade de proporcionar realmente tratamentos diferentes e promissores aos doentes que muitas vezes não obtêm respostas noutros contextos.
1: Neste autêntico polo de inovação, tecnologia, ciência e clínica juntam-se para criar novas formas de cuidar do cérebro, onde se testam terapias que se adaptam a cada doente, já aplicadas em dependências, depressão, ansiedade e doenças neurológicas. Ao ligar diretamente a investigação à prática clínica, o centro garante que estas inovações chegam a quem mais precisa de forma eficaz e acessível.
4: Marcelo Mendonça, a tecnologia já nos ajuda a compreender um bocadinho melhor esta máquina complexa, que é o cérebro, mas neste caso deste centro pioneiro está a ajudar-nos a tratar de doenças do cérebro. Uhum. O que é que a tecnologia pode realmente fazer para ajudar?
5: Ao longo da história da humanidade, nós fomos desenvolvendo tecnologia para nos ajudar a dar este passo. E aquilo que nós acreditamos é que criando um espaço em que temos as pessoas que se dedicam a tratar do cérebro, ou seja, uma das coisas que nós temos neste centro é termos psiquiatras e neurologistas, ou a psiquiatria e a neurologia como áreas da medicina no mesmo espaço, e os domínios associados também. Portanto, temos psicólogos a trabalhar ao lado de fisioterapeutas e acreditamos que com isto tudo conseguimos ter uma abordagem mais realista a este desafio, que é o desafio desta máquina complexa que temos, e o objetivo é, neste centro, não só tendo estes dois domínios, mas também termos novos tratamentos, e quando eu digo novos tratamentos, sabemos que há dois domínios principais que estão nos nossos interesses. Um domínio é o domínio da estimulação cerebral não invasiva, ou seja, alterar com tecnologia, com estimulação cerebral, a atividade que está a acontecer no cérebro para tratar doenças, mas neste

0: passo da neurologia e da psiquiatria, acho que toda a gente sabe que a fisioterapia funciona, a psicoterapia funciona, a terapia da fala funciona e a tecnologia criar espaços em que nós conseguimos não só usar ferramentas tecnológicas para amplificar estes efeitos que já existem e que já fazem parte do tratamento destas doenças, mas ao mesmo tempo fazermos uma ou contribuirmos para uma das nossas missões, que é a investigação e o próprio desenvolvimento tecnológico.
1: Mas isto também só é possível porque se percebeu que o cérebro tem uma plasticidade, tem uma capacidade de se adaptar e se regenerar mesmo em caso de lesão. Como é que a tecnologia vem ajudar a melhorar então estas funções?
0: O cérebro está desenhado para aprender, para ter esta plasticidade e interagir com o ambiente, e é por isso que nós estamos a criar este tipo de espaços, que são espaços de terapias imersivas para reabilitação física, em que o que queremos é que as pessoas treinem, particularmente no espaço neurológico, a reabilitação, a recuperação, acidentes vasculares cerebral, a doença de Parkinson. Aquilo que nós sabemos é que nós temos de pôr as pessoas a interagir mais. E isto tem de ser bom, tem de ser divertido, tem de
1: Exato.
0: ser algo. Se nós já sabemos que mais é bom, e se o problema que temos é que as pessoas às vezes desistem porque estão aborrecidas ou o que quer que seja, tentarmos ter estes espaços, que sejam espaços em que nós conseguimos de facto titular as doses de terapia, a intensidade da terapia, uma coisa rígida, mas ao mesmo tempo fazer com que seja divertido, com que as pessoas estejam de
1: E de forma
0: facto.
1: gamificada, não
0: Sim,
1: é?
0: sim, sim, sim, sim. É fazer com que estas coisas sejam um jogo e com isto as pessoas estejam um bocadinho mais divertidas e que consigamos ter mais efeito enquanto ao mesmo tempo estamos a medir o que está a acontecer também para aprendermos a fazer isto melhor.
1: É uma espécie de ginásio neurotecnológico para treinar capacidades cerebrais, não é
0: É uma
1: isso?
0: boa forma, de formos as coisas,
1: E que
0: sim.
1: doenças, perturbações, problemas é que podem ser tratadas aqui especificamente neste centro?
0: O nosso foco acaba por ser um foco mais em doenças neurodegenerativas, como doença de Parkinson, doença de Alzheimer,
1: Que
0: mesmo.
1: necessitam de reabilitar, não é?
0: Exatamente, exatamente. Mas obviamente estamos abertos para pessoas em que existe a evidência em que estas terapias podem ajudar em fazermos parte da cadeia de cuidados destas
1: E que
0: pessoas.
1: impacto é que esperam ter então com este centro?
0: Isso é uma pergunta ambiciosa, mas nós estamos extremamente motivados e estamos extremamente motivados pela oportunidade de começarmos a oferecer coisas que já sabemos que funcionam, mas que não estão muito disponíveis na nossa realidade, não é? E ao mesmo tempo de termos uma capacidade, e isto faz parte da nossa grande motivação aqui, que é termos a capacidade de desenvolver novas ferramentas, novos devices, usar a tecnologia, desenvolvermos tecnologia para responder às necessidades do doente e sermos um sítio aqui na Fundação em que nós desenvolvemos a tecnologia, porque nós temos os nossos engenheiros, temos os nossos cientistas, em que testamos se aquilo funciona ou não dentro do protocolo e rapidamente conseguimos passar isto para a clínica. Portanto, não é só sobre queremos oferecer aquilo que já se faz, queremos fazer isto, sem sombra de dúvida, mas queremos muito desenvolver coisas novas e fazer com que elas passem rapidamente para a clínica para responder às solicitações que estas pessoas têm.
1: É mais uma resposta da Fundação
0: Sim,
1: Champalimaud.
0: uma forma um bocadinho mais estruturada disto.
1: Marcelo Mendonça, foi um prazer tê-lo no Falar Global.
0: Muito, muito
1: Obrigada.
0: obrigado, foi um
1: Obrigada.
0: gosto.
2: Ainda para conhecer, neste Falar Global, dispositivos que ajudam a nunca perder os seus objetos de vista. 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
3: No Global Gadget de hoje vamos falar-lhe deste pequeno dispositivo que pode fazer a diferença na vida dos mais esquecidos, como por exemplo aquelas pessoas que estão sempre a perder a chave, não é, Bruno?
4: Precisamente. Olha, é um localizador para Android, portanto funciona com a aplicação da Google Localizador. O funcionamento é muito simples, basta pressionar aqui 2 segundos, abrir a aplicação e vais conseguir dar o nome que entenderes ao localizador, até porque ele pode ser utilizado para muitas funções distintas. Tu aqui deste o nome de Google Gadget e a qualquer momento, se o quiseres encontrar, basta carregares aqui no modo de reprodução.
3: Ah, então vou carregar e vamos
4: testar. Eu vou
3: testar.
4: Aproximar aqui do meu micro e vais conseguir ouvir. Imagina que em tua casa te esqueceste das chaves de casa.
3: Com o som é muito mais fácil de.
4: Vais identificar, não perdes 5 ou 10 minutos para sair de casa, encontras as chaves e sais.
3: Por exemplo, se eu colocar isso no bolso de um filho, eu posso partilhar, por exemplo, com a mãe da criança e mais do que uma pessoa pode
4: tens
3: saber
4: um
3: onde é que
4: método de
3: está.
4: partilha. Portanto, se isto daqui foste para a Euro Disney, há muita gente, tens receio que o teu filho desapareça, facilmente consegues encontrar.

0: através desta imagem. Porquê? Porque nós atualmente estamos a gravar neste edifício no Parque das Nações, é o data, a localização exata dentro do edifício, e o mesmo vai acontecer em qualquer local onde te encontres no estrangeiro, ou não.
1: Ok, muito útil, mas falta saber uma coisa. Quanto é que custa esse localizador?
0: R$19,95.
1: E pode ser encontrado onde?
0: Na iService, em iService.pt. E sabes que não necessita de cartão SIM, portanto, uma vez comprado, não tens nenhum custo adicional e vais poder utilizar isto em qualquer parte
1: do mundo. A bateria vai durar imenso, não é?
0: Mais de um ano.
1: Ok, obrigado pela dica. Nós regressamos no próximo Global Gadget com mais sugestões tecnológicas.
2: Veja agora no espaço dedicado aos retratos de Portugal novos dados estatísticos sobre o nosso país.

0: produtos petrolíferos, um terço vem das renováveis e 14% do gás natural. Em média, na União Europeia, há menor peso das fontes de energia, como o petróleo e as renováveis, mas o gás natural e a energia nuclear assumem maior expressão. Em 6 países europeus, mais de metade da energia provém do petróleo. Em contrapartida, em França, 40% da energia é nuclear e na Suécia, já quase metade é das renováveis.
1: Com a tecnologia aliada à saúde em destaque, chega ao fim mais um Falar Global. Obrigada pela sua preferência e até para a semana.
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5: Assim o início do compacto fim de semana, as músicas da nossa vida, o meu próprio contributo para esta rubrica da Correio da Manhã Rádio.
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5: Olá, eu sou o Arthur Jorge, sou animador aqui na Correio da Manhã Rádio e este é um desafio de veras importante, as músicas da nossa vida, uma rubrica bem engraçada, mas dizer que para mim, que sou um homem da música, desde sempre, desde que me conheço, é difícil escolher apenas duas canções num desafio que eu diria um pouco redutor, mas ainda assim cá vai. As duas músicas que eu acabo por escolher remetem àqueles anos da minha infância, na transição para a adolescência, um pouco ali naquela fase das hormonas, da puberdade. Teria entre os meus 9, 10, 11 anos e precisamente ocupava-me com aquilo que era um gravador horizontal, daqueles que também se usavam para carregar jogos no ZX Spectrum, que muitos recordam com alguma saudade. Usava esse gravador para fazer mais ou menos imitações dos meus programas de rádio favoritos, nomeadamente o Grande Mestre, o António Sérgio, o Som da Frente e também o Lança Chamas e claro, o Luís Filipe Barros, o Rock and Stock, eram duas das minhas grandes referências. Ao mesmo tempo, as músicas que por lá escutava serviram de alavanca para aquilo que acabo por ser a pessoa que sou hoje. De facto, agora que reparo nisto, nunca fiz um plano B para a minha vida, sempre foi a rádio e a música, e então lembro-me desses anos.

por volta então dos meus 10 anos de idade, em que juntava uns baldes, umas latas lá por casa, coitada da minha mãe, também lhe assaltava os utensílios de cozinha e tentava bater ali com umas colheres a imitar as baterias. E a primeira grande bateria que eu aprendi a imitar dessa forma foi a bateria dos Police, o enorme Stuart Copeland, uma das minhas principais referências. E então, ainda a lembrar-me de que era assim que eu batia naquelas latas e naqueles baldes, ao som de Every Little Thing She Does Is Magic, os Police, nas músicas da minha vida.

está. Every Little Thing She Does Is Magic, os Police, mais do que a referência Sting, para mim era a referência desse grande baterista Stuart Copeland, que ainda hoje consegue estar ao seu mais altíssimo nível. Bom, nestes anos de descoberta, na minha já adolescência, lembro-me na altura, nas notas más que tinha no liceu, por exemplo, uma das formas que eu tinha de escapar precisamente a essa sensação de frustração, ao contrário de muitos dos meus amigos que encontravam refúgio no intimismo, no certo espírito nihilista de angústia, revolta, melancolia, eu não, eu por acaso conseguia reverter um pouco as sensações de frustração, precisamente ao contrário, indo atrás do escape, indo atrás de algo que fosse positivo. E claro, festa, a banda de rock de festa típica era, naquela altura, a banda norte-americana Van Halen, os brasileiros dizem Van Halen, os californianos Van Halen. Bom, era precisamente aquele David Lee Roth, aquele frontman energético e atlético, que mesmo sem saber cantar bem, conseguia entreter e muito as plateias nos concertos dos Van Halen. Então eu lembro-me de também ser muito influenciado e encontrar refúgio para os dissabores da adolescência em canções com esta energia positiva, como esta Jump dos Van Halen.